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2: Olá, tudo bem? E aí, como é que você tá? Tudo jóia? Estamos começando, gente, mais uma edição do nosso Pega Leve. Eu sou o Wilson, prazer. A partir de agora eu tô junto com você e a gente vai tocar sua música linda, sempre com sua interação, sua participação. Hoje nós temos A Procura de Alguém, Quero Você ao Meu Lado. E a gente começa com Everything But a Girl, Missing.

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1: A procura de alguém. Tá solteiro, solteira, tá afim de encontrar uma pessoa especial? A gente pode te ajudar. Hoje eu falo da Zirleide Bastos, que tem 51 anos. Procura homens entre 55 e 60 anos. Ela gosta de homens mais velhos.

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1: Três músicas de amor do ouvinte. Sequência da Berenice Carvalho que a gente ouve agora.

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1: 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Gi, eu te amo demais, você sabe disso. Meu amor, você é a mais especial da minha vida. 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
1: Linda tradução, né? 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

história de amor. Minha história de amor. História do Samuel e da Débora. Oi, pessoal. Aqui é o Samuel. Eu sempre tive problemas com meus dentes. Mesmo fazendo tratamento e usando aparelho, a minha vida inteira nunca estive satisfeito com o meu sorriso. Então, uma garota que estudou comigo no colégio postou um vídeo no Facebook mostrando sua especialidade em odonto e percebi que ela podia me ajudar. Mandei uma mensagem, expliquei minha situação e ela sugeriu um almoço para a gente colocar o papo em dia para depois ela fazer uma avaliação nos meus dentes. Chegando no restaurante, nem parecia que tínhamos ficado tanto tempo sem nos falar. A conversa fluiu muito. Depois de poucos meses em tratamento, ela consertou o meu sorriso e também o meu coração, que estava quebrado há um tempinho. Acabamos nos envolvendo mais e hoje ficou muito mais fácil sorrir ao seu lado. Tem 6 anos que estamos namorando e sinto que nossa história só está começando. Te amo, meu amor. Brian Ferry com

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2: Me responde. Você tá aí? O que tá acontecendo?

quando respondia oi meu bem na mesma hora. Hoje é só oi.

0: Oi. Tchau. Fica com Deus.
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0: Lady Gaga, Shallow, a mais romântica da hora. Obrigado pelo teu carinho. Um beijo e até a próxima. Tchau.
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Bom dia pra todo mundo. Obrigado pela audiência insuperável. Hoje é sexta-feira, dia 10 do mês de julho. Eu confesso pra você que o mês de julho tá passando muito rápido, né? Não sei se você tem essa sensação, mas tô com a sensação de que o mês tá voando.

0: gargalhadas e o povo te olhando dizendo, é louco, é louco, é louco, meu, tá louco, meu, tá louco, meu. Onde você tá ouvindo a gente? Bom dia! Graças a Deus que hoje é sexta-feira, amanhã eu não tenho nenhum compromisso sexta-feira, amanhã eu vou ficar em casa. De verdade, mas eu me conheço, né? Eu me conheço. Não, acho que é o primeiro final de semana que eu vou ficar em casa sem fazer nada. Não, eu vou ficar em casa, eu quero ficar em casa amanhã, em casa. Eu tô com vontade de ir na praia, pisar na areia. Bom dia, Frio Santos.
1: É, Leandro, de vez em quando dá uma chalgada no Tio Flotone.
0: É muito bom, é muito bom. É, de vez em quando é bom, né? De vez em quando é bom. É bom demais, né? Eu já gosto que as meninas chegaram por aqui. Hoje as meninas estão eufóricas hoje.
1: Mas é claro, né, Leandrinho? As meninas vão falar mais rápido hoje, porque hoje é dia de fazer unha, fazer cabelo, fazer maquiagem. Elas acordam mais cedo, elas estão mais participativas na sexta-feira. Bom dia pra Lidiane, a Leidiane, a Sandra.
0: A Sandra que falou, agora é a vez do meu lindo. Bom dia, meu amor. Bom dia, Mimi, Mirilandes. As meninas

0: Hoje a nossa gatinha Luísa tá fazendo aniversário, tá? Daqui a pouco eu vou falar disso aqui, daqui a pouco eu falo, tá? A data foi criada para incentivar a adoção de filhotes de gato que vivem em abrigos e conscientizar as pessoas sobre os cuidados com esses animaizinhos, né? Mas aqui no Show do Leandrinho, a gente resolveu fazer uma brincadeira diferente. Afinal, no Brasil, quando a gente fala que alguém é um gatinho ou uma gatinha, não é porque a pessoa mia, né? Não é porque a pessoa mia. Não. Não é porque a pessoa mia. Presta atenção. É porque ela chama atenção. Tem charme, conquista. Então eu quero saber, na sua opinião, qual é a maior arma de sedução de um gatinho ou de uma gatinha? Aquela que te faz arrepiar, que você fala, não. Quando ele passa, você fala, não. Quando ele chega, você fala, quando ela chega, você fala,
1: ai, delícia.
0: O que te faz arrepiar na sedução assim? Conta pra nós aqui. É a pergunta de hoje.
2: Leandro, começo com você, Leandro. Eu começo com você.
0: Eu é o olhar. Nossa, o olhar, vou te falar, viu? O olhar pra mim, aquela olhada, olhar e o sorriso. Nossa, sorriu pra mim já. O olhar, cara, não tem olhar e sorriso, cara. Você pode estar deprê. Se alguém olha pra você e abre um sorrisão, não muda a vida da pessoa. Cara, eu tava num lugar, era ouvinte da rádio, hein? Não vou falar onde não, tá? Mas me deu uma olhada, que eu falei, Deus do céu. Eu tremeu minhas pernas. Eu falei, Deus. Era um ouvinte aqui da rádio. Eu falei, tá doido, nossa senhora. Mas tremeu minhas pernas, assim, ó. Falei, ei, acontecendo aí? Eu falei, não sei. Eu tô love cat. Então conta pra nós, hein? O que Maria, a Maria Helena que tá ouvindo aqui o nosso programa, conta pra mim, Maria, Paulo também que tá nos assistindo. O que te faz arrepiar, te chama atenção, assim? Você fala, nossa, meu Deus do céu. Qual que é a maior arma de sedução do seu gatinho, da gatinha? Pra quem já tem um gatinho, já tem uma gatinha, pode contar. Ela me seduziu, foi com o quê, hein? 774-707-7835 é o número do telefone pra você participar.
2: Aí, Leandro, já estão querendo saber quem foi a pessoa.
0: Nunca! Jamais saberão, jamais. 7:15 aqui no Imagina. Olhou pra mim, eu falei, Deus. Falei, você tá louco, pra parar, gracinha. Ah, sem gracinha, não. Ah, não. Quase me derrubou, tá? E hoje também nós vamos trazer os nomes carinhosos dos gatinhos e das gatinhas. Você sabe que tem muita gente que troca o nome ali, né? Os casais têm os nomes carinhosos. E hoje nós fizemos uma pesquisa para descobrir como surgiram esses nomes carinhosos dos gatinhos e das gatinhas. Eu já contei aqui do meu, do casal de amigo meu. O Éder e a Loiana. O Éder e a Loiana, eles falam, ô Tom, oi Tom, pega água lá pra mim, Tom. Ai, Tom, vou não, Tom. Cara, eu me acabo de ir. Eu fico pensando, será que quando eu tiver um gatinho, será que ele vai me chamar de. Vai me chamar pelo nome carinhoso? É sério, velho. Mas esse do meu amigo. Aí eu fiquei curioso. Eu fui perguntar, perguntei assim, Ed, por que você se chamou de Tom? Não, porque uma vez, né? Eu chamei ela, falei, vem pra cá, moça, esse televisão. Ela falou, ai, tô indo. Olha isso, gente. Tô indo. Aí por isso que eu falo, então, Tom. Ô, Tom. Então, falei, eu não acredito num negócio desse não, velho. O legal de tudo é saber o porquê do apelido carinhoso. Isso é maravilhoso. 7:17, o show do Leandrinho tá no ar. A sua participação é o que torna esse programa mais divertido, mais alegre. É por isso que a gente tá aqui motivando você a mandar um áudio, mandar um oi, mandar um bom dia, porque é isso que faz o programa engraçado. Esse tempinho que você tira pra poder participar do nosso programa, que a gente acaba melhorando o dia das pessoas com as suas histórias engraçadas, as suas participações. Por isso que tem ouvinte aqui que participa todo dia e a gente adora, cara. Porque já são engraçados, já são personagens aqui do programa e nós juntos melhoramos o dia de outras pessoas com muito bom humor. Tá no ar a nossa missão. Alegrar a turma. Gente, hoje é um dia muito especial. Hoje eu quero dedicar esse programa a uma pessoa que pra mim foi amor à primeira vista, que eu amo de paixão. Prestativa, amiga, fala na lata, uma história de vida incrível, corajosa, trabalha muito. Só quem conhece essa mulher de perto sabe do que eu tô falando. E hoje eu queria dedicar esse programa a Luísa. Luísa, que eu conheci há tantos anos, que fizemos uma amizade tão pura, tão gostosa. Luísa é aquela minha amiga que, se eu precisar dela pra vir aqui na rádio, ela vem. Eu ligo pra ela, falo, Luísa, faz um almoço aí pra nós. Ela faz, vou na casa dela, conversa, a gente já viajou junto, já saiu junto, já foi pra festa junto, já brigou junto. E a Luísa é aquele tipo de amigo que é assim. Na hora de te defender, ela solta os cachorros, né, Luísa? Então, minha amiga Luísa, nesse 10 de julho de 2026, eu queria te desejar feliz aniversário. Que você continue sendo essa pessoa maravilhosa e que nada nesse mundo possa abalar a nossa amizade. Essa amizade tão antiga que eu quero que dure por uma eternidade, viu, Luísa? Você não é a Luísa ouvinte da rádio. Você é a Luísa amiga do Leandrinho, que o Leandrinho ama de paixão e que tem um carinho enorme por você, tá? Eu espero que nada nessa vida abale a nossa amizade, Luísa. Nada, nada, nada. Eu vejo amizades tão fragilizadas que às vezes nós cometemos erros, tá, Luísa? Nós somos dignos de errar e às vezes a gente erra um com o outro. Mas se um dia isso vier a acontecer com a gente, que a gente possa conversar, se entender, se perdoar e continuar cultivando esse carinho e esse amor que nós construímos durante todo esse período da nossa amizade. Porque eu acho que amizade é isso, né? É conversar, é se entender, é chatear. Se precisar de tempo, dá um tempo, conversar e entender. Ó, te amo, Luísa. Feliz aniversário pra você, tá? Tudo de bom. Love you so much. Feliz aniversário, Luísa.
2: Oh, que lindo! Que coisa mais linda, Leandro!
0: Obrigado, obrigado. Feliz aniversário! Vai ter forró, Luísa? Luísa, vai ter um forrozinho aí, Luísa? Ah, Luísa, tem que ter um forró, Luísa. Ah, poxa, Luísa, um forrozinho é bom, né? Eu queria um forrozinho, né? Luísa adora um forró, hein?
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0: Ô, Luísa,
3: foi que eu me pudesse.
0: Luísa, um forrozinho pra nós, Luísa, um forrozinho.

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0: Goiaba.
1: Oi.
0: Eu quero a sua caneca.
1: Ah, vai te catar, vai. Não tem caneca aqui não, tá? Não tem caneca aqui não, tá? Não tem. 7 horas 24 minutos na Insuperável. Hoje é o dia do gatinho aqui nos Estados Unidos, né? E eu quero saber o que que te deixa arrepiado no gatinho, na gatinha. Hein? Conta pra nós. Quero saber. Hein? Você que tá ouvindo o nosso programa agora, tá acompanhando?
2: Não muito não, Leandrinho. Não tem nada no gatinho, na gatinha que arrepia o povo aqui não, hein? Tem.
1: Vamos pro alô, alô, bom dia? Vamos pro alô, bom dia?
3: Alô, alô, bom dia!
4: Alô, alô, bom dia!
1: Ó, Leandrinho, você deseja feliz aniversário pra Luísa, uma coisa linda. E logo depois você toca a música Libera o Tom, que eu te dou 10 conto.
5: Alô, alô. Bom dia.
1: Olha, o William Maciel falou parabéns pra Luísa, toda a felicidade do mundo. Gosto muito dela. Quem não gosta da Luísa, bom sujeito, não é? Ó, Leandro, fala que ele fica arrepiado quando alguém com a mão grossa beija a... Peraí, deixa eu ler tudo de novo aqui, porque eu tenho um problema de leitura, tá, gente? Eu tenho só a quinta série.
5: Alô?
1: Bom dia, Leandrinho. Manda um salve pra secretária do Joy. Joy Amalei, Amalei, O'Malley. E fala que eu quero... Quer o quê, gente? Quer fazer o quê? Quer o quê? Peraí. Quer o quê? Eu... Fala pra ele que eu quero brightenar. Que eu quero a Britney. Peraí, que eu quero o Britney. Não autorizou ele ficar. Fala pra ele que o Britney... Nossa senhora, desculpa, bicho. Eu tô ruim de leitura. Tô sem meus óculos. Perdi meu... Fala pra ele que o Britney... Não autorizou ele ficar cozinhando o galo no trabalho hoje. E fala que o feeling tá tudo torto. Se os caras não melhorar o serviço, é daqui pra rua. Olha aí, um recado aí. Leandro e James, os caras dá prejuízo pra company. É meio inglês com português, né? Não, há muito tempo que e eu speak para ele que... you have que fazer... Leandro, fala que ele fica arrepiado. O Leandro fala que ele fica arrepiado quando alguém com a mão grossa beija a nuca dele, arrepia todo. Bom dia, Lê. A Val Tigue fala: bom dia, Leandrinho. Bom final de semana pra todos da Insuperável. Obrigado pela audiência. O Carlos

0: Bom dia pra Gregório. Bom dia pra Thay Cabral. Bom dia pra Walter Damasceno.
1: Pra quem ouve.
0: Bom dia, Benjamin.
1: Pra quem ouve a rádio todo dia.
0: É nóis. Alô, Benjamin, obrigado pela audiência. Alô, bom dia também pro Isaac. O Isaac Silva tá ouvindo? Ah, não, Leandrinho. Dogão não tá ouvindo. Nossa, que sexta-feira parada essa sexta-feira hoje, viu? A enquete foi muito ruim, Leandro. A enquete foi acho que foi a enquete hoje, foi uma porcaria a enquete do gato de hoje, foi terrível, tá? Foi demais, tá? Meu Deus do céu, gente. Foi horrível, foi horrível. Tem dia que a enquete não vira não, Leandrinho. Ninguém quer falar o que seduz o gato e a gata. Povo, nossa, povo old school, é povo... 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Aí eu gosto assim, ó, frango desfiado, bastante mussarela, borda recheada de catupiry, bacon. Eu amo bacon, gente. E eu gosto do milhozinho também. Meu Deus do céu. Olha, o Jorge mandou umas fotos aqui pra mim das esfirras. Gente, olha pra você ver, cara. Tem uma aqui de mussarela ali que ele coloca um cheiro verde. Tem uma de calabresa, tem uma de mussarela com bacon. Meu Deus, olha, Jorge, fiquei com água na boca agora. Não faz isso essa manhã, Jorge. Essa hora da manhã, essa manhã. Tá todo atrapalhado hoje, né, Leandro? É que é aniversário da Luísa hoje. Tô doido pra ver a Luísa. Luísa, cadê você? Não, tô falando sério, tá? Tô falando sério. Então, é o seguinte. Peça pizza hoje. Não vai se arrepender não, tá? Vai ser uma delícia, né, Jorgete?
2: Ai, delícia!
0: É uma delícia. O Jorge acabou de mandar a foto aqui. Quer ver? Ah, vou abrir pra você ver aqui, viu?
2: Ai, delícia!
0: É uma delícia. Meu Deus, eu enlouqueço, viu, Jorgete? Louco. 7:30, daqui a pouco eu vou falar com a Joyce da Porto Seguro aqui no nosso programa. Já eu vou falar com ela hoje no Dia do Gatinho. Nós vamos fazer uma pesquisa. Daqui a pouco eu vou falar com a Joyce aqui no programa, tá? A gente vai fazer uma pesquisa sobre os nomes carinhosos, né? E por que surgiram esses nomes carinhosos. Sabe aquele casal? Deixa o Zé falar, porque ele tá louco aqui pra falar. Fala, Zé, fala. Vou deixar
3: você falar. Leandrinho, bom dia, Leandrinho. Bom dia. Tô escutando você falar aqui desses olhares 43 aí, ó. Ah. Esse olhar 43 que você recebeu, Leandrinho, é menino ou menina? É? Fala comigo, é menino ou menina?
0: Bedido. Pra matar a sua curiosidade agora. É menino, mas... Não, não falarei nomes, não posso citar nomes. Jamais. Perdi o raciocínio. O Zé me tira o raciocínio, cara. Me tirou o raciocínio agora. Não é o olhar do rapaz, não. Não, o olhar do rapaz não tem nada a ver. Foi só uma olhada e pronto, já passou. Mas todo casal tem aquele apelido carinhoso que ninguém entende. Né? Às vezes não tem nada a ver com o nome da pessoa. Aí nós vamos pesquisar. Aí descobrimos, por exemplo, que tem um casal que tem o apelido de Suvio.
4: Ai, meu Suvio, vem cá, vem Suvio. Suvio,

0: que subiu. Foram perguntar o motivo e disseram que o seguinte: na primeira noite juntos, o rapaz ficou tão nervoso que na hora do vamos ver, começou a ficar assoviando sem perceber. Aí foram apelidando. Foi apelido, a mulher apelidou ele de assovio. Diz que na hora do vamos ver ele ficava: fio, fio, fio, fio, assoviando. Um outro casal aqui chama, eles se chamam, né? Aquele nome carinhoso de casal chama de Tatá. Fala, vem cá, Tatá, vem. Ai, Tatá, vem. Vem, Tatá, vem. Vem, Tatá, vem. Por quê? Pego questionado sobre o motivo, ela respondeu que ele era muito lento. E pra não chamar ele de tartaruga, começou a chamar ele de Tatá.
1: Ô, Tatá, vem cá, Tatá.
0: Ai, que engraçado, cara. Então, eles se chamam carinhosamente de Tatá. Vamos chamar lá em cá, Tatá. Pega lá, Tatá. Vai, Tatá, pega pra mim. Outro aqui, outra pesquisa mostrou, outro casal, falou, perguntado, qual o nome carinhoso que se chama? Aí ela disse o seguinte, chama de sussurroso. Como assim que alguém dá um nome que a gente vê amor, paixão, carinho? Ai, sussurroso, vem cá. Ô, sussurrosa, vem cá, minha sussurrosa. Perguntado pra ele por que o nome, o apelido carinhoso, sussurrosa, ele respondeu, porque ela tem um sovaco tão cheiroso, é o sovaco mais cheiroso do planeta. E um dia eu brinquei com ela, pra não falar sovaco cheiroso, eu falei sussurroso. Aí, pegou. A gente chama o Zonzo, vem cá, sussurroso, cá, sussurroso. Mais um aqui pra fechar, às 7h34. Eu chamo ele de doidinho. E ele me chama de doidinha. Porque na primeira vez que a gente ficou, ele começou a derrubar a almofada, bater na cabeceira, quase arrancou a cortina. E no final, ainda me perguntou se tinha sido discreto. Aí eu falei, para, doidinho. Aí a gente chama um de doidinho, doidinho, doidinha. Por último, mais uma pesquisa. Nomes carinhosos de casais. Fafadinha. Fafadinha de fada? Não. Ela acha que é fada, mas na verdade esse apelido pegou por causa do fogo dela, né? Pra não falar outro nome, eu falei Fafadinha. Falei, ai, Fafadinha, vem cá. Aí eu chamo ela de Fafadinho, ele me chama de Fafadinha. Que engraçado, né, velho?
2: Você acha isso engraçado, Leandro? Eu não tô vendo ninguém rindo dessas bobagens, mas...

0: Joyce, bom dia, como é que você tá, minha querida? Tudo bem?
1: Bom dia, tô bem, e você, querido?
0: Eu tô ótimo, graças a Deus. Graças a Deus que é sexta-feira, né? A gente fica louco pra chegar o final de semana, trabalha tanto durante a semana. Ô, Joyce, agora olhando pra você, eu sei que você não tá nos Estados Unidos, você tá em Curitiba, a coisa tá feia aí, hein?
1: Frio, friozinho aqui, tá bem friozinho, já tô começando a ficar resfriada, Curitiba.
0: Nossa, não, gente, vocês correm na live pra vocês verem como é que a Joyce tá. Ela tá de blusa de frio, tá de cachecol, tá com tudo, deve tá muito frio aí, né?
1: Ó, canequinha de chá quente de canela pra aquecer.
0: Senão não tem jeito, né, Joyce? Meu Deus do céu.
1: Não, é muito frio. Eu vim sem gorro hoje, né? Falei, hoje eu vou sem gorro, porque hoje aumentou um pouquinho, hoje a gente tem sol.
0: Boa. Ô, Joyce, você sabe que eu tô sentindo a sua falta, né? Você ficou aqui uma semana, a gente saiu pra tomar café, saiu pra almoçar, eu já tô com saudade já, você tem que voltar, viu, menina?
1: Eu volto, eu tô com saudade também, eu volto.
0: Show de bola. Pra você que tá ouvindo a rádio pela primeira vez, não conhece, eu tô falando com a Joyce, representante da Porto Seguro, que já fechou vários consórcios aqui com os nossos ouvintes, com os brasileiros aqui nos Estados Unidos. E sempre quando ela fala aqui no programa, ela fala de uma oportunidade. Nós já tivemos aqui vários ouvintes da rádio super felizes, né, Joyce? Foram cartas de 600, 200, né? Muita gente, né, Joyce?
1: Sim, bastante. Muita gente já fechou com a gente, muita gente em negociação. É, planejando. O mais importante do consórcio é a conversa. Eu gosto muito, quem já conversou comigo sabe que eu gosto daquela conversa, gosto de entender o momento do cliente. É, não é uma venda, é uma consultoria, um planejamento de vida. É o momento que a gente entra na vida do cliente. Eu até brinco, nós vamos daqui até o final do teu plano de mão dada. E você sabe disso, né, Leandrinho?
0: Sim, demais.
1: É, então a gente vai cuidando. É mais do que um planejamento ali. É um projeto de vida que tem realmente surtido efeito na vida de muita gente.
0: Eu gosto muito da Joyce, porque é o seguinte, a Joyce é aquela pessoa que faz a consultoria pro consórcio, né? Te vende o consórcio, acompanha até o final, te ajuda na hora dos lances. Por exemplo, se você tem uma carta de crédito, é contemplado, não quer usar agora, ela tem as pessoas para comprar essa carta de crédito, ela te orienta no investimento. Ontem nós ficamos falando um tempão, né, Joyce? Sobre investimento. Leandrinho, não é assim que faz, é desse jeito. Entende muito de contratos, porque além de ser consultora de consórcio, também é advogada nessa área de contrato, então já te dá uma segurança. Você que tá ouvindo o programa agora, se quiser saber mais, não deixa pra depois. Eu vi que muita gente já mandou mensagem aqui, mas nem sequer mandou um oi pra Joyce. 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Faça como a Marilene, a Sandra, deixa eu me lembrar aqui do outro, o Evandro, o Ebert, que é uma graça. A gente foi na casa do Ebert junto, né, Joyce? Foi muito legal, né?
1: Foi, demais, a família deles é muito legal.
0: Muito bacana, a esposa, os filhos, a gente adorou ir lá na casa do Ebert. A Johnny já fechou seguro com a consórcio com a Joyce. Deixa eu ver das outras pessoas que eu lembro aqui, dos meninos assim que eu tô lembrando, foi quem? O Ebert, o Evandro, quem foi mais o outro, Joyce, que eu não tô lembrando assim de nome?
1: Olha, de cabeça assim que eu lembro, que eu posso falar, você já falou de quem eu podia falar. Teve muita gente que pediu, Joyce, aqui eu tenho minha família, que eu não quero que fique sabendo lá no Brasil, que eu vou ter que cortar uns empréstimos. Então teve muita gente que, Joyce, ó, deixa em off,
0: sigilo, né? Assim, então vamos deixar em off, então, né? Mas tem muita gente já fazendo o consórcio. Sim. Ô, Joyce, eu queria fazer uma pergunta pra você, né? Muita gente fica na dúvida entre entrar em um consórcio ou comprar um apartamento na planta. Existe uma opção que é melhor ou depende do perfil de cada pessoa?
1: Existe. A melhor opção sempre, sempre é você fazer uma compra planejada e acompanhando com quem realmente entende de contratos. Porque o que ocorre? Muita gente imagina que comprar na planta vai ser um bom investimento porque não vai pagar juros, quando na verdade existe juros de obras, né? Eu sei que eu tenho casos aqui no Brasil de pessoas que compraram imóvel na planta, começaram com uma parcela e depois vieram me pedir ajuda para revisão contratual, porque a parcela que começou em 1.000 deu um salto, ou quando o imóvel ficou pronto, que liberou a BITSE, a pessoa não tinha entendido que ela tinha que quitar aquele imóvel na hora, né? Então, assim, o imóvel ficou pronto, ou você faz um financiamento que vai tirar toda a vantagem de você comprar o imóvel na planta. É, então, o imóvel na planta, ele é legal. Desde que ou você tenha uma carta de crédito já alinhada para te calçar a hora que aquele imóvel ficar pronto, ou você tenha um recurso próprio. Então, o consórcio, para quem não tem um recurso próprio, para quem não tem lá o valor para quitar o imóvel, a minha sugestão sempre é: a melhor opção é o consórcio. Por quê? Ele vai te dar a opção, você contemplou a carta, você não fica preso àquele imóvel. Caso você mude de ideia, caso você ache uma outra opção mais vantajosa, você não fez o imóvel na planta, mas você tem a carta contemplada, você tem a diversidade, você pode mudar de cidade, né? Então, ontem a gente estava conversando sobre isso. Você sai de Timóteo e vai para Valadares com a carta de crédito na mão. Você não fica preso àquela planta. Agora, você tem a carta de crédito, você tem tudo alinhado e aquela planta é uma oportunidade para você, aí é o melhor dos mundos também. Por quê? Porque você faz a compra do imóvel na planta. Quando o imóvel tiver com o habite-se liberado, você usa a carta de crédito para fazer a quitação sem precisar entrar no financiamento. Porque o brasileiro, às vezes, ele vai na emoção ali e esquece de fazer essa conta do financiamento, porque o financiamento aqui é caro. Eu não sei aí pra vocês como é que é, mas aqui pra gente é bem caro.
0: Eu sei que eu passei por isso, viu, Joyce? Foi complicado no meu apartamento, ainda bem que tava preparado, mas olha, as pessoas não falam, ó, quando você compra na planta, ela não fala, terminou, você tem que quitar o negócio inteiro, você tem que pagar.
1: Sim,
0: tudo.
1: Tem que ter a construtora. Tem que a construtora não vai manter o financiamento, né? E você já tá pagando uns juros durante a obra, durante o período da construção, você paga os juros com correção anual pelo INCC, 5, 6% ao ano.
0: Muda, então, né? Demais.
1: Assim, muda, tem os balões. Então, tá pronto, a construtora quer o dinheiro dela. E quem não fez um planejamento, seja lá com uma carta de crédito, eu tenho muitos clientes que quitam o imóvel na planta com a liberação do habite-se com a carta contemplada. Então, por isso é muito importante não contratar nada na emoção, sempre estudar, olhar as letras miúdas, porque são as letras miúdas do contrato, e aí é a minha área, né? Que pegam, tiram o sono de muita gente depois. Porque depois você entra no apartamento, além do financiamento, você sabe, você tem que fazer alguns acabamentos, revestimento de piso. Então, o custo para a entrada de um apartamento não é só a quitação dele, é mobiliar ele. Nessa hora, quem não se planejou acaba sofrendo mais.
0: É verdade, é verdade. Muito bem. Essa é a Joyce da Porto Seguro falando aqui com a gente. Se você quer ter a sua carta de crédito, a partir de quanto a pessoa já pode começar a ter uma carta de crédito e que valor, Joyce?
1: Olha, assim, para quem quer um investimento suave, para conhecer, a partir de $100 você consegue ali uma carta de crédito de aproximadamente R$100 mil por mês. Investimentos mais arrojados, aproximadamente $500 por mês você faz uma carta de crédito aí de 500, 550, 600 mil, depende do tempo, aí a gente tem que conversar. Mas $500 a gente já entra com 600 mil.
0: Pois é, meio milhão, uma carta de meio milhão. Você já imaginou, você? Porque esse crédito, né, Joyce, é uma carta de crédito. Você pode usar ele para comprar, por exemplo, um terreno. A gente fala muito de imóveis aqui, mas tem gente que mora aqui que sonha em comprar, por exemplo, um sítio, quer comprar uma terrinha, né? Quer comprar um lote, que tem lote que é caro no Brasil também, né? Pra construir. Já vi coisa de meio milhão em lugares do Brasil. Valadares, então, o imóvel tá absurdamente caro. Deus toma conta daquele lugar. Valadares é mais caro que o Rio de Janeiro. Você tá louco?
1: Eu vou pessoalmente pra Valadares daqui uns dias pra conferir como é que estão as coisas por lá e te conto.
0: Vai mesmo, Joyce, vai mesmo. Quero muito que você vá até lá pra conhecer Valadares. 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Joyce, obrigado pela sua participação aqui no nosso programa, muito bom. Você tem mais alguma coisa que você gostaria de dizer? Fica à vontade, fica à vontade.
1: Não, por hoje não. Quem quiser, conta comigo. Hoje a gente tá com a agenda mais tranquila, então, precisando, eu tô aqui.
0: Beleza, pode mandar pra 0001. Vamos esquentar Curitiba, que tá muito frio lá. Dá muito trabalho pra Joyce. Manda aqui 0001. Comece o seu bate-papo hoje com a Joyce. Não deixa pra depois, não. Porque quando você decidir, aquele seu amigo que já fez já vai estar sendo contemplado, né, Joyce? Fala, poxa, poderia ser eu, né? Eu poderia ter feito isso antes. Aí vai chegar aquela hora de comprar o seu imóvel, vai aparecer aquela oportunidade. Você não tem um investimento, né? Você não tem investimento. Ah, tem muita gente que... Ô, Joyce, teve um cara que me perguntou outro dia. Ah, tá, mas e se eu... tem muita gente que tem esse medo, né, Joyce? Se eu for deportado, se acontecer alguma coisa que eu for deportado. Eu falei, ó, liga pra Joyce que ela tem a resposta exata pra isso. Porque eu fiz essa pergunta pra Joyce quando eu fui fazer o meu consórcio, né, Joyce?
1: Sim, não, na pandemia a gente teve umas situações de pessoas que realmente ficaram sem renda e precisaram trancar. E eu tenho um caso de um cliente aí, inclusive, que ele teve uma situação pessoal muito complicada e ele precisou trancar. Ele tinha pago mais de 100 mil reais, ele não vai perder o dinheiro dele. Então, o dinheiro dele vai ficar trancado, ou ele volta em 6 meses, ou ele resgata esse dinheiro pelo sorteio dos cancelados, se a cota dele for para cancelamento, ou ele resgata no final do plano, com correção. Então, ele não vai perder esse dinheiro, você não perde esse dinheiro. Mas, assim, o cancelamento da carta de crédito, por isso que a gente acompanha o cliente tão de perto, só para situações improváveis, porque tanto se você comprar um imóvel na planta e deixar de pagar, vai ser prejuízo, quanto se você pegar o consórcio e deixar, porque é um dinheiro que você não vai perder no consórcio, você não perde, mas ele vai ficar lá, né? Até ou você ser sorteado ou até o plano acabar. Então, mas não perde.
0: É muito, muito importante você explicar isso, porque tem aquelas pessoas que ficam meio com um pezinho atrás. Ah, eu queria saber sobre isso, queria saber sobre isso. 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Joyce, um abraço pra você, bom trabalho aí, viu?
1: Beijo.
0: Valeu, tchau. Falamos então com a Joyce da Porto Seguro aqui no Show do Leandrinho, tirando suas dúvidas. Tá na hora de você ter

0: Gostoso aquele lugar. Amanhã o Ronald tá lá, né? Celebrando a festa de aniversário do coração sertanejo. Número 2 da Wall Street, na cidade de Clinton. Tá lá o meu querido Ronald Fire. Vai passar por lá pra dar um oi, pra tomar uma também, né, Joyce? Joyce tá lá. Fiquei com a Joyce na cabeça. 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Lá pega os meninos do Ferro Velho. Um abraço pros meus amigos lá, os meninos do Ferro Velho, Romildo e Cia. Todo mundo ouve a gente todos os dias. Obrigado pela audiência de todos vocês. E agora eu vou falar de oportunidade de trabalho. A gente tem uma empresa grande, gigante, Massachusetts, que tá precisando de muita gente pra trabalhar. Não é pouca não, tá? Tá precisando de muita gente. É a Cornerstone Truss, que é uma empresa que trabalha com materiais pra roof, pra construção de casas. Eles estão precisando de gente pra poder trabalhar. Então, se você tá precisando de trabalho, eles pagam de 18 a 20 dólares a hora. Vou repetir pra você, tá? 18 a 20 dólares a hora. É uma grande oportunidade pra você que acabou de chegar, pra você que tá precisando de um trabalho. Leandrinho, eu tô precisando de trabalho pra hoje. Tô precisando de trabalho pra hoje. Hoje. 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Hoje o nosso programa é dedicado a ela, menina Luísa. Meu amor.
1: Goiaba, bom dia.
0: Ai, querida.
1: Ô, Goiaba, muito obrigado pelo seu carinho, tá bom?
0: Te amo.
1: Obrigado, meu amor. Seus ouvintes. Obrigado a todo mundo aí. Que Deus abençoe a vida de cada um de vocês.
0: Meu amor.
1: E vai ter a festa, sim. A Gilquinha tá fazendo a festa pra Luizinha lá no restaurante da Lua aqui em Marlboro e todos estão convidados, tá bom?
0: Boa.
1: Se quiser, só pedir o endereço que eu passo.
0: Vamos lá
1: dançar o forró.
0: Mas vai ser semana que vem, né, Luísa? É semana que vem que nós estamos agarrados lá, né, Luísa? É semana que vem, né? Eu vou dizer uma coisa pra você, Luísa. Eu não perco por nada. Eu vou estar agarrado lá nessa festa, tá? Se Deus quiser, eu vou estar agarrado lá com você. Vamos pro WhatsApp do Goiaba?
2: WhatsApp

0: Olha aí. Muita gente calada hoje no programa, né?
1: Goiado. Oi. Eu falei com um feliz aniversário pra ela.
0: Aham.
1: Uhum. E que Deus abençoe a vida dela sempre.
0: Sempre.
1: Valeu, Luísa. Ganhou um pote de pinga.
0: Uau. Ganhou um pote de pinga. Bom dia, patrão. Mimi tá aqui em Nuke agora trabalhando duro. Pra atrasar a vida do próximo, diz o Éder Paixão, viu? Olha, não fala meu nome. Eu vou apelidar o meu, nós estávamos falando aqui mais cedo dos nomes carinhosos que os casais chamam uns aos outros, né? Aí teve um ouvinte que falou: eu vou apelidar o meu de Mudinho. A Sandra falou: parabéns, Luísa, hoje é seu aniversário, hein? A Silvia Valência falou: fala, Silvia, bom dia.
2: Bom dia, Leandrinho. Pra sua querida Luísa, feliz aniversário, Luísa, happy birthday, feliz cumpleaños. Deus te abençoe, Luísa, e seja sempre assim tão boa com o nosso Leandrinho, que você sempre tá de olho, cuidando ele. Muito obrigada, Deus te abençoe sempre e te dê sempre um futuro melhor do que você já tem. Deus te abençoe, feliz aniversário.
0: Isso aí, Luísa merece todo esse carinho. O Augusto Júnior mandou áudio aqui e disse: bom dia, eu ia falar assim, Lelê, pode pegar uma água pra mim? Ah, vai tomar banho, vai. Leandrinho, fala qual é a primeira letra do nome do ouvinte da rádio que deu um olho. Eu não vou falar, não. Esquece isso, nem devia ter falado isso na rádio. Não vou contar também. Ia me chamar de Leandro. Vai tomar banho, Augusto, vai. Nem café você trouxe aqui na rádio pra mim. Nem café você trouxe aqui. E desde quando eu trabalhava na 650, eu vou levar um café aí. Vou levar um café. Não gosto de gente de promessas, não, tá? Fala, Pará. Fala, Pará.
3: Bom dia, meu goiabinha.
0: Fala comigo, Fiote.
3: Sabe que me arrepia? Ah. Quando você tá na academia, você solta uma bomba.
0: Ah.
3: E aí quando você se espanta, chega alguém perto de você, aí você tem que sair igual cobra, só no zigue-zague.
0: Leandro, como que você chamaria o Augusto, Leandrinho?
4: Gugu. Gugu Ju.
0: É muita baitolagem num programa já, viu? Gugu Ju.
5: Bom dia, galerinha linda. Um bom dia especial pra minha amiga Luísa. Muitos anos de vida, que Deus te proteja e ilumine te guarde. Um abraço da sua amiga Marilene. Tudo de bom sempre.
0: Olha isso.
5: Um dia abençoado a todos também, né? Vamos.
0: Hoje é dia do gatinho aqui nos Estados Unidos, né?
6: Que vida difícil, meu Deus. Aqui, você viu o vídeo da que viralizou aí ontem da mulher que apostou o tabaco no Brasil? Apostou lá. Agora o cara não tem que entregar a moto pra ela, não. É, patrão, tem as coisas no Brasil.
0: Ah, vai tomar banho, Éder, vai, para. Olha, André, a festa vai ser no próximo sábado, dia 18. Boa, Luísa, vamos estar todo mundo lá, hein? Todo mundo lá. Olha, o Bicicleta falou parabéns pra Luísa. Parabéns, Luísa, obrigado. Hoje nós estamos falando das coisas que deixam o gatinho arrepiado, hein? Ou a gatinha arrepiada. Leandrinho, comida boa no mundo, viu? 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O Carequinha sempre manda aqui as novidades do 741 da... 741 da Broadway em Everett. Meu Deus do céu, né? Lá tem salgados maravilhosos, viu? Meu Deus do céu, gente. Churrasco todos os dias, né? Aquele churrasco gostoso, um bifezinho com uma comidinha bem deliciosa. 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Os últimos alô desse programa.
4: Alô,
0: olha, bom dia para o menino Fábio Menua, já mandei bom dia. Os meninos da Brocha, seu Ramon tá ouvindo a gente, seu Alex também tá ouvindo. Alô, seu Alex, bom dia para você, Alex. Bom dia para seu Romildo, bom dia também para Júlia, bom dia para Rose. A Silvia tá dormindo, Andréa Quinones dormindo, Marisa tá dormindo, essas meninas hoje, viu? Ana Paula tá dormindo, Zenaide, Vera, alô, Ney Santos, a Elaine tá dormindo essa hora. Bom dia pra Ed Santana, bom dia pra Cláudio Cunha, Renato Araújo,
4: alô,
0: Walter Damasceno, bom dia pra você,
4: pra
0: bom dia pra seu Wellington
4: rádio,
0: Rosa também.
4: Pra quem ouve a rádio todo dia.
0: Só pra quem ouve a rádio todo dia, quem não ouve não ganha alô. Leandrinho me deixa arrupiada quando dá um cheiro no meu cangote. Ai, fala baixinho, delícia, adoro. Ah, é 8 horas em ponto aqui na Rádio Insuperável, gente. Obrigado pela audiência de todos vocês. Bom final de semana. Voltaremos logo mais às 5 da tarde no programa Everybody é Técnico. Todo mundo é técnico. Beijo pra vocês. Luísa, mais uma vez, feliz aniversário. Deus ilumine a sua vida, tudo de bom, tá, Luísa?

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1: Insuperável, meia-noite e 58.
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1: A próxima música é regravação. É música de Ivete Sangalo e Ed Mota. Uma música muito bonita, chamada Medo de Amar.

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1: Insuperável 3 e 2.
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1: Insuperável 4 e 2.
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6: Senhor, faça deste microfone um condutor da verdade. Mantenha-me firme e sereno para equilibrar o meu senso de justiça. Direcione o meu conhecimento para produzir faíscas de esperança. Não permita que me perca pelos caminhos distantes da razão. Jamais deixe algum sentimento distorcer a essência do que precisa ser dito. Senhor, ilumine as minhas palavras para que elas carreguem alento. Conceda-me sabedoria para falar e bastante paciência para saber ouvir. Inspira-me com bons pensamentos e que eu defenda apenas o que acredito. Senhor, mantenha-me seguro todos os dias da sinuosa pista da humildade. Que a minha voz se faça ouvir sem frieza nem sensacionalismo. Livra-me da arrogância, do medo, da vaidade e da indiferença. Evite que usem indevidamente a minha voz para prejudicar alguém. Faça de mim porta-voz da cidadania, da credibilidade e da isenção. Senhor, impeça que eu induza a pré-julgamentos ou a condenações. Corrija o meu excesso de individualidade e me torne mais flexível. Dá-me firmeza para eu não escorregar nas armadilhas da palavra. Senhor, proteja as minhas cordas vocais, ferramenta do meu ganha-pão. Proteja, Senhor, a todos os meus ouvintes, a razão do meu trabalho. Amém.
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1: Que dia é hoje mesmo? Hoje eu não tô sabendo, não. Tem uma coisa pra falar pra vocês. Só na água não vai, não, viu?

0: Bom dia para você, muito bom dia. Sexta-feira, 17 de julho de 2026. Está entrando no ar aí pela Insuperável e também pela TV em Foco dos Vales, mais uma edição aí do Coração Sertanejo comigo, Ronald Fire. E já contando e abraçando e agradecendo a sua audiência de sempre. É, depois de 93 dias esperando aí, aqueles. A sexta-feira chegou, hein? Nossa senhora, você já não aguentava mais, hein? Hein, seu chefe já não aguentava mais você chegar atrasado também. Oh, meu Deus do céu. Vamos, galera, vamos acordar, vamos levantar. Ah, rapaz, amarrou aí as ferramentas ontem, vai preparar pra jogar, picar tudo no mato hoje? Então tá bom. Bom dia pra você, galera, bom dia. Muito obrigado pela sua audiência. Vamos junto até as 7 da manhã, tá bom? Então tá certo, vamos fazer contato, vambora? Contato na torre de controle, vamos saber as coordenadas de voo aí, de hoje aí do Boeing do Coração Sertanejo. Mantendo presente proa. Essas são as coordenadas de voo de hoje, do Boeing do Coração Sertanejo. Já aperta aí o cinto e vamos que vamos, hein? Bora decolar, vambora. Hoje é dia de moído, hein? Não esquece não, hein?
1: Senhoras e senhores, aqui é o comandante. Permaneçam todos sentados e apostos. Torre, pedimos autorização para decolar.
0: Tá certo, agora sim, literalmente, o programa Coração Sertanejo está no ar e eu preciso abraçar uma turma aqui. Deixa eu dar uma ida lá no Nordeste de Minas Gerais, agradecer a audiência do pessoal lá de Pedra Azul. Alô, você de Pescador, cidade de Pescador, o nome da cidade é Pescador, tá bom? Bom dia, muito obrigado pela audiência. Você também de Poté, Santa Helena de Minas, isso tudo é no Nordeste de Minas Gerais, tá bom? São José do Divino, alô, São José do Divino. Alguém acorda aí, o Hernando Chu aí. É, tá. É sexta-feira, fala pra ele. Alô, Setubinha, muito bom dia você de Teoflotone. Umburatiba, muito obrigado também você de Três Corações, Cambuquira, Campanha, Carmo da Cachoeira. Alô, São Bento do Abadé, bom dia, obrigado aí pela audiência. Já no sul de Minas e São Tomé das Letras, tá certo? Muito obrigado pela participação, por você estar ouvindo aí sempre. É, de segunda a sexta-feira tem Coração Sertanejo para você. E você pode participar no 774-707-7835. 774-707-7835. Fique à vontade. Fique à vontade. Peça sua música, né? Digite seu textão aí, não tem problema. Vou avisando logo. Se não quer que eu fale no ar, a primeira coisa é você escrever em letras grandes. Não leia no ar. Se não, eu vou lendo aqui e já vai. Se for coisa que não devia, já foi pro ar. Já era, não tem jeito não. Se você quiser mandar um áudio, no máximo 20 segundinhos, tá bom? Faça como o Dogão, olha lá, 27, tá certo. 2 segundinhos, não tem problema não. Fala comigo, Dogão. Bom dia, daqui a pouquinho o Dogão tá no ar aí. Beleza? Então tá certo. Deixa eu mandar um abraço pro Carlão também. Carlão já acordou cedo. Alô, Sandra. Jura, Jura também tá por aqui. Eric Almeida, mais conhecido como Bandido Cheiroso, também tá por aqui, tá dizendo, bom dia, cheguei, sextou, e tá dizendo, ó, o checão já tá na conta, chama. Hoje é dia de distribuição aí de cachorro quente, é, daqui a pouco tem distribuição de cachorro quente, tá certo? Vamos lá então, esse menino, vambora? Coração Sertanejo 5 e 10. Bom dia.
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4: Vocês não tocam aquela mais rústica, não. Aquela sertanejona mesmo que machuca, que rasga o caboclo é de dentro pra fora.
0: Mas é claro que toca. Na abertura de hoje do Coração Sertanejo, Milionário José Rico, Paixão de um Homem. Bom dia, galera. Bom dia, ó. 5:11, hein? Tá na hora, hein? Sextou, hein? Hoje é dia, hein? Ficar a ferramenta no mar, começar cedo. Será que já pode?

0: Olá, São Sertanejo, 5 horas e 14 minutos. Hoje é sexta-feira. Hoje é dia de quê, Dogão? Fala comigo.
1: Bom dia, meu amigo. Onde Fire? Fala comigo.
0: E aí?
1: Dia Internacional.
0: Aham.
1: De picar as ferramentas no mar. Já tô juntando as caixas aqui da Amazon pra picar no mato.
0: Pronto.
1: Viu? Tô vazando fora.
0: É isso aí.
1: Bora, onde vocês estão?
0: Ah.
1: Bora animar isso, dia de moído, bora galera. Dia de pagar hot dog pras gatinhas, pras princesas.
0: Aí, ó.
1: Bora.
0: Você não abre teu olho não, você cola com um bandido cheiroso, você vai ver onde é que você vai parar. Viu? rapaz, dogão, você abre a butuca, dogão, abre a butuca do zói. Chegando pra você do Coração Sertanejo, às 5h15. Chico Rei, Paraná, Canarinho Prisioneiro, vamos junto até às 7. Bom dia, galera. Bom dia.

Coração Sertanejo 5:18, chegando pra você, assino com X, hein? É, Gilberto e Gilmar e Zé Neto e Cristiano, bom dia, galera, bom dia, bom dia. Tá sabendo que sextou? Dogão já avisou aí, hein? Que hoje é dia de picar a ferramenta no mato. É, essa venha com pneu careca, já tá parecendo arame, você encosta esse trem também. Não tem nem a tampa da gasolina, evapora tudo, porta amarrada com fio, chefe marra, rapaz, você tem que sentar com esse chefe, fala, chefe, pelo amor de Deus, vamos comprar uma van nova. Assim ninguém aguenta, não tem banco, a turma sentando no Five Gallon, lá atrás, né, Dogão? Tô falando porque eu já passei por isso. Os caras mais antigos de companhia sentar na frente. Quem entrou hoje, os novatos, arruma um Five Gallon aí, ó. Eles dão aquele Five Gallon que tem com a tampa cheia de tinta, aí você senta, quando levanta, sai com a tampa agarrada na bunda e vai embora. Eu tô falando com você, rapaz. Ai, ai, ai. Galera, estão sabendo que sextou, não estão? Então tá bom. Então é dia de moída, hein?

0: Balação Sertanejo, 5h23, 5 horas, 23 minutinhos. Fala comigo, Ed Santana tá por aqui também. Bom dia, tá dizendo aqui, ó. Bom dia, cheguei por aqui. Já pode ou tá cedo, hein? Rapaz, Ed Santana tá furioso demais, hein? Já tá podendo, Ed Santana. Sextou, sextou é assim mesmo. Como é que é a produção? Hein, tá na hora de correr a sacolinha? Nós vamos correr a sacolinha? E logo na volta, vamos atender o pedido aí do Carlão. O Carlão pediu uma música aí, Mato Grosso e Matias. Estão oferecendo para Dona Rosilda. Alô, Dona Rosilda, lá em Timóteo, a mãe do Leandrinho. Oferecendo para minha mãe também, lá em Patinga, Dona Madalena. Bom dia, minha mãe. Como é que estão as coisas? E também, cadê? Ele ofereceu também para a filha dele. Mato Grosso e Matias oferece para minha filha Lilian, tá certo? E a Dona Rosilda e a Dona Madalena. Então tá bom. Estão na volta aqui de correr a sacolinha, de encher aqui a sacolinha de verdinhas. Aí nós vamos atender os pedidos aí, beleza? Sai daí não.
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3: 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Coração Sertanejo, 5:27, 5:27. Nós vamos junto até as 7 da manhã, de segunda a sexta-feira, aqui pela Insuperável e também pela TV em Foco dos Vales. Tem o Coração Sertanejo pra você, comigo, Ronald Faia, e agradecendo a sua audiência de sempre. Fala comigo, Zezinho. Zé Andrade também tá por aqui, ó. Já mandou aquele bom dia. Daqui a pouco ele pede aí um chonadão, hein, Zé? Hein? Levantou agora, irmão? Tá atrasado, hein? O que que tá acontecendo? Deixa eu começar a atender os pedidos aqui, na sequência. É, a primeira tá indo aí, ó. Ô, rapaz, tem um aqui que voltou às paradas de sucesso. Ed Santana tá pedindo a Loura do Carro Branco.

Coração Sertanejo 5:29. João Paulo e Daniel, pra você no Coração Sertanejo. A loura do carro branco, hein?

Coração Sertanejo 5h32. Mato Grosso e Matias e Leonardo, na hora do adeus. Vai pro Carlão aí. Pulou cedo hoje, hein, Carlão? Vai agarrar cedo? O povo tá com insônia.

0: Mato Grosso e Matias e Leonardo, no coração sertanejo, na hora do adeus, atendendo o pedido do Carlão.
1: Mato Grosso e Matias, gente, que
0: povo mal. Coração sertanejo 5:36, deixa eu atender agora o pedido do Dogão, pediu aqui conversa e Lençóis, Henrique e Juliano, ao vivaço. Daqui a pouquinho mais uma inédita, hein? Nunca tocou aqui. Lançamento.

0: anotou aí?
1: Coração Sertanejo, 5h39. Deixa eu dar um bom dia aqui pra Mimi Mirilandes, chegou aqui. Bom dia pra você também, tá certo? Bom dia, obrigado pela audiência. Mimi chegou cedo, hein? Pelo jeito, ela tem dois cartuchos aí pra queimar. Até as 7. Vamos fazer aqui, vamos correr a sacolinha. Já tá ali no outro estúdio fazendo sinal pra mim que tá querendo fazer cantar aqui um lançamento. Pela primeira vez aqui no Coração Sertanejo. Tá vindo aí. Não vou falar quem é não, vocês vão saber. E é um pedido aí do Bandido Cheiroso. Ele disse que é o hino do Bandido Cheiroso. Segura aí, me dá a sacolinha aqui, esse menino, bora correr ela.
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1: Coração Sertanejo, 5h43. E quem vai levar o seu pedido da Brazilian Flavor lá de Marlboro é o Johnny. O homem não para. Será que ele tá na área? Até agora não deu ar da graça. É só ouvir, é só ele ouvir esse aqui, ó, que ele fala, o médico da comunidade chegou, fala comigo. Fala comigo, Zezinho.
0: Bom dia, Ronald Pai, bom dia, galerinha insuperável.
1: Aí, ele aí.
0: Última sexta-feira a todos.
1: Não é?
0: Ó, lembrando que hoje é só até meio-dia, hein?
1: Ah, é?
0: Espera a ferramenta ir embora. É pra nós, Zezé de Camargo e Luciano, garoto de rua.
1: Beleza, logo depois de atender aqui o... Que é esse menino? Esse menino balançando aí a mão lá no estúdio, no outro estúdio. Quem tá pronto pra cantar? Quem é? É lançamento? É a primeira vez no Coração Sertanejo? Ah, então vambora, vamos lá. Abra o microfone pra ele lá. Chegando pra você aqui, ai amor, pega eu de novo. Quelezeira, o Quelé dos teclados. A pedido aí de Bandido Cheiroso. Lançamento na... Deixa o cabo cantar.

O hino do Bandido Cheiroso às 5h47. 5h47. Quem era o da vez agora, esse menino? Quem? Ah, tá aqui já? Deixa ele cantar então. Léo Magalhães.

Coração Sertanejo, faltando 10 minutinhos para as 6 da manhã, é hora de atender aqui ao pedido aí de Zé Andrade, o famoso Zezinho, pediu o garoto de rua, Zezé de Camargo e Luciano.

Coração Sertanejo, faltando 5 minutinhos aí para as 6 da manhã. Já atendeu o pedido aqui do Ed Santana? Pediu Dama de Vermelho, Bruno Marrone e Leonardo.

0: Agora são sertanejo, faltando 3 minutinhos aí para as 6 da manhã. 3 para as 6. Fala comigo, Alex.
1: Ô, Ronald Fire, eu tava esquecendo aqui já. Tava passando batido. Amanhã tem encontro marcado amanhã de noite. Né? Um aniversário.
0: Pois é. Isso é hora de dar esse pique aí, rapaz. Se bem que nós ia esperar a MM chegar pra me rodar esse áudio. Pra ela ver o que ela vai falar. Tá certo? Deixa eu rodar o outro. Ainda bem que deu esse pique aqui. Fala comigo, Alex.
1: Bom dia, Ronald Fire.
0: Bom dia.
1: É, sexta-feira.
0: Não é, rapaz?
1: Sextou. É o Dia Internacional de Picar Ferramenta no Mato.
0: Tá na hora já.
1: Esconder aquela van enferrujada.
0: Sim.
1: Lá no canto da casa, lá, deixar lá quietinha.
0: É.
1: E partiu tomar uma. Né? Tá cedo ou já pode?
0: Ele já tá podendo. Aí, ó, pronto. Vamos encerrar com o Guilherme Silva? Encerrar o primeiro horário com o Guilherme Silva pra você. Vale, Carlão que gosta. Puxa-me,

0: Vamos fazer um pequeno intervalo, encerrando aí com a Chicota Guilherme Silva. Vamos fazer um intervalinho aí pra emissora, daqui a pouquinho nós estamos de volta, tá bom? Não sai daí não, hein?
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0: 6h03, estamos de volta com o Coração Sertanejo aqui pela Insuperável e também pela TV em Foco dos Vales. Deixa eu dar um bom dia pro William Maciel. Fala comigo, William Maciel. Vai fazendo a sua playlist aí. Vamos ver se dá tempo até meio-dia. Vambora? É brincadeira. Sextou. Tá dizendo aqui, William Maciel, sextou. Ninguém tá sabendo, não. Já picou sua ferramenta no mato, William Maciel? É outro. Aquele monte de pincel velho, né? Aquela tinta já dura na lata lá, no Five Gallon. E já vem. Hein? Já vem com escapamento furado. Já deu um jeitinho de encostar ela atrás de um prédio velho abandonado em Usta aí? E partir chutar a porta do lico lá do indiano? Fazer aquele barulhão e pedir uma? Aquele fireball logo cedo? É outro que tem que abrir a butuca dos olhos. William Maciel. Você não cola com o Dogão não, hein? Cuidado, hein? A galera tava animada na festa lá. Ei, festa boa, não foi, galera? Hein? Tá certo, obrigado por todos vocês que foram lá, tá bom? Quem não foi também não tem problema, hein? Tem problema não. Alex falou que ia, que não sei o que, e depois, não avisei a mulher, ela não deixou ir não. Tá bom. Deixa eu atender o pedido aqui da Sandra, pediu: preciso ser amado e a ferro e fogo, limão com mel e Pablo, deixa cair esse menino, bora.
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0: faz o quê?
1: Coração Sertanejo, 6:09, 6:09. Deixa eu atender o pedido aqui do William Maciel. Tá pedindo aqui cerveja, Leandro e Leonardo.

0: Agora são sertanejos 6h16, 6 horas e 16 minutinhos. Nós vamos dar uma corridinha aqui no, na sacolinha, daqui a pouco a gente volta, hein?
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0: Luciano.
1: Agora são sertanejo 5h23. Bom dia, muito obrigado pela sua audiência. Pra quem tá chegando agora, fala comigo, Evelyn. Evelyn do Guga. Guga, não vou nem mandar abraço, mas não, que eu tô cansado de mandar abraço. Ele não escuta, tá dormindo. Ah, rapaz, esse Guga. Obrigado pela audiência, viu, Evelyn? Ela tá dizendo que tá esperando o sol nascer lá, ó, e pediu uma inédita. Ai, Senhor Jesus. O Missata tá na área aí, produção. Fala com ele pra escrever uma música agora aí. Tá bom? Logo depois que eu tocar aqui a Choro e Bebo, do Nando Moreno. É o segundo cartucho que vai queimar aí do William Maciel. Pra ele, rapidinho aí, ele escrever uma música, gravar e mandar pra mim, que a Evelyn tá esperando lá uma inédita. Nunca rolou aqui. Tá bom? Então tá certo. Fala comigo, esse menino.
2: Bom dia, Ronald Faia, sextou hoje, meu filho. Meu Deus, como acabou. Aquele abraço, então, por cá na escuta, no Pig no Embalo. Bom dia, bom dia. Sextou, papai.
1: Esse é Hernandes Chu, lá do Lava Jato, São José. Lá no São José Divino, coladinho no Valadares. É, o povo fala assim. Você mora onde? São José Divino. Onde é que fica isso? Ah, rapaz, fica ali, pertinho ali do Valadares. Cadê ela? É, galera, é, demorou, mas ela chegou. MM tá na área, hein?
3: Sextou, galera, sextou.
1: Ninguém tá sabendo.
3: Vamos acordar e ouvir o Coração Sertanejo. E aí, mala, fala pra mim, qual o fuxico do dia de hoje?
1: Você vai saber.
3: Um dia abençoado a todos.
1: Já vai saber.
3: Aqui, ó. Toca só essas duas maravilhosas.
1: Não sei, vamos ver se dá
3: da
1: tempo.
3: Playlist de MM. Abraços, abraços.
1: Vamos ver. Você quer saber o fuxico de hoje? Vou te falar agora. Tá aqui o fuxico de hoje, é esse aqui, ó.
4: Ô, Ronald Fire, eu tava esquecendo aqui já. Tava passando batido.
1: Alex.
4: Amanhã tem encontro marcado amanhã de noite. Né?
1: Lá no aniversário da Evelyn e da Luísa.
4: Um aniversário, comemoração aí.
1: No Steak Grill de Marlboro.
4: Fomos convidados.
1: Você vai?
4: E eu tava dando uma pesquisada aqui.
1: Olha lá, hein?
4: Não tem show de Shakira hoje não, tá?
1: Esse Alex, você não cutuca onça com varacuta, Alex. Eu tô te avisando, Alex. Você viu aí, MM, o fuxico de hoje? Foi esse aí. Chora e bebo. Nando Moreno. Bom dia, Fraga de Medford. Tá chegando aí, Fraga.

0: O Morro do Cupim aí. Ô, MM, passa aí contato pra mim aí do Cupim. Tu tem uma conversa no pé do ouvido desse Cupim. Esse Cupim tá... Não, aí não. Esse Cupim, vou falar um negócio pra você, bobo. Ô, Mimi, você viu o que o Mimi falou, né? Sexta-feira passada, não viu? Aham. Cupim, esse homem atrapalhado, hein? Tá doido, rapaz. Então, amanhã... É amanhã o aniversário aí da... Vai comemorar o aniversário da Sandra e da... E da Luísa. O da Evelyn foi há duas semanas atrás. E o meu foi semana passada. Então tá acertado direitinho, tá nos trilhos. Bota o trem nos trilhos, porque senão tumultua o negócio todo. Fala esse menino. Não, o Missata já compôs uma música nova? Então deixa ele cantar então pra Evelyn. Cadê o... Não, tem que ter tudo direitinho. Tem que ter galo, tem que ter tudo. É música nova. Coração Sertanejo, 6:30. Rapaz,
1: devagar,
0: rapaz,
1: que já tive pressa e leve esse sorriso.
0: Ele falou que era nova inédita.
1: Já chorei demais.
0: Tá, agora já tá aí, deixa.

Coração Sertanejo, 6h34, 6 horas 34 minutinhos pra você aqui, hein? Hein, quem tá na vez aí, esse menino? Ah, tá chegando o Caian Muniz, Coração Magoado, atendendo um pedido aí do Fraga de Medford.

0: Olá, São Sertanejo, 6h37, 6h37, sai daí não, eu volto rapidinho.
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0: Coração Sertanejo, 6h41. Fala comigo, Zé Andrade. Fala comigo.
4: Olha, só pra deixar registrado aqui. Vou pedir uma música ruim. Não é ruim, mas é ruim de confusão mesmo. Rapaz, só que o pessoal não entende, não. O mundo está muito ignorante.
0: Tá.
4: Eu recebi 3 ligações,
0: nossa,
4: ameaçando eu.
0: Nossa senhora.
4: E 8 mensagens, tudo ameaça. Só porque a música foi ruim, você que doideira.
0: A música foi ruim.
4: Não tem tendo paciência com a gente, não.
0: Sim, não.
4: Não tem direito de errar nem no pedido de música.
0: Pois é, mas aquela música, pelo amor de Deus, ela não acabava, e aquela agonia. Fala comigo.
5: É, gente, eu pensava que era só o Johnny, o Ronnie Five que gostava de fuxico. Ah. Agora apareceu mais um, meu Deus do céu. Jesus me abane. Ah. E olha que esse mais um, será que ele pode ficar falando alguma coisa?
0: Sei não.
5: Sei não, hein? Sei não. É, ah. Amanhã é festa das meninas, né? Ah. Eu tô querendo ir.
0: Ah.
5: Mas eu tenho que fazer alguma coisa pra mim poder ir, entendeu? É? Vou ter que pedir um valenite, né? Sei não, hein?
0: Meu Deus.
5: Ai. Um beijo, galerinha. Ah. Será que ela vai ou será que ela não vai?
0: Ah.
5: Eis a questão.
0: Não vai, não.
5: To be or not to be?
0: Ah,
5: beijo, everybody. Beijo, everybody.
0: Mas, rapaz, vou falar um negócio pra você. Não é fácil, não. Deixa eu ver aqui. Cadê esse menino? Cadê esse menino? Fala comigo. Ele tá aqui, ele mandou uma mensagem. Fala comigo, Marquinhos.
6: Ao Ronald Faia, bom dia, meu amigo. Aqui é o Marquinhos Pintor.
0: Fala, Marquinhos.
6: Manda pra nós aí uma das antigas.
0: Aham.
6: Do Leandro e Leonardo.
0: Beleza.
6: Um abraço, meu amigo. Ó, amanhã nós estamos lá no aniversário, hein?
0: É mesmo aí, tá vendo?
6: Tamo junto lá e misturado.
0: Aí, MM, aprende aí, ó. Ô, Marquinhos, eu te passo o endereço da MM, você vai lá e conversa com o Cupim, tá? É pintor e o pessoal aí da construction, carpintaria, se entende. Logo depois dessa aí vem os dois cartuchos da MM.

Coração Sertanejo, 6h46, 6h46. Tiro certo, Zé Felipe. É um dos cartuchos aí da MM, logo em seguida tem o segundo, hein? Marília Mendonça.

0: Coração Sertanejo, 6h49. 6h49. Cadê? Deixa eu ver aqui, deixa eu ver. Fala comigo. Fala comigo, Elaine.
1: Bom dia, bom dia.
0: Ó, o griteiro.
1: Esse Uster já tá quente já, né, gente? Aqui, acho que não dá tempo não, né?
0: Eu acho que não.
1: Mas tá bom. Se não der, segunda-feira.
0: Tá bom.
1: Toca Talismã aí pra nós.
0: Marca aí, produção.
1: Bom dia, gente. Boa sexta. Que Deus nos abençoe, nos guarde. Bom fim de semana. Vamos que vamos, né?
0: Tá certo.
1: Eu já deixei o bacon lá onde eu tenho que ficar.
0: Tá bom. Ó. Fala comigo, Claudinei.
2: Ô, Ronald.
0: Oi.
2: Bom dia,
0: bom
2: meu
0: dia.
2: Amigo Ronald.
0: Bom aqui. Dia.
2: Hoje tem festa de Santana em Gororós, viu?
0: É, naquela região de Dom Joaquim.
2: Mais de 100 anos de festa de Santana em Gororós.
0: Tá certo.
2: As cavalgadas já estão saindo hoje.
0: Ah, é, rapaz?
2: São 6 cavalgadas.
0: Aham.
2: Que encontra lá em Gororós.
0: Cê
2: um abraço.
0: Festão, hein? Abraço pra todo mundo de Gororóis aí. Festão moado. Ah. Alex, eu falo pra você, não mexe. Larga quietinho. Sabe aqueles montoeiros que fica lá no meio do mato que a gente fazia quando era criança? Aí ficava aquela capa seca que você mexia com um pauzinho assim. Quanto mais mexia, mais fedia. Sabe o que eu tô falando, né? Alex tá dizendo aqui, ó, tem que falar com a MM que eu não sou da turma do Fuxico, é apenas uma observação. Ô, meu pai, fala, MM.
3: Ô, Ron, foi eu que liguei ontem pro Zé Andrade e falei assim, ô Zé, pelo amor de Deus, o que aconteceu com você, meu filho?
0: Não é?
3: Nossa senhora, você só pode, tava meio beba pedir uma música daquela. Aí ele falou assim, ô, oh, mano, não sei o que aconteceu mesmo, não, até eu achei feio.
0: Então, todo mundo.
3: Ai, aí ontem foi fazer as carnes defumadas dele lá.
0: Ah.
3: Quem tava lá vigiando o Zé Andrade?
0: Quem?
3: Ele mandou um vídeo pra mim. Um baita de um peru, daqueles peruzão grandão que fica...
0: Você tá doido? Eu, hein?
3: Zé Andrade ficou com medo, você acredita?
0: Uai, quem não tem? Um piruzão da fica no mato.
3: Eu corri atrás dele. Eu falei, ah, Zé Andrade, fica ativo, Zé Andrade. Fica fogo nessa ave aí.
0: Ah, é uma ave.
3: E já mata ela e já sai junto com essa cara. Falar não, né?
0: Uhum.
3: Uns homens com medo.
0: Uai.
3: De uns daqueles peru do mato. Oh. Me poupa, hein?
0: Tá
3: vergonha não, Zé Andrade?
0: Quem é homem de verdade tem medo, MM. Você tá doido? Fala, Elan.
1: Falando nisso,
0: né?
1: O pessoal tem que ir lá buscar o Torresminho ali no Mina Marques, tá?
0: Aí, ó.
1: Eita, aquele Torresminho é um problema.
0: Vai lá, deixa uns doletas pra nós lá. Obrigado pela freguesia pra ser cliente lá. Valeu, Elaine Soares. Rapaz, dá tempo de rodar segundo aqui o segundo cartucho da MM? Coração Sertanejo, faltando 7 minutinhos aí para as 7 da manhã. Nem é bom lembrar, Marília Mendonça. Daqui a pouquinho tem o Leandrinho aí, hein? Com o show do Leandrinho Goiaba. Tá chegando aí de 7 às 8.

Coração Sertanejo, 6h57, 6h57. Dá tempo de mandar um abraço aqui e agradecer a audiência do pessoal lá do Espírito Santo, garradinho aí no aplicativo da Insuperável e também pela TV em Foco dos Vales. Pessoal de Cachoeiro do Itapemirim, Linhares, bom dia você de Guarapari, alô São Mateus, Colatina, bom dia você de Aracruz, Viana, Nova Venécia, Barra de São Francisco, Marataízes, alô Piúma, alô Iriri, muito obrigado a todos vocês de Santa Maria de Jetibá, Itapemirim, Castelo, Domingos Martins e São Gabriel da Palha. Muito obrigado de verdade aí pela audiência no Coração Sertanejo, a semana toda, tá certo? De verdade eu agradeço. E infelizmente não dá tempo para mais nada. Agradecer a todos, somente tempo para agradecer de verdade, de coração, a todos vocês pela audiência aí no Coração Sertanejo, a semana inteira, de segunda a sexta-feira, das 5 às 7 da manhã. Em nome de Deus que eu tenha vida e saúde para voltar aos estúdios da Insuperável na segunda-feira, às 5. Às 5 horas da manhã. Tá certo? Até lá, se Deus quiser. E ó, ele quer, hein? Alex tá pedindo aqui o endereço aí. Vai ser lá no Steak Grill de Marlboro. Tá certo? Brasília Steak Grill de Marlboro. Coloca no GPS aí que vai te levar lá. Um abraço, felicidades e muitos anos de vida para a Sandra e para a Luísa, as aniversariantes. Muito obrigado, galera. Até segunda-feira, se Deus quiser. Valeu. Tamo junto aqui até às 5 da manhã. Desde as 5 às 7, com o Coração Sertanejo pra você. Valeu. Eu já tá sabendo. A Alexa colocou ali que ele foi. Então, se a Alex foi, eu também. Quem sou eu pra ficar? Eu fui.

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0: Bora trabalhar, bora trabalhar, bora trabalhar. Dedos nos botões, é nóis na máquina, máquina insuperável.
1: Leandrinho, olhava na insuperável, agora nós se acaba.
0: Hoje eu tô de pretinho básico.

0: gente tenta, né, velho? Show do Leandrinho, show do Leandrinho,
1: mas só pera. Sexta-feira, dia 17 do mês de julho de 2026.
0: Ele tá chegando aqui pra fechar a semana.

Bom dia pra você que já acordou, bom dia pra você que tá com essa cara de tristeza aí. Relaxa, amiga, é sexta-feira, velho. Deixa pra lá. Não deu certo, não é agora, não é agora. Abra um sorriso aí no rosto, amanhã é sabadão, fica de boa, menos pressão. Já tem pressão demais nas nossas vidas, é ficar de boa. Bom dia, meninas lindas, como é que vocês estão, minhas meninas?

0: Goiabinha.
1: Eu falo, meus amores.
0: Ai, goiaba.
2: Hã?
0: Sua voz é tão gostosinha.
2: É um sabor imenso. É

É menina, menina! É menino! Bom dia, bom dia! 7:10 com a força da massa, 165 Concord Street, Frame.

goiabinha? Eu fico aqui pensando, né, velho? 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Rasga a taioba, come pizza. Uma pizza bem gostosa, a moda da casa, borda recheada de catupiry, eu gosto.

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Olha, as minhas meninas não me respondem mais, velho. Já foi. Só a menina Evelyn que resolveu. E a menina Evelyn? Pergunta de hoje. Hoje tem um tema muito legal. Tá no ar. Ué!

0: momento, bom dia. Ai, meu, como é que você consegue ouvir esse menino, Joyce? Tá dando resultado? Ô, mãe, desliga isso aí, mãe. Tá dando resultado? Olha, sextou, minha gente. Hoje, 17 de julho, aqui nos Estados Unidos, é comemorado o National Tattoo Day. É o Dia Nacional da Tatuagem. Sim, meus caros ouvintes. A data foi criada para celebrar essa arte que há milhares de anos já era usada por diferentes povos para marcar conquistas, homenagear pessoas, representar crenças e até mostrar a identidade de uma tribo. É, hoje em dia, a coisa mudou um pouquinho, né? Mudou um pouquinho, mudou um pouquinho, mudou um pouquinho, mudou um pouquinho. Mudou um pouquinho.
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0: Pois é, tem gente que faz uma tatuagem para lembrar de um momento especial, tem gente que faz por amor, tem gente que faz porque achou que era uma excelente ideia, né? Às 2 da manhã. Aí acorda no outro dia olhando pro braço pensando, meu Deus, o que foi que eu fiz com aqueles braços, né? Tem tatuagem com significado lindo, eu acho legal demais, né? Acho que tudo na vida tem que ter um porquê, né? Mas também tem umas que nem o tatuador deve ter entendido, né? Tem quem tatua o nome da mãe, do filho, do cachorro, né? E tem quem resolve tatuar o nome do namorado. Aí termina o relacionamento, o amor vira promoção, né? Cobra essa aqui pra mim, doutor. Nossa Senhora. Pergunta do dia. Você tem tatuagem? Hoje nós vamos descobrir quem tem tatuagem aqui, quem não tem, né? Você tem tatuagem? Por que fez? Por que você fez essa tatuagem? Né? Você lembra do momento exato que você decidiu falar, não, hoje eu vou fazer uma tatuagem?
2: Aí eu vi porque o Cabeça fez, eu achei legal do Cabeça.
0: Achei legal do Cabeça. Agora, a pergunta que não quer calar, hein?
3: Goiabinha, goiabinha.
0: A tatuagem, ela aumenta o charme da pessoa? Fala, nossa, ela não é tão bonita assim não, mas ela tem uma tatuagem. Ele não é bonito assim não, mas ele tem uma tatuagem no braço. Para nós, aqui no nosso programa 774-707-7835, vamos falar de tatuagem. Daqui a pouco eu vou contar como surgiu a primeira tatuagem, né? Quem fez a primeira tatuagem? Bom dia, Frio Santos.
4: Bom dia, Leandro. Bom dia, Joyce. Bom dia para todo mundo. Bom dia a todos que estão aí já na Porto Seguro. Tem gente que ainda não fechou ainda, Leandrinho, mas tem gente que já tá, ó, esperando pra ser contemplado já, Crossfinger. Leandro, você teria coragem de fazer tatuagem?
0: Ah, eu tenho vontade. Eu tenho um pouquinho de medo, porque eu não sei se dói. Né? Eu, não sei, eu acho que deve doer pra caramba aquela agulha fininha, né? Eu queria, assim, fazer uma tatuagem, mas eu queria, tipo, quando você vai fazer um exame, que eles te dão um remédio pra dormir, depois você acorda tatuado.
4: Uma bichona mesmo, né?
0: Filho Santos, chato. Não, eu tenho medo. Eu queria fazer assim, eu queria colocar aqueles waves do áudio, pegar tipo assim, colocar o meu nome e colocar ali, né, e gravar o meu nome, tipo, Leandrinho Goiaba. Aí lá no editor de áudio, vai ver os waves ali do som de Leandrinho Goiaba e tatuar. Ou fazer um microfonezinho também, um microfone.
4: Aonde, Leandrinho, esse microfone?
0: No braço? No braço, assim no ombro, assim. Mas eu queria ser eu acho que tatuagem combina mais com gente musculosa. Não sei se é bobagem minha. Acho que eu não fiz ainda porque eu não me acho um cara, sei lá, musculosão, assim. Eu acho que combina mais com, né, falar, ah, lá, musculoso, tatuado. Ai, meu Deus do céu. Eu acho que eu faria assim, mas eu tenho medo. Eu acho que deve doer pra caramba, tá? Eu acho que deve doer.
1: Tu é frescura.
0: Tu é frescura, gente. Ué. Eu tenho coragem de pular de bungee jump. Tem gente que não tem. Eu tenho coragem de saltar de paraquedas. Tem gente que não tem. E aí, é frescura? Ah, pelo amor de Deus. Ah. pra cá. Vamos descobrir quem tem tatuagem aqui no programa e quem não tem tatuagem. Conta pra nós o significado. Às vezes tem uma história bonita, né? Fala, não, Leandrinho, eu fiz por causa disso e disse disso. Conta pra nós aqui no WhatsApp, no 774-707-7835. Tá no ar o tema de hoje do nosso...

0: obrigado, meus queridos.
1: Ô, velho, onde você for trabalhar, Leandrinho, eu vou te ouvir, velho. Você é bom mesmo, cara.
0: Obrigado, querido.
1: Você é muito bom.
0: Obrigado.
1: Parabéns. Deus te abençoe.
0: Deus te abençoe também, meu querido Agostinho, 7h17. 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Daqui a pouquinho tem os áudios mais engraçados da internet. Vai descobrir histórias incríveis nos áudios mais engraçados da internet. 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

Gente, eu queria abrir o espaço aqui do programa pra poder divulgar aqui um GoFundMe, né? Pra poder ajudar ao filho de um conhecido nosso, conhecido aqui da comunidade, filho do Agenor. Ele faleceu, né? Eu tô aqui com o GoFundMe pra poder contribuir pro funeral. Sabe que é uma dor muito grande, né? Perder alguém de forma inesperada é muito triste. Dói demais. E nessas horas que a gente tem que prestar solidariedade pras pessoas, deixa aqui o meu abraço pro Agenor. Agenor que toca com GG, GG e Agenor, a dupla, conhecidíssimo aqui, cara do bem, perdeu o filho e eles fizeram um GoFundMe. Né, um GoFundMe para poder ajudar. Então, ó, eu até li aqui, ó, é com coração profundamente partido que escrevo essas palavras e peço ajuda da nossa comunidade. Nossos queridos amigos Agenor e Coquinha estão vivendo o pior pesadelo que um pai e uma mãe podem enfrentar: a perda repentina e devastadora de seu filho caçula, o Rafael, conhecido carinhosamente como Rafinha. Essa tragédia aconteceu de uma forma totalmente inesperada e, como acontece com tantas famílias, eles jamais imaginaram que um dia precisariam planejar e arcar com o funeral e o sepultamento do seu próprio filho. Né? No domingo, Rafael deu entrada no hospital após sentir uma forte dor de cabeça, dormência no braço esquerdo e dificuldade para falar. Infelizmente, quando chegou ao hospital, já era tarde demais. Rafael sofreu uma hemorragia cerebral maciça no tronco encefálico. Como essa região do cérebro controla funções vitais, como a respiração, os batimentos cardíacos e a consciência, um sangramento nessa área é extremamente grave e, infelizmente, foi fatal. Então, gente, eu tô com um link aqui. Se alguém quiser o link, eu falo que contribuição não importa o tamanho. O importante é ajudar. É insuperável estar aqui para isso, para divulgar campanhas como essa, a gente ajudar, união, né? Hoje é o Agenor, é a família do Agenor, amanhã pode ser eu, pode ser você. E a intenção dessa rádio, né? Desde o momento que eu criei essa rádio, tive a intenção de fazer isso aqui, é para a gente se ajudar, para nós nos ajudarmos. Então, quem quiser, vou mandar o link. Manda o link, tá? Vou deixar também. Deixei ontem nos meus stories. Pode contribuir com $1. Gente, o importante é contribuir. Mas eu não tenho $1 pra contribuir. Mas eu posso compartilhar no meu grupo de amigos. Né? Às vezes o cara tem um patrão que tem muito dinheiro. Tem um amigo que não vai fazer falta. 5, 10 dólares. Não vai fazer falta, gente. Não vai fazer falta. Então, bora contribuir pra poder ajudar aí ao Agenor, né, que tá passando por esse. Você imagina, gente, de repente o seu filho sente uma dor, vai pro hospital e acabou. Cara, eu consigo sentir a dor desse pai, de verdade. Eu consigo sentir a dor desse pai. Então aí, que Deus possa confortar o coração da família. Quem quiser o link, fala, manda pra mim aqui um eu quero, que eu compartilho o link pra você ajudar. Como eu disse, é pouquinho. Eu vou ajudar agora com $10. É o mínimo, né? O mínimo que você pode ajudar, se você puder fazer, vai ser bem-vindo, tá bom?

0: Alô, bom dia, dona Izenzê. Como é que você tá?
1: Alô,
0: alô. Alô, Sandroca. Bom dia pra você, meu amor.
2: Alô, alô, bom dia.
0: Bom dia pra Zé Pereira.
1: Alô, alô. Bom dia.
0: Bom dia pra Claudinei. Alô. Ed Santana, como é que você tá?
1: Ed Santana.
0: Ô, Zezé, galo alô, doido aí, velho. O Cleito de Rayanes. Roberto, alô Roberto, bom dia pra Rose, a Val Tigre, a Marli Marques, bom dia, o Cláudio Gregório, a Lucimar, o Valtinho,
1: alô?
0: O meu amigo

0: Volta, irmã Elisética.
1: Sim, cantor. E por ti, querido, tens que ter o passaporte, uma foto
0: 3x4. Não é pra... Salama, irmã Elisética, quando ela fala aqui no programa. Hoje nós estamos falando de tatuagem, as histórias da tatuagem. Né? Por que que você criou uma tatuagem? Aliás, por que que você criou? Não, né? Por que que você tatuou algo no seu corpo?
2: Entendeu? Eu fiz uma tatuagem porque disseram que era pra vida toda. O namoro durou 3 meses, a tatuagem está firme até hoje aqui. Olha aí, Leandro.
0: Ô, Leandrinho, a minha tatuagem tem um significado muito profundo. Significa que eu não deveria beber e entrar num estúdio de tatuagem. É aquela velha frase, twin de bêbado não tem dono. Ô, véio, esse negócio de tatuagem deve dar dinheiro, né? Eu vejo um monte de estúdio de tatuagem aqui em Massachusetts, cara. Eu fico pensando, como que esses caras fazem tanto dinheiro? Sério mesmo, bicho?
2: Ai, quem que esse velho entrou do nada aí, Leandro?
0: Ai, meu Deus. Leandrinho, tatuagem deixa a pessoa mais sexy, né? Até você descobrir que ela tatuou o CPF, o nome do ex... Ah, vai te catar, vai. Não tem nada a ver o que você tá falando, não, tá? Mande áudio, mande áudio, É o Henrique Pará. Ó, o Alencar mandou a foto da tatuagem dele aqui. Deixa eu ver, Alencar. Ó, da hora, hein, velho? Da hora, brother. Eu, pois é, Alencar. Se eu tivesse esses músculos aí, brother. Se eu tivesse esse músculo aí, eu faria uma tatuagem assim. Mas, infelizmente, no meu caso, brother, não vai funcionar, Alencar. Bonita a tatuagem, bonita, viu? Bonita. Primeiramente, bom dia, né, Alencar?
3: Bom dia, Leandrinho. Bom dia, audiência.
0: Bom dia.
3: Rapaz, eu fiz minha tatuagem, eu era jovem. Eu era... Tinha que uns...
0: É, com essa cara aqui...
3: 19 tá... pra 20 anos.
0: Agora tá com 50, né?
3: Achei que seria uma boa ideia. Sei lá, foi uma coisa que eu falei, ah, vou fazer, fui lá e fiz.
0: Aí, brother.
3: Não tem uma explicação, um significado, não. Eu achava legal e fiz.
0: Olha aí, Leandro, olha aí.
3: E referente à dor... Isso é relativo. Ah. Tem gente que fala que não dói, tem gente que fala que dói muito. Então, uhum. Cada pessoa, né, suporta a dor de uma forma.
0: Olha isso,
3: tem, véio, gente que eu já vi que um amigo meu era tatuador, meu primo é tatuador. Então, passava no estúdio lá pra poder conversar com eles, trocar uma ideia, via eles trabalhando, fazendo tatuagem. Tinha gente que sentava assim na cadeira e ficava batendo papo, conversando, mexendo no telefone. E fazer aquelas tatu gigante.
0: Aí, velho.
3: Assim como tinha gente que sentava lá pra fazer aquela música, uma letra, às vezes. E chorava, gemia, mandava parar, esperar um pouquinho. Perguntava se não tem anestesia, se não sei o quê. Então,
0: aí,
3: a dor é relativa.
0: A dor é relativa. Olha aí, e é da hora, né?
2: Olha, Leandrinho, olha, foi o primeiro que mostrou a tatuagem aqui, viu? A Marilene falou, não vou mostrar a minha não, porque...
0: Tá bom, Marilene, nem queria ver. Deixa eu ver quem mais mandou mensagem aqui falando sobre tatuagem. Eu tive 2 áudios aqui. Qual que é o outro áudio? Do Jacarox. Fala, Jacarox.
4: Bom dia, Goiaba.
0: Bom dia.
4: Nossa. É menino ou menina?
0: Ah, vai te catar, Jacarox.
4: Goiaba, minha primeira tatuagem foi na favela, velho. Eu tinha 16 anos, minha mãe chegou. O meu amigo tava fazendo tatuagem no meu braço, uma tribal. Minha mãe ficou doida. Que isso, menino? Assim, agora já era. Olha. Aí eu tenho uma, aí eu fiz uma, depois fiz mais 3 tatuagens depois disso. Coca... Mas cada tatuagem tem seu momento, tem sua história, tá ligado?
0: Uhum.
4: Aproveitando aqui, Goiaba, mas... passar aqui rapidinho aqui, deixa eu falar com você um negócio aqui. Não é fofoca, não, tá?
0: Tá.
4: O Johnny, o homem, não para. Ele tá namorando com a Argentina agora, viu?
0: Ah, vai dale, te
4: dale, dale, dale.
0: Quero saber da história da tatuagem. Não quero saber dessas fofoquinhas deixa pra lá, tá? Fala, Prestes.
5: Ô, Leandrinho, bom dia, meu querido. Tô escutando as fofoquinhas.

0: Ô Edson, não, manda foto das tatuagens aí pra gente ver, ué, vocês que tem tatuagem, manda aí pra nós ver. Eu vou postar nos stories da rádio, dia da tatuagem. Aí vou mostrar as tatuagens dos nossos ouvintes. Manda pra cá, manda pra nós.
1: Bom dia. Deixa eu falar com o seu negócio.
0: Fala, Edson.
1: Eu tenho uma tatuagem de uma imagem de Nossa Senhora na barriga, eu fiz há mais ou menos 18 anos atrás.
0: Boa, Ed.
1: É, numa empolgação, né?
0: Uhum.
1: Corpo mais bonitinho. Hoje, minha santa na barriga tá parecendo um Buda. Gordo, barrigudo. Ela inchou, tá com a cara inchada, coitado.
0: Ai, tadinha de Nossa Senhora. A santa acompanhou o desenvolvimento do corpo. Oh, Nossa Senhora, esse corpo não te pertence.
2: Ai, maldade.
0: Ai, mano, vocês são muito zoeira, viu? Bom dia pro Guilherme Reis, obrigado pela audiência maravilhosa. Olha, a Nilza mandou a foto dela, uma tatuagem na perna, bonita a foto, né? O Jacaré mandou a foto dele, isso é o quê? Mas explica, gente, a tatuagem, mandar um símbolo pra mim, eu já sou tosco. Se vocês mandarem só um símbolo pra mim, eu não vou entender nada. O que quer dizer isso, esse símbolo, né, Jacaré?
3: Ai, Goiaba, tem outra coisa também. Antes de vir pra cá, pros Estados Unidos, a minha sogra falou assim: você tem que tirar essa tatuagem sua, porque lá ninguém usa tatuagem não, tá? Aí, rapaz, cheguei aqui nos Estados Unidos aqui, até polícia tem tatuagem nos braços.
0: Verdade, no Brasil o povo ainda tem um preconceito ainda, né?
3: Minha sogra falando que ninguém usa, todo mundo usa tatuagem aqui, na América aqui, igual você falou. Aqui tem tatuagem pra todo lado.
0: Tem muito estúdio de tatuagem, né? Leandrinho, na minha cidade tinha um tatuador que ele foi preso. Ele hipnotizava os caras e depois fazia tatuagem. Tadina, eu sei que tem de gente com tatuagem em lugares indesejados. Bom dia,
4: tudo bem?
0: Tudo bem, meu amor.
4: Ontem eu tava ouvindo o programa, você falou, cadê a Luísa? Tá sumida, mas eu tô aqui.
0: Falei,
4: Ontem eu sumi, mas hoje eu apareci. Então tá, amanhã eu espero vocês lá no restaurante, lá no 416 da Boston Post Road.
0: Tá okay? Bom, minha querida.
4: Nós vamos lá comemorar o nosso nível lá, meu, da Sandra, e tomar umas caipirinhas, né? E vamos lá, quem...
0: Valeu.
4: Lá é um restaurante, gente, é aberto, só que se chegar muito tarde não vai encontrar lugar, e quem for vai avisando aí, por favor, pra gente ter uma noção mais ou menos pra guardar as cadeiras lá, as mesas, tá bom?
0: Tá bom, meu amor. Eu já
4: beijo
0: tô...
4: pra todo mundo.
0: Já vou estar amanhã, tá?
4: Quanto à tatuagem, eu tenho uma veia arrebentada aqui na minha perna aqui atrás, foi uma tatuagem que a minha mãe fez, me deu uma paulada na perna.
0: Meu Deus do céu.
4: Arrebentou a veia, ela é arrebentada até hoje.
0: Pelo amor do pai,
4: é
0: viu?
4: A minha tatuagem que eu tenho, essas eu
0: crianças,
4: guardo.
0: Que eram as filhas do cão, né? Porque, pelo amor de Deus, minha mãe já me bateu uma paulada, Vamos trazer o doutor Marcos Ribeiro de volta, que esse povo tudo precisa de terapia, viu, Leandro? É um que é paulada, chinelada, soco. Bom dia, Leandrinho. Eu tenho o corpo todo tatuado, só que eu fiz da minha ex e me lasquei. Coitado do Ciro. A ouvinte, deixa eu ver quem é essa ouvinte aqui. A Ana mandou a tatuagem dela, ó. Deixa eu ver o que tá escrito. Kevin, é o nome do seu filho? O nome do meu filho, ela falou. Perdi ele com 26 anos. Fiz na hora do luto. Mas não me arrependo. Essa é da Cida, sou ouvinte fiel. Ah, da Cida. Olha, que bacana, bonita a sua. Eu gosto quando a tatuagem vem com uma homenagem, né? Isso é muito legal, isso é muito bacana. Tem uma história por trás da tatuagem. Bom dia, Jorge Padeiro. Obrigado pela audiência. 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

0: 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Calabá!
1: Bom dia, Leandrinho, bom dia!
0: Oi!
1: Tatuagem, tô aqui só escutando e me divertindo com as histórias. Essa santa que virou Buda aí é a melhor, hein? Que isso! Mas eu não tenho tatuagem e talvez farei uma de homenagem aos meus filhos.
0: Olha que legal, tá vendo?
1: É, mas... houve um tempo que tatuagem era mal vista, né? Hoje em dia é normal, todo mundo tem. O diferente agora é quem não tem tatuagem.
0: É, eu quero fazer uma,
1: mas é isso,
0: mas
1: aí.
0: Eu tenho medo.
1: E esse povo que apanha aí e fica com tatuagem permanente, tá doido. O povo sofreu, hein?
0: O povo sofreu, você acha que você sofreu? Um levou uma paulada, um levou um chute do pai, aqui, amigo. Uma hora dessa nós vamos fazer um programa... psicoterapeuta, psicanalista, psiquiatra. Nós vamos trazer um programa só pra isso. Falar, o que que você levou na infância? Levei tapa, vamos falar com a gente. Ó, o Gabriel mostrou a tatuagem dele, ó. Isso é montagem, Gabriel. Para de sacanagem. Isso não é você, não. Você é IA, tá? Não zoa, não, tá? Não zoa, não. Você é IA. Eu achei da hora do Alencar. Eu queria fazer uma dela, mas eu não tenho músculo, velho. Não tem nada de...

0: tarde, de todos os dias, coitada da Joyce. Eu tô colocando ela pra dormir tarde, dando trabalho pra ela fora de hora, né? Mas nós estamos juntos, aqui nós estamos juntos e misturados. Ô Joyce, bom dia pra você, como é que você tá? Deixa eu só girar minha câmera um pouquinho pra cá. Não, eu vou ficar mais um pouquinho pra cá, pra eu ficar mais próximo de você. Ou eu giro a minha câmera pra esse lado aqui, aí eu girar mais pra esse ladinho aqui, que aí eu fico mais próximo de você. Pronto, ficou aqui. Proporcional. Bom dia, Joyce. Como é que você tá, minha querida? Tudo bem? Seja bem-vinda ao nosso programa. Tudo bem? Peraí, deixa eu só cortar pra sua câmera agora. É sexta-feira, Joyce. A gente fica perdido aqui na sexta-feira. Peraí, pra eu te ouvir. Bom
1: tudo
0: dia.
1: Tudo certo.
0: Bom dia. Tô te ouvindo agora. Tudo bem, certo. Joyce?
1: Bom dia. Bom dia. Eu tô bem, você?
0: Bom demais. Nossa, você tá num lugar aí com uma luz bonita, um sorrisão. Muito da hora aí, hein?
1: Obrigada, essa é a corretora, esse é o nosso escritório.
0: Bacana, show de bola. 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
0: 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Uhum. Show de bola, show de bola.
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0: Essa semana a gente teve também a Nilza, né? 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
1: 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Teve o Renato também. 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
0: 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Tem muita gente que tem essa curiosidade.
1: 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A beleza da carta de crédito, e eu vejo que muita gente não tem familiaridade, né? Fala um consórcio, ouviu o avô, o tio fez, mas nunca fez. E a parte mais bonita da carta de crédito, no meu entendimento, é a liberdade que você tem quando você tem o crédito contemplado. Então, contemplou a tua carta de crédito? Puxa, mas quando eu fiz, eu pensava em comprar um apartamento em Vitória, no Espírito Santo. Ah, mas me apareceu uma oportunidade em Porto Seguro. Tá tudo certo, você pode comprar, você pode mudar de ideia a qualquer momento até você resgatar o crédito. Então, você pode comprar um apartamento, você pode quitar um apartamento se você já tem um apartamento financiado aqui no Brasil, você pode comprar um lote para fazer uma casa, você pode comprar uma chácara, pode comprar um terreno para fazer uma casa, você pode comprar um estúdio para fazer aluguel pelo Airbnb, que aqui no Brasil está muito em alta e é uma rentabilidade alta, é o short stay, né? Então, locações para... É rápido ali. Então, ficou pouco tempo, já entra alguém, já sai alguém. Então, essas locações aqui no Brasil estão em altas e elas realmente têm uma rentabilidade maior. Ou simplesmente contemplei e o que acontece enquanto eu não decidi? Puxa, Joyce, eu fui sorteado E eu não sei, não sei se eu vou comprar, não estou com cabeça agora. Enquanto você não fizer a compra de um imóvel ou não vender a sua carta de crédito, porque essa também é uma opção, seu dinheiro todo fica rentabilizando. Ou seja, vamos dizer lá, dessa cliente muito querida que fechou ontem, mineira, né? Amo o povo mineiro, essa mineira que fechou ontem comigo. 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Ela foi contemplada no terceiro mês e ela só pagou 6 mil. Né, eu só paguei R$6 mil, Joyce. 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Então, a parcela dela de R$2 mil, mas ela todo mês tá recebendo no crédito dela algo perto de R$3.500, R$3.800 todos os meses, pagando só um pouquinho. Então, você ganha rentabilidade do crédito inteiro. A parte mais legal do consórcio é essa liberdade que ele te dá. Teu dinheiro não fica lá parado, se esvaindo enquanto você não decide.
0: Eu tava conversando com uma amiga minha aqui, que ela falou comigo assim, que ela... acho que ela tinha 90 mil na poupança. E há 20 anos, alguma coisa assim, há 20 anos. E ela foi ver a rentabilidade, ela falou, Leandrinho, que arrependimento. Se eu tivesse investido, eu estaria com um valor muito maior, né? Então, por isso que às vezes vale a pena se investir no consórcio. Quando a gente fala que consórcio é investimento, de fato, consórcio é investimento mesmo. 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Não tem, mas foi.
1: É que você entendendo, eu escutava muito as meninas falarem, as nossas clientes, você não sabe como é difícil o meu trabalho aqui. Eu falei, peraí que eu vou entender melhor como é que eu posso te ajudar. E como é que você vive? Então, essa oportunidade que essa minha amiga me deu, me trouxe a realidade das brasileiras e quão maior é o carinho que eu tenho por elas e quão maior é o cuidado que eu tenho. 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Inclusive, eu chego a pagar a parcela de algumas clientes ali para... que elas não tenham dificuldade de fazer o pagamento. 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
0: Muito bem. São 7h45. 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Joyce, minha querida, obrigado pela participação aqui no programa. 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
0: Bom demais. 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Brigadão, tudo de bom, viu, Joyce? Saudade, tá?
1: Beijo, tchau.
0: A gente conversa todo dia, mas eu tô com saudade da Joyce. 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

0: nós estamos falando de tatuagens. Você tem tatuagem? É? Você tem tatuagem? Já fez a sua tatuagem? O porquê da sua tatuagem? O nosso amor é como tatuagem. Está em nós grudado e colado. E na cena no coração. Não adianta tentar fugir. Qual, tem uma música que chama Tatuagem que é linda pra caramba? Como é que eu não. Acho que é sertaneja? Peraí. Chama Tatuanto, mas ela é. Tatuagem. Deixa eu ver quem canta a música. Tem uma música que chama Tatuagem. Feito Tatuagem. Peraí. O que, que é feito tatuagem? É que tem uns áudio aqui no meu. No meu na minha pasta que eu não sei o que, que é. Vamos ver o que, que é. Feito tatuagem. Não, muito ruim, não tá. Muito triste. Deixa eu ver essa aqui.
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0: Ah, que música.
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0: Vem, vem, vem.
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0: Aí eu acho um charme tatuagem. Ó, de verdade, eu acho um charme demais. De verdade, eu acho um charme tatuagem. Nossa, eu acho tão bonito. Nossa senhora.
3: Aba, sua voz é tão gostosinha.
0: Ah, eu vou tatuar alguma coisa pra vocês e vou mandar uma fotinha, tá bom?
4: Não entendi.
0: Não, vou tatuar. Eu vou tatuar. Ah, vai te catar, vai também. Eu achei muito legal as fotos que mandaram aqui das tatuagens, muito bacana, né, o porquê, o significado, eu acho legal demais. Não vou postar no Instagram, se você tem tatuagem. Tá no ar os áudios mais engraçados da internet. My friend, vamos lá. 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Vamos pro primeiro áudio da semana. Ai, como um recém-convertido manda mensagem pra um amigo.
5: Saudade de você, mano. Que você tá, querido, de Quirécio Kia. Querido de Micácio, de Micome, de Miri, Miri Missouki, Amassuri Cheque no Missouki. Tchubek, tchubik, tchonite na boca do povo. Tudo que o mestre mandar faremos todos. Aleluia. Querido, não some da minha vida, não. Some não que eu morro de saudade. Aleluia.
0: Aí o outro crente resolve cumprimentar o outro crente.
6: Paz Deus, tiozão. E aí, sarafa, queroba, anjão, galileu. Que dia nós tem que encontrar, anjo? Desce pra terra, vamos marcar pra nós encontrar, pra nós dar uma sacudida. Balançar o pé da roseira, vem comigo, anjo. Encosta na terra, liga nós, vaso. Nós tem que encontrar pra nós dar uma tripidada, dar uns glórias, uns racataia. Ai, Jesus de Nazaré. Ô Deus terrível na terra, vem com nós, tiesa, vem, vem, vem, vem pra terra, terra, terra, terra, terra!
7: Amém, anjo tocha, labareda, matador de demônio. Tua saudação, o inferno para, rapaz. Alegria toma o seu povo, aleluia. Tamo junto, anjo. Galacto, tu é anjo, filho.
0: Uhum.
7: 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La Maia.
0: La Maia. Os áudios mais engraçados da internet. Olha, eu vou dizer uma coisa pra você. Essa aqui é pesada, hein? Essa aqui é pesada. Mas com certeza você conhece alguém assim no seu trabalho? O puxa-saco?
8: Puxa-saco de patrão.
4: Fala, Cláudio.
8: Ô, patrão, hein, eu escutei uma conversa lá do pessoal lá no serviço hoje, que eles vão pedir aumento pro senhor.
4: É
8: se
4: nada.
8: Se porventura você não der aumento, eles vão pedir aviso. Lá pro senhor assinar o aviso deles. Tá? E aí, já tô avisando o senhor esse caso, né? Se eu for mandar eles embora, porque não vai dar aumento, né? Porque eu mesmo tava pensando de diminuir meu salário, assim, pra ajudar o senhor. Nem eles vão pedir aumento. Se caso os três pedir as contas, né? Pra fazer de aumento, você pode deixar que eu me viro. Eu dou conta de fazer o serviço deles lá tudinho. Nem que eu trabalho sábado, domingo, feriado, né? De dia, de noite, né? Nem almoço direito. Vou dar conta lá do serviço pra poder ajudar o senhor. É doido se dá aumento? Aham, não, não faz isso não, patrão. Tá? Pode deixar que eu assuma branco.
0: Os áudios mais engraçados da internet do ar. 7h54.
9: Repita.
0: 7h40. Tá bom. Ai, meu Deus do céu, gente. Eu vou te dizer uma coisa, tá? Ah, 7h54 aqui na Insuperável. Como contar para o amigo uma traição sem perceber?
10: E aí, vizinho, bom dia, tudo bom? Deixa eu te falar, vocês não moram só no condomínio não, viu? Vocês têm vizinho na frente, do lado, em cima, embaixo. Nem parece que vocês são da igreja, não deu vontade de ligar pra polícia, ó. Porque aquilo ali era um espancamento. E a vizinha era só dizendo, ai não, tá intacto. Vocês têm que morar, vizinha, num sítio, entendeu? Bem distante da população, que é pra vocês fazerem as safadezas de vocês. E só vocês mesmo escutar, por caridade, a gente precisa dormir, seu.
0: Verdade.
11: O que é que tá acontecendo aí, vizinho? Oh, meu Deus, até pelo amor de Deus me fala, eu não tô aí não. Eu viajei já tem 4 dias, Mato Grosso. Quem é que tá aí, vizinho? Pelo amor de Deus, me diz. Quem é? O que é que tá acontecendo? Eu não tô entendendo não, cara. Quer dizer que tem um caboclo aí, pô. O judiano com essa minha mulher, pô. E é porque ela disse pra mim que se eu viesse pra cá, ela não ia arrumar outro cara não, pô. Ela ia me esperar, pô. Entendeu? Vizinho, até pelo amor de Deus, ele tá batendo muito nela aí, vizinho. O que é que tá acontecendo? Me diz, vizinho. Oh, meu Deus, eu vou embora. Eu não vou pedir as contas.

0: Japa.
1: What's up? What's up? Tá bombado. Hoje falando de tatuagem, Pará. Fala comigo, bom dia.
2: Bom dia, Leandrinho. Bom dia, nossa audiência que eu gosto muito. Leandrinho, oi, sobre tatuagem, cara, uma prima minha, meu pai nunca aceitou, né? Uhum. Aí eu fui fazer uma tatuagem, na época era o tribal que era, era moda, fazer aqueles tribal no braço. É, aí eu fui com uma prima que foi fazer. Aí essa minha prima ia pagar pra mim, na época era caro pra caramba, era R$650. Daí ela falou assim, prima, eu vou fazer, ela é do Nordeste, ela disse assim, prima, eu vou fazer, nem dói, você vai ver, vice? Rapaz, o cabo começou a tatuar, daqui a pouco ela virou o zóio e desmaiou, Leandro.
1: Meu Deus do céu.
2: Aí eu falei assim, o quê? Se ela que já fez uma desmaiou, eu que não vou fazer. Aí depois ela voltou ao normal, acordou, e o cara falou assim, é normal. Aí ela foi, virou pra mim, e aí, primo, você vai fazer? Você viu? Nem dói, nem doeu. Eu falei, tô vendo que não doeu, você até desmaiou. Aí eu desisti. Aí, como se diz, agora com 40 anos, já passou a vontade de ter tatuagem. Mas eu acho bonito quem tem.
1: Eu também queria ter, viu? Agora com 40 ainda quero.
3: Ô, Leandrinho, bom dia.
1: Bom dia.
3: Eu lembro de quando... Toda vez que você coloca essa voz aí, ó. Rapaz, tá ligado, não foi ver, não. Eu lembro, rapaz, que isso aí é da pegadinha do Mussum, não é? Do Mussão.
1: Mussão, é.
3: Não é?
1: Aham.
3: Uhum. Da pegadinha do Mussão. Aham. Uhum. O cara ligou e falou assim, tão ligando aí. O Mussão falou assim, tão ligando aí. Aí o cara falou assim, acho que é lá na Bahia essa pegadinha, né? Não, rapaz, aqui, rapaz, tá ligado, não foi ver, não. Engraçado demais, bicho. Eu escutava a pegadinha do Mussum, rapaz, do Mussão.
1: Era bom.
3: Todo cara. Dia, era trabalhando.
1: Era bom. Lá
3: para meados do ano de 2001, 2011, 2012.
1: Nossa, é bom, né?
3: Doideira demais, viu? Abraço, Leandrinho.
1: Um abraço, querido.
3: Ah, me diz uma coisa, ligaram aí. Rapaz, ligaram, não foi a ver, não. Diretamente da Bahia, né, meu rei? Bahia não, acho que esse povo é do Ceará, né? Não, cearense, é tudo cearense, a galera da pegadinha lá
1: de,
3: do...
1: eu acho que é.
3: Do Panelada do Mussão também.
1: Ele é do Maranhão,
3: Mussão,
1: cara. Lele,
3: manda esse áudio. Pegadinha do Mussão.
1: Olha, a Natane mandou aqui uma tatuagem.
3: Rapaz, ligaram, pô, meu irmão.
1: Bom dia, Leandrinho. Fiz essa tatuagem... em homenagem ao meu pai. Meu pai morreu em janeiro de 2021, na pandemia. Ele lutou 5 anos por um transplante de rins e quando conseguiu fazer, veio o Covid e levou. Nossa! E ela escreveu, perto de mim, parte de mim entende sua partida. Outra parte morre de saudades. Legal, muito bacana essa tatuagem sua, viu, Natânia? Vou falar nada não. Eu tô de pirraça hoje, não tô lendo mensagem hoje de gente que me faz raiva não. Deixa eu ver quem mandou mensagem aqui, fala o Goiabinho.
4: Ah, Eduardo, eu acho que...
1: Ah não, essa aqui é do Eduardo, né? De hoje. Oh, cadê o Éder? Ah, Éder, não tem mensagem sua hoje, não vai dar tempo. 1 minuto, Éder, acabou. Agora que eu vi, ó, Éder, quando você mandar o áudio, manda várias vezes pra mim, que é muita mensagem, Éder. Aí assim, aí as mensagens elas vão descer.

0: audiência maravilhosa! 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E pronto, né, gente? Obrigado pela audiência. Eu volto 5 horas da tarde com o programa Todo Mundo é Técnico. Valeu!
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4: Vamos chegando.

trabalhador da construção. Bom dia, house cleaners! Bom dia, helpers, guerreiras de todos os dias. Está no ar mais um programa Central da Manhã. Eu sou Eduardo Oliveira, vou com você até as 9 horas da manhã, com muita informação para passar no seu rádio. Bom dia aos motoristas da Lyft, bom dia! Bom dia você que é pintor de paredes, que é mecânico, que é carpinteiro, que é caminhoneiro, que dá carona pra gente bem cedinho. Bom dia! Bom dia aos grumas que cuidam dos pelos dos cães, dos gatos e de outros animais. Bom dia! Chega mais! A partir de agora, eu tenho uma hora de informação no seu rádio. Bom dia pro Paulo Jacaré. Bom dia, Paulo. Bom dia pra Rose Boaventura, bom dia pro ouvinte Fran, bom dia pro Gildo Martins, bom dia pro Aníbal, bom dia pro Policinha, bom dia pro Alex Santista. Chega mais, chega mais.

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Hoje, sexta-feira, dia 17 do mês de julho, vamos começando mais uma edição do programa Central da Manhã. E no programa de hoje, daqui a pouquinho tem local, mulher com DACA é presa no aeroporto Logan na volta para casa depois de assistir um show em Boston. Já já os detalhes. Daqui a pouquinho também autoridades identificam o piloto que morreu depois da queda de um avião de pequeno porte em Plymouth. Já já eu te conto essa história. Hoje, sexta-feira, vamos ter dois Diário Estelar da minha menina Estela Oliveira. Episódio número 1. Estela está cansando de ser mãe da bebê reborn. Daqui a pouquinho você vai saber no quadro Diário Estelar. E o segundo diário de hoje, Estela fica doente e vai parar na emergência do hospital em Framingham. Já já no quadro Diário Estelar. Hoje também tem o pequeno detalhe, o que esperar da nova política do Departamento de Segurança Interna de dar câmeras para colocar no uniforme dos agentes do ICE. Tem a ver com abordagem de veículos. Daqui a pouco eu te conto e também analiso essa política, qual é a maneira mais correta de interpretá-la. É já já no quadro pequena, o pequeno detalhe, já já. Ainda hoje tem informação do Brasil. Daqui a pouco vamos acionar o nosso correspondente Diego Hellstrom. Já já, ele vai chegar direto e reto do Paraná, trazendo as seguintes manchetes. A tarifaço. Ministro diz que 18% das exportações brasileiras aos Estados Unidos, que corresponde a 7,4 bilhões de dólares, serão afetadas. Um homem confunde cola instantânea com colírio, aplica no olho e vai parar no hospital. Aconteceu no interior de Minas Gerais. Moleque fraturou o pé ao cair em piso engordurado em Minas. Será indenizada por um restaurante. É hoje no quadro de Notícias do Brasil.

Ramon de Carvalho, da Soulzette Energy. Visita gratuita da MECEV, já já. Ramon de Carvalho, ao vivo conosco. Hoje também tem plantão da Copa. O Messi disse na imprensa internacional que sentiu o time da Inglaterra entregando o jogo. E também os detalhes do duelo Messi e Yamal. O destino quis assim. Qual é a motivação de Mbappé e Harry Kane para o jogo de amanhã na disputa do terceiro lugar em Miami? Já já no quadro Plantão da Copa. Hoje é sexta-feira, é dia da nossa tradicionalíssima aula de diplomacia com o professor Jonuel Gonçalves. Hoje o professor explica as tarifas dos Estados Unidos contra o Brasil ajudam a campanha do presidente Lula e o risco de ter guerra generalizada no Golfo Pérsico. Daqui a pouquinho bate o sinal da aula. Eu quero saber quem está em sala de aula. Bora pra cá no topo. Pedão no 603-233-5200. Daqui a pouquinho tem aula de diplomacia. Então só me resta dizer, vem comigo, né? Porque a partir de agora sou eu daqui, você daí, e entre nós tem sempre um

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5: Voltei. Vamos continuando o programa Central da Manhã nas ondas da Rádio Insuperável. Chega mais, aqui é sempre, sempre melhor. Um caminhão de informação indo na sua direção. Deixa eu agradecer já a sua companhia. Abraço de bom dia para minha ouvinte número 1, Maria Helena Costa. Bom dia. Bom dia também para Célia Cristina, esposa do Vicente. Bom dia para o ouvinte Rose. Bom dia para o Renato Araújo. Tá todo mundo acompanhando a nossa Central da Manhã.
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5: Bom, hoje eu gostaria de interpretar junto com vocês o que significa a nova política do Departamento de Segurança Interna, de que os agentes do ICE vão precisar usar câmeras. Primeiro, é de um grupo de 4-5 agentes por abordagem, apenas um vai usar câmera. Isso já é um pouco suspeito, né? Segundo a Fox News, esse um com câmera vai ser o único que pode abordar o carro. Então já mostra um certo cuidado. Olha, voltar às abordagens aos carros aleatoriamente não nos interessa. É um fato que dificulta a vida do dia a dia do imigrante. Mas ter a câmera inserida nesse contexto é positiva na perspectiva da defesa do imigrante. Isso porque nós vamos ter agora um registro gravado de algo que está acontecendo demais. Já são 11 pessoas mortas baleadas pelo ICE, incluindo 2 cidadãos americanos. Pelo menos 2 que a gente sabe. E aí ter a câmera vai ter um registro, vai ter um arquivo, e aí as cortes podem forçar mesmo o Departamento de Justiça, que está na mão do presidente da República, as cortes estaduais, federais, podem forçar. Então, esse é um recuo do governo, porque ter câmeras no corpo, no uniforme dos agentes federais, já era um pedido dos ativistas em defesa dos imigrantes. Então, ter essa câmera vai ajudar, sim, inclusive a deter o comportamento de quem pudesse ser agressivo. Tá saindo várias coisas aí do agente que atirou no pai colombiano, inclusive que era corretor de imóveis, já era uma pessoa agressiva, isso ainda não foi confirmado pelas autoridades. Então, alguém com uma câmera pode inibir, pode intimidar esse comportamento mais agressivo. A ECLU lançou ontem até um relatório mostrando que 53 vezes eles jogaram o carro contra o carro dos imigrantes. Mais de 75 motoristas foram tirados de dentro do carro à força. 40 vezes quebrando o vidro. E só em um ano. Então, é realmente algo que a gente precisava ver acontecendo. E vou te dizer uma coisa para terminar. O senhor Mark Wayne Mullen, ele, ao mesmo tempo que é mais sensato, é mais maquiavélico do que a Barbie do lixo que deixou o governo. Por quê? Porque ele não tá aí para aparência, ele age nos bastidores. Mas ele tem medo da pressão, sim, porque como um ex-senador, ele sabe o que o Congresso e a Justiça são capazes de fazer. Vamos acompanhar agora esse mundo novo e difícil que a gente está vivendo.

tem gente reclamando de mim. Vamos à reclamação. Sebastião Fernandes tá dizendo: bom dia, Eduardo. Não sei como você ainda tem estômago em deixar aqueles perfis falsos com aqueles comentários nos seus posts. Só porque hoje tem um documento, se sentem no direito de defecar em quem não tem. Eu acho, meu amigo Sebastião, que as falas de cada pessoa ou denunciam ou absolvem. Nesse caso, as falas denunciam. Então, ter alguma coisa negativa ali é contra eles, né? Até porque o mundo dá voltas. O mundo é uma roda gigante. Estão se sentindo lá no alto. Esse alto pode ser perigoso e a queda pode ser bruta. Então, a democracia pede isso, inclusive faz parte do jornalismo, a crítica. Bom, vamos falar uma notícia que tem a ver com outra notícia que está todo mundo perguntando. A Rádio Insuperável decidiu não comentar muito sobre a prisão do Alex Colombini, que já foi confirmada. Porque, além de um amigo nosso, ele é um funcionário de um concorrente. E a rádio não quer dar nenhuma intenção de mostrar que a gente está contra ele nesse momento difícil por trabalhar na concorrência. A notícia que eu vou falar agora tem a ver com a forma como o nosso amigo foi preso no aeroporto. Uma mulher com DACA foi presa depois de vir da Flórida para Boston para assistir um show entre dezenas de milhares de pessoas. No show do cantor Noah Kahan, na semana passada, estava Maria Rosales e duas amigas, ambas moradoras de Color Guard, que viajaram de Miami, na Flórida, para Boston. Ela chegou até a criar uma coreografia para uma das músicas do cantor e fez ao vivo no show no Fenway Park. No entanto, quando tentou retornar a Miami na sexta-feira, Maria foi detida pelas autoridades de imigração, segundo seu advogado Todd Pomelo informou nessa semana. Maria Rosales, de 32 anos, foi trazida da Colômbia para os Estados Unidos aos 4 anos de idade, mas cresceu em Miami, segundo o advogado Thomas Pomerlão. Olha o que o advogado disse: ela é uma pessoa simples e de bom coração. Até onde eu sei, as crianças de 4 anos não escolhem para quais países vão. Maria também era beneficiária do DACA, o programa de política de imigração da época do governo Obama, que oferece proteção temporária a pessoas que chegaram nos Estados Unidos antes dos 16 anos. Olha o que disse o advogado: ela não estava viajando internacionalmente e tudo que ela realmente tem feito é esperar que o governo processe um formulário que foi apresentado há 3 anos e que já havia sido aprovado há vários anos. Ela vive aqui, teve autorização de trabalho, um número de seguro social. Ela tem emprego, trabalha para uma dermatologista tratando pessoas com câncer de pele. Um banco de dados do ICE não informa onde Maria Rosales está detida atualmente, afirmando que aqueles que buscam informações sobre o paradeiro devem ligar para o ICE para obter detalhes. No entanto, o advogado Thomas Pomelo afirmou que Maria Rosales está atualmente detida em Burlington, em Vermont. Ela está isolada desde sábado, quase não tem permissão para fazer ligações e não pode receber visitas. Isso é ridículo, disse o advogado. Segundo Pomerlo, existe uma ordem de deportação que determina a prisão de Rosales, o que ele acredita ter origem em uma interação que ela teve com autoridades em 2017, durante uma viagem pelo Novo México. Ela foi detida brevemente, segundo ele, e recebeu uma notificação para comparecer ao tribunal. No entanto, ele afirma que ela nunca recebeu uma data, horário ou local para comparecer a uma audiência. Como ela é beneficiária do DACA, naquela época, o advogado disse que Maria Rosales acreditava que a situação estava regularizada. Bom, assim como Alex Colombini e Maria Rosales, duas coisas são provadas. Desde o início do governo, eles não estão atrás dos piores dos piores. Não estão. E quando falam, mentem. E segundo, infelizmente, com isso está confirmado, está perigoso para o imigrante indocumentado viajar de avião, o que afeta todo o turismo e vários locais nesse país.
essa dificuldade que a gente está vivendo tem origem política. Escolheram o diabo louro com o diabinho careca lá dentro da Casa Branca. Infelizmente, essa situação do jeito que tá, só vai acabar quando esse governo sair. Um alívio que a gente pode ter a partir de novembro, e aí a partir de janeiro, seria os democratas ganharem as duas casas do Congresso para emperrar esse governo. De outra forma, eles, por exemplo, agora, essa notícia que eu dei no pequeno detalhe das câmeras, eles estão dizendo que a culpa do que está acontecendo é os democratas não dar o dinheiro para eles. Isso é de uma mentira tão grande. Eles acabaram de receber 70 bilhões entre ICE e Guarda da Fronteira. O governo atual é ruim em tudo. Saúde, economia, imigração, em tudo. E aí desconta nos imigrantes. E infelizmente, elegeram ele para isso.

0: Tem professor Jonuel Gonçalves daqui a pouquinho com a aula de diplomacia, já, no oferecimento sempre da Ford. 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
0: Episódio número 1 de hoje. Estela está cansando de ser mãe. Ela, vocês lembram, na semana passada chorou porque queria uma baby reborn. O pai comprou, a mãe aprovou e aí ela ficou super feliz, mas não durou nem 3 dias. Hoje a boneca fica dentro do berço, coberta por uma coberta e não fala com ninguém. A boneca que a gente chama de neta e chama a Estela de mãe, ontem, eu vou falar no segundo Diário Estelar, eu levei a Estela na emergência, algo nada preocupante, e aí quando voltou, a Estela pergunta: cadê a Sofia? Como é que ela está? A mãe falou: Sofia chorou, você não tá aqui? E a Estela: não, fala pra ela que eu tô voltando. A Estela dá um ar de normalidade, mas não tá normal. Eu achava que seria um brinquedo que ela brincaria muito mais, mas 3 dias durou a maternidade dela. Estela gosta de coisas agitadas na rua, como eu quando era criança. Gosta de brincar com o pé no chão, chutar bola, correr atrás dos amigos. Não tem vocação para ser mãe aos 6 anos de idade. Mas ela, sim, insiste que está sendo uma boa mãe. Estela, o amor da minha vida, hoje, amanhã e sempre.

Já já tem mais um embate do senhor Donald Trump com as emissoras de TV. NBC e ABC News escolheram não passar o discurso dele à nação cheio de mentiras. Daqui a pouquinho nós vamos falar sobre isso. Olha só, o meu amigo Luiz Júnior tá aqui. Eu sei que tá todo mundo, é uma notícia pesada, né? O que eu falei, a gente entende, mas a gente vai sobreviver a isso. Fica ligado na Insuperável que a gente vai informar todo mundo. Luiz Júnior tá dizendo, eles são tão covardes. Veja só o que fizeram com os caminhões de uma companhia de landscape de um amigo ano passado. Chegaram e levaram os 4 funcionários da companhia de um amigo meu, não satisfeito, pegaram as chaves dos caminhões da companhia, estacionaram ao lado de hidrantes na rua e jogaram as chaves fora. Resultado, como se não bastasse todo o transtorno vivido pelas famílias dos funcionários do meu amigo, ele ainda precisou resgatar os caminhões no pátio da cidade, pois foram rebocados pelo excesso de maldade desses agentes. Sei que é fora da pauta, mas me veio à memória enquanto você relatou sobre o uso de câmeras corporais.

Bom, vamos falar de notícia local. As autoridades identificaram um piloto que sofreu um acidente com um avião de pequeno porte na quinta-feira, caindo a aeronave em Plymouth, Massachusetts. O avião de asa fixa caiu no Caulfield Pond, na Rockland Pond Road, perto do aeroporto municipal de Plymouth, pouco depois das 7:30 da manhã de quinta-feira. A aeronave capotou na água e o piloto ficou preso dentro dela, segundo autoridades. Testemunhas disseram que ouviram o motor parar, engasgar e parar novamente, seguido pelo som de impacto na água. Várias pessoas imediatamente entraram em caiaques e remaram até o avião, que estava a cerca de 21 metros da margem naquele momento. Policiais, bombeiros e pessoas que estavam no local conseguiram chegar até a aeronave e o piloto foi retirado. Olha o que disse uma das pessoas que tentou resgatar o piloto, o nome dele é John Gurney. Um monte de gente se juntou e tentou arrastar o avião até a margem, mas não conseguimos virá-lo. Não conseguimos chegar até a porta para abri-la. Então, as equipes de emergência chegaram. O para-brisa havia estourado, eu acho que quando ele caiu. Estava cheio de água, ele ficou lá embaixo por bastante tempo. Você fica lá sem poder fazer nada, você sabe que tem alguém ali, não sabe em que estado a pessoa está. Você faz o que pode no tempo que tem e espera pelo melhor. É triste, realmente é. James Campbell, que também estava próximo ao local, estava tomando café por volta de 7:30, disse que primeiro ouviu o motor do avião falhando e viu a aeronave voando baixo sobre o lago. Olha o que ele disse: eu estava apenas sentado ali, vi o avião dar a volta, depois não ouvi mais nada. Então ele mergulhou o nariz na Caulfield Pond. O piloto foi levado ao Beth Israel Deaconess Hospital em Plymouth, onde morreu posteriormente. Ele foi identificado pelas autoridades como Richard Carrara, de 81 anos, morador de Kingston. As autoridades disseram que Carrara estava tentando retornar ao aeroporto municipal de Plymouth no momento da queda. A gente está acompanhando para você ficar sempre, sempre bem informado.

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1: O sinal da aula já bateu. Eu quero saber quem está em sala de aula. Você está sentado perto da Rose, a CDF da sala, ou tá perto do Johnny, o bagunceiro, o primeiro da turma dos bagunceiros? Você tá mais à direita da sala ou mais à esquerda? Um abraço de bom dia para Emanuel Sanches, nosso querido ouvinte, diretamente de Santa Catarina, empresário do ramo imobiliário. Obrigado, Emanuel. Patrícia Vieira já tá sentadinha, meu ouvinte 51, Flávio de Tanto já tá na aula, Adriano, Zenaide Gross, tá todo mundo na aula. Deixa eu pegar o bom dia dele, nosso querido professor economista, mais conhecido como piloto de drone, professor Jonuel Gonçalves. Bom dia, professor.
2: Oi, Eduardo, bom dia a todo mundo. Estamos aqui num final de semana que promete ser movimentado na área econômica aqui no Brasil.
1: Verdade, por causa das tarifas, né, professor?
2: É que as tarifas, 25%, podem subir para 37,5%, né?
1: Sim.
2: Porque os Estados Unidos, o escritório de representação comercial norte-americana, elaborou uma lista de 54 países que têm falhas, segundo os Estados Unidos, no combate ao trabalho escravo. Uhum. E na próxima sexta-feira, de hoje a 8 dias, vão definir quais são os países. Na lista está o Brasil. Então esse é um elemento aí adicional.
1: Professor, dentro desse tema que a gente está falando já, vamos entrar nele, algumas pessoas próximas à campanha de Flávio Bolsonaro, a pré-campanha dele, estão dizendo que essas tarifas ajudam o Lula, mas não vai contra o governo atual. Como é que ajuda

0: o Lula na reeleição?
1: A ajuda no sentido de que essas tarifas são altamente impopulares no Brasil, quer dizer, até mesmo setores da direita estão contra, né? E naturalmente que o que vai pesar é isso, que vão pesar outras coisas, né? Mas do ponto de vista eleitoral, lógico que uma agressão desse tipo, a sensação que a gente tem do ponto de vista econômico é que essas tarifas, da forma como foram explicadas pelo Departamento de Estado, são um ataque ao presidente do Brasil. Ora, porque eles não gostam do presidente do Brasil, vão penalizar 230 milhões de pessoas, porque isso vai afetar todo mundo. Do ponto de vista financeiro, portanto, temos desde já um problema, quer dizer, o BNDES, que é um dos maiores bancos do mundo em termos de financiamento, pediu um adicional de 7,25 bilhões de reais à Fazenda para ajudar diversos setores. Isso significa, muito provavelmente, que exportar diversos setores que atingidos na exportação. Portanto, diversas exportações do Brasil vão ser reorientadas para o mercado interno. Isso vai ter alguma vantagem? Porque havendo mais oferta no mercado, há uma queda de preço. Isso é subvencionado pelo governo. Mas a longo prazo, o governo fica sem meios para outras coisas. Então, isso em cima das eleições é um fator de turbulência. O segundo problema é que, realmente, se Lula, por um lado, já disse que o Brasil vai aplicar a lei da reciprocidade, essa lei tem que ser muito bem estudada. Os setores atingidos no campo adversário, portanto, o campo dos Estados Unidos, que se colocou como adversário, tem que ser muito bem analisado, porque isso pode atingir a economia brasileira, pode funcionar como um bumerangue. Nos Estados Unidos, a presidência da República, a Casa Branca, nesse momento, não está muito preocupada com fatores que atingem a economia dos Estados Unidos, quer dizer, porque aplicou tarifas que às vezes prejudicam a economia norte-americana. Mas no Brasil não se pode raciocinar desse jeito, porque os níveis de vida são tais que uma pequena coisa, um pequeno elemento pode agravar a situação, inclusive do emprego. Em quê? É que, mesmo, por exemplo, vamos pegar a indústria, que é importante em termos de criação de empregos, a indústria automobilística, toda aquela área do ABCD em São Paulo. 90% do material é todo feito no Brasil, mas há os 10% são de inputs importados. Há diversos materiais, às vezes até baterias são importadas. E agora, com a utilização de semicondutores em quase todos os automóveis, também uma grande parte são importados. Não é que o Brasil, por um lado, fica vulnerável porque não está produzindo isso temos feito crítica várias vezes, mas pronto, apanhou o Brasil assim de surpresa agora nesse momento. Em segundo lugar, se você penaliza esses setores, onde é que você vai encontrar esses produtos? Se são, por exemplo, as marcas norte-americanas. Então, é provável que alguns desses produtos, na chamada retaliação, venham a escapar. É importante que venham a escapar por essa razão e por outra coisa também. É que muitos parceiros econômicos do Brasil, em termos empresariais nos Estados Unidos, também estão contra as tarifas. Acham excessivo e acham que é luta política. A avaliação que a gente faz na área econômica, de uma forma geral, é que os Estados Unidos estão aplicando ao Brasil e a outros países latino-americanos a chamada política de contenção que usavam contra a antiga União Soviética durante a Guerra Fria e que usam contra a China, que é travar o desenvolvimento desse país. Bom, em relação à Rússia, foi fácil de fazer, porque uma economia, enfim, vulnerada. E depois havia realmente um antagonismo muito forte, quer dizer, isso aí era uma arma que se justificava naquele contexto. Agora, atacar os países latino-americanos dessa forma vai provocar uma resistência adicional. Eu penso que isto vai funcionar realmente contra a campanha de Flávio Bolsonaro e outros setores da direita, como imediatamente o Antônio Caiado, já fizeram um ataque tanto ao Lula, isso é normal, a gente já sabe que ele é contra o Lula, mas fez também contra o Flávio Bolsonaro, dizendo que os dois estão preocupados com as suas campanhas e não com a economia do Brasil. Aí há talvez aqui, não sei, né, mas há uma possibilidade de uma rotação entre o ex-governador de Minas e o ex-governador de Goiás. Uma vez ataca um, outra vez ataca o outro. Eles estão procurando ganhar espaço nesse terreno. Ora, se a direita liberal tradicional consegue isso, é claro que a campanha de Bolsonaro vai ser prejudicada.
0: Bom, tem perguntas aqui, sentado à direita da sala, tá, o Luiz Júnior. Professor João Noel, é verdade que o governo americano declarou publicamente que essas tarifas são resultado da má negociação com o presidente Lula? E sobre o tarifaço imposto pela China, prejudicando a exportação de carne, isso também prejudica o Brasil? Pergunta para ele qual é o percentual correto da taxação da China. E no lado da esquerda da sala, o Alberto está perguntando, professor, na balança comercial, quem é privilegiado, o Brasil ou os Estados Unidos?
1: Bom, então é assim, quer dizer, realmente a China tem adotado medidas que não é aumento de tarifas, né? Pode ser até um pouquinho pior, né? A Sim. China, por vezes, decreta, com base em questões de ordem sanitária, suspensão de importação de carne brasileira, carne vermelha e carne branca. Isso já aconteceu duas vezes. O que me parece mais grave em relação à China é que, por vezes, a China também faz outra coisa que é o contrário, que é baixar muito, muito os preços para colocar no mercado brasileiro, fazendo dumping. Ora, o dumping em economia significa você baixar os preços para destruir os concorrentes e depois a seguir você está sozinho e faz subir os preços. Isso é crime em toda parte do mundo. A China já fez isso algumas vezes e o Brasil reagiu a isso. Portanto, não há assim um aumento de tarifas, a não ser correção monetária às vezes, e muitas vezes essa correção monetária é favorável ao Brasil, em função da taxa de câmbio nacional. Portanto, aí não vai exatamente no mesmo sentido. São outras técnicas de defender o seu próprio mercado ou de jogar no mercado internacional, atingindo o Brasil, com medidas desse tipo. Essa é a posição chinesa. Agora, em matéria de balança comercial, se o Brasil retaliar em relação aos Estados Unidos, as duas economias vão perder. Como a economia do Brasil é mais fraca, o Brasil perde mais. É sempre assim, né? O mais fraco em vasos comunicados, em vasos comunicantes, perdão, o Brasil realmente perde mais.
0: O Aires Júlio está mandando uma pergunta. Entendo também que o tarifaço prejudica a direita, mas isso também não ocorre porque o presidente atual não consegue manter a boca calada, batendo de frente e xingando o péssimo presidente norte-americano, também Marco Rubio, o chamando de latino frustrado. Todos os outros países taxados buscaram diálogo. Já o péssimo brasileiro sempre busca confronto em prol da soberania, entre aspas, que nem ele mesmo respeita. E aí, professor?
1: Bom, a primeira coisa que eu esqueci da pergunta anterior, mas está ligada a essa aqui, Sim. é que realmente o Marco Rubio declarou que Lula foi absorvido pelo seu próprio ego e que não negociou de boa fé. E Lula realmente anteriormente já tinha feito observações e ataques a Marco Rubio exatamente no sentido que o ouvinte está dizendo. Dizendo que era frustrado e que, bom, a análise que se faz nos meios governamentais no Brasil é que Marco Rubio está com a intenção de ser muito influente na Venezuela e conduzir uma operação de derrubada do governo cubano. Portanto, eu penso que Lula saiu para os ataques diretos contra Trump e de forma indireta, ele não citava, dizia, era pessoa que está na Casa Branca, está tentando fazer coisas assim de invasão nos outros países, impor presidente e tal, mas com o Marco Rubio ele foi específico. A impressão que nós temos é que as negociações estavam falhando nessa altura e que foi mais ou menos convencimento em Brasília de que, pronto, as coisas estavam mesmo derrapando e não iam se resolver. Então as duas partes teriam começado a desacreditar uma na outra, a desconfiar uma da outra. Acho que antes de... O problema é que as negociações... A diplomacia é feita nas costas da sociedade, nas costas do povo. A gente não sabe. Mas é provável que as negociações já tenham derrapado faz muito tempo. O próprio Flávio Bolsonaro sentiu isso e teria pedido, então, para não aplicarem as tarifas agora. É claro que há aqui uma série de elementos. Agora, é um fato que a agressividade entre o Departamento de Estado e o governo do Brasil, mesmo nos melhores momentos do relacionamento entre nos momentos aparentes, né, entre Lula e Trump, o Departamento de Estado continuava agressivo e fazendo investigações em relação ao Brasil. Sim. E depois ficou mais ou menos também no convencimento geral de que decretar o PCC e o Comando Vermelho como entidades terroristas era já um ponto de partida para preparar um ataque geral à economia do Brasil.
0: Olha, o povo continua comentando, só vou ler os comentários para a gente passar para o segundo tema. Alberto está dizendo, Lula não ficou de quatro para os Estados Unidos. Quem veio aqui nos Estados Unidos pedir tarifa para o Brasil, hein? Elcimar Prado está dizendo, essas tarifas são a única carta que o Trump tem para ajudar a família Bolsonaro. Depois das eleições ele tira. Isso é só mais uma jogada suja e política. E o Joe está dizendo, os filhos do mito pediram isso. Para mim isso está ligado, primeiramente, lá atrás, a Trump Organization e também o ex-Twitter, né, que brigaram com Alexandre de Moraes, porque eles querem fazer o business no Brasil, mas não quer ter sede no Brasil. Então Alexandre de Moraes impôs isso e venceu o Elon Musk. E aí o Trump não gostou disso, está lá atrás. Agora o Trump percebeu que o Lula bate de frente, porque viu o discurso do Lula, e o Brasil tem que defender a sua própria soberania. Sim, os Estados Unidos têm que aprender que não pode sair ditando no mundo todo regra que não existe. Professor, vamos falar agora do risco de acontecer uma guerra generalizada no Golfo Pérsico? Que risco é esse?
1: Não, o risco é que, realmente, as negociações... olha, é a mesma história das negociações sobre as tarifas. Está tudo muito secreto, mas não avança nada. Então é de desconfiar. Nesse momento, os iranianos já fizeram alguns ataques, aproveitando esta situação do cessar-fogo, que não há cessar-fogo nenhum, inclusive fazendo ataques a distância bem maior, atingiram a Jordânia. Por outro lado, Teherã também avisou, é um aviso que tornou público, esses avisos não se tornam públicos se não for para obter efeito de pressão. Informou, então, os úteis, quer dizer, eu ia dizer os rebeldes, mas não são rebeldes, que estão no poder na capital do Iêmen, que se preparasse para ataques no Mar Vermelho. Aí é que é a expansão. Ou seja, que não é só o trânsito em Hormuz, é o trânsito por Bab el-Mandeb, que atinge o canal de Suez. E dentro do Mar Vermelho há vários problemas, quer dizer, por um lado, a Arábia Saudita desviou parte do seu petróleo que saía por Hormuz, desviou para o Mar Vermelho, tem oleodutos para isso, e em segundo lugar há a guerra no Sudão, que pode ser aproveitada também nesse sentido. O Egito está naturalmente preocupado com essa história. Agora, quem está mesmo preocupado são os estados do Golfo, que sabem que sempre que os Estados Unidos atacam o Irã, quem recebe a resposta são eles. E esse fato já está levando, inclusive, a medidas que estão prejudicando a economia desses países. Era uma economia para onde muita gente deslocava capitais, era uma economia para onde se deslocavam, inclusive, muitas intenções de contratos futuros em inteligência artificial, tudo isso está parado. Agora, a mim o que me parece é que o governo iraniano, nesse momento, já está conduzido pela ala mais radical do regime, que é a guarda revolucionária. Essa quer fazer guerra mesmo, quer fazer guerra permanentemente, porque também descobriu que, enquanto mantiver a guerra, mantém a hipótese de mobilização da oposição muito, muito fraca, ou seja, que no Irã todo mundo está contra os ataques norte-americanos. Por parte dos Estados Unidos, fica muito importante, e ontem se notou no discurso do Donald Trump, um discurso sobre o processo eleitoral, que realmente a Casa Branca vai ter que encontrar todas as parcelas possíveis para mobilizar o eleitorado norte-americano, porque, pronto, nas pesquisas está com um perfil bastante baixo, e isso significa pressões a nível, por exemplo, eleitoral, conforme parece que ficou patente nesse discurso do Donald Trump, mas também não dá a impressão de estar sendo derrotado pelo Irã. Até aqui tem estado, e agora, nesta segunda vaga, realmente a reação iraniana tem sido inferior à reação da primeira vaga. Provavelmente o que está se assistindo ali, ou não se está assistindo, é que as negociações não estão avançando, quer dizer, os dois lados estão perfeitamente desconfiados um do outro.
0: Esse é o nosso quadro Aula de Diplomacia. O povo está falando aqui paralelamente, mas mandando aqui para mim. O Marcos, eleitor do Trump, está dizendo: Go Bolsonaro, Go Trump, best president ever, Go Espanha, e que vá ser bom lá nos infernos, está dizendo o Marcos. O Flávio está dizendo: Eduardo, o professor precisa ter mais um dia no seu programa, é muito bom. Infelizmente não vai dar tempo mais, Rose, minha amiga Rose, já são 8h49, a Rose está falando sobre a Turquia, mas a gente vai deixar isso para um outro momento. Professor, muito obrigado pela sua participação hoje, desejo você um bom final de semana.
1: Bom final de semana a todos, desculpem ter sido tão rápido, então às vezes a gente trabalha um pouco por cima, mas é em função naturalmente que os imperativos de horário, não se pode fazer mais do que isso. Muito obrigado a todos, olha, vamos ver como é que as coisas vão andar durante o final de semana, quais são as informações que a gente vai ter em adicional sobre a situação econômica nacional.
0: Tá certo, professor, bom final de semana no Rio de Janeiro, essa foi a nossa aula de diplomacia.

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1: Bom, nós temos os últimos dois jogos no final de semana. 5 horas da tarde no horário de Boston, França e Inglaterra, valendo terceiro lugar. E a motivação do Mbappé e do Harry Kane é fazer gol pra história, né? Mbappé pode ainda até ser artilheiro, tá com 8 gols, junto com o Messi, né? Porque Mbappé tem mais um jogo, Messi tem mais um jogo, pode ser o artilheiro da Copa e também vale aí a questão dos gols em todas as Copas. Essa é a motivação pro jogo de amanhã, 5 horas da tarde em Miami. O interessante é que depois do jogo da Inglaterra com a Argentina, o Messi afirmou na imprensa internacional que logo depois do 1-1, eles perceberam dentro de campo que a Inglaterra não conseguiria reagir. E aquele momento de perceber o desânimo dos ingleses motivou os argentinos a pensarem que a vitória não precisava vir pela prorrogação, e sim no tempo normal, porque ainda tem aqueles acréscimos, né? Ah, ele disse o seguinte: foi uma emoção muito grande quando empatamos, sentimos o apoio da torcida, porque percebemos que poderíamos ganhar nos 90 minutos, já os tínhamos encurralado. Entrávamos por dentro, por fora, criávamos chances com cruzamentos, passe em profundidade, sentimos que eles já não queriam mais jogar e nós estávamos muito próximos da vitória. Olha o que ele disse: depois do 1-1, a torcida nos ajudou mais uma vez de forma impressionante. Como eu disse, a Argentina é muito grande, porque era um jogo que queríamos vencer de qualquer maneira. Além disso, a vitória nos leva a disputar a final da Copa. Do lado inglês, o Jude Bellingham esclareceu o que ele estava discutindo com o Messi. Perguntaram para ele depois da partida, na verdade estavam discutindo uma falta. Não foi nada ruim, tenho certeza de que vão tentar transformar isso em uma grande questão, mas não foi nada ruim. Eu achei que tinha acontecido uma falta antes, e a falta que fizeram em mim, perguntei para ele. Eu achei que tinha uma falta antes, eu falei pro Messi e o Messi respondeu para mim: e a falta que fizeram em mim? Então eu respondi para ele: você é forte o suficiente para aguentar. Entende o que eu quero dizer? Então foi essa a discussão. Uma outra questão interessante que está acontecendo com a finalíssima Espanha e Argentina é o encontro do Messi com o Bebê Yamal em 2007, numa campanha de Natal do jornal Esporte da Espanha. Messi tinha 20 anos, literalmente deu um banho no Bebê Yamal na banheira. E depois eles se encontraram mais tarde no Barcelona, tem várias fotos deles, né? No Barcelona. E agora os dois são os principais astros das suas seleções. O jogo finalíssima entre Espanha e Argentina vai ser às 3 horas da tarde no horário de Boston. O jogo no MetLife Stadium. Olha, nós estamos falando da Argentina que conquistou a última Copa, conquistou a Copa América, e da Espanha que venceu a Eurocopa. Então realmente são duas equipes brilhantes. A Argentina pelo lado da raça e a Espanha pelo lado do toque de bola, da estratégia. Os jogadores se conhecem muito, assim como os jogadores argentinos. E eu quero até ressaltar aqui que muita gente está falando de teoria de conspiração, que a Argentina está sendo ajudada, a FIFA está ajudando, os árbitros. Olha, isso diminui o brilho e a força de vontade dos jogadores argentinos. Se você fala assim, uma falta não foi dada ou o VAR não foi chamado, aí tudo bem. Talvez tenha alguma coisa que tenham errado. Agora, dizer que a FIFA, que tem um presidente europeu, está ajudando uma sul-americana a ganhar de novo, não, não tá. Quero até fazer uma correção, porque ontem eu falei que o Brasil é o único que ganhou 2 vezes seguida e o Marcos, eleitor do Trump, me corrigiu. Disse não, a Itália também. O Marcos está certo. A Itália conquistou em 34 e 38, né? Então, Brasil e Itália são os únicos que têm 2 Copas seguidas. É isso que a Argentina está buscando também e coroaria a carreira do Messi. Esse é o nosso quadro Plantão da Copa. Hoje à tarde tem mais informação no seu rádio.
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1: 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Meu amigo Júlio Leal tá dizendo, mas tá ajudando mesmo. A FIFA é corrupta. Eu acho que a corrupção da FIFA vai nos contratos, vai no dinheiro desviado. Quando você tem a corrupção em jogo, o mais próximo que a gente chega de corrupção em jogo é casa de aposta. Ou seja, vai ter um cartão amarelo. Vai ter um cartão amarelo. Beleza, o próprio cara pode receber dinheiro para ele provocar o cartão amarelo. Isso é possível. Agora, falar de uma turma inteira de jogadores que estão representando o seu próprio país, que vai entregar o jogo, aí já passou do razoável. O ouvinte Marden está dizendo, em relação ao que você perguntou ao professor Joel, a imprensa está dizendo que favorece o Lula, porque a esquerda está dizendo que Flávio Bolsonaro pediu aos Estados Unidos para que aplicasse o tarifaço. Olha, a imprensa começou a falar que esse tarifaço novo agora, esse novo, está ajudando o Lula, depois que o Flávio Bolsonaro mandou carta aos Estados Unidos pedindo que não fizesse o tarifaço. Ou seja, o próprio Flávio reconheceu que o momento não é bom e que poderia ajudar a campanha do presidente Lula.

0: Já já tem Diário Estelar, o segundo diário de hoje. Deixa eu falar de uma notícia de ontem. Ontem o presidente da República, Donald John Trump, fez um discurso nacional em que falou de diversas acusações em relação à falta de lisura das eleições. E utilizou um monte de coisas sem comprovação. Falou que a China interferiu na eleição de 2020 e mostrou a listas de eleitores de 2022. Inclusive são listas públicas. Falou que as máquinas estão fraudadas. As máquinas para contar o voto. Aqui nos Estados Unidos você bota um papel e a máquina conta o voto. E ainda fica o papel. Tem duas coisas. As máquinas não estão na internet, a história toda que a gente conhece. E um outro ponto importante que aconteceu ontem foi: é tanta mentira que o governo conta que as redes de TVs, NBC News e ABC News, decidiram pela primeira vez não passar o discurso. Só ficou a CBS. Detalhe, a CBS agora é de propriedade de um grupo conservador. A NBC News e a ABC News não é. Então, essas duas TVs não passaram o discurso. E olha, é preciso ver se elas também não erraram, porque é o presidente da República eleito democraticamente e ele falou que está direcionando para que essas duas TVs percam a sua concessão de emissora. Então, esse embate vai continuar. Ontem não houve novidade nenhuma em relação às eleições. Aperte os cintos. Novembro vem aí. Se houver uma enxurrada azul dos democratas, o presidente da República vai tentar fazer alguma coisa fora da lei.
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0: Episódio de hoje. Estela foi parar na emergência do hospital. Ontem eu voltei da babá da Estela, conversando muito com ela, normalmente, tudo. Ela bebeu água no meu copo e tal. E aí, chegou em casa, ela começou a reclamar de dor na garganta. Ah, eu preciso de um remédio pra dor na garganta e tal. Aí, como eu tenho em casa uma cuidadora, que é uma enfermeira mineira, cuidadora da minha mãe, eu perguntei pra ela: ô, Tati, dá uma olhada aí, vê o que que é isso na garganta dela. E tá lá uma bactéria, Streptococcus, né? E aí eu fui pra emergência do hospital com a Estela. Chegando lá, tinha outras crianças, né? Uma criança começou a beber Guaraná e a Estela falou assim: por que que ele bebe Guaraná e eu não bebo? Eu falei: Guaraná não faz bem, minha filha. Quando você for adulta, você escolhe. E falando alto, eu querendo que a outra família não ouvisse e tal. E a Estela se comportou bem e ganhou um remedinho líquido antibiótico para tomar durante 10 dias. Ela continua falante e, o mais importante, continua querendo comer de tudo. Estela, o amor da minha vida, hoje, amanhã e sempre. Fique agora com Bene Vibes, eu volto ao meio-dia.

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7: Agora sim, é chegada a hora, meu povo. Vamos com tudo aqui, você sabe, é sempre mais informação, opinião, e tem descontração também. Vambora!

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0: Bom dia pra você que tá ligado, pra você que tá sintonizada na Insuperável. Eu sou o Marcelo Benevides. E esse é o nosso Bad Vibes, que tá chegando sempre com informação, opinião. Ai, claro, com aquela interação boa de todas as manhãs. Vamos com tudo, meu povo. O nosso Bad Vibes está no ar. Ai, ela tá aqui com a gente, ela veio arrumada. Ela veio lindona, lindona, lindona. Ah, quem não curte, hein? Ah, você é bobo de não curtir? É, do que eu tô falando? É, que dia é hoje, meu povo? Hoje é sexta-feira.
2: Glória a Deus.
0: É, Daciolo, glória a Deus. Sexta-feira, sua linda, 17 de julho de 2026. E eu tô feliz da vida por saber que você tá aí do outro lado, me dando prestígio, o privilégio da sua atenção. Bom demais, meu povo. Vambora, minha comunidade querida. Vamos vibrar. Já sextou. Vem, vem, vem. É isso. Bom demais. Hoje temperaturas aí na casa dos 80 Fahrenheit. É, amanhã tá dando chuva, hein, minha gente? Amanhã vai molhar. Acho que amanhã vai molhar aqui a nossa praiana, né? Do sabadão. Mas domingão vai dar bom. Domingão tem final de Copa do Mundo. Pega aquela praiana cedo e depois finzinho de tarde. Não, se bem que o jogo é 3 da tarde. É, então se você tem que madrugar na praia, se quiser acompanhar o jogo. Vambora então, minha gente. Desejando a todos nós uma ótima sexta-feira. Excelente fim de semana pra todo mundo. Chegando com o nosso Bad Vibes hoje, trazendo os seguintes destaques. Eu quero comentar com vocês porque o aeroporto de Boston se tornou um campo minado para os imigrantes. Número de detenções cresceu significativamente. Um advogado, somente um advogado, revelou que só ele representa 15 clientes detidos recentemente no aeroporto. Vamos comentar sobre isso. O brasileiro conhecido da comunidade também foi levado pela imigração no Logan. É assunto para daqui a pouquinho a gente comentar. Olha, ingressos para a final da Copa do Mundo dispararam. E o mais barato não deve ser vendido por menos do que 10 mil dólares. Gente, tem categoria sendo comercializada aí a 100 mil dólares, dali para mais. Daqui a pouquinho a gente fala. Malandragem USA, de quem eu tô me referindo, Donald Trump promoveu mais de 20 empresas dias depois de comprar ações dessas empresas. É malandro, caboclo? Mas ele não precisa do salário não, bobo. Ele é milionário. Eu gosto muito quando os bilionários vão pra política. Por quê? Porque eles têm um espírito público. É, eles não dependem daquele salário. Então é muito bom ter bilionário, ter gente rica na política, né? É muita gente ingênua. Ai, meu Deus do céu. Fica comigo. Até às 10 da manhã. 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

0: bora, bora, minha gente. A galera que tá chegando aqui, mandando alô, mandando abraço. A galera tá curtindo essa sexta-feira. Quem tá na Good Vibes aí, levanta a mão. Vambora, vem. O Henrique Pará tá com a gente. Bom dia pra Giane. Bom dia pra minha querida Rosângela. Bom dia pra Cirlei. O Aníbal tá na área. Bom dia, Benefeira. Valeu, Aníbal. Aquele abraço. O Zezé tá com a gente. Bom dia pro Pulicinha. Bom dia pro Almir, que já chegou também. Tá na área. O Batista Palmeirense já chegou também. Todo mundo chegando pra acompanhar a nossa programação. A Célia Cristina tá com a gente. A Silvia Valência tá por aqui dizendo, tá levantando a mão aqui. Bom dia, Bené. Significa que você tá na Good Vibes, né, Silvia? Bom demais. O Paulo Jacaré tá com a gente também. Tá com vontade de falar na rádio aqui o nosso Paulão. Vai, Paulão. Cadê ele aqui?
1: Bom dia, Bené Vibes. Aí, ó, o solzinho saiu, hein? Sabadão, domingão, praia. Jacaré daquele jeito, praiano.
0: É isso, irmão. Só alegria, bom demais. Tô vendo que o Marcão também tá por aqui. Vai, Marcão.
2: Mira, muchacho. Beneguinho.
0: Que passou? Aqui
2: habla lo argentino. Cadê los brasileños macaquitos? Eu vou hablar uma coisa para você. Eu não gosto de los brasileños. Eu gosto de las brasileñas. E lo timeco que nós outros argentinos odeamos é o timeco dominguinho, que os juízes sempre beneficia. E vou dizer algo. Eu vou ser campeão do mundo. Nós outros vamos ser 30 campeões. E em 2030 vamos ser 50 campeões. E 34 vamos ser hepta. E Brasileco vai ficar para trás. Igual eu, que sou argentino, que gosta delas brasileiras, que são chonadas por mim.
0: Tá certo, Marcão. Hoje eu não vou rir, não, o Marcão. Presta atenção do jeito que você fala, irmão. Que às vezes essa tua brincadeira. Eu sei que você tem o espírito do brincalhão e eu entendo a sua brincadeira. Mas tem gente que não vai entender, não, irmão. Então toma cuidado aí com os temas que você usa, tá certo, meu parceiro? Pra gente ficar aqui num bom termo, pra não virar polêmica tola, né? Eu sei que você tá imitando um argentino e é dessa forma que os argentinos se referem. Mas toma cuidado aí da forma como você usa aí as suas palavras, tá bom, irmão? Você sabe que você é um camarada que eu tenho muito apreço e é um camarada que tá sempre muito bem-vindo aqui com a sua zoeira. A Dione tá por aqui também, bom dia pra Dione, bom dia aqui pro Ozzy Baiano, tá por aqui também, o Carlos Coimbra já chegou também, bom dia pro Wallace que tá na área, todo mundo chegando pra acompanhar aqui, deixa eu ver aqui, tem o nosso Eri, que é o Eri ex-Málboro, que agora tá lá em Algarve, em Portugal, mandou mensagem aqui.
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0: Olha aí.
3: Trabalhando no terraço, sexta mar. Aqui que mora o paraíso. Não é Rio de Janeiro, mas é o paraíso.
0: Tá certo. Bom demais, irmão. E o Flamengo jogou aí pouco tempo, né? Jogou aí um pouco tempo aí o nosso Mengão, né? Bom demais. Sebastião também tá por aqui. Olha, não sei se você viu o comentário de um profissional do pôquer dizendo que o Neymar joga muito pôquer e que pra jogar como o Neymar joga precisa de muitas horas jogando, né? Happy Friday. Santos começou bem, se não abrir o olho vai cair. Happy Friday, tá aqui o Sebastião. Eu vi sim esse comentário e é fato que o Neymar abandonou a carreira de futebol. A gente que fica aí naquela esperança de um suspiro, de um brilhareco. Mas um camarada que se dedica ao pôquer de uma maneira profissional, como o Neymar faz, jogando, não tem nada a ver com a vida pessoal dele, o quanto que ele quer queimar de dinheiro em jogo, isso é problema dele, né? Mas obviamente que isso afeta também a sua condição física, a sua disposição para jogar futebol, são noites em claro, isso é evidente, né, gente? Isso é tão evidente, tão claro quanto o sol, mas tem gente ainda que fica nessa ilusão de que o Neymar uma hora vai voltar a jogar bola, esquece. Se ele realmente quisesse focar, abandonasse essa vida extracampo, tivesse uma vida mais condizente com um jogador profissional, poderia ter ido muito mais longe, mas ele optou por essa vida, então parabéns pra ele, né? A Rose tá com a gente aqui também, vai, Rose!
4: E aí, Bené, joia? Bené, pergunta pro Marcão como que ele consegue ser argentino e ser fazendeiro da Serra da Mesa ao mesmo tempo, comedor de piqui, pra ele explicar essa façanha.
0: Ele é comédia, é o que eu falo, não leve Marcão a sério, né, meu povo? Dou aula de espanhol se alguém precisar, tá dizendo aqui o Adriano, a Nete tá dizendo aqui, ó, esse cara é um imbecil, eu tenho que ler aqui, né, porque também tem que ouvir também, né, se falar bobagem tem que ouvir também, irmão. A regra é clara. Bom dia, Bené. Você já viu alguns da comida indiana vendida nas ruas... Da onde? Lá 2, é isso? Pois bem, me perguntaram se eu iria assistir a Argentina contra a Espanha ou iria comer aquela comidinha indiana de rua. Claro que eu preferi comer a comidinha, tá aqui o Márcio. Agora eu entendi. O Anderson tá com a gente também. O Hélio de Clayton também chegou. Valeu, Hélio. Aquele abraço. Bom demais, minha gente. Olha, daqui a pouquinho eu vou trazer pra vocês, eu vou trazer um comentário, na verdade, a respeito do que tá acontecendo no Logan Airport, o aeroporto internacional aqui de Boston. Vocês devem ter ouvido falar de um caso de uma beneficiária do DACA que foi detida, ela que veio assistir ao show de um cantor pop no Fenway, mas ela na verdade é um pano de fundo para o que está acontecendo, algo muito maior. Muitas pessoas estão sendo detidas e esse número cresceu significativamente aqui no aeroporto de Boston. Muita gente pergunta, toda semana a gente tem entrevista com o nosso parceiro Luciano Park, especialista em imigração, e sempre tem pergunta, será que é confiável viajar? Eu só tenho passaporte, tudo mais. A gente sempre comenta, olha, não é ilegal você viajar com seu passaporte, mas nesse momento há um risco muito maior, pessoas estão sendo detidas e parece que no logo está piorando a situação, inclusive com um brasileiro bem conhecido aí da comunidade também, que foi detido no Logan. Já já a gente comenta sobre isso, tá certo, minha gente? Agora deixa eu mandar um recado importante para vocês. 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Intervalinho, e eu volto na sequência, não sai daí não.
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1: Muito bem, minha gente, trazendo para vocês informação aqui no nosso Vibes dessa sexta-feira. Já já a gente vai comentar sobre o campo minado que se tornou o Logan Aeroporto aqui, Aeroporto Internacional de Boston, para os imigrantes. É assunto para daqui a pouquinho. Minha gente, todo mundo sabe, final de Copa do Mundo no próximo domingo às 3 horas da tarde, lá no MetLife Stadium. A bola rola para a Espanha e a Argentina. E comprar o ingresso, como todos nós já sabíamos, não vai custar nada barato para quem realmente quiser ter essa experiência. Eu fiz uma pesquisa hoje, um levantamento, e no meu filtro, o que eu achei aqui, o ingresso mais barato, você consegue comprar a entre 10 e 11 mil dólares. Não existem mais ingressos pelos canais oficiais aí, site da FIFA, coisa do gênero, não sei se Ticketmaster. As tiqueteiras talvez você encontre, porque como elas também são usadas para revenda, então é possível que você encontre também, né, nessas empresas aí de tickets, né? E no caso desse jogo especificamente, será batido todos os recordes para os preços de ingressos em eventos esportivos. Para vocês terem uma noção, lá no Nosebleeds, lá no céu, lá, né? Você vai lá, pede a benção, papai do céu, papai do céu, meu filho, que estamos aqui junto aqui, vendo o jogo juntinho de vocês aqui. Os dois lá, você e Deus, acompanhando o jogo. O ingresso lá é coisa de 11 mil dólares no mínimo. Isso hoje. Vai saber se amanhã também já não vai mudar esse preço. E nas categorias mais privilegiadas, as chamadas categorias VIPs, tem ingresso sendo comercializado a 100 mil dólares. E não vai ser difícil da gente noticiar, creio eu, que vai surgir loucos pagando até papo de milhão. Dependendo da... Porque tem lá categoria VIP com uma experiência com open bar, all you can eat, não sei o que, blá blá blá, o que normalmente ali já é muito caro, mas para os padrões normais de um jogo de futebol, ou mesmo futebol americano, vamos dizer ali que num regular season, uma pessoa pague talvez 2 mil, 3 mil dólares, não estou falando de Super Bowl, estou falando de um jogo de regular season, esse mesmo ingresso ali, ou com essa mesma experiência, vai ter gente pagando papo de milhão de dólares. Eu estou sabendo até que tem gente que está comprando credencial, gente. Tem gente aí vendendo, comercializando credencial. Pois é, né? Pois é. Então todo mundo fazendo business com essa Copa do Mundo. Enquanto a gente aqui, pobres mortais, nós vamos acompanhar a esta final, né? Pela TV mesmo, aí você escolhe o seu canal preferido. Eu tenho acompanhado muito pela Cazé TV. Aliás, eu assisti a Copa inteira pela Cazé TV. Gostei muito da cobertura. Claro que eles têm uns exageros ali, muita brincadeira, papapá, mas tem muita informação. Gostei muito que eles conseguiram dessa vez mesclar a jornada esportiva, né, com as transmissões, colocando também jornalistas muito bem informados mesmo. Gosto muito também do Luizinho, o principal locutor. A galera pega no pé dele, que ele torce demais pra Argentina e tudo mais, mas isso aí faz parte, tá no jogo, tá na chuva pra se molhar, é a internet de onde eles são oriundos, todos eles, então eles sabem como é que a internet funciona, né? Mas eu gosto muito da Cazé TV, eu gostei muito da cobertura, até porque muitos jogos foram exclusivos e eu acabei ficando até com eles mesmo em jogos que eles não tinham exclusividade, né? Então é o que sobrou pra gente, acompanhar pela TV, todo mundo acompanhando Espanha e Argentina no próximo domingo. E aí o povo tem que escolher um time pra torcer, né? Porque o brasileiro tem que se apegar a alguma coisa, né? Já que a gente não vai ganhar nada. E você, Bené, vai torcer pra quem? Vou torcer pra um excelente jogo de futebol que vença o melhor. É, porque se a Argentina for merecedora, se tiver mais uma virada épica, a gente vai vir aqui contar a história do mesmo jeito. Não vou vir aqui lamentar coisa nenhuma. A única coisa que eu lamento é o Brasil não ter apresentado um melhor futebol. Não sei se o Brasil teria condições de chegar a uma final. Depois do que a gente viu dos adversários, será que o Brasil ganharia dessa Argentina? Será que o Brasil ganharia dessa Inglaterra numa quarta de final? Ou mesmo até do México, que ficou no meio do caminho? Será que o Brasil ganharia? Creio que não, né? Pelo futebol que foi mostrado, não deu nenhum momento um indício de que a gente poderia chegar a uma final. Então essa é a única coisa a lamentar. No mais, para quem gosta e ama futebol e não simplesmente tem que ter alguém, um lado para torcer, prato cheio, grande evento, mais uma final, final inédita, inclusive Espanha e Argentina, a Espanha buscando o seu bicampeonato e a Argentina buscando o seu tetracampeonato. Aí se a Argentina for tetra, meus amigos, rapaz, vai ficar um títulozinho do Brasa e a gente não tem um horizonte promissor, o que é pior, né? É isso aí que pega nós, né, minha gente? Muito bem, então é isso. Tem coragem de pagar 100 conto pra ver um jogo de Copa? E neguinho aí que vai pagar 1 milhão? Ah, fala tu. Rapaz, gente pagando 1 milhão de dólares. Eu acho que eu vou noticiar esse negócio. Eu acho que eu vou acabar noticiando esse negócio. Porque, rapaz, é coisa de louco que vai pagar 1 milhão de dólares para ver jogo. 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
1: 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E esse verãozão aqui, como é que está o mercado imobiliário americano, meu amigo?
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1: Muito bem, minha gente. Olha, então realmente aí você está tendo uma excelente oportunidade. Pessoas hoje, Brian, como é que está essa situação também para quem tem um crédito ali, vamos dizer, razoável? O que seria um crédito razoável? 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
2: 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Isso aí é possível.
1: 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Rapaz, hein? Tem muita gente aí que tem dificuldade
2: 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Sempre teve. Não sempre teve, a 600 pontos sempre foi tranquilo. Assim, não quer dizer que todo mundo que tenha 600 pontos vá conseguir, porque, por exemplo, um FHA, ele é bem sensível à questão de collection. Se a pessoa tiver uma collection lá de 10 mil dólares, ele vai ter que resolver essa collection primeiro, antes de conseguir pegar o financiamento do FHA. Mas se não tiver coisas assim grandes, 600 pontos geralmente aprova.
1: Olha só, então é uma possibilidade, mas aí também vai ter toda uma avaliação também, né, Brian? Porque às vezes o score da pessoa até pode tá bom, às vezes tem o inverso também, né? Gente que tem um ótimo score, mas tem uma relação com dívida ali, pagamento de cartão, que às vezes não consegue aprovar por conta do valor do mortgage.
2: Exatamente, isso. Aí teria tudo a ver com a renda da pessoa. Igual às vezes as pessoas me perguntam assim, Brian, eu tenho uma prestação de carro, isso vai impedir de eu comprar a minha casa, ou tenho bastante dívida de cartão, vai impedir? Tudo depende da renda. Por exemplo, se a pessoa ganha 150 mil por ano, né, e 12 mil por mês mais ou menos, e ela tem uma dívida no crédito de 1.000, 2.000 dólares, com certeza ela vai qualificar para alguma coisa. Agora, se a pessoa ganha 80 mil por ano e está querendo comprar uma casa, um apartamento, as chances são que essa pessoa não poderia ter nenhuma dívida no crédito além do mortgage que ela vai estar pegando, porque vai ficar muito comprometida a renda para qualificar. Mas assim, sim. A gente fala isso na rádio, é mais a nível de informação, porque o meu trabalho é esse mesmo. Meu sim. 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
2: Com certeza. Uma boa parte das pessoas tem essa preparação mesmo, isso é normal. Às vezes consegue aprovar imediatamente, mas às vezes é preparação para o próximo ano e, independente, seria importante conversar comigo primeiro para a gente desenhar aí o caminho para a pessoa chegar lá nos seus objetivos.
1: Muito bem, minha gente. 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
1: Valeu, valeu. 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Muito bem, meu povo, já nós vamos conversar muito, porque, olha, um advogado revelou que somente ele representa 15 clientes detidos recentemente no aeroporto Logan, aqui de Boston. Tem um brasileiro conhecido também da comunidade que foi levado pela imigração no aeroporto. É assunto pra gente comentar daqui a pouquinho. Deixa eu só molhar a palavra, intervalinho, e eu volto já. Não sai daí, não.
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1: Muito bem, já vamos falar muito de imigração aqui no nosso Benevibes, agradecendo aqui essa audiência maravilhosa. A Elaine tá por aqui, bom dia Marcelo, parece que está piorando, vamos tomar cuidado, meu povo, não nos custa esperar por mais 2 anos, isso vai passar, mas nesse momento todo cuidado é pouco, pode ser que não aconteceu com um, mas estamos ouvindo aí vários casos, tá aqui a Elaine Soares, o Éder Paixão tá por aqui também, bom dia Bené, enquanto tô aqui te ouvindo, a migra tá em Newark. Agora na Walnut Street, tá dizendo aqui o nosso repórter de Nurcão, o Éder Paixão. Tony Baiano, meu parceiro, bom dia Marcelo, uma ótima sexta-feira para todos nós, amém irmão, tamo juntos. Muito bem, minha gente, olha, agora eu quero, eu não sei como é que eu introduzo, eu ia falar assim, eu quero apresentar a vocês, mas eu não posso falar de uma apresentação por quem a gente já tem um, com quem a gente já tem um relacionamento por anos, né? E eu tô me referindo ao nosso Dr. Laughlin, da Ladia Life Chiropractic, um excelente profissional, né? E hoje ele tá me dando a honra de vir aqui nos Estúdios Insuperáveis e vocês vão aprender um pouquinho mais desse procedimento que é fantástico, todo dia a gente fala dele aqui, né? De muita gente que resolveu aí problemas na coluna, nas costas, na vértebra e por aí vai, nesse procedimento que é fantástico, e o nosso Dr. Laughlin tá aqui com a gente acompanhando aqui a nossa entrevista. A assistente Inês também tá com a gente aqui, vai ajudar na tradução, mas então deixa eu dar as boas-vindas aqui, finalmente aqui, eu sei que ele já veio aqui na rádio, mas aqui no Benevibes é a primeira vez que ele tá vindo. Hello Dr. Laughlin, it's a pleasure to have you here.
2: Bom dia Marcelo, tudo bem?
1: Bom dia.
2: Yeah.
1: All right, how is your Portuguese going?
2: Melhor.
1: Improving?
2: Pouco melhor.
1: Americano melhor. É assim, né? Americano, ele começa a lidar com o brasileiro, já sai falando português. Bom demais. Deixa eu dar as boas-vindas aqui para nossa Inês. Bom dia, Inês.
3: Bom dia, Marcelo. Bom dia para sua audiência. Tudo bom?
1: Tudo ótimo. Então, a Inês vai ajudar a gente aqui na tradução. Então, como é que eu faço, Inês? Você já quer fazer a primeira pergunta para ele? O que você gostaria de introduzir nessa manhã para gente?
3: Ah, então, a gente resolveu, porque o Dr. Laughlin não é exatamente desconhecido da sua audiência.
1: Não, muito pela conta, desconhecido.
3: Aliás,
1: nada.
3: Eu queria corrigir, não é a primeira vez dele no Benevides, é a primeira vez dele nesse estúdio.
1: É verdade, a cabecinha tá ruim, é verdade. Já, ele foi lá no outro estúdio.
3: Mas realmente já tem bastante tempo então, que ele não vem ao vivo. Então, por isso mesmo, a gente vai, assume que de repente tem
1: muita
3: pessoas
1: gente que
3: novas
1: ainda,
3: na audiência.
1: Isso,
3: que
1: a audiência
3: não conhece o trabalho.
1: A audiência
3: do Dr.
1: é rotativa, Rock. Né?
3: Exatamente.
1: Então,
3: chegando,
1: isso,
3: né?
1: Isso, isso.
3: Eu sei que a maioria deve conhecer, né?
1: Com toda certeza. Então, você que ainda não conhece, e você que conhece também, é mais uma oportunidade para entender mais um pouco sobre esse procedimento,
3: isso.
1: Né?
3: E aí a gente resolveu hoje começar com a volta dele ao vivo, fazendo uma apresentação casual, né, do trabalho dele, né, para quem ainda não conhece. Falando para quem já conhece também,
1: sim,
3: né?
1: Com certeza. Então deixa eu pegar aqui então o nosso, né? Dr. Laughlin. All right, Dr. Laughlin. So can you tell us about the procedure?
2: Listen, we have been, I've been there for 43 years, down in Southborough, 43 years with our clinic in Southborough. Probably it's maybe 25 to maybe 30 years that we've been treating Brazilian patients, right?
1: Mm-hmm.
2: And it came little by little and then expanded. And one of the biggest reasons it expanded is through Insuperável. You know,
1: with
2: our propaganda on the radio, it's made a huge difference.
1: Awesome.
2: In getting Brazilian people to know about our practice and start in treatment, right? So that's been a huge thing for us.
3: Então, ele disse, né, que ele já está quase 43 anos, né? Só ali naquele endereço de Southborough, na verdade, ele começou um pouco antes, trabalhando para outro doutor, mas a prática dele começou ali naquele endereço que todos conhecem de Southborough, né? E há 43 anos que ele está atendendo ali, e já tem praticamente quase 40 que ele trabalha com a comunidade brasileira.
1: Uau.
3: E ele falou que começou aos poucos, né? E obviamente as rádios brasileiras, né? Agora nesse momento é Insuperável, mas antes a outra rádio que todos vocês trabalharam também, eu acho que ele começou anunciando, foi na 650 AM, né?
1: Sim, sim.
3: Então, aos poucos, né? E segundo ele falou mesmo, com a ajuda da rádio, cresceu bastante aos pacientes brasileiros, né? Uhum. Hoje em dia a gente poderia dizer que a clientela, né, os pacientes da clínica é metade-metade, né? Talvez até mais, em alguns casos, mais brasileiros até, uhum, do que americanos. Mas eu

0: diria metade-metade, talvez 60-40%.
1: Sure. So, Dr. Lovely, how can you help out people, you know, to heal the pain or something?
2: Chiropractors treat the spine. That's what the chiropractors do, right? Now, all kinds of people can have various injuries from numerous things. You can fall down. You can, sleep wrong. You can, have an accident. You know, all these things. Work. You can hurt yourself in work. You know, of course, we have a lot of guys working in construction, painting, contracting, who hurt themselves in the job. They lift something too heavy. They have a fall, this and that. And it affects the spine. And we can treat that. Also, automobile accidents is a big reason that people injure, that mostly a lot of times the neck, but also the lower back, the ribs, this and that, can get injured in an automobile accident. So we treat all of these kinds of situations. And one of the things that happens is, you know, people will go to the emergency room for these kinds of injuries, right? And you got to remember, the doctor in the emergency room, he's treating so many different things. He's got so many different things. It's not his specialty to treat the spine. It's not his specialty. So he can take an x-ray. He can take an MRI. He can give you some medication. But there's no treatment there. There's no treatment there.
1: Yeah, that's right. That's right. So Inês, você pode trazer pra gente? A gente continua.
0: Sure. Então, ele falou o trabalho do quiroprata é tratar a coluna, né? Basicamente é isso. Então, ele citou aí várias coisas, né? Vários problemas que pode acontecer e pode afetar a sua coluna. Citou acidentes, né? Acidentes de trabalho, acidentes de carro, trabalhos pesados, os construtores, landscape, pintores, house cleaners, cuidadores de idosos, todos esses trabalhos que você tem que usar a força física, né? Pode afetar a sua coluna. Não só isso, mas também trabalhos, às vezes trabalhos leves, mas também uma das coisas que afeta muito a coluna é a tensão nervosa, né? O estresse, isso tudo afeta a coluna. Então, ele trata todos esses tipos de problema. E aí ele citou, às vezes a pessoa tem um acidente ou está com problema na coluna, vai para a emergência. Mas a emergência, os médicos de emergência, eles não estão... Eles não trata coisas específicas. Eles estão lá para coisas gerais de acidentes, né? Que você vai lá para ver se não quebrou nada, se não teve uma coisa mais grave, precisa de um procedimento maior. Sim. Mas os casos de coluna, geralmente, você não resolve numa emergência.
1: Exatamente. Então, é o que ele, inclusive, reforçou, é que quando você vai numa emergência, ou no médico, no clínico geral, no médico comum...
0: É um paliativo.
1: É. Você tem que ir num especialista, né? Dentro da área da medicina, existem as suas especialidades, né? Então, se você tá com problema no joelho, você vai no ortopedista.
0: E muitas vezes, hoje em dia, a gente recebe muito pessoas que foram na emergência ou que foram no primary care, e eles... indicaram, né, sugeriram que eles fossem ver um quiroprata.
1: Sim. Então, olha, inclusive eu tenho aqui a mensagem, Mr. Laughlin, so I just got the message here, so tomorrow I'll be there in your master's hand tomorrow.
2: Great.
1: That's what the listener is saying now. Yeah. So he says, nice. I think it looks like his problem is so ugly. So that's why he's going to be there tomorrow. Okay.
2: So another thing that we are working with, you know, a lot of times people come to us with numerous injuries. Do you know what I mean? And we are working with physical therapists also that we can refer people to for physical therapy if they need physical therapy.
0: Ele está citando que às vezes as pessoas também vêm com vários tipos de problemas para a clínica. E se ele achar que é um problema que o fisioterapeuta vai resolver, ele pode também referir para um fisioterapeuta, né? Pode trabalhar.
1: So the thing I really like it on the Larger Life Chiropractic with the Dr. Laughlin is the method. It's the procedure, the treatment. It's absolutely natural. I love that.
2: All natural. All natural.
1: So how can you make it?
2: And we have, this is sacrooccipital technique. We call SOT. And they say the gentle touch that makes a difference. It's, it's a method in chiropractic. There's different methods in chiropractic. And to me, I think this is the best method. It's a gentle approach. And people like that, especially and when somebody is in a lot of pain, you don't want to make things worse.
1: Yes.
2: And everybody's heard that story. Oh, he went to the chiropractor and now he's worse.
1: Oh, you know? Uh-huh.
2: So you when someone is in severe pain, you got to be careful with what you're doing. And our treatment is very gentle.
0: Então, ele citou aí a terapia, né, que realmente o Dr. Loughlin especificamente, o quiroprata, o trabalho de um quiroprata, ele é geralmente todo natural. No caso dele, ele nem sequer usa maquininhas, né, que tem umas maquininhas de choque, que alguns, que tem alguns quiropratas que usam técnicas que exigem essas maquininhas, que são naturais também. Mas no caso do doutor, quem conhece ele sabe que ele só trabalha com as mãos, né, e os procedimentos de gelado, tem o steam, né, que é essa maquininha que dá uns choquinhos, mas que é um procedimento que ele deixa ali para aliviar. Às vezes a pessoa vai lá, tá muito dolorida, e até ele falou, né, tem que ter muito cuidado, porque muitas vezes a pessoa vai, ela já tá muito, já esperou muito, o problema dela já é um problema mais grave, ela vai e ela sai de lá sentindo mais dor, mas não é porque o tratamento fez ela sentir mais dor, é porque mexeu numa coisa que já tava ali marinando, né?
1: Sim,
0: e
1: sim,
0: aí
1: sim.
0: Deu uma pioradinha, mas sim. O normal, às vezes, a pessoa tá em bad shape, né? Tá realmente muito mal, ela vai sentir, às vezes, um pouquinho pior. E aí, às vezes, o que que acontece? A pessoa sai dali, vai correndo pra emergência, porque ela acha que piorou, mas não é o caso. Então, ele falou, tem que ter muito cuidado no início,
1: sim.
0: E a pessoa tem que esperar um pouquinho, pelo menos 3-5 visitas para ver o resultado.
1: Exatamente.
0: Se ela tiver numa situação ruim, né, que já está de muito tempo, não vai ter resultado numa visita só.
1: É, exatamente. E a recomendação é exatamente seguir o plano de tratamento, de sessões que serão recomendadas, né, Inês? Porque
0: isso.
1: Muita gente acaba indo na primeira, na segunda vez, aí acaba
0: não retornando. Tem dois cenários, Marcelo. Tem gente que vai e não fica bom na primeira, segunda visita, acha que não está funcionando, aí já vai para emergência, já desiste. Bem, cada um, né? Às vezes a pessoa não tem tempo e aí ela acha que vai perder tempo. E tem os outros que também faz o tratamento. Eu falei que tinha dois cenários, né? Eu me perdi aqui, mas assim. Tem esses que desistem na primeira visita e tem aqueles que... Tem aqueles que fazem 5 visitas, aí se sente muito bem.
1: E não quer complementar.
0: E aí não complementa o que foi indicado, que são 10, às vezes 15 visitas, depende de cada um,
1: Depende o importante é você seguir até o final, até porque continua com a promoção lá acontecendo?
0: Continua com a promoção acontecendo.
1: Então, seguindo... So, all right, we're talking about the promotion right now. 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
1: Yeah. Oh, yeah. Oh, yeah.
2: So if you go through a treatment program, you're going to get two things. You go through the program, you're going to get well.
1: Yes.
2: You're going to get well.
1: You know what I mean? That's the most important thing.
2: Of course, remember, there's problems with insurance a lot of times. Some insurance covers chiropractic treatment. Sometimes people have high deductibles. Sometimes they have high co-payments. So a lot of people that come are self-pay. They have to pay out of pocket.
1: Yeah, and which is very, very reasonable price.
2: Yeah.
1: So
2: I try to have a reasonable price.
1: Yeah, I've done that before. I consider nothing. You know. It's a right return over investment
2: exactly
1: on your body. Okay, so you're having a return over investment on your own body, right? So when I pay happily.
0: Yeah. And that's so true. É verdade, porque você usa seu corpo para trabalhar. Se você não investir no seu corpo, né, como você faz as unhas, você faz o cabelo, você vai na academia. Então, se você está com problema de dor, está com problema de saúde, você tem que resolver para poder continuar com o trabalho, né?
1: All right. I'm sorry. So just run it, please.
0: Só para finalizar sobre a promoção, traduzindo aqui, acho que todos entenderam, mas quando você faz as suas visitas como foram recomendadas pelo doutor, seja um pacote de 10, seja um pacote de 15, porque vai depender de cada caso, né? Depende de como a pessoa está se sentindo, qual o problema da pessoa, então cada caso vai ser uma quantidade de visitas diferente. Mas se você fizer todo o pacote recomendado pelo Dr. Loffler, além de sair de lá melhor, né, bem da sua coluna, você ainda vai ganhar o travesseiro Tempur-Pedic, recomendado para quem tem tensão no pescoço, né, ajuda a dormir
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1: 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So you pay anything?
2: Yeah. A lot of pain. I say, did you say you'd pay me any amount of money if I get you better? Is that what you said?
1: Oh, my gosh. So that shows, you know, how serious you are, you know.
2: Oh, yeah.
1: So that's why people love you, you know. So I don't get any bad feedback out of your office.
2: Oh, obrigado.
1: Never, ever, because people love the procedure, the way we treat people, mm-hmm. Very professional. It's, you know, you have a praise here for you, just a testimonial here. You know, the people who pay $50,000, you know, yeah. If necessary. 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
1: 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So, Dr. Loffler, if you have any final considerations, you're going to tell something?
2: No, that's it. So, I want to thank you so much for all you've done over the years. It's really helped us a lot.
1: My pleasure. Thank you so much. Inês, mamãe, recadinho?
0: Não, é isso aí. Acho que falamos bastante, né? E quem tiver dúvida, liga lá, fala com a Eliane, fala com a Mirella. Todo mundo fala português.
1: Ótimo.
0: E se tiver qualquer dúvida, pode ligar, pode fazer perguntas, venha para uma visita, se você quiser conhecer o Dr. Love pessoalmente, não conhece ainda, venha para a primeira visita, você não tem nada a perder.
1: Ótimo, obrigado Inês, eu vejo
0: obrigada
1: vocês aqui
0: você,
1: novamente,
0: Marcelo.
1: Hein?
0: Obrigada você, Marcelo, com certeza.
1: Ótimo,
0: obrigada
1: foi
0: por
1: ótimo
0: você
1: papo.
0: E toda a sua audiência.
1: Obrigado Inês.
0: Bom fim de semana para todos.
1: Great, obrigado. Dr. Love, have a great weekend.
2: Você também.
1: I'll see you again.
2: Sim.
1: Say again? Yeah. Soon? Oh, okay, thank you.
2: We're gonna make time.
1: All right, great. Thank you so much. Conversei com o nosso Dr. Love, que acima de tudo é uma simpatia de ser humano também, né? Um ser humano fantástico, maravilhoso. A gente é muito sortudo também de ter parcerias incríveis, né? 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Deixa eu dar um intervalinho aqui e eu volto na sequência para a gente falar de imigração. Não sai daí não, hein? Eu volto já. We'll be right back.

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1: Muito bem, minha gente. Olha, vamos falar de imigração agora, porque é o tipo de assunto que é difícil, é chato de comentar, porque sempre é confundido com alarmismo, é sempre confundindo que as pessoas, tá querendo like, tá querendo não sei o quê. Eu não entendo essa percepção quando a gente informa aquilo que está acontecendo, e nós aqui temos muita tranquilidade de informar o que realmente se passa em relação a essa pauta, porque é uma preocupação de todos que são imigrantes, especialmente aqueles mais vulneráveis, né? Então é um assunto que a gente tem que comentar com certo cuidado, né? E com a devida atenção, obviamente, e não se furtar do que está sendo reportado, acima de tudo, né? Você deve ter ouvido aí já o caso de uma beneficiária do DACA, né? Ela foi presa depois de vir aqui a Boston, no Fenway Park, assistir o show do Noah Kahan, né? Que se fala, é assim que se fala. Gosto até das músicas desse cantor. Ele fez muito sucesso aí recentemente, e ele fez um show no Fenway Park. Ela veio aqui para isso, de Miami, o nome dela é Maria Rosales, e ela acabou sendo detida. E segundo a reportagem, segundo o que disse o advogado dela, ela é beneficiária do DACA, mas antes da obtenção deste benefício, ela tinha uma ordem de remoção, e ao que tudo indica, isso teria sido resolvido lá para 2017, mais ou menos. E como hoje a situação está de pente fino, pendências que antes seriam de fato resolvidas, elas passam a ser um alerta para a imigração. Por isso que se tornou viajar domesticamente, viajar aqui dentro dos Estados Unidos, um risco muito grande para quem só tem passaporte, porque às vezes a pessoa é beneficiário do DACA, no caso dela, e aí a imigração vai lá e encontra alguma coisa que esteja no nome dela, e aí não entende muito bem aquilo ali. Então, na dúvida, eles vão levar, irmão. Essa que é a questão. Na dúvida, eles vão levar. E ser beneficiário do DACA dá proteção, mas também não dá garantia. A pessoa não está livre da deportação totalmente. Então, tem que entender mais a situação dela, né? Para saber qual vai ser a consequência desta detenção que ocorreu no Logan. O mesmo advogado disse que somente ele já tem 15 clientes que ele representa que foram presos no aeroporto aqui de Boston. E a notícia que chegou na noite de ontem, de um brasileiro bem conhecido também, creio que você já tenha ouvido falar dele, o Alex Colombini, ele que também foi detido no Logan. E aí muita gente me perguntou nessa manhã, você sabe por que ele foi preso e tudo mais? Olha, a gente tem que partir da premissa, se alguém é detido pela imigração, que ele tem alguma questão imigratória. Não necessariamente algum antecedente, não antecedente de cometer algum crime grave, mas por estar numa situação, teoricamente, a gente tem que colocar muita aspa nisso, irregular, qualquer pessoa em situação irregular, considerada pela imigração, essa pessoa vai ser levada, né? E eu não tenho, sinceramente, eu não tenho informações. Vi algo sendo ventilado, algumas matérias e tudo mais, mas quando eu não tenho a informação, né, eu não vou passar aquilo que está sendo reportado, né, então eu realmente, de fato, não sei o que se passou com o Alex Colombini, se ele está em algum processo, se ele está em busca, deve ter, já tem com certeza uma representação jurídica e tudo mais, se vai permanecer aqui na região de Boston, até porque se houver uma transferência, dificulta muito a defesa do imigrante, tudo isso nós sabemos, né? Mas o assunto não é o Alex Colombini, o assunto é sobre a dificuldade que hoje os imigrantes estão encontrando nessas viagens domésticas, e aqui é o meu ponto. Muita gente passa ali naquela na fase ali da checagem ali do cara crachá, no TSA, naquele checkpoint ali do TSA, de algum aeroporto. A pessoa apresenta o passaporte, aquele funcionário, ele olha o rosto da pessoa, olha o passaporte e aí libera a pessoa, né? Aí a pessoa, bom, vou conseguir embarcar, minha identidade foi verificada, oficial é um o passaporte é um documento oficial, né? E aí passa ali para aquele procedimento ali de revista e tudo mais, vai para o portão de embarque, e é ali que agora está tendo mais problema. Antes eu ouvia que os problemas estavam ocorrendo no checkpoint, já ali na largada ali, pessoas com passaporte, às vezes tinham ali um funcionário que desfolheava o passaporte, não via visto, desconfiava e aí acionava o serviço de imigração. E vamos lembrar que aeroportos internacionais são ainda mais vulneráveis para quem está vulnerável. Por óbvio, porque nos aeroportos internacionais existem os serviços de imigração. Então o ICE opera. Já não é por causa de governo A, B ou C, é por conta de um protocolo da agência. Eles atuam em aeroportos internacionais. Eles podem atuar em qualquer aeroporto, diga-se, né? Mas especialmente nos aeroportos internacionais, onde há uma fiscalização ainda mais rigorosa. É, então, por isso que quando as pessoas perguntam, vale a pena viajar, eu posso viajar e tudo mais, querendo até uma opinião, a gente sempre diz aqui, você tem que ser senhor da sua decisão. É, a gente sabe que o passaporte é um documento oficial e, por óbvio, ele é aceito como instrumento de identificação na hora de um embarque. Só que se essa pessoa só tem um passaporte, se essa pessoa está irregular no país, ou se essa pessoa tem alguma pendência, e a pendência que eu quero dizer não significa que tenha cometido um crime, mas às vezes a pessoa tem no seu recorde, por exemplo, no caso dela, uma ordem de remoção, né? Ou mesmo algum processo que ainda não andou, né? Isso traz problemas para esses imigrantes. Então, qual é o melhor dos mundos? Evite ao máximo aeroportos. A não ser que realmente você tenha alguma coisa, vida ou morte, algo que precisa, vai fazer o quê? Vai arriscar a vida. Agora, para eventos ou coisas que você poderia, assim, né, deveria deixar para lá, vamos colocar assim, acho que seria melhor, né, evitar viagens domésticas nesse momento, especialmente aqui no aeroporto. Se um advogado relatou que somente no escritório dele foram 15 imigrantes detidos, quantas pessoas já não foram detidas a partir do Logan, né? Veja que ela embarcou de Miami para cá, não teve, em Miami, que também, né? Flórida. Conseguiu embarcar para cá. E aí, na volta, ela teve esse problema, né? Outros tempos, outras administrações, uma beneficiária do DACA não deveria ser detida, porque uma vez que ela consegue um benefício, deveria, por óbvio também, anular aquela ordem de remoção que ela tinha lá no passado, né? Bom, é pelo menos o meu pensamento. Mas, infelizmente, essa administração não está, né, com esse olhar. Ele considera todo mundo suspeito, principalmente pessoas que fisicamente aparentam ser latinas. Essas pessoas vão ser ainda mais alvos de ações da imigração, de agentes dentro desses aeroportos. Não tenha dúvida, gente, que também eles batem o olho, eles vão querer saber também, às vezes não é nem questão de documento. De novo, as pessoas estão sendo presas já no portão do embarque, depois de ter passado pelo checkpoint. Isso está acontecendo, gente. Tem muito essa questão aí do profiling, que nada mais é da suspeita do agente bater o olho na pessoa e querer averiguar essa pessoa. Né? Esse é o momento atual que nós estamos vivendo aqui nesse país. Lamento muito por ela, lamento até pelo Alex também. Cheguei a conhecê-lo, assim, eu já tive com ele em algumas oportunidades, né? Então a gente torce, obviamente, que eles resolvam a situação. No caso dela, acho que complicou um pouco mais, porque ela foi parar em Vermont. O Alex talvez tenha mais chance de já pagar uma fiança e responder em liberdade, porque ele permanece aqui em Massachusetts. Talvez se ele caísse naqueles circuitos lá mais problemáticos, seria mais difícil, né? Então a gente torce para que eles se recuperem, né, desse trauma que é ser preso no aeroporto, né, e aí sigam as suas vidas. Tá certo, minha gente? Então, se você me pede conselho, muita gente me liga, me pede aqui um comentário, alguma coisa a respeito, eu evitaria ao máximo viagem doméstica nesse momento. Muito bem, minha gente, olha, chegou a hora, é isso mesmo, é? Não dá mais tempo, o tempo voa nesse programa incrível, né, minha gente? Olha, excelente fim de semana pra todos nós, Papai do Céu vai abençoar com certeza, você vai voltar na hora que ele quiser, tá certo? Eu volto segunda-feira, excelente fim de semana pra todos nós, vem aí o Panelada, tchau!

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7: Hoje ele tá todo serelepe, tá todo feliz, felizinho da vida. Pra te deixar mais feliz ainda, tem uma surpresa pra ti.
8: Qual que é a surpresa, João?
7: O primeiro bom dia de hoje é da Hortência pra você.
9: Oi, bom dia!
8: Fala, Hortência!
7: Isso é uma surpresa boa, é uma surpresa boa.
8: A mulher que vive com fuleiragem comigo, rapaz.
7: Mas, ó, se ela tá de fuleiragem contigo é porque ela gosta de você. Pode ter certeza disso.
8: Ela tá achando, quero música.
7: Não, pede uma pizza, que é a pizzaria, ó.
10: Chuva ignorante, rapaz.
11: Ué, fresco.
7: Ai, Johnny, bom dia, Johnny. Bom dia, bom dia, bom dia, seus cabarazeiros. Bom dia a todos da sua audiência. Ô, velho do saco murcho. Ô, Nildinha, minha linda capetinha, toca aí Zezo. E Anjinho dos Teclados, fazendo aí um favor, tá? Zezo, príncipe dos teclados e Anjinho dos Teclados. Valeu, um abraço. Por que que você não mandou áudio, Johnny?
10: Tá com a boca ocupada, né?
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7: Chegando! Pensamento do dia de autoria dele. Leandro Goiabinha.
8: A vida não é tão complicada assim. Às vezes é necessário ceder. Quantas vezes cedeu hoje?
7: Vai cedendo aí, vai cedendo aí.
8: Sextou, chegamos.

0: Bom dia!
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0: Programa Panelada! É o camarada do rei! Até eu tô fulerada aqui! Sextou, 17 de julho de 2026, 29ª semana do ano. Ó, você que hoje tá aniversariando, parabéns pra você, tudo de bom nessa nova fase da sua vida.
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0: Vamos começar? Vou começar botando aqui no caneco da Elaine Soares.

0: gosto, hein? Olha! Tem cabaré essa noite, essa noite. Tem cabaré essa noite. Ei! Tem cabaré essa noite. Aí! Tem cabaré essa noite. Rapaz, o Zé ali na mesa 7, vem cá. Dá o microfone pro Zé aí, vai. Ei, Zé, dá uma palhinha dessa música aí. Tem cabaré essa noite, vai. Vai.
1: Tem cabaré essa noite.
0: Oi, moço. Vai, tem.
1: Tem cabaré essa noite. Tem cabaré essa noite.
0: Basquete, olha isso aí.
2: E um fresco.
1: Tem cabaré essa noite.
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0: Ah, deixa eu falar aqui de vaga de trabalho. Que tá procurando um trabalho, chegou aqui na América, tá ouvindo agora a Rádio Super. Ó, sempre fique ligada, sempre escute a Rádio Insuperável. Todos os programas traz a qualquer momento oportunidade de trabalho, emprego e moradia pra você, porque nós temos um classificado maravilhoso. Por que que a gente não tem feito mais os classificados? Nós saímos acidentalmente do grupo, já pedimos e nunca mais nos botaram lá. Quem não quer nós lá mais? É. Eu acho que é aquela Alexa nojenta que fica te coisando.
4: Ô, banjo, você tá com saudade dos classificados? Porque você exercita o seu inglês, né?
0: Com certeza. Eu arraso. Eu sou a the number one da minha teacher, Suanda. Bom dia, teacher Suanda. Tudo bom com você? Ô, oh, Verancinho. Ó, oh, entenda, tá? Você vai estudar inglês com a Suanda. É Suanda, tá? O som de R no final. Quando você junta, dá de. Então é Suanda. Entendeu, Verancinho?
5: Eu tomara que ela te escute, viu? Vai mandar tu se lascar em inglês.
0: É como é que vai se lascar em inglês, parça? Deixa eu ver aqui, Não, faz isso não. É, bota aqui, peraí. Peraí, vai. Vá se lascar em inglês. Aí, como é?
6: Go screw yourself.
0: É isso aí, vai, velho. Caça que faz é go screw yourself. Aê, rapaz, achei aqui, ó. Foi, ó. Oh, presta atenção. 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Botei foi pra torar agora no inglês.
4: Ah, você tá usando uma tática muito válida.
0: Qual é a tática?
4: Mesmo que você fale errado, você fala com firmeza e passa confiança.
0: Aí dentro.
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0: aqui, eu com o pai de Corma, tomando mal do seu João da Barra. Grita com o pai de Corma. Grita mais alto, com o pai de Corma. O pai de Corma tá limpando a garganta, as amígdalas, né?
1: As amígdalas tá começando a entrar no crime.
2: Prega não. Chique no último.

0: bota 20, tem um monte dessa daí. Bom dia! Ah, menina aí da Rota 20. Shai Love You, vocês tudinho aí. Ô, delícia, rapaz. Já tá só o pipo lá. Agora dessa bichinha já tomaram banho. Estão no fazendo, né? É Guga, rapaz! Rapaz, o dia não passa, né? Hoje ainda é 17. Parece que depois que a gente anunciou que o Guga chegaria aqui dia 26, parece que o calendário travou.
1: Travou, hein? 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
0: 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Bom dia, Johnny. Oi, te entrega hoje, mano. Ei, aí, tu vai pra onde agora, mano? Fala aí, Johnny.
1: Respeito o Johnny.
0: É o homem que nunca pai. Chame agora, como é o dia?
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0: Opa, Delão, vamos, Delão. Alô, alô, alô, alô. Se liga aí, ó.
2: Se liga aí, que agora tem o seu alô.
0: Vambora, chama!
3: Alô, alô, alô, alô!
2: Corno, se liga aí, que agora tem o seu alô.
0: Tá ouvindo, né, mano?

0: se liga aí, você que tá no Brasil, você que tá ouvindo a gente na Basta da Égua. Bom dia, bom dia.
1: Ai, Gabriel, bom dia, Gabriel. Um beijo pra você, Vinocinho. Lê de todo mundo, é a minha, você pula, né? Você tá pulando na dele, tá vendo assim?
0: Um jumento que tá pulando aí. Pra lá, ó. É, fala nisso, cadê o docinho?
2: O docinho tá fazendo frete pra prova, então. Depois que ele começou a fazer esses frete aí com o tio Marcão, ele tá estranho, ele.
0: É, Marcão, bom dia, Marcão! Meu amigo Marcão de Rayanes, tá sempre trabalhando, sempre passando por dentro de Provston. Ele diz assim, rapaz, quando eu saio de Rayanes é um calor danado. Eu ligo o ar-condicionado do carro, não que eu entro em Provston, ô frio que vai. Eu digo frio, isso é, clima fresquíssimo lá.
1: Um beijo, Marcão de Rayanes. Tony Santos, baiano. Ah, mandou uma mensagem e apagou. Não era pra mim, não. Essa mensagem era pra quem, Tony Santos, baiano? Era pra quem essa mensagem? Era pra outra, era?
0: Ó, o Ricardo Machado tá ouvindo. Ele tá vendo que tô cobrando ciúme do Machado aí.
1: Eu não tô cobrando ciúme. Agora, mas tá aí. Oi, bom dia.
3: Bom dia, negada.
0: E aí, Ed?
3: E bote uma aí no meu caneco aí. Toque Valdir, que Soriano.
0: Pera aí.
3: De amor pra mim,
0: bota aí no caneco dele.
3: Aquele modelo.
0: Não, pera aí. Pra botar onde?
3: E bote uma aí no meu caneco aí.
0: Vou botar no caneco dele. Valdir Soriano. Só anota aqui. Valdir Soriano. Oi. É o que? Tortura de amor, o nome da música? É um.
3: Tortura de amor pra mim.
0: Ah, bote aí. Tortura de amor. Pronto. Valdir Soriano. Tortura de amor. E pega ali uma tripinha pra ele, bote aí pra ele. E uma macaxeira frita. Porque aqui no cabaré é assim, viu? Chegou aqui, Ed, você é bem tratado. Aqui a cada 4 cervejas você ganha um brinde. Uma macaxeira, uma tripinha. Quer provar da feijoada da Nildinha?
1: Eu fiz.
2: Ela botou os pés dela que é de porco, Didi.
1: Pé de porco. Eu vou te dizer quem é que tem. Vem cá. Bota no rapaz. Não faça isso com ele, não. Ele fica com fuleirado, negócio de pé de... Eu botei pé de... Tu me respeita, menino. Oi, Johnny. Bom dia.
4: Bom dia, cabaré do velho.
0: Como é? É o Dogão.
4: Ah,
0: é o
4: Johnão.
0: É o Dogão.
4: Lindinha.
1: Oi, meu amor. E aí?
4: Linda, mais sexy. Ah,
1: olha, tu superada. Para que eu apaixono.
4: Bom dia, velho.
0: Como é?
4: Como que você tá hoje?
0: Atrás de você.
4: Coloca um copo gelado pra mim de cerveja aí.
0: Ah, e agora? Vem cá, deixa eu botar aqui. Bota aí. Oh. E Dogão, essa daí tá trincando aí, ó. E não é cerveja não, tô botando é chopa, tu. Bota aí, completa o caneco dele aí com chopa aí, ó. Isso. É pra ele aqui, ó. Aquele torresmo, aquele de leitãozinho. Aquele que quando você morde fica estralando nos dentes. Traga aí pro Dogão é de casa. Você aqui dessa chibata. Ei, vai, a cunha.
4: Cerveja, velho.
0: E aí, botei de
4: chope. Deixa aí.
0: Chope, chope.
4: Chupa caneco.
0: Rapaz, ainda quer mais de cerveja, bota aí. Bicho é cachaceiro da pior. Vai quebrar o cabaré desse. Aí, mano. Aí, botei.
4: Capetinha, meu chegado.
2: Aí,
4: menino dos Pepecho.
2: É nóis.
4: Pô, velho, parece que o calendário não anda mesmo. Parou.
0: Travou.
4: Dia 26 não chega logo.
0: Não chega. Dogão tá
4: cheio. Caiu pra aquela rota 20.
0: Ei, Dogão.
4: Você tá doido,
0: menino. Ei, Dogão, o Guga tá se coçando. Tá igual coceira de macaco. Não acaba nem fica pouca. Doido pra vir embora aí.
1: William, beijo pra você, tá? Obrigada pela audiência. A Hortência tá dizendo, chega de alô, alô e toque música.
0: É a dona da rádio. Peraí, dona Rosilda.
1: Ela pensa que ela é dona Rosilda. Bom dia, Nilton.

0: Peraí, não, peraí, tu. Tu vai dar bocada na Nildinha.
1: Ah, cuidado, viu?
0: É, ela vai ferir o céu da sua boca. Eu não tô dizendo nada, eu tô calada.
2: Aqui amanhã é dia da festa, hein?
0: Amanhã é dia da festa.
2: Luísa. Hein? E da Sandra, hein? Não, amanhã não, estaremos nós todos juntos. Luiz,
0: ei, Dogão, são três aniversariantes amanhã.
2: O Sérgio Leite. Sabemos lá. E comemorando, claro, que o Johnny, homem no para, está namorando com um argentino. Dale, argentino, hein?
0: Conversa é essa.
2: Cadê meu menino da Pepita?
1: Tô aqui,
2: meu
1: tio.
2: Levado.
1: Aí.
2: Tá comigo, moleque.
1: Tô aí, fique quietinho, de boa.
2: Senão o conceito tutelar te pega, hein?
1: Pega nada, pô, de boa.
3: Ó, amanhã é aniversário da Sandra Sanja, da Luísa Mendes e também da Vitória. Três mulheres lindas e maravilhosas. Aí, ó. Amanhã, portanto, aniversário das três musas, ouvinte da Rádio Insuperável, vai ter Adson Costa cantando ao vivo. 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Gente, o Goiabinha tá indo nessas festas de vocês. Porque eu não olhei ele na festa lá dos 13 anos do Coração Sertanejo. E eu tava lá.
0: Mentira!
3: Tava, mas eu fiquei quieta. Ai, toca o quê? Uma de Clebinha. Vou procurar aqui Clebinha. Johnny, por favor.
4: Como é que é? O Edi pediu pra colocar onde, no caneco dele?
3: É, no caneco dele.
4: Nossa
3: senhora,
4: e o outro vai cair de boca na Nildinha.
5: Querendo que o Venanci coloque no seu caneco?
3: Acaba tão suspeito, tão suspeito.
6: O que o Paulo Jacaré falou aí que vai dar bocada na Nildinha?
3: Bocada na Nildinha.
6: Nossa senhora. Cuidado, hein, Paulo.
7: É fresco.
6: Olha, jacaré, sai com a boca toda filha.
3: Jacaré, jacaré.
0: Aí vai virar bolsa de madame.
8: Você sabia?
1: Aí! Você sabia? Que mulher que nasceu pra ser quenga, ela pode ser rica, pobre, feia, bonita, ela sempre vai ser quenga, porque é pau que nasce torto, até a cinza é torta.
3: Ela tá inteligente, não tá não?
0: Já até tomei nota aqui. Você que tá ouvindo nós no Brasil! Deixa eu botar no caneco dos brasileiros aí, ó.

0: peraí, macho, essa música, se você tocar essa música aí, vai ter gente que vai chorar, vai estar no sofrimento chorando, e a Rádio Insuperável não quer ver ninguém chorando, nem ninguém sofrendo. Cala a boca, rapaz!
1: Hoje que a noite está calma, pra você, careca, eu vou furar o oi da Elaine contigo. Gostoso. Careca, eu vou levar um óleo de peroba pra deixar você brilhando mais que catarro em parede. Oh, delícia!

0: não quero saber quem foi que inventou rapariga nem cartão de crédito. Eu quero é parcelar. Quer parcelar. Bora, mãe, tá aí, ó. Bora, Guga, chega, Guga, Guga, ó. As meninas já fizeram uma faixa lá. Eu te mando a foto aí, tá lá assim, ó. Guga, bebê de mamãe. Bem-vindo, oi, amor. Evelyn, tu bota freio nesse negócio, Evelyn. Oi, Marilene.
1: Bom dia, cabaré do velho.
0: Bom dia.
1: Ô, Nildinha, enche oi. O copo aí pra mim, tô doido pra tomar uma.
0: Vou botar.
1: Em homenagem às aniversariantes de amanhã.
0: Eita.
1: Sandra, Luísa e Vitória. Ô, Nildinha, toca aquela boa, sabe qual?
0: Qual?
1: Aquela do Giliard, aquela que canta assim. Aquela nuvem que passa, lá em cima sou eu.
0: Aquela nuvem.
1: Aquele barco, não sei o que lá.
0: Não sei o que lá.
1: Fora sou eu. Ah, essa aí, tá? Não sei cantar não, mas dá pra você entender qual.
0: Ah, rapaz,
1: beijinho, galera.
0: Um beijo.
1: Fala a todos.
0: Ai, ai. Ei, pega a Binha aí. Eu não vou botar uma cerveja fuleiragem pra ela. Ela é minha amiga, ela merece uma cerveja de qualidade. Pega aquela internacional americana daqui pra ela, vai.
2: Vai, já aqui?
0: Não, a garrafa azul. Aquela da garrafa azul. Vai, pega aí pra ela, me dá aqui. Pronto. Toma. Você merece.

0: amigo, eu vou lhe dizer um negócio, viu? Se eu ouço essa, essa nuvem de vez, o que que tem? Aí eu ligo pra uma rapariga na memória, vem pra cá, porra de fuleiragem,
1: ei, você tá ouvindo o quê?
0: Ia fazer vinheta ao vivo, eu vou fazer vinheta ao vivo, bora. Vai, de novo, vai.
1: Ei, você tá ouvindo o quê?
0: Ah, eu tô ouvindo o melhor barulho. Rádio Insuperável.
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0: Conte pra mim, meu gostoso. É isso, amor. Você é ovelha.
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0: É ele mesmo. Qual que é o recado de hoje?
2: A família é a base de tudo. Titi João Paulo conversando mais o Aires. Um aeroporto de rapaz, olha. Aqui na América, a família é a base de tudo.
0: E qual que é o recado, então?
2: A família é a base de tudo. Só se for a base de tudo quanto é problema.
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0: entra na vida do cabo igual um botijão de gás. Só com registro. Separada! Tá que sai! Oh, meu amigo, é o Satanás de saia! Quer conhecer a tia mulher? Dica extra pra você que pensa em casar. Case-se! Mas nunca compre uma casa e nem a mobília. Porque no dia que essa mulher cismar, o Rio Jiraia. Alugue uma casa mobiliada e pague aluguel todo mês. No fim, vai sair mais barato.
1: Olha aí, aprendeu, foi bichinho.
2: Não é possível, porque não vou aprender.
1: Ai, ai. Olha, vem cá. Tu tá querendo comprar o teu carro, mas não sabe como. Você tá querendo comprar a tua casa, mas não sabe como fazer. Precisa investir na tua carreira, mas não sabe como. Você está querendo investir na tua empresa, no teu próprio negócio, mas não sabe como fazer isso. 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
1: Depois do intervalo, Patrick Leão.
5: Isso é Patrick Leão.
1: Michael Jackson. Lance My Religion. Gostou, professora Suander? Speaker. Speaker. Me. Me. One day.
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5: 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Deixa eu mandar um beijo aqui pra William Maciel. Você me mandou um áudio? Deixa eu ouvir aqui.
6: Fala, panela.
5: Ei, cabaré.
6: Estou.
5: Ei, sextou.
6: É nóis.
5: Vinha, capetinho.
6: Oi, tio. Renancinho.
5: Aí dentro.
6: Renancinho.
5: Aí dentro,
6: mano. Soube que aí onde você mora as coisas estão caras, né?
5: Tá cara.
6: Tá caro até os ovos, né?
5: É, aí dentro. Que tá caro os ovos aí, o flera.
1: Tá caro. Tu é fresco.
5: Oi, Rosélia, bom dia. A Rosélia adora o recado que o Capetinha sempre dá aqui no recado do dia.
7: Aí, titia Rogéia, um cheio.
5: Hilbert, bom dia. Nossa, foi um cheio mesmo, aí, Hilbert.
8: Bom dia, Nildinha, minha bom linda, dia, Capetinha, Pepecho.
7: E aí, tio?
8: E aí, Renancinho?
5: Ei, como é, mano?
8: Saco murcho.
5: Aí, ó.
8: Renancinho, deixa eu falar, fiquei sabendo que essa noite deram um pau no seu Albertinho.
5: Você tá doido, né? Não tô sabendo disso, não.
8: Sim.
5: Tô falando de confusão.
8: Procede essa informação?
5: Não, tô sabendo, não. Tô fora.
8: Seu velho baitola, merece uma dedada.
5: Fresco, rei,
8: bota um aí pra mim, bem gelado. Falou, esquece, não.
5: Ô, não, bota aqui a janela por tu. Aí, ó. Deu? Deu? Quer mais um pouquinho?
1: Show, show, show. Show traficante. Show, show. Sou traficante do amor.
5: Eu
1: sou, sou, sou.
5: Rapaz, bote mais uma, vai. Eita, Evelyn. Beijo, Evelyn. Tomou, baitola? E aí?
8: Nildinha.
5: Oi, meu amor.
8: Você é um anjo.
5: Ai, obrigada.
7: É verdade, a titia Nildinha parece um anjo. Se você tirar as orelhas dela, que é grande, botar nas costas, ela voa.
5: É. Aí, orelhuda. Orelhuda, eu sei quem é orelhuda. Ai, vou te jogar por essa janela aqui dessa rádio, é sério. Me respeita, acaba sem vergonha.
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0: Aventura! Ô, delícia de música! A Evelyn Guga! Zezé!
1: É.
0: Pra quem ouviu, o traficante do amor! Vou botar já já, meu amor! Olha a foto da perereca! Passando aqui, ó, pra dizer que estou à disposição do Venancinho.
1: Ao pererecão.
0: Pererecão. Ao bicha rechada, velho. Oi, Luísa, bom dia. Luísa, antes de qualquer coisa, parabéns pra você, tudo de bom nessa nova fase da sua vida que você vai comemorar amanhã. Tá bom? Que Deus possa te abençoar grandiosamente. Mantenha-se sempre essa mulher maravilhosa, guerreira, aguerrida. Você que é a mulher que é, tem determinação, sabe o que quer, sabe onde ir e como conquistar. E que Deus renove sempre cada vez mais as tuas forças e que você consiga realizar todos os teus sonhos, tá bom? Que Deus lhe dê saúde em primeiro lugar, porque com saúde, né, Luísa? A gente corre atrás de tudo, tudo, tudo, tudo. Saúde e um pouquinho de dinheiro não faz mal a ninguém. E pra Vitória, que também vai estar aniversariando da manhã. Bom dia, Vitória. O seu nome já diz, né, meu amor? Você veio predestinada a vencer na vida. Então, que Deus possa te abençoar. Você não está ficando velhinha, está ficando cada vez mais experiente. E isso é o que conta na vida, as experiências, minha amiga. Então, parabéns, Vitória. Seja muito feliz nessa nova fase da sua vida, tá bom? E quem está aniversariando amanhã também é a nossa querida Sandra Sanger. E aí, como é que você tá, galega? Tá tudo bem, tudo certo? Eita, que essa vida é um negócio, é uma montanha russa, né, Sandra? Uma hora a gente tá lá em cima, outra hora tá embaixo, mas o importante é que a gente tá girando. Então, minha amiga, boa sorte nessa nova fase da tua vida, que Deus possa te abençoar grandiosamente, continue sendo essa bela mãe, né? Você que é uma mãe atenciosa com seus filhos, você que é uma ótima filha, você que é uma boa amiga e que você tenha sorte no amor nessa nova fase da tua vida, sorte no trabalho, que você tenha muita saúde e prosperidade, tá bom? E para a Sandra, para a Vitória e para a Luísa, todo mundo do bar, levantando aqui o pessoal do cabaré, todo mundo do cabaré, vamos aplaudir de peças divas. Estão aniversariando amanhã. Parabéns, meninas!
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0: Ó, bom dia aqui pro Magno. Aliás, ele tá ouvindo a gente lá no Brasil. Tá na cidade de Colinas. Oi, Magno, bom dia. Tá ele, o Licíndio. Tô tomando uma gelada. Ele tá dizendo aqui o seguinte: a minha esposa tá ouvindo aqui o programa junto com a gente. Estamos tomando uma cerveja gelada e a minha esposa preparando o almoço. E ela perguntou aqui: que tribulação é essa? Que guerra espiritual é essa aí nesse rádio? Ela disse que vocês não são locutores, é uma guerra espiritual.
2: Acorde de quem? Acorde de quem?
0: É, rapaz! É a mulher dele, rapaz!
2: A tua mulher é uma quem?
0: Agora vem aqui nos Estados Unidos quebrar minha cara, velho. Olha esse negócio de tu... Tá, tu me lembrou um negócio agora? Eu olhei um vídeo de um rapaz, não sei o que, Skol, que não vale nem a pena falar o nome desse rapaz. Ele tentando menosprezar o nordestino. Eu vou dizer só uma coisa pra vocês. Um rapaz desse aí é um frustrado na vida. Sai do Brasil, vem pros Estados Unidos, é um pobre com espírito de grandeza que, na verdade, só demonstra quando abre a sua boca o quanto ele é podre por dentro. Porque eu vou te dizer uma coisa, estando aqui nos Estados Unidos, todos nós, não interessa se você é de Salvador, se você é do Pernambuco, se você é de São Paulo, se você é de Brasília, se você é do Rio, não existe regionalidade quando você vem aqui para os Estados Unidos, tá? O que pesa é a nacionalidade. Todos nós estamos aqui em uma condição chamada brasileiro. E brasileiro que fala mal de brasileiro é aquele que é mau caráter, que não tem hombridade, que não merece a oportunidade que está tendo aqui nos Estados Unidos. Porque eu vou lhe dizer uma coisa, a pessoa que fala mal do seu povo, que tenta menosprezar, não interessa a região que ele mora. Não interessa se é nordestino, se é carioca, se é paulista, não interessa. Você é mau caráter. E o que eu acho mais, eu fico mais abismada, tá, gente? É que hoje qualquer coisa, qualquer um que se diz, se intitula influencer, ganha um número absurdo de seguidores. Essas pessoas que se dizem influencer e que tem um número de seguidores deveriam ter um pouco mais de coerência na sua postura e respeitar mais o seu público de internautas. Porque a pessoa que abre a boca pra falar as asneiras que este rapaz falou, nem vale a pena a gente replicar aqui no som da rádio Insuperável, porque essa rádio presta um serviço de qualidade pra comunidade brasileira, e colocar o áudio deste ser, né, aqui no Ana Rádio, é ofender o nordestino que escuta essa rádio, é ofender o brasileiro que escuta essa rádio. Então, em respeito a você, brasileiro, que a gente tenta alegria, levar alegria, levar humor, tirar você um pouquinho do estresse, parem de seguir qualquer pessoa que se diz digital influencer. Primeiro, que o rapaz aí, misericórdia, vai influenciar em quê? Positivamente na vida das pessoas. É uma pessoa frustrada, que eu acho que tem pouca ocupação aqui nos Estados Unidos, tem tempo livre pra tentar ofender quem tá trabalhando lá no Nordeste. Tenha um pouco mais de caráter. Um rapaz desse envergonha a sua família, os seus pais. Se é pai de família, me diz qual é o exemplo que este ser passa pros seus filhos, pra sua geração futura. É, eu posso até que fechar o que eu tô dizendo aqui de uma forma muito simples e singela pra que você entenda. Este rapaz é a banda podre do Brasil que nós temos aqui nos Estados Unidos. Não merece a oportunidade que tá tendo. Sério mesmo, tá aí. Eu não sou a favor de deportar nenhum brasileiro, mas esse aí merecia ir pra...

0: delícia!
1: Hein? Com essa música do Juliard aí, ó. Bota mais um aí pra mim, mais a Marilene. Ei. Nós vamos chamar Jesus de Genésio.
0: Aí, Genésio, tá de olho, né? Bota aí pra elas aí, ó. Eita, gente. Ai, ai. Ai, a Marli aqui, olha. Ouvindo meu último cabaré com 29 aninhos, porque o próximo eu já terei 30 aninhos. Eita, Jesus, tô ficando velhinha, tá nada. Marli Marques, você tá ficando mais experiente, você está ficando cada vez mais maravilhérrima. Mulher, meu amor, é como vinho, tá? Vai passando o tempo, fica mais gostosa. Não que eu não goste, lá ele. Ó, o Rafael, bom dia, negada. Como é? Ah, eu já falei teu nome, então não vou nem ler tua mensagem pra não te complicar. É Fábio Júnior! Deixa eu encher aqui o caneco do seu Carlos aqui. Bora, Fábio Júnior, cunha aí. Olha o Pantera aqui, bom dia, Pantera.
2: Paulo Jacaré, vou te falar, viu?
0: Hein?
2: Além de dar rabada igual não sei o quê.
0: Vai dar uma bocada.
2: Agora tá dando bocada.
0: Dá bocada.
2: Ê, Paulo Jacaré. E o rabo aí, Paulo Jacaré.
0: Ai, Jacaré. Tô te esperando, Jacaré. Tô louca por essa bocada. Doni Santos Baiano, meu amigo Hélio. Bom dia, bom dia, bom dia. Fala aí.
3: Sextou.
0: Deixa eu botar aqui. Pega ali, da verdinha pra ele, vai. Ó. Oh, delícia, rapaz.
3: Por favor, toca aí a música Meiga Senhorita com Laís do teclado.
0: Meiga Senhorita. Deixa eu procurar aqui Meiga Senhorita. Ah, o tempo que o dia vai fazer a propaganda aqui. Meiga Senhorita Laíston dos teclados. Aê, pai. Apareceu aqui, né? Vamos botar já. Fala aí, Lídia, fala aí, ó. Deixa eu falar aqui. 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
0: Pra que fuxico, gente?
5: Que o povo gosta, pai.
0: Bom dia, seu Goiaba.
6: Oi, bom dia.
0: Como é que você tá, seu Goiaba? Tá tudo bem, né? E dona Rosilda, tem falado com ela? Tá bem de saúde? Porque você sabe, né? A mãe da gente tem umas presepadas de se automedicar. Daqui a pouco a pressão sobe o negócio, né? Mas tá tudo bem com ela, né?
7: E aí, Goiaba? Tu já compraste um ralo novo pra ela?
0: Eu nunca esqueci esse ralo, cara.
7: Ele tirou onde, olha. Epa, dona Rosilda, me dê meu ralo.
0: Bom dia, dona Rosilda.
6: Oi, bom dia.
0: Está ouvindo a gente lá no Brasil.
6: Brasil.
0: No Brasil também tá meu amigo Cícero Mesquita, lá em Ribeiro Gonçalves, no Piauí.
6: Oi, bom dia.
0: Nildinha. E o meu tio, que ajudou um morador de rua a ter um teto e comida quentinha todo dia. Não, caba, deixa aí, é pra aplaudir de pé. Bora, o bar, o cabaré é pra aplaudir de pé, o tio da moça aí.

0: Um teto e comida pro morador de rua. Nildinha, o meu tio deu uma nota. Deu uma. Gente, pelo amor de Deus, gente. O meu tio deu uma nota de 100 dólares falsa pra ele e mandou ele no comércio comprar comida. Nildinha, ele foi preso. Agora ele tem um teto e tem comida lá na penitenciária.
1: Ei, tira os aplausos aí desse filho de uma erva. Não, mano.
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3: Ai, vô!
1: Que abençoe um.
3: Pega esse dinheiro e vai comprar uma comida aí.
1: Ele aprendeu o cão, eu não.

0: vigia.
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0: algum corno aí no cabaré, levanta e canta, vai! É boi mesmo esse aí. Canta, vendo se canta. Pra lá, Deus me livre. Vai que volta. Ô Zibaiano!
1: Bom dia,
0: Zibaiano!
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0: Ai, ai, ai. Rafael tá com a gente. Beijo, Rafael. Obrigada pela audiência. Tem gente mandando áudio aqui, oi.
3: Ô, Venancinho.
0: O que foi, macho?
3: Ô, macho, tô debaixo de um sol quente aqui.
0: Ei.
3: Não escuta esse barulho aí.
0: Ei.
3: Da cerveja caindo no caneco.
0: Sim.
3: A boca cheia, cheia d'água aqui.
0: Rapaz, você tá doido.
3: Meu Deus. Com a sede do cão.
0: Sim.
3: Só tá quente demais.
0: Eita, rapaz. Mas já tá na sombra. Ei.
4: Ô, Flávio Pantera. Vamos com nós lá pra festa lá, rapaz. Reúne lá nós lá, ó. Vai dar só as bijaradas. Vamos, vamos, vamos.
0: Esse jacaré tá estranho. Paulo Jacaré, Paulo Jacaré, rapaz.
5: É, Luísa. Vamos começar a beber hoje, que amanhã nós já chega lá nas nuvens, hein? Abraço, amiga. Até amanhã lá, hein? Será que eu vou ser bloqueada mais um mês depois da festa?
0: Será?
5: Beijo, Luísa.
0: Beijo, Luísa. Vamos comemorar. Bora beber. Vamos brindar a vida.

0: Ok, ok, ok. Pombal.
1: Pombal. Mulher com amiga ex-presidiária. Se desentende do nada. O pau quebrou. Ô, delícia. E o caso foi parar na delegacia. A vítima é muda. Mas o cara de chibata entende de mudez.
2: E tá aqui um assunto que a Suândia não sabe. É mudez.
3: Entrevistar mudo.
2: Rapaz, que nós entrevistamos todo mundo, tem fularagem não.
4: Fato inusitado. Essa jovem que tá aqui, ela é muda, né? Ela não fala, ela tem dificuldade de falar.
2: Dificuldade.
4: Ela estava na sua residência, no bairro Janduí Carneiro, aqui na cidade de Pombal.
2: Pombal.
4: Bebendo com outra companheira, uma amiga.
2: Amigo.
4: E essa amiga dela é uma... é uma ex-presidiária aqui na cidade de Pombal. Começou a discussão.
2: Rapaz.
4: Aí começou a dar nela. Mostra aqui o rosto aqui. Tá toda, apanhou com força. Levou pisa, cacete, tá toda melada sangue aqui.
2: Ih,
4: entendeu?
2: Rapaz.
4: Esse fato aconteceu no bairro Janduí Carneiro aqui na cidade de Pombal. E como foi lá a situação?
2: Hein?
4: Muita briga.
2: Bufete.
4: Ela puxou o seu cabelo, puxou.
2: Ei, os bufete.
4: Você e você fez o quê? Você chorou, você chorou. Você também? Cacetou ela também? O pau comeu aqui em Pombal, no bairro Janduí Carneiro. Na marca da exclusividade, nós conversamos com essa jovem aqui, viu?
2: Conversou com a muda aí. Ele mesmo entrevista, ele mesmo responde. Isso aqui é insuperável, rapaz.
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2: Por isso que o nome da rádio é
6: Bom dia, chupa cabra.
2: Fala aí,
6: por favor, toca aí Canindé.
2: Ozzy Baiano.
6: É homem apaixonado da Chapada Diamantina.
2: Ozzy Baiano.
6: Obrigado,
2: fuleiro.
7: Ô, cabaré.
2: Quem foi?
7: Foi esse graça mentorrinho. Foi em mistura de animais, hein? Olha o jacaré chamando pantera aí, ó.
2: Não é?
7: Vai nascer um bicho esquisito aí
2: nunca
7: também,
2: nunca tinha
7: ó.
2: Visto
7: isso. Mentorrinho nasceu foi assim.
2: Um que? Um mortorrinho com maior...
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0: festa pra maconheiro aí, ó.
1: Conversa é essa. Vamos embora, Salete. 11h56. Tchau. Até segunda, se Deus quiser.
2: Até segunda. Uhul. Bonitico.
3: É isso aí, galera.
0: Um abraço pras meninas que vão estar aniversariando amanhã. Ah, eu aí pra meter o dedo no bolo de vocês.

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0: Johnny, tem inteligência artificial, tem bolão da final.
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0: Notícias locais. Familiar, criança de 6 anos, cai do terceiro andar de um prédio. Aconteceu em Roxbury. Daqui a pouco os detalhes. Embriaguez. Coach de futebol americano escolar é acusado de dirigir embriagado e por deixar um bebê sozinho dentro de casa. Capturado após 20 anos fugindo em Rhode Island. O estuprador do Barco do Rei Leão é preso na divisa de New Jersey, Nova York. É show, governadora Maura Healey apresenta iniciativa para impedir cobranças absurdas nos ingressos de shows e também de jogos. Daqui a pouquinho tem quadro de opinião. Agente do ICE que atirou e matou um pai colombiano legal no país nunca deveria ter arma e nem distintivo. Política nos Estados Unidos. Daqui a pouquinho você vai saber. Um homem que trabalhava na Casa Branca foi suspenso depois que ele fez apostas utilizando palavras ditas por Donald Trump. Já tem a participação do nosso correspondente Wellington Campos, que chega diretamente de Miami, trazendo as seguintes manchetes. Tarifaço. Governo Lula adia aplicação da lei da reciprocidade contra os Estados Unidos. Rio de Janeiro. A PGE do Rio de Janeiro processa gestoras ligadas ao Grupo Master para tentar recuperar 641 milhões de reais da Rio Previdência. E no futebol, camisa de Pelé é rematada por 25 milhões de reais. E hoje o Wellington relembra o aniversário do Tetra do Brasil. Daqui a pouquinho tem pimenta nos olhos. Dione Pimentel trazendo 2 notícias de celebridades e também 5 dicas para a comunidade. Hoje no segundo horário tem inteligência artificial com o engenheiro de software Eduardo Ribeiro. Episódio de hoje, inteligência artificial está ajudando cientistas a criarem vida? Será a fascinante corrida pela célula sintética? Daqui a pouquinho tem imigração. O nosso advogado Danilo Brack. Aproveite para fazer pergunta diretamente para ele. E hoje no plantão da Copa, já tem bolão da finalíssima. Hoje são 6 perguntas a fio dedo para participar. Tudo isso e muito mais a partir de agora no programa Hora da Notícia. Boa tarde você que me ouve, boa tarde você que sempre participa do programa Hora da Notícia. Eu sou Eduardo Oliveira, vou com vocês até as 2 horas da tarde, com muita informação, vem comigo. Aqui não tem faz de conta, os fatos mandam nesse programa. Você sabe, o conhecimento é e sempre será o seu melhor investimento. Hoje, nessa sexta-feira, uma sexta-feira recheada de emoções, vamos começando mais uma edição do programa Hora da Notícia, 15 anos no ar. Daqui a pouco tem o nosso quadro de opinião, o agente do AIS que atirou e matou um pai legalizado no país, não tinha condições de ter distintivo, muito menos armas. Tem problemas mentais. Daqui a pouquinho vou te contar essa história já. Também tem a participação de Wellington Campos ao vivo conosco diretamente de Miami. Daqui a pouco, Wellington Campos. Olha só, tem gente falando: Eduardo, manda aí as perguntas do bolão dos últimos jogos. Rapaz, agora já tá tudo tabulado, meu Deus do céu. Vamos pro nosso bolão de hoje, né? Daqui a pouquinho, viu, Carlos? Daqui a pouquinho tem um bolão e hoje com 6 perguntas, afio o dedo pra responder, sempre com a palavra Copa no topo, hein? Palavra Copa no topo pra facilitar a nossa resolução. Vem comigo, a nossa hora dobrada de informação está no ar.

Bom, vamos começar com notícia local. Ontem, a governadora de Massachusetts anunciou medida para impedir que haja uma cobrança absurda nos preços de ingressos de shows e também de jogos esportivos. A governadora apresentou a iniciativa conhecida como Great Divide Act, que faz uma referência ao cantor e compositor de folk pop Noah Kahan, a que acaba de fazer história como o primeiro artista a realizar 4 shows consecutivos com ingressos esgotados no Fenway Park na semana passada. Noah Kahan também tem se manifestado abertamente contra práticas abusivas de revenda de ingressos e ajudou a defender um projeto de lei semelhante no estado do Vermont. Olha o que disse a governadora democrata ontem: comprar um ingresso para um show ou concerto não deveria parecer como ganhar na loteria. A nova iniciativa limitaria o preço de revenda dos ingressos a 110% do valor original. Então, como funciona? Isso significa que um ingresso de $100 só pode ser revendido em sites como StubHub ou SeatGeek por até $110. Olha o que disse o cantor Noah Kahan: eu amo meus fãs e quero protegê-los de todas as maneiras que eu puder. O senador estadual Dylan Fernandes, democrata que representa Plymouth e Barnstable, disse que na semana passada, durante os shows de Kahan por aqui, os fãs tiveram muitas dificuldades com essa experiência no mercado secundário. Fernandes, que trabalhou com a governadora nessa proposta, disse que o ingresso mais caro para o show de Noah Kahan no Fenway Park semana passada tinha preço oficial de $400 e o preço médio de $125. Em sites e aplicativos como StubHub, o preço estava em começava em $900 e ia para milhares de dólares. O cantor Noah Kahan também participou ontem da coletiva da governadora e ele disse o seguinte: os artistas sozinhos não conseguem combater a manipulação do mercado feita pelos revendedores do mercado secundário. A governadora disse que isso acontece muito e é revoltante, injusto, simplesmente custa caro demais. Olha o que disse a Lisa Delfim, que está visitando Boston e veio de Connecticut. Os preços estão ficando tão absurdos que as pessoas comuns não conseguem mais pagar para ir a esses eventos. Taylor Swift é um exemplo perfeito, certo? Esses ingressos estão chegando a $8,000, $10,000. Jogos do Patriots, a mesma coisa, $800, $900, $1,000, $1,200. Por um ingresso é uma loucura. A proposta também reduziria as taxas adicionais cobradas por empresas de revenda como StubHub e SeatGeek, limitando a 10% do custo total do ingresso. Maura Hill diz o seguinte: isso vai fazer com que as pessoas economizem mais 40, 50, 60, às vezes mais de $100 em cada ingresso. A proposta também proibia a venda de ingressos especulativos, que são ingressos anunciados para venda sem que o vendedor esteja de fato em posse deles. A gente está acompanhando para você ficar sempre, sempre bem informado. Olha, o povo tá falando aqui, meu amigo Cleiton de Malden tá dizendo: boa tarde, Eduardo. A governadora também deveria botar um órgão para fiscalizar o aumento de aluguéis por conta de muitos gananciosos malandros que alugam quarto para as pessoas aqui. Cambada de sem vergonha, mau caráter, que só pensa no seu próprio bolso, principalmente brasileiros. O comentário do Cleiton de Malden. Olha, essa matéria, Cleiton, é curioso, porque os eleitores em Massachusetts tentaram colocar uma pergunta na cédula em novembro, mas essa pergunta foi derrubada pela maior corte de Massachusetts, a Corte Superior, que disse que a prática estava sendo ilegal porque fazia a escolha de não cobrar aumentos para instituições religiosas. E aí isso foi derrubado. Infelizmente, esse plebiscito não vai às urnas nesse fim de ano.

0: finalíssima hoje com 6 perguntas. Afio o dedo pra participar daqui a pouquinho. Daqui a pouquinho vou bater um papo com meu amigo Zuzu, da CN Installation, com vários pacotes de internet pra sua casa. E dessa vez o Zuzu tá com uma novidade, hein? Tem cidade que não tinha uma empresa e agora vai passar a ter, cidade lotada de brasileiros. Abraço de boa tarde pro Batista Palmeirense. Meu amigo Marcos, eleitor do Trump, já tá aqui enchendo a paciência. Meu Deus do céu. Olha, hoje é sexta-feira, hein? Não sei se eu quero passar raiva hoje. Boa tarde, Marcos. Tudo bem? Que é isso, rapaz? Que é isso? Aham.
1: Bota pra DJ, não. Tu vê que vai ser minha narração lá, viu? Olho no lance e mandou o sapuco do meio do pé, pô! Ah, golaço! Foi dele! O craque da camisa do Brunet! Segurou!
0: Valeu, Marcos, tá sempre participando, sempre ligado, ligado. O Flávio de Tanto, nosso ouvinte 51, tá aqui, tá 151 na escuta. Já abri a minha primeira lata, essa foi pro Marcos, o louco do Trump.
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0: Olha, não param de chegar informações novas em relação ao assassinato de um pai de família baleado por um agente do ICE na segunda-feira, manhã de segunda, em Biddeford, no Maine. Agora tá saindo a identidade do agente que atirou e tirou a vida desse pai de uma menina de 3 anos. Trata-se de David Brulette, que tem um histórico, segundo a própria família dele, de comportamento aterrorizante e violento. É um veterano do exército que enfrenta graves problemas de saúde mental desde a primeira infância e jamais deveria ter recebido um distintivo, muito menos uma arma. O passado preocupante de Brulette levanta ainda mais questionamentos sobre as práticas da imigração em contratar qualquer pessoa. Pelo menos 10 pessoas já morreram em confrontos com agentes da imigração desde que Trump lançou a ofensiva após retornar ao poder. O último foi Juan Sebastian Duran Guerrero, de 25 anos, cidadão colombiano, que já foi confirmado, tinha autorização para trabalhar e também número de seguro social. Olha só o histórico de Dave Brulette. Ele tem 37 anos. Ele contou à ex-esposa Ashley Brulette, no final do ano passado, que havia sido contratado pelo ICE, mas tanto histórico de violência do ex-marido, ela nem acreditou e ela só confirmou que aquilo era verdade quando ela viu essa semana na internet a morte de um pai colombiano. Ashley Brulette disse à agência de notícias Associated Press que conversou com o ex-marido no meio de uma chamada de áudio do Facebook. Ele reconheceu que havia matado o pai colombiano. A filha deles, Madison Brulette, de 18 anos, também falou à AP que o pai ligou para ela na quarta-feira e afirmou que havia atirado e matado o imigrante. David e Ashley Brulette eram namorados desde o ensino médio e se casaram em 2007. Ela disse que se divorciou dele em 2009 porque ele havia se tornado fisicamente violento com ela, comportamento que começou depois que ela engravidou da filha do casal. Segundo Ashley Brulette, certa vez ele jogou água fervendo nela enquanto ela segurava a filha, um episódio que a mãe de Ashley, Avis Collins, também confirmou. Os abusos continuaram depois que ela o deixou. Dave Brulette aparentemente não possuía antecedentes criminais no Maine, já que uma consulta no Departamento de Segurança Pública do Maine não encontrou registros. No entanto, centenas de documentos no Tribunal de Família, obtidos no escritório do escrivão do Tribunal Distrital de Augusta, no Maine, detalham acusações de abusos físicos e verbais feitos à sua segunda ex-esposa em nome dela própria e também das filhas. A ex-esposa, que nesse caso a segunda ex-esposa não quis se identificar, diz que além de ter sido abusada física e verbalmente por ele, ele também abusava das filhas. Ela afirmou que Brulette derrubou a sua filha adolescente no chão, esfregou espaguete no cabelo dela e, durante outro acesso de raiva, arrastou a filha pela casa enquanto ela chorava. Em entrevista concedida em 2021, ela disse, Dave precisa de terapia ou algum tipo de tratamento para o seu transtorno de estresse pós-traumático e depressão. Documentos apresentados ao tribunal mostram que Dre Brulette afirmou que sua segunda ex-esposa o havia difamado. A sua filha mais velha, Madison Brulette, diz que também testemunhou a instabilidade do pai. Olha o que disse a própria filha desse agente. Eu vi meu pai enfrentar muitas dificuldades com muitas coisas. Ela contou que certa vez voltou da escola para casa e o pai lhe disse que havia ficado sentado durante horas em cima de um toco de uma árvore com uma arma apontada para a própria cabeça. Um parente imediato de Dave Brulette, que falou sobre condição de anonimato, disse que ele foi diagnosticado na infância com transtorno bipolar, com episódios maníacos e transtorno de déficit de atenção. O parente descreveu ele como extremamente doente mentalmente e afirmou que ele tentou suicídio duas vezes aos 12 anos de idade e que já foi hospitalizado várias vezes. Esse homem foi aceito no exército alguns anos atrás, depois de que foi indicado por um recruta que pare de tomar seus remédios por um ano e volte aqui. E ele entrou na Guarda Nacional do Exército do Maine, como técnico de manutenção de equipamentos químicos. Permaneceu na Guarda Nacional entre novembro de 2007 e janeiro de 2010. Uma reportagem de 2009 do Quebec Journal identificou Brulette como soldado da 152ª Companhia de Manutenção da Guarda Nacional do Exército do Maine. Em janeiro de 2010, ele ingressou no Exército Regular como especialista em coleta de inteligência humana. Brulette foi enviado ao Afeganistão de maio de 2012 a fevereiro de 2013 e deixou o Exército com a patente de sargento em dezembro de 2015. Seu parente próximo acredita que o período no exterior agravou as dificuldades emocionais. Abre aspas, o Afeganistão o destruiu. Treinou para ser um monstro assassino, uma máquina. Eles pegaram alguém que tinha problemas mentais extremamente graves e o transformaram em uma máquina de matar. O ICE continua dizendo que Dave Brulette agiu em defesa própria. Não há qualquer evidência de que o rapaz jogou o carro em cima dele. O que nós estamos vendo é um governo que contrata pela lealdade e não pela atividade ou currículo da pessoa que justifique a contratação. Infelizmente, quando a gente vem para esse país, a gente não espera encontrar como cruzamento os dramas, inclusive mentais, de muitos do povo americano.

0: Olha só, informações aterrorizantes que a própria família conta é realmente super preocupante, que é esse tipo de gente que o ICE está contratando. E aí coloca na conta do imigrante todos os problemas da própria vida, que não tem nada a ver com o imigrante. Elaine Soares está dizendo: Eduardo, estava nas mídias sociais que esse mesmo agente estava envolvido também naquela ação em Everett no mês passado. Aquele imigrante que foi jogado no chão por vários agentes que estavam com armas apontadas para o imigrante. Eu não sei se isso é verdade, mas não duvidaria. E olha, quando você pega um histórico desse de um homem que está gravemente danificado mentalmente e coloca um distintivo federal, uma arma que deve ser das melhores, porque o governo federal tem um cofre quase que infindável, e aí é uma combinação explosiva, ainda mais num clima em que o próprio presidente da República joga o seu povo contra os imigrantes.
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0: Amanhã, sabadão, tem disputa de terceiro lugar entre França e Inglaterra. Jogão de bola vai começar às 5 horas da tarde. Motivação de Mbappé, de Harry Kane, é marcar gol, deixar o nome marcado pra vida toda. Bom, hoje eu vou perguntar pra você 6 perguntas. São fáceis, hein? Não são perguntas difíceis, pra que você participe. 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Então são 2 prêmios hoje para 2 ouvintes. São 6 perguntas. Coloca aí a palavra Copa. Copa com letras maiúsculas antes de você dar as 6 respostas. Vamos às 6 perguntas, então, no nosso bolão da finalíssima. Primeira pergunta: vai ter gol no primeiro tempo? Jogo difícil, Copa é sempre jogo difícil, né? As respostas possíveis são sim ou não. Essa pergunta é fácil. Vai ter gol no primeiro tempo? Sim ou não? Segunda pergunta: eu vou envolver 2 jogadores nessa segunda pergunta para dificultar. Messi e Yamal vão marcar? Aí são 4 respostas possíveis. Você pode botar Messi, e aí é só o Messi. Ou pode botar Yamal, é só o Yamal marcando gol. Pode botar os 2, ou pode botar nenhum, ou não, né? Não é que nenhum dos jogadores vai marcar. Então a segunda pergunta: Messi e Yamal vão marcar gol? Terceira pergunta: qual é o placar de Espanha e Argentina? Pergunta óbvia, direta: qual é o placar na sua opinião? Lembrando que tá valendo apenas o placar do tempo normal, até os 90 minutos. Foi pra prorrogação, já é aquele placar que ficou no tempo de 90 minutos. Quinta pergunta: qual é o placar de França e Inglaterra? Então você tem a quarta e quinta perguntas com placar. E sexta pergunta é muito simples: Mbappé marca gol dessa vez ou não? Sim ou não? 2 respostas possíveis. Manda pra cá, fia o dedo, manda pra cá, valendo 2 prêmios da Nobre Steakhouse, churrascaria maravilhosa. 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Vou repetir as perguntas. Primeira: vai ter gol no primeiro tempo, sim ou não? Segunda pergunta: Messi e Yamal vão marcar? Terceira pergunta: placar de Espanha e Argentina? Quarta pergunta: placar de França e Inglaterra? E quinta pergunta: Mbappé vai marcar? São 5 perguntas, na verdade, né? Eu falei 6, mas são 5 perguntas. Então são 3 perguntas sobre a finalíssima e 2 perguntas sobre a disputa de terceiro lugar. 5 perguntas, né? Vai ter gol no primeiro tempo? Sim ou não? Messi e Yamal vão marcar? Coloca aí. Qual o placar de Espanha e Argentina? Qual o placar de França e Inglaterra? E Mbappé vai marcar? Manda pra cá, manda pra cá. Minha amiga Ana Luísa tá dizendo: não, não vai ter gol no primeiro tempo. Messi e Yamal vão marcar os 2. Placar dela 2-2. Espanha ganha. E Mbappé, França ganha e Mbappé marca gol. Elisângela não vão marcar no primeiro tempo. Messi marca 1-0 para a Argentina, 1-0 para a França. Mbappé marca. Clavão tá dizendo: sim, vai ter gol no primeiro tempo. Não, os dois não vão marcar. Espanha 2-0. 1-1, Argentina, deixa eu corrigir, França, Inglaterra, e sim, Mbappé marca. São os palpites do Clovão. Júnior ouvinte, sim, vai ter gol no primeiro tempo, Messi marca, os dois vão marcar. 3-2 para a Argentina, 1-0 para a França na Inglaterra, e Mbappé marca. Daqui a pouco tem mais palpiteiros de plantão, você pode continuar participando no Torpedão no 603-233-5200. Esse é o nosso quadro Plantão da Copa com o Bolão da Finalíssima.
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0: Daqui a pouquinho tem mais palpite, tem informação da Copa no Plantão da Copa. Tamo na reta final, finalíssima no domingo, sabadão. Amanhã já tem disputa de terceiro lugar. Daqui a pouquinho tem o nosso advogado, doutor Danilo Brack, o nosso advogado de imigração e também casos de família. Manda pra cá no Torpedão no 603-233-5200. Qual é o seu placar? Manda pra cá. Já também tem notícia local, muita coisa acontecendo, já tem notícia local, então vamos pra notícia? Não atendeu o telefone? Vamos pra notícia então, vamos pra notícia. Vamos lá, saiu a informação hoje, um assessor da Casa Branca foi suspenso porque estava usando palavras ditas pelo presidente Trump para ganhar dinheiro em apostas. Gabriel Pérez com Z, operador de teleprompter de Donald Trump, é assessor técnico da

Bob Denault, que é chefe da fiscalização da Caos, em entrevista à ABC News. Abre aspas. Nossa equipe de monitoramento identificou e encaminhou prontamente essas negociações à CFTC. Estamos cooperando e auxiliando os órgãos reguladores. Pérez, que opera o teleprompter de Trump desde 2016, está em negociações com reguladores federais para chegar a um acordo sobre as acusações de que teria usado informações privilegiadas sobre o discurso do presidente para ganhar, segundo fontes, mais de $100 mil. A gente está acompanhando para você ficar sempre bem informado.

pouquinho tem o nosso advogado, o doutor Danilo Brack. Segundo horário, tá lotado, hein? Muita coisa acontecendo. A Márcia Peçanha vai trazer informações do mercado imobiliário. Tem o quiz dela. Vamos ter também as dicas da Dione Pimentel, trazendo muita informação no seu rádio. 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Daqui a pouquinho tem doutor Danilo Brack, o nosso advogado de imigração. Bom, vamos falar de notícia. Estamos vendo várias notícias. Vamos falar de mais notícias também. Uma notícia triste é que uma criança de 6 anos caiu de um prédio na quinta-feira e foi levada a um hospital. Isso aconteceu na janela do terceiro andar de um prédio em Roxbury. Segundo o boletim de ocorrência da polícia de Boston, um incidente ocorreu por volta das 5h51 da tarde, quando policiais foram chamados para o número 113 da Regent Street em Roxbury, após relatos de que uma criança havia caído de uma janela do terceiro andar. Ao chegar ao local, policiais encontraram a criança consciente e alerta. Ela foi levada para um hospital da região de Boston. Nenhum outro detalhe foi divulgado. Esse caso continua sendo investigado. O quadro de saúde da criança ainda não foi confirmado. A gente está acompanhando para você ficar sempre bem informado.

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2: Paulo, está

0: escolhido o árbitro da final da Copa do Mundo entre Espanha e Argentina. É o árbitro da Eslovênia, Slavko Vincic, que apitou o empate da estreia do Brasil nessa Copa. Brasil 1, Marrocos 1. O trio esloveno vai comandar a decisão no domingo. O árbitro, inclusive, chorou ao saber que o nome dele foi escolhido. Ah, como eu falei, o jogo acontece no domingo, às 3 horas da tarde, no MetLife Stadium. Os árbitros da Copa do Mundo foram reunidos em um salão da FIFA para o anúncio dos escolhidos para a final. Slavko da Eslovênia vai trabalhar ao lado dos auxiliares, compatriotas dele, Tomas Klancinski e Andres Kovacic. O quarto árbitro será o jordaniano Adam McMeh, enquanto o alemão Bastian Dunkert estará como árbitro de vídeo. Qual é a carreira desse árbitro, né, da final? Já que o Wilton Pereira dos Santos, Pereira Sampaio, estava cotado, né, o brasileiro, para apitar a final. Mas é uma final com a Argentina, realmente é melhor até não envolver um brasileiro. Olha, o árbitro Slavik tem 46 anos, faz parte do quadro da FIFA desde 2010 e tem experiência no futebol de clubes e de seleções. Ele comandou as quartas de final da Champions League 2025-2026 entre Bayern de Munique e Real Madrid, além de ter apitado a decisão do torneio em 23-24. Nela, o Real Madrid se sagrou campeão ao vencer o Borussia Dortmund por 2-0. Então tá escolhido aí o árbitro da partida. Olha só, tem um monte de gente falando aqui, tem gente mandando pergunta pro nosso advogado. Daqui a pouco vai falar. Vamos aos palpiteiros de plantão, então? Vamos lá.
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0: 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Vamos aos palpiteiros de plantão. As perguntas são: vai ter gol no primeiro tempo? Sim ou não? Messi e Amal vão fazer gol? E aí são 4 respostas possíveis. Só o Messi, só o Yamal, os dois fazem ou nenhum dos dois. Terceira pergunta: qual vai ser o placar de Espanha e Argentina? E é placar só dos 90 minutos, hein? Espanha e Argentina, qual é o placar? Quarta pergunta: França e Inglaterra, qual é o placar? E quinta e última pergunta: Mbappé faz gol, sim ou não? Flávio de Tanton tá aqui, tá dizendo: tem gol no primeiro tempo. Messi vai fazer? Sim. E Yamal, não. 3-2 para a Argentina. No outro jogo, 2-1 para a França. Mbappé marca. São os palpites do Flávio de Tanton, nosso ouvinte 51. O Renato Araújo está dizendo: vai ter gol no primeiro tempo. Messi e Yamal marcam. Espanha 3-1. Mbappé marca. Só faltou o placar da França e Inglaterra, viu, Renato Araújo? Bota aí embaixo para concorrer. Tem mais palpiteiro, Carlos Pereira também tá aqui. Sim, vai ter gol no primeiro tempo. Olha só, os dois marcam, Messi e Yamal. 2-1 pra Argentina, 3-0 pra França e Mbappé marca. Laís Aires Seixas, sim, vai ter gol no primeiro tempo. Messi marca, 2 pra Espanha, 1 pra Argentina, 2-0 pra França e sim, Mbappé marca. Rosângela Ouvinte, sim, vai ter gol no primeiro tempo. Messi e Yamal marcam. 2-1 para a Espanha na Argentina, 2-1 para a França na Inglaterra, sim, Mbappé marca. Continue participando, hein? Manda para cá, daqui a pouco mais palpiteiros de plantão, meu amigo Júnior Rezende também tá aqui. Manda para cá no Torpedão, no 603-233-5200.
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0: Olha, agora há pouco eu falei do histórico do agente do ICE que atirou e matou um jovem pai de família no Maine. E os ouvintes estão falando aqui que será que não é exatamente isso que eles estão procurando? É um histórico de problemas mentais, né? De trauma após síndrome pós-traumática, né? E outros problemas, inclusive de violência familiar. Carlos Pereira está dizendo, acredito que é esse tipo de histórico que eles procuram para empregar esses agentes. Quanto mais perturbador, quanto mais perturbado, melhor. Meu amigo Luiz Júnior também está aqui, está querendo falar. Boa tarde, Luiz. O que você acha nesse caso desse histórico do agente? Boa tarde.
2: Boa tarde, Eduardo. Ouvindo esse seu relato aí, a constatação pura de que a gente tem vivido uma circunstância de Davi contra Golias. De um lado, os imigrantes que saem todo dia tentando defender o pão de cada dia para sua família, uma vida digna. Do outro lado, os caras que pegam qualquer um na rua para ser um caçador de recompensas, para sujeito até a matar um imigrante, né? E com o argumento de que estão buscando, caçando o pior dos piores, sendo que o currículo do cidadão aí que estava com a arma na mão surpreende muito mais do que o relato de alguns até que foram presos, até criminosos mesmo que foram presos. Puxa vida.
0: É verdade.
2: Em contrapartida, tira aí a vida de um pai de família. Só Deus sabe a dor que a família vai sentir agora. Deus nos guarde. Boa sexta-feira para todos.
0: Valeu, obrigado, Luiz Júnior. Um comentário em tom de desabafo, né? Mas a gente está todo mundo assustado com esse tipo de histórico. Realmente alguém com problemas mentais, falado pela família, com histórico inclusive de ideias suicidas, não deveria ter distintivo, muito menos arma. O Elbert, ouvinte, está dizendo: boa tarde, Eduardo, eu e meus amigos estávamos debatendo sobre esse governo e ouvimos na rádio Itatiaia que o vice-presidente vai se candidatar no próximo governo para presidente. Então acho que se for eleito vai continuar da mesma forma, pois os democratas até agora não tem nenhum candidato à vista sobre isso. Qual a sua opinião? Olha, a J.D. Vance é fraco, né? Inclusive ele não tem os seguidores de Trump. O Trump encapsulou uma ideia que o americano conservador, principalmente aquele cheio de problema, que ele gosta, que é: você não tem o problema, quem trouxe o problema é o imigrante. E é exatamente o contrário, o imigrante facilita a vida dessas pessoas. Sabe como? Trabalhando em empregos que eles não querem trabalhar, pagando em impostos tudo que consome sem receber muita coisa de volta. O máximo que recebe é Mass Health ou emergência. Não recebe nenhum direito do Seguro Social, por exemplo, vários outros direitos, né? E esse americano gosta do Trump. Inclusive, acredita numa realidade que não existe, né? Como se o Trump fosse alguém que vai defender eles. E pelo contrário, o Trump é representante da classe da elite que mais vai contra eles, ou seja, mais defende que os ricos fiquem mais ricos e essas pessoas mais pobres fiquem mais pobres. Joe, o ouvinte, está dizendo: e tem pessoas que acha que arminha é a solução. Ai, ai, ai, tem mais gente falando aqui. Obrigado aí a participação de todo mundo. Tem muita gente para participar. Vamos mudar de assunto e vamos ao vivo com o nosso advogado.

0: Por favor, manda a pergunta de novo. Já manda pra gente que a gente vai fazer pro advogado. Deixa eu pegar o boa tarde dele nessa linda tarde de verão do nosso advogado, doutor Danilo Brack. Boa tarde, Danilo.
1: Boa tarde, Eduardo. Boa tarde, comunidade. Tudo bem?
0: Tá tudo bem, Danilo. Você fica animado com o verão também, meu amigo? Ou gosta mais do frio?
1: Olha, eu fico animado com as duas coisas. Na realidade, eu sou apaixonado justamente com a New England por causa disso, porque sim, é um lugar que você tem as quatro estações bem separadas. Eu gosto do inverno extremamente. Só acho que é um pouquinho longo, só isso.
0: Tá certo. Né, realmente aqui a gente tem tudo separadinho, certinho. Eu acho que com esse inverno rigoroso, longo, o outono que é bonito, o verão fica valorizado, né? Porque passa rápido.
1: Sim.
0: Né, e a gente tem que aproveitar, com certeza. Bom, quem tem pergunta, manda aqui pra mim. Esse é o nosso advogado, doutor Danilo Brack. Manda a sua pergunta. Cadê a pergunta que já chegou aqui? Já foi embora. Quem tem pergunta e mandou o palpite pro jogo, manda a pergunta. Tá certo aqui, não fala meu nome. Entramos com Adjust of Status, filho cidadão para paz. I-130 da minha esposa foi aprovado ontem. O que vem a seguir?
1: Olha, depende como que é o seu processo, né? Mas normalmente quando eles aprovam o I-130, esse geralmente é o primeiro estágio antes da aprovação final de um processo de green card, né? A não ser que vocês precisem um perdão, alguma coisa assim. E obviamente a qualquer momento eles podem resolver, por exemplo, marcar uma entrevista, né? Então você tem que ficar de sobreaviso que pode ser que necessite uma entrevista, mas o fato de ter aprovado o I-130 já é um passo muito bom, muito bem dado.
0: 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Quem tem pergunta, manda aqui para mim. Deixa eu ver aqui. Pendências questionadas, não fale meu nome. Meu filho, que se casou em outubro, está mudando o status da esposa de estudante para residente. A Nora teve uma entrevista final no final de março. O filho dessa pessoa e a Nora. Até hoje não receberam nada. É normal esse tempo?
1: Sim, isso pode acontecer, né? Eu tenho, por um acaso, eu estou lidando com uma situação de um cliente que fez a entrevista há 2 anos e até agora nós não tivemos a aprovação final. Normalmente, Eduardo, quando isso acontece, eu diria que até 6 meses é normal acontecer. Mais do que 6 meses é uma forte indicação de que o governo está fazendo uma investigação, possivelmente por algum tipo de fraude. O momento que vai para investigação de fraude é muito comum levar de 2 a 3 anos para ver um final da investigação. Então, é aquela coisa, quando chega nesse ponto, tem que apertar o cinto e ter paciência.
0: Com certeza. Quem tem pergunta, pode continuar mandando aqui no Torpedão no 603-233-5200. 603-233-5200. Deixa eu ver aqui. O marido da minha prima tá preso na imigração. Ele tem 2 dias. Será que ele sai da imigração se pagar o advogado? Ele não tem nada aqui, nem filhos, nada. Ele veio pelo México e não foi pego. Tem 11 anos aqui.
1: Vai depender de algumas circunstâncias, principalmente aonde que ele está preso, né? Se ele estiver preso em Massachusetts, em Nova York, ele tem direito a um pedido de fiança, né? Califórnia. Mas se ele estiver preso, por exemplo, ou for transportado para Louisiana, Texas, Arizona, aí ele já não tem direito a pedir fiança por ter entrado pelo México. Então, tudo vai depender do desenrolar dos próximos dias. Eu aconselharia que ligasse e marcasse uma consulta para a gente poder conversar.
0: Ele foi pego bêbado, tá dizendo ela.
1: Então, meu irmão, se foi pego bêbado, provavelmente essa situação aí vai ser extremamente difícil, Eduardo.
0: Verdade, não falou que era bêbado dirigindo, né? Mas a gente já imagina. Boa tarde, pergunta ao advogado. A minha filha deu uma alergia no corpo. Tive que correr com ela para o hospital 2 vezes. ela está aqui de passeio. Se eu fizer uma help pra mim, não pagar o hospital prejudica na volta ao Brasil para os Estados Unidos?
1: Bom, duas coisas. Existe o free care que você pode aplicar e vai cobrir por ser uma questão de emergência. E existe a aplicação do MassHealth, que aí cobre o seguro de saúde. Aí é um seguro de saúde que cobre um monte de coisas. Você deveria de fazer apenas a aplicação que é necessária para cuidar dessa conta. Você não deveria de fazer uma aplicação que vai te constituir um seguro de saúde, né, que você possa usar numa próxima vez. Lembrando, Eduardo, que situações de emergência, elas são excluídas dessas barras relacionadas com serviços governamentais. Quando é uma situação de emergência ou relacionada com gravidez, é excluído dessa barra.
0: Essa pessoa que perguntou sobre atendimento de emergência, tô muito preocupada, onde eu faço? A gente pode dar o telefone do Grupo Mané Brasileira para ver se ajuda nessa questão? Porque questão de saúde.
1: Acho que provavelmente é isso. Eu acho que isso aí seria bom. Com
0: questão
1: certeza.
0: De saúde, geralmente, quando é emergência, se estiver sendo ajudada pelo Estado, não vai dar nada isso, né? Mas é bom.
1: Não. Né? Não, inclusive aquela ordem que foi emitida lá atrás, em 2018, e que depois foi rescindida e agora eles reativaram novamente, a ordem especificamente exclui de ser tratado como sendo uma assistência, se tornar um peso ao tesouro, qualquer tipo de tratamento que seja de emergência, que seja tratamento relacionado com vida ou morte, ou que seja um tratamento relacionado com gravidez.
0: Tá certo. 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Mas já passei tudo escrito aqui. Deixa eu ver se tem mais pergunta aqui. Vamos aproveitar o tempo do nosso advogado. Quem tem dúvida pode mandar. Para o advogado, apliquei para asilo há 11 anos. No percurso mudei de advogado e mudamos para casamento. E saiu o waiver. Agora chegou uma carta para comparecer em imigração em Boston sobre o asilo. Devo comparecer? O que fazer?
1: Então, essa situação tem que ser muito bem analisada. Porque, inclusive, na nossa live a gente estava falando sobre isso hoje, sobre o perigo de um pedido de asilo ser considerado um pedido frívolo. E qualquer pedido de asilo frívolo, ele bloqueia a pessoa de legalizar, mesmo que seja através do casamento. Então, teria que analisar todo o processo, desde o processo de asilo até o processo de legalização, para ver o que é melhor fazer. Então, eu imagino que isso deve ter tudo sido feito com um advogado. Meu primeiro conselho seria, vai e consulta com o advogado que preparou esses casos todos para ter certeza do que você está fazendo para não complicar a sua situação.
0: Olha, a gente passou anos aqui falando para não entrar no asilo. Não sei se é esse caso aí, não é, cada caso é um caso, mas a gente passou anos. Teve uma época, antes de 2023, que foi quando a lei da carteira passou, teve uma época que o povo fala, não, para ter carteira eu vou lá aplicar para o asilo. Não, vou ter carteira, vou ter autorização de trabalho. E agora, o que que deu? Carteira saiu, você podia ter legalmente um pouquinho depois. E agora, o que que tá dando? E pior que um monte de gente que fez isso, nem precisava de autorização de trabalho, porque era house cleaner.
1: Eduardo, e aquela coisa. E a gente tem visto, hoje, inclusive, eu passei um bom tempo falando na nossa live sobre, existe uma misconcepção na comunidade que se a pessoa tem um pedido de asilo pendente ou um pedido de green card pendente, ela não pode ser detida pelo ICE. Isso é uma mentira.
0: Mentira.
1: Isso é uma mentira absoluta, tanto que o nosso amigo aí e jornalista, o Alex Colombini, sim, ele foi preso ontem à noite no aeroporto Logan, embarcando de volta para ficar com a família dele lá em Orlando, né? E, inclusive, eu vi reportagens que o próprio advogado dele falou que alguns tempos atrás ele fez um pedido de asilo. Então, você vê como que tendo um pedido de asilo pendente, não protege você de ser detido pelo ICE. Então, isso não é uma razão de fazer um pedido de asilo. Você simplesmente ter um pedido pendente ou porque você pensa que o pedido de asilo vai resolver o seu problema. Em muitas situações, ele resolve um problema a curto prazo, mas ele pode acarretar um problema maior no futuro.
0: O Alex Colombini é uma boa pessoa, um cara do bem, trabalhador, né? Indo de ida e volta, trabalha numa outra rádio concorrente, eu continuo falando com ele do mesmo jeito, já trabalhou comigo e tem família, né? Espero que ele saia dessa, né? Recentemente o filho dele curou um câncer, um menino jovem.
1: Uhum, é.
0: Então, assim, é uma família sofrida, que não merecia passar por isso. Eu acho que não sei nem o que falar, mas eu espero que ele consiga sair disso. Última pergunta aqui, você poderia perguntar ao advogado? Ontem uma amiga da minha classe me contou que uma cliente dela, que é apoiadora do Trump, enviou uma mensagem muito grosseira perguntando sobre o status migratório dela e das meninas que trabalham com ela. A cliente disse que não quer ilegais na casa nem no país dela e ainda exigiu que ela mostrasse os documentos. Ela pode fazer esse tipo de exigência? Gostaria de saber o que a lei diz sobre essa situação.
1: Bom, aquela coisa, vamos ser objetivos aqui. É óbvio que essa pessoa, né, é uma pessoa que está desvairada, né, nas suas opiniões, no seu posicionamento e postura. É uma pessoa dessas que resolveu ir para o extremo, né? Então, eu acho que o meu primeiro conselho é se afasta dessa pessoa, né? Esse tipo de pessoa a gente não quer no nosso meio. Primeiro. Segundo, você não tem obrigação de mostrar nenhum documento, a não ser que você queira novamente frequentar a casa dela, mesmo que seja para trabalhar.
0: Sim.
1: Entendeu? É aquela coisa, a casa é dela, né? Você vai lá, faz limpeza e ela te paga. É muito simples. Se ela agora quer emitir essas exigências e você não quer cumpri-las, você simplesmente não vai na casa dela. Entendeu? Então, infelizmente, Eduardo, é a situação que nós vivemos nesse momento. Uma polarização imigratória que começou lá durante o governo Obama e o Trump, ele achou essa brecha para explorar e tornou a coisa 10 vezes pior, né? E agora esse é o mundo que a gente vive em termos de imigração, infelizmente. Então, eu digo o seguinte, é aquela coisa, a casa é dela, então ela tem todo o direito do mundo, absolutamente. Mas você também tem o direito de não trabalhar mais na casa dela, simplesmente bloqueia, sai fora, arranja outro cliente que seja mais aberto à verdade de que o imigrante, ele contribui muito mais do que ele pesa na nossa comunidade.
0: Com certeza. Em resumo, minha amiga, fala aí pra sua amiga assim, fica longe dessa mulher. Pronto, resolve esse problema.
1: Chuta que é macumba. Minha pastora Marcilane fala, chuta que é macumba. Com todo respeito aos macumbeiros.
0: O telefone é 978-453-7225. Danilo Braco, obrigado pela sua participação. Desejo você um bom final de semana.
1: Obrigado, Eduardo. Obrigado, comunidade. Deus abençoe todos. Um bom fim de semana. Até a próxima. Tchau, tchau.
0: Até a próxima. 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

0: Segundo horário, tem Pimenta nos Olhos com Johnny Pimentel e também Inteligência Artificial com um tema super interessante, as células sintéticas. Será que os cientistas estão querendo criar vida? Mudamos de assunto e vamos ao vivo à Flórida para falar com ele, concentrado já para o jogo, valendo o terceiro lugar da Copa entre França e Inglaterra, é o nosso amigo Wellington Campos. Boa tarde, Wellington.
1: Muito boa tarde, meu querido Eduardo. Boa tarde, amigos da Hora da Notícia. Aqui, sol de fora, mas geralmente no final do dia em Orlando chove. Temperatura de 33 graus, Eduardo.
0: Só abrir um parênteses aqui, que um ouvinte está perguntando o negócio de imigração que a gente falou. O processo de asilo não cancela quando muda o processo para casamento? Pelo próprio exemplo, minha amiga, não cancela porque eles estão chamando a mulher para falar do asilo depois dela ter movido para o casamento. Então, a resposta é não cancela. Ah, vamos falar das notícias do Brasil. Tarifaço. Governo Lula adia a aplicação da lei da reciprocidade contra os Estados Unidos.
1: É, resumindo essa notícia, meu querido Eduardo, o presidente Lula chegou, não, vamos aplicar a lei de reciprocidade, mas aí conversando com os empresários, eles vão segurar um pouquinho e vai tentar o diálogo, tentar acertar com os Estados Unidos. Vários aliados já estão entrando no circuito, até porque os norte-americanos entendem uma lei de reciprocidade vinda do Brasil vai ter uma resposta, uma tréplica, né, aqui dos Estados Unidos. Então isso vai piorar para o setor, que pode gerar menos exportações e lucros além de demissões. Então tá todo mundo quietinho, conversar. Dizia a vovó Iracema que ninguém escapa de uma boa conversa, Eduardo, e no meio do comércio é assim também.
0: Olha, a questão da reciprocidade é curioso nesse caso, porque é um dos raros casos que não dá certo, porque quem vai pagar é o povo. Então, é o próprio povo, né? Então, por exemplo, o iPhone, só para dar um exemplo, já custa 7 mil, o Brasil bota lá 25%, vai custar 8.500. Então não funciona, porque é o próprio povo que vai pagar. Ah, outro caso que funcionava, que até o Brasil fez, foi lá no governo Dilma, é: vão botar os brasileiros para pintar o dedo lá, digitais, quando entrar nos aeroportos americanos. Ah, é? Então o americano aqui também vai sair com o dedo sujo. E aí eles pararam. Aí funciona. Agora, botar o povo brasileiro para pagar mais pro produto americano não funciona. Lá na Europa até funcionou. Eles taxaram o Bourbon de Kentucky, quando entrou na Europa, funcionou. Mas o europeu tem bala na agulha para comprar um Bourbon mais caro, né? Então é diferente. Bom, vamos lá. Rio de Janeiro, PGE do Rio, processa gestoras ligadas ao Grupo Master para tentar recuperar 641 milhões de reais da Rio Previdência.
1: É isso que está sendo anunciado pela Procuradoria-Geral do Estado do Rio, né? A PGE-RJ ajuizou uma ação judicial para tentar recuperar esses recursos, que as perdas chegam a 641,4 bilhões de reais e atingem aplicações feitas nos fundos Revolution e Texas Unfia, ambos atualmente sob questionamentos e ligados a conglomerados financeiros que estão em liquidação extrajudicial. Para você ter uma ideia, os prejuízos são bilionários, né? São milionários e chamam a atenção a falta de responsabilidade. Chegaram a vender aí títulos com 180% de retorno. Isso não existe, né, Eduardo? 180% de retorno, meu amigo, não tem a menor condição, e o Rio Previdência caiu nessa ou não. Então, o que que está acontecendo? Quem fez todo o trabalho, os diretores estão tendo seus patrimônios bloqueados, contas bloqueadas, para ressarcir o Estado desta situação, além de tentar recuperar junto ao Banco Master. Reduzindo também, resumindo, essa matéria que é muito grande.
0: É verdade, 180% é muita coisa, né? Muita coisa para oferecer e continuar pagando para todo mundo, quer dizer, todo mundo vai querer, dali já começou errado. Bom, vamos agora ao nosso Fala Ídolo, o último antes da finalíssima da Copa do Mundo no domingo.
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0: Vamos lá, quem tem pergunta pro Wellington, já vai mandando pra cá. Deixa eu pegar a primeira pauta dele, que é o seguinte: camisa do Pelé é rematada por 25 milhões de reais e tem também o aniversário do Tetra.
1: É hoje, a própria FIFA lembrou, 17 de julho, né, de 94, todo mundo estava comemorando o tetracampeonato, o Brasil ganhando da seleção da Itália nos pênaltis em Pasadena, 32 anos atrás. E a camisa do Pelé foi arrematada no leilão ontem em Londres por 25 milhões de reais. É a camisa da Copa de 58. E tem um detalhe muito interessante: numa entrevista, o Pepe, que jogou com o Pelé no Santos, me contou que o Brasil jogava de amarelo em 58 e a Suécia, dona da casa, de amarelo também. E aí, Brasil e Suécia decidindo. O Brasil tinha que jogar com outra cor de camisa. E aí os jogadores escolheram a camisa azul por representar o manto de Nossa Senhora Aparecida, a padroeira do Brasil. Então eles foram numa loja de material esportivo, compraram um jogo de camisa azul e à noite eles ficaram costurando o escudo e os números para jogar no dia seguinte. Essa camisa foi arrematada por 25 milhões de reais. Pelé tinha 17 anos naquela oportunidade e nos 5-2 fez 2 gols, Eduardo.
0: É interessante. Bom, tem pergunta chegando aqui, deixa eu ver aqui, o nosso amigo Marleon tá perguntando. Edu, pergunta aí pro Wellington por que que o Messi já é o artilheiro da Copa, sendo que ainda falta um jogo para ele e pro Mbappé?
1: Não, eles são os artilheiros nesse momento. Agora, se o Messi fizer mais um gol, o Mbappé fizer mais um gol, aí um vai a 9, o outro fica com 8. Aí é matemática, não tem muito como tirar o título de quem fez mais gol. Por isso chama artilheiro.
0: Tá certo. Calabar da Silva tá dizendo: Wellington, o que você achou da polêmica com Raul Plasma sobre Cruzeiro e Flamengo?
1: Eu vi isso aí, o pessoal até batendo, o pessoal do Cruzeiro batendo no Raul. O Raul recentemente foi funcionário do Cruzeiro, teve um problema com ele lá. Vejo como um pouquinho de mágoa do que aconteceu. Mas tanto o Raul para a história do Cruzeiro quanto para a história do Flamengo, duas histórias fantásticas de Raul Plasma, o goleiro da camisa amarela, que tem outra de camisa, 66. Raul foi estrear no Cruzeiro. E ele era muito grande, ele veio de Santa Catarina. E a camisa preta do Cruzeiro não dava nele, ficava no cotovelo. Aí pegaram era maio, mês de frio em Belo Horizonte, pegaram um agasalho de alguém amarelo e fizeram um número 1 de esparadrapo e desenharam as estrelinhas de esparadrapo e colaram, e ele fechou o gol, virou o goleiro da camisa amarela. A torcida do Atlético chamava ele de Vanderleia.
0: Interessante. Olha, tem uma última pergunta do Carlos Pereira: e o Messi ficou maior do que o Pelé, meu ídolo?
1: Não, cada um do seu cada um. Não tem como. Pelé é Pelé, Maradona é Maradona, Messi é Messi, Cristiano Ronaldo é Cristiano Ronaldo, cada um no seu cada um.
0: É verdade. Com isso a gente vai concluindo o nosso quadro de hoje. O Wellington, desejo você um ótimo final de semana, bom trabalho pra você. Você volta com a gente segunda-feira.
1: Se Deus quiser. Bom, de dentro do trem, porque a gente vai estar voltando, se Deus quiser, indo para Miami e de Miami pegando o avião pro Rio de Janeiro. Tá certo, meu ídolo?
0: Tá
1: forte
0: certo.
1: Abraço. Fiquem com Deus.
0: Abraço para você também. Esse é um ótimo profissional do esporte no Brasil. Wellington Campos, um homem da palavra fácil, da Super Rádio Tupim, Rádio Tatiá, e também é da Insuperável.
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0: Daqui a pouco tem o quiz com a Márcia Peçanha, informação do mercado imobiliário, tem inteligência artificial e Dione Pimentel com as dicas dela.
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1: Segura! Olha, hoje seu Manel pediu off. Tá dizendo que tá cansado, que os ouvintes ficam falando mal dele. Ele e a galera tá falando, olha, se não tratar o seu Manel bem, ele não volta mais. Você está ouvindo o guitarrista americano Steve Vai com sucesso Tender Surrender.

ficou todo arrepiado. Vamos continuando o programa Hora da Notícia nas ondas da Rádio Insuperável. Chega mais, aqui é sempre, sempre melhor. Minha amiga Maria Silva Popolo tá dizendo: Eduardo, eu discordo de você. Se o povo parar de comprar produtos americanos por causa do tarifaço, dê preferência para outros, como o Canadá fez, mas o brasileiro prefere pegar ágil do que abrir mão por um período. Olha, o Canadá fez uma campanha interessante, funcionou, né? Inclusive o povo canadense passou a comprar mais produto canadense do que americano, funcionou. A campanha é algo interessante, hein? Nós estamos em ano de eleição, olha só. Paulo Jacaré tá dizendo: ganho pouco, mas me divirto. Boa tarde, Eduardo, tô todo arrepiado. É o Carlos Coimbra, nosso ouvinte. Cabo Verdeano, chega mais. Como é que tá o... Eu tô confundindo os Carlos aqui, será que não é o Carlos Coimbra que é o Cabo Verdeano? Manda pra cá, Elaine Soares tá dizendo: ah não, Eduardo, aí você acabou com a nossa sexta. Olha só, traz aí o metedor favorito pra gente arrepiar. Gente, cada uma, né? Obrigado, obrigado. Vamos mudar de assunto e vamos falar do mercado imobiliário.

0: 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Boa tarde, Márcia.
1: Ei, boa tarde, Eduardo. Prazer mais uma vez estar aqui com vocês.
0: Tá? Prazer todo meu. Tô até acertando aqui o visual aqui da Márcia. Márcia tá ali com a gente. Bom, vamos lá. Tem muita gente ainda que acha que tem algum impeditivo para comprar a casa própria, mas olha, vou te dizer uma coisa, muitas vezes esse impeditivo tá na sua cabeça.
1: Olha.
0: E olha que pode não ser assim, hein? Ah, saiu até uma nova notícia do National Association Realtor, falando que o público entre 25 e 54 anos, vivendo em áreas urbanas e também nos subúrbios, é o alvo perfeito para a gente falar sobre esse tipo de impeditivo. Olha só, se você está tentando comprar uma casa, você ou prepara o bolso ou muda de tática. Novos dados mostram que o mercado imobiliário está completamente dividido. Enquanto as vendas de casas populares, abaixo de 250 mil dólares, estão totalmente travadas, as vendas de mansões de 1 milhão de dólares, meu Deus do céu, quem dera eu, né? Dispararam 18%. Ou seja, quem tem muito dinheiro continua a comprar sem parar e quem trabalha duro está ficando de fora. Se você tem algum impeditivo, nós vamos falar sobre isso aqui. Então, por exemplo, deixa eu perguntar para você que está me ouvindo agora, na sua opinião, qual é o maior culpado por essa barreira gigante para quem quer comprar uma casa hoje? Opção A, os juros é a inflação. As taxas de juros absurdas destruíram o poder de compra da classe trabalhadora, enquanto os milionários compram à vista. Essa é a opção A. Opção B, a falta de opções baratas. Simplesmente não existe nenhuma casa com boa localização com preço acessível nas cidades ou subúrbios. E opção C, a desigualdade extrema. O mercado só quer construir e vender para quem já é super rico, cidadão comum ficou esquecido. Tem até um subgrupo nessa questão aqui, Márcia, que é o pessoal que é super rico, que tá comprando um monte de casa pra alugar e valorizar.
1: Com certeza. Eles estão tentando agora parar, né, desses investidores, grandes investidores, comprar até single families, né? Porque, infelizmente, tá tirando o poder de compra de muitos aí, né? Infelizmente.
0: Infelizmente. Então, manda aqui pra mim o que você acha que tá criando essa situação. Manda aqui pra mim. Tá bom? Enquanto o pessoal vai mandando. Márcia, tem novidade no mercado imobiliário nos Estados Unidos?
1: Vamos lá, Eduardo. Vamos pra lá então, pra nossa... Eu tenho propriedade no mercado, lancei no mercado essa semana, tá, Eduardo? Aquele apartamento de 2 quartos com 2 banheiros, se você não vê muito, tá, gente? 2 quartos com 2 banheiros, lancei agora essa semana. Já comecei a mostrar, ele tá vazio. Então, se você quer ir lá ver essa propriedade, gente, vai vender rápido, Eduardo. Tem vários corretores lá mostrando já essa unidade. Então, 2 quartos com 2 banheiros, ar-condicionado central, vaga para 2 carros, tá? Tem garagem, gente. Olha só o detalhe. Com garagem, tá? Está pedindo 380 mil lá em Hudson, na número 425 da Main Street. A unidade é 9D de dado, gente.
0: Certo.
1: Esse prédio lá foi construído em 1981. Então, é um prédio novo, tá, gente? Considerado novo. Então, é todo no hardwood floor, tá? A sala, copa, tem copa lá também. Sala, copa, os quartos, o corredor, tudo na madeira, tá? E, claro, que o banheiro, os banheiros no tile, né? No piso frio. E a cozinha tá com laminado, tá? A cozinha é branca, tá? Os armários são brancos. E as appliances lá, né? A geladeira e o fogão, são todas na stainless steel appliances, tá, gente? Então, inox, tá? Então, se você quer ver um apartamento bom, bem localizado, tá? Um condomínio, assim, super tranquilo, Eduardo, muito verde lá, tá? É só ligar pra mim, gente. Lembre-se que lá tem 2 banheiros e tem garagem pra um carro. E a garagem é grande, tá? Tem espaço até pra você ter uma sua... ter ali a área de trabalho, né? Ou talvez storage até mesmo, né? Então, quer dizer, e além desse storage na garagem que você pode ter, tem um storage também no attic, tá, gente? Então, lá no sótão também tem espaço lá pra você colocar suas coisas, né? Que você não usa com muita frequência. Então, essa oportunidade aqui foi lançada essa semana. 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
0: Com certeza. 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Esse é um apartamento, né,
1: em Huntington? É um apartamento,
0: tá,
1: sim.
0: Tá bonito,
1: eu vi as fotos. É como se fosse um townhouse, sabe, Eduardo? Uh-huh. Mas é um apartamento, tá? Com somente no building que tá esse apartamento,
0: sim.
1: Tem só duas unidades no primeiro andar e mais duas no segundo andar. Então, esse aqui fica no primeiro andar, tá? Então, é bem ali, quase no nível da rua mesmo, tá, gente? Então, excelente oportunidade, gente. Cada prédio, são todos grudados os prédios, né? Mas cada seção de apartamentos são 4 apartamentos somente, tá? Então, excelente oportunidade pra vocês aí que tá procurando algo mais em conta, né? O que vamos, sim, falar aqui hoje também, tá? A gente viu aqui, o Eduardo acabou de mencionar sobre essa, né, esse mercado. Enquanto as vendas de casas populares abaixo de 250 mil, elas estão, né, travadas, as propriedades acima de 1 milhão, elas estão vendendo aí 18% a mais do que esteve no passado. Então, quer dizer, gente, as propriedades, na verdade, tá tudo vendendo, tá, Eduardo?
0: Sim.
1: Isso aqui é um mercado geral de todos os Estados Unidos, tá? Mas existem oportunidades mais baratas? Existem, tá?
0: Uhum.
1: Só que mais longe um pouco, muitas das vezes.
0: É, a, né, localização muda.
1: Ou às vezes você não está procurando o imóvel certo, né? Eu tenho, Eduardo, situações, sim, de clientes, por exemplo, que estiveram olhando casas no passado. Vamos dizer, essa cliente tem aprovação já há um ano, até mais um pouco que isso. Essa cliente, eu aconselhei essa cliente começar a ver casa, aprovação dela a menos de 300 mil, né? 300 mil pra baixo. Então, eu falei pra ela, veja casa em lugares mais afastados. Porque nessa área aqui de Framingham, principalmente área próxima de Boston, você simplesmente não vai achar, né? Vai ficar muito difícil você achar. Essa cliente, então, ficou muito relutante em querer olhar propriedades em lugares mais distantes. E continuou olhando nessas cidades mais próximas de nós aqui, né? Então, o que aconteceu? Há um ano atrás, já tem um ano que ela tá aprovada, um ano e pouco, não achou a sua casa. Hoje, agora ela resolveu, então, realmente seguir o meu conselho de olhar propriedades em lugares mais distantes, Eduardo. Porque a propriedade em valores mais baixos, elas existem e até existem, só que mais distante. Às vezes, você não pode comprar hoje uma casa em Framingham, você não vai achar em Framingham a 300 mil, mas vai achar em lugares mais distantes, tá? Então, quer dizer, é a opção que talvez você vai ter, né, Eduardo? Pra você sair, certo, do aluguel, né? Se você pensa em sair do aluguel, você quer sair do aluguel, às vezes a oportunidade sua não está aqui nas proximidades, mas estaria um pouco mais distante, mas você se preparando já para no futuro poder comprar uma área, claro, melhor, né, Eduardo?
0: O negócio próximo é sair do aluguel, minha gente. Uhum. Olha aqui a pergunta do ouvinte. O apartamento de rádio é para vender, não é aluguel?
1: Para vender.
0: Tá,
1: pra
0: porque
1: vender.
0: Um outro ouvinte falou de aluguel, me confundiu aqui. Uhum. Ah, tem uma ouvinte perguntando se esse apartamento pode usar o programa First Buyer e o outro perguntando se aceita a FHA.
1: Olha só, hoje aprovado o FHA, tá sendo muito difícil nos condomínios, tá, gente? A gente não tem visto. Eles foram, talvez, por exemplo, esse apartamento aqui já foi aprovado FHA no passado, não tem problema nenhum de ter um FHA aprovado nele, porque é um complexo muito bem cuidado, dentro e fora, tá? Ah, mas para poder ser aprovado no FHA hoje, tem que fazer aplicação. Então, o condomínio, o banco tem que estar disposto para poder fazer essa aplicação. Eu não diria que não seja aprovado, tá? Porque poderia ser aplicado e talvez ser aprovado pro FHA.
0: A ouvinte está perguntando pro filho dela, no caso do First Buyer, pode usar esse programa no First Buyer para comprar essa casa?
1: Ah, o filho poderia. Se ele for aprovado pro FHA, sim, sem problema. Só que para esse condomínio específico, a gente teria que aprovar, que pegar, fazer uma aplicação juntamente com a associação para poder aprová-lo.
0: Aí, minha amiga, vou te passar o telefone 508-509-5996. O Marcos, eleitor do Trump, tá aqui, tá dizendo: aí, Eduardo, tá doidão? $1 milhão você compra um barraco em Shrewsbury. Minha casa é uma casinha de cachorro e vale 2 milhões, gol eu, milionário. Sei, casinha de cachorro. Aí, ô Marcos, você mora naquela casa que eu vi lá de Gramado na frente? Fala aqui pra mim. Ah, bom, quem quiser saber mais, não só esse imóvel de Hudson, mas outros também, sim, pode ligar pra Márcia no 508-509-5996. O que você tem mais pra
1: gente? Olha, Eduardo, a gente tem visto aí, né? Eu já tenho falei pra vocês já no passado isso, o mercado pros ricos estão excelentes, está excelente, sim, né? A gente tem visto aí construções acontecendo assim.
0: Vários lugares.
1: Muito.
0: Framingham,
1: muito,
0: inclusive.
1: E Eduardo, quando essas construções elas entram, elas saem muito rápido. Muitas das vezes nem terminou a construção, já tá vendida essa propriedade, tá? Principalmente nas áreas mais caras, tá? Onde os compradores procuram mais new constructions, né? A gente vê em Framingham também, mas a gente vê muito mais na área de Brookline, na área de Newton, a gente vê bastante Wellesley, new constructions, né? Então, quer dizer, a gente vê também, por exemplo, casas novas em cidades mais afastadas, tá? Vamos lá, então. Eu tava vendo uma propriedade também numa cidade aí, tá? Que está acima de 3 milhões. Acima de 3 milhões, próximo de Ursa. Eu vou falar só, sim, isso pra vocês. Tá? Próximo de Ursa, acima de 3 milhões. Essa propriedade está no mercado, gente, não vende. Por quê? Porque quem tem 3 milhões hoje pra investir, Eduardo, não vai investir em cidades distantes. Elas vão investir mais, verdade, aonde? Mais nas cidades mais caras, aonde o investimento delas, elas vão ver mais retorno no investimento delas. Como, sim, por exemplo, você pode comprar hoje casas lindas de 3 milhões, 3 milhões e 500 em Newton, por exemplo, em Wellesley. Então, por que você vai investir esse dinheiro lá na Casa do Chapéu se você pode investir esse valor em cidades que vão valorizar muito mais rápido, né? Então, quer dizer, você vai ganhar, você vai ter um retorno muito mais acelerado do que talvez investir em cidades bem mais distante, num valor desse, vamos dizer, né? Então, eu vi propriedade, eu tava checando aqui agora, ver se ela tava no mercado ainda. Tá no mercado ainda. Tá lá, 3 mil alguma coisa, tá? Entre 3 mil e 3.500, a propriedade tá no mercado. E não vende. Então, lindíssima, tá? Mas, infelizmente, aquele local não pede propriedade tão caras assim.
0: Olha, tem duas perguntas aqui. O Marcos também tá comentando, aquela casa eu aluguei, eu moro em outra que eu comprei anos atrás. Duas perguntas. Um ouvinte que tá lá no Brasil, Emanuel, tá perguntando qual é o valor do metro quadrado nessa região desse apartamento que ela comentou, que está vendo. Aqui é outra coisa, né? É square feet.
1: É
0: difícil. Uhum.
1: Difícil, eu não poderia falar agora pra você, não. Eu teria que dar uma olhada pra saber dos vendidos recentes agora, o que está sendo realmente vendido de metro quadrado lá.
0: E a outra pergunta é qual é o processo pra quem já tem uma casa e quer trocar por outra?
1: Oh, simples, muito simples, tá? Se você quer vender, você vende sua casa comprando uma outra propriedade ao mesmo tempo, então você tem que fazer um financiamento primeiro, tá? Eu sempre aconselho o cliente primeiro ver a parte de financiamento para poder ver se realmente tem condições de sair dessa casa e comprar uma outra melhor, porque às vezes o que você está pagando aqui, né? Às vezes você vai pagar tão mais caro, não dependendo do seu juro que você tiver também na sua casa atual, né, Eduardo? Às vezes você não vai conseguir comprar algo muito melhor referente aos juros que você... Se os seus juros, por exemplo, é 3% e hoje vai pagar 6 ponto alguma coisa, então você tem que ver primeiro se você vai ser aprovado, né, para um financiamento maior, para que você venha realmente decidir em vender esse imóvel para poder mover para algo um pouco melhor.
0: Tá certo. A Márcia falou agora há pouco que, né, compra num local mais distante, mas você sai do aluguel, entra naquilo, a valorização você pode mudar para outro lugar melhor. E aí o Joe tá dizendo, aí o Domingos Rangel pira. Ele fala que Ustra é longe. Ustra não é longe. Nós temos ouvintes de Ustra. Ustra está crescendo muito, né, Márcia?
1: Depende de onde você está, né, Eduardo? Então, por exemplo, se você trabalha em Boston, por exemplo, você ir para Ustra realmente é um pouquinho longe.
0: Fica mais longe,
1: né? Agora, se você já está mais para a área de Framingham, mais na área de Marlborough ali assim, Ustra não é tão distante assim, né? Então vai dependendo muito do seu trabalho, do que você faz, aonde você realmente mais vive, né, pra saber. Mas, Eduardo, eu diria que às vezes tem muitos clientes que estão aprovados, eu tenho clientes que estão aprovados hoje, olhando, por exemplo, mais na área de Boston, e, infelizmente, às vezes o cliente, ele não abre a mente dele pra poder ver possibilidades em uma casa, tá? Eu tenho clientes comprando hoje, aprovados em valores assim de 600 mil, hoje, que estão comprando, já estão under contract.
0: Sim.
1: E que viram propriedades na área de Everett, vamos dizer, vamos falar então pra vocês, a área de Everett, já estamos em contrato, e no entanto, a casa é pra reforma. Agora, se ele fosse olhar a casa que não tivesse que fazer reforma, ele ia ter que pagar quase próximo de 800 mil, tá? Na casa que tá comprando referente ao que tá, aquele que ele viu comigo. Então, quer dizer, aquela casa arrumada é 800 mil, mas ele comprando ela pra reformar, ele tá pagando 600. Então, quer dizer, 640, tá? Então, quer dizer, gente, às vezes depende muito da forma que você está olhando. A oportunidade, ela existe? Existe sim, tá? Mas depende muito daquilo que você pode comprar para aquilo que você está olhando, né? Se você está olhando imóvel errado, às vezes você pode comprar um apartamento hoje. Você, às vezes, não está apto a talvez uma single family, né? Mas você está insistindo em olhar a single family. Quando, às vezes, você pode estar olhando um townhouse, talvez um apartamento como esse aqui que eu citei agora.
0: Mas, infelizmente, nosso tempo está acabando, está apertando para outra atração, mas tem uma última pergunta aqui que é: uma pessoa com crédito baixo de 480, mas tendo social, pode comprar?
1: Eduardo, muito difícil. Crédito 480 é muito 500, baixo. Né? No mínimo 500, eu diria que no mínimo 580.
0: 580.
1: Tá, 500. Então tem que subir um pouquinho mais.
0: Trabalha
1: aí,
0: seu, um pouco, né?
1: Sua pontuação. O que não é difícil, Eduardo.
0: Não é.
1: Isso é muito fácil, tá? É só ver o que tem de problema no seu crédito. A gente pode estar orientando você também sobre isso, tá? 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Então, daqui a pouquinho, daqui a uns meses, quem sabe, você tá aí comprando já o seu imóvel.
0: Com certeza. 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Prometo te dar mais tempo na próxima
1: semana.
0: Eu que
1: agradeço, Eduardo. Obrigado, gente. Boa tarde a todos vocês, viu?
0: Boa tarde. 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
1: Me poupe, né, gente? Me poupe.
2: Ela sabe tudo, tá sempre de olho nas dicas pra família brasileira. Ela é trabalhadora, ela é inteligente, ela tem o próprio website. É a minha amiga, Dione Pimentel. Boa tarde, Dione.
1: Oi, Eduardo, boa tarde aos ouvintes. Muito obrigada, Eduardo, pelo elogio.
2: Ô, Dione. Você é, ué, mas é mesmo,
1: obrigado.
2: Tá aí, tem que falar. Você é mais do calor ou é mais do frio, hein, Dione? Bem rapidinho.
1: Eu sou mais do frio, eu gosto do frio.
2: Olha só.

0: tá? É, a escolha gerou um posicionamento no STB do Rio de Janeiro, Sindicato dos Artistas.
1: Sim.
0: Porque ele não tem o DRT. O que é o DRT? É o registro profissional que todo ator, quem faz teatro, todo mundo tem que ter. Lembra da Jade? É o mesmo problema. Só que ele já foi aceito, tá, Eduardo? Ele vai estudar, preparando-se para a novela e estudando. Eu acho que pode dar ruim, mas vamos ver. Segundo o presidente da entidade, ele é muito talentoso, mas não possui. Então, ele vai estudar. O debate vai mais além, porque ele foi escolhido além de dançar muito bem, tem outras partes que ele gosta de fazer, é um menino novo, pode chamar. E por enquanto, essa novela vai ser no Globoplay, tá, Eduardo? Vai ser fechado por enquanto. Isso.
1: Olha, de um lado é um menino protegido do Luciano Huck, né? Mas por outro lado. Ah, é assim, mas a gente vê.
0: É sim, claro, claro.
1: Por outro lado, eu não sei se seria o primeiro a entrar numa novela sem registro. É bom a gente dar uma olhada
0: não,
1: nisso.
0: Não lembra da Jade? A Jade ficou, então, e outros mais. Então, assim,
1: pegando o pé do menino.
0: Já passou. Estão pegando, Eduardo.
1: Bom, vamos lá. A primeira dica da Dione é um negócio assim, que eu já dei uma dica de um outro site sobre isso, e é um negócio viciante. Quem gosta de óculos de sol, levanta a mão. E ainda mais com preço, preço camarada, ainda mais. E aí, qual é o site que você indica?
0: Então, Eduardo, de óculos estilosos e assim, de brands muito bom, tá?
1: Uhum.
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1: Vamos lá, lembrando que todas essas dicas estão no site pimentinha.net. Dá uma visitada lá para você conhecer também o site da Dione. Ah, passeio para apreciar as esculturas de areia. Onde que vai ser isso?
0: Então, Eduardo, se você procura um passeio diferente, todo ano tem. É o anual Riviera Beach International Sand Sculpting. Ele é um festival que fica localizado na praia de Riviera Beach do dia 17, hoje, tá? Já começou, até o dia 19, que é no domingo. Os horários são hoje às 10 até às 10 da noite e amanhã, amanhã e sábado, de 10 às 10. E no domingo, de 10 da manhã às 8 da noite. É uma oportunidade ótima para você apreciar incríveis esculturas e de areia feitas por artistas de todo mundo, inclusive do nosso estado, Eduardo.
1: Muito legal isso, hein? Quem nunca foi, vá.
0: Eu já fui.
1: É um evento típico
0: muito
1: de
0: bom.
1: Verão, muito bom mesmo.
0: Isso.
1: Vamos lá, a terceira dica de hoje é um chuveiro com pressão igual das academias e já vem com filtro.
0: Eduardo, ele é muito bom, ele já vem com filtro. Então, além da pressão, Eduardo, ele é um chuveiro muito fácil, tá lá, você não precisa de colocar ninguém, tá bom? Ele é compatível com qualquer instalações universais, excelente para cuidar da pele e dos cabelos, caso você more numa cidade que a água não é muito boa. Então, o filtro é o High Pressure Filtered Shower Headset. 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Tem o preço, tudo direitinho aí, você acha no Amazon, se você quiser colocar no site do Walmart também tem, é só colocar. Eu recomendo o Amazon porque ele é mais barato, tá bom?
1: Olha, o povo tá pedindo as dicas aqui, a minha esposa Jéssica, minha paranaense, tá dizendo aqui, não vai comprar nada, viu? Tô de olho aqui, gente. A Luana...
0: Ah, só pode pra Estelinha, né?
1: Não, aí fica pior ainda, que as duas brigam. Luana Sodré tá pedindo aí, me dá dica do óculos de sol. Patrícia Vieira tá dizendo, a novela vai ser Laboratório do Ex-BBB. Tá dizendo aqui.
0: Com certeza.
1: Bom, vamos para mais uma dica. Já já tem inteligência artificial com Eduardo Ribeiro. Hoje um tema super interessante sobre a criação da vida através da inteligência artificial. Achadinho para colocar o telefone sem usar as mãos. Como é

0: Que isso?
1: Eduardo, ele é muito legal, ele vai no mirror do seu, no, em cima, no onde tem o
0: retrovisor.
1: Espelho do seu carro, isso, do carro. Então você acopla ali, Eduardo, você regula, você pode colocar ele pra direita, pra esquerda, e ele encurta, então não vai atrapalhar a sua visão. É um preço muito bom, ele chama-se, e os reviews dele são 5 stars, tá, Eduardo? Por isso que eu trouxe. Ele é retrátil, fácil de instalar, você mesmo pode colocar. Ele é compatível com o iPhone, o Samsung e a maioria dos smartphones, Eduardo. Ideal, praticidade e segurança, para você não ficar ali toda hora mexendo, até porque a gente tem visto muito acidente por causa disso, não é mesmo?
0: É verdade. Vamos para a última dica de hoje. Quem quer as dicas da Pimentinha, manda para cá. Uma solução para quem mora em apartamento e quer fazer um churrasquinho. Que solução é essa?
1: Ah, Eduardo, esse negócio eu vou pedir. É uma tentação. Ele é um negócio que você coloca na air fryer, tem aí a foto, você coloca ali como se fossem uns espetinhos, só que os espetinhos no metal, junto para você colocar. Eduardo, assa, porque minha amiga fez um churrasco no porque ela mora em apartamento, justamente por isso que eu trouxe essa dica, porque fica, Eduardo, o cheiro é de churrasco dentro da casa, o gosto na hora que você come da carne é de churrasco. Então, se você não mora numa casa, não tem acesso a uma churrasqueira, você pode comprar isso, que é muito bom, Eduardo. Olha, as fotos estão todas aí. Além disso, Eduardo, eu gostaria hoje de mandar um beijo, Eduardo, olha só, sabe pra quem? Pra esposa do Eduardo Ribeiro. Eduardo, você acredita que o Eduardo tem um ouro em casa? Que ela também ajuda o Eduardo fazendo tudo isso? Ela que fez as minhas dicas da terça-feira, tudo pra me mandar pra você, e ontem também. Eduardo, Denise, um beijo, eu falo pra ela que ela é gostosa. Sabe aquela pessoa gostosa de se abraçar? Gostosa, Eduardo, um doce, uma mãe maravilhosa, cuida da Tatá, da casa. Eu pergunto, Denise, faz unha toda bonita. Fala, Denise, como que você arruma, meu filho, um tempo, porque eu tô aqui struggling pra poder fazer um monte de coisa, 2 anos na academia, não tenho tempo. Um beijo, Denise, um beijo pro doutor Eduardo, doutor não, desculpa, o Eduardo, abaixa lá a plataforma do StreamNap, porque, Eduardo, sim, olha, depois você vai em off com ele, tá vindo um negócio muito legal na plataforma dele e eu tô participando. Eduardo, pergunta pra ele, que se ele quiser ele vai te contar, tá? Fica com ciúme não.
0: Valeu, minha amiga, obrigado pela participação,
1: Eduardo,
0: hoje.
1: Bom final de semana. Eu que agradeço. Beijo, tchau, tchau.
0: Até mais. Essa é Johnny Pimentel, mais conhecida como a esposa do Wagner, no quadro Pimenta nos Olhos.
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0: Olha, enquanto o povo já ainda está pedindo aqui as dicas da Johnny, meu Deus do céu, é muita gente pedindo a dica. Calma. Já vou passar o link. Minha amiga Maria Helena Costa tá dando risada. Olha só, vamos agora fazer aquele mergulho de toda semana para falar de um tema mais do que incrível ligado à inteligência artificial. Hoje nós vamos falar sobre inteligência artificial. Será que está ajudando cientistas a criar vida? A fascinante corrida pela célula sintética. Para explicar pra gente esse mundo novo, já está aqui ele, que é engenheiro de software, Eduardo Ribeiro. Boa tarde, Eduardo.
4: Boa tarde, Eduardo. Boa tarde aos ouvintes.
0: Mais conhecido também como motorista de drone, né? Piloto de drone. Vamos lá. Descrição de hoje, a introdução é o seguinte. Inteligência artificial está acelerando uma das maiores jornadas científicas da história. A tentativa de construir uma célula sintética. Mas será que isso significa que os cientistas estão realmente criando vida? Como é que funciona o CRISPR? Qual a diferença entre uma célula humana e uma célula sintética? E por que esse tema desperta debates entre ciência, ética e religião? Hoje vamos explorar um dos assuntos mais fascinantes da biotecnologia moderna e entender como a IA está transformando a pesquisa científica. Se criar célula sintética, vai criar vida, o negócio não tem fim, né? Vamos entender como é que funciona isso? Então, Eduardo, para começar do básico, eu gosto de todo mundo na mesma página, o que é exatamente a célula sintética?
4: Então, Eduardo, eu preciso fazer umas... Eu estou ouvindo um eco da minha própria voz. Eu preciso fazer uma declaração aqui primeiro. A biologia não é o meu background. Eu fiz uma consulta com um cientista genético que é amigo meu, ele é da Índia. A minha filha é biologista, né? Ela trabalha na indústria de biotecnologia. Ela trabalha com organismo modelo, research animal.
0: Sim.
4: O famoso cobaia, né? Eles testam o medicamento em animais, em ratos, né? Para depois passar para os seres humanos. Então, todos os dois estão me ouvindo e vão me corrigir se eu passar alguma informação incorreta, entendeu? Então, da minha pesquisa deu 29 páginas dessa vez, Eduardo, mas vamos lá.
0: Vamos lá.
4: Uma célula sintética é uma estrutura criada em laboratório para reduzir, para reproduzir algumas funções que uma célula natural faz. Ela pode conter DNA, proteína, membranas artificiais e é capaz de executar tarefa específica. Eu vou chegar em detalhe como que isso funciona. Por exemplo, como produzir medicamento ou estudar doença, a célula sintética pode ser usada.
0: Sim.
4: Ela é menos complexa do que a célula humana completa. Mas a gente precisa entender o primeiro assunto mais complicado da vida do ser humano, que é a célula humana, Eduardo. Tem o debate entre a religião e a ciência, né, sobre é só Deus que cria, que é capaz de fazer a célula, porque a célula é o início da vida, né? Então deixa eu explicar, por isso que eu pedi um pouquinho mais de tempo, porque essa explicação é a mais complexa de tudo no universo, Eduardo.
0: Sim.
4: Como que uma célula humana dá origem a uma pessoa? O que é uma célula humana para a gente entender o que os cientistas estão tentando fazer? Todos nós, a gente começa a vida, a criação nossa dentro da barriga da mãe da gente como uma única célula, a célula humana.
0: Uhum.
4: Começa quando a criação, né, o espermatozoide fecunda um óvulo, o espermatozoide traz 23 cromossomos do pai. E o óvulo traz 23 cromossomos da mãe. Quando eles unem, forma a primeira célula do novo ser humano. Essa célula se chama zigoto, uhum, que passa, né, a ter 46 cromossomos. Eu vou explicar o que é o cromossomo, né? O cromossomo é como um pacote extremamente organizado de DNA. O assunto aqui fica super complexo, eu vou usar a analogia como se fosse uma livraria, por exemplo. Imagina que o DNA seja um livro, por exemplo, com todas as instruções para construir e manter o corpo humano. Esse livro é tão grande que se esticar ele dentro de uma célula minúscula, ele vai dar quase 2 metros, é super enrolado lá dentro. Para caber dentro do núcleo da célula, esse fio de DNA é cuidadosamente enrolado em proteínas que se chama histonas, né? Lembra, é super complicado, estou simplificando mais.
0: Sim.
4: Formando a estrutura compactada conhecida como cromossomo. Cromossomo é os livros que forma as pessoas, né? Cada cromossomo ela contém milhares de genes, né? Que são pequeno trecho de DNA, que são os genes. Eles são responsáveis por determinar característica e orientar o funcionamento do organismo. Por exemplo, qual vai ser a cor dos olhos da criança, se vai ser uma menina ou um menino, qual tipo de cabelo, produção de hormônio, funcionamento do cérebro, crescimento do corpo e milhares de outras funções. Então isso tudo vem da primeira célula, a primeira célula que é criada pelo espermatozoide e o óvulo da mulher. É importante não confundir, entendeu? DNA, genes e cromossomo, né? DNA é a molécula que contém toda a informação genética. Os genes são pequenos partes do DNA que possuem instruções específicas.
0: Sim.
4: Que eu dou a instrução como que a pessoa vai ser. E o cromossomo é a embalagem de tudo, né? É como se fosse pacote organizado que armazena os DNA. Então, essa célula começa a dividir. Ela divide em duas, depois de duas ela divide em quatro e vai dividindo de duas em duas até fazer bilhões de células. E aí começa a criação do ser humano. Vamos usar uma analogia da religião. É o barro. O barro que vai ser tirado, os pedaços e moldado, né? O coração, a cabeça, os pés. Então é assim que o ser humano é construído através da primeira célula, né? Uhum. Essas células, elas têm instruções muito especiais para o que fazer, né? Quando construir o cérebro, como que vai ser o cérebro, etc, etc. Às vezes, doenças genéticas, elas são passadas através dessa criação por causa desses, dos genes, né? Que vem informação anterior, ou vem da mãe ou do pai, para fazer essa doença. A síndrome de Down, por exemplo, todo mundo que me segue sabe que eu tenho uma filha com síndrome de Down. A síndrome de Down é uma coisa, é a natureza tentando evoluir a gente na célula número 21, na divisão. Ao invés de ter dois cromossomos dentro da célula 21, ela coloca um terceiro. Aí isso modifica a estrutura da criação daquela pessoa. Então, essa é a complexidade, né? Eu estou abreviando o máximo. Sim. Aqui, Eduardo, porque são muitas coisas, entendeu? Então, essa é a célula humana, é como se faz um ser humano. A colisão, né, entre a ciência e a religião é aí, porque se o cientista consegue criar uma célula humana, quer dizer, uma célula artificial, será que se eles estão criando a vida também? Eles vão ter o material que precisa para criar a vida. Só que, sendo bem claro, a célula artificial, ela existe. Eles conseguiram fazer ela. Mas ela é muito menos complicada do que a célula humana. Ela não tem tantas coisas igual tem a célula humana, mas já conseguiram fazer a célula artificial, que é bem menor. E com o avanço, Eduardo, ela vai poder ajudar em muitas coisas, entendeu? Como até criar órgãos em impressoras 3D. A pessoa tem um problema de coração, faz um coração, imprime um coração para essa pessoa, entendeu? Mas o debate, né, e a colisão, que é um problema grande, né, vem de eles, se eles conseguirem fazer isso, né, que tem um grande se aqui, se eles conseguirem fazer a célula artificial se tornar tão complexa igual a célula humana, o que eles vão fazer com ela? Eles vão fazer, vão criar uma pessoa, vai construir uma pessoa do nada, entendeu? Então
0: interessante.
4: É a colisão.
0: Tá certo, olha, o povo já tá comentando aqui, o Fábio Almeida tá dizendo, resumindo tudo que o Eduardo está dizendo, isso é o fim do mundo. Olha o debate ético aí, hein? Até eu fiquei doida com tanto Eduardo, tá dizendo a Mônica Guerra, depois da Dione falar de dois Eduardos. Bom, a inteligência artificial está realmente ajudando nessa pesquisa? Como é que ajuda?
4: Sim, ela hoje, a inteligência artificial é uma das ferramentas mais importantes da biologia moderna. Como ela ajuda os cientistas, né? Os cientistas estão dependendo muito da inteligência artificial. Ela analisa, ela é capaz de analisar milhões de dados biológicos, ela pode prever a estrutura de proteína, né, e ajudar a projetar sequências de DNA e indica quais experimentos podem ser a maior chance de sucesso, Eduardo. Antes os cientistas tinham de testar e ver o que acontece. Hoje, se eles põem dentro do computador uma simulação do que pode acontecer, o computador pode dar resposta para eles. Se você tentar isso, isso vai acontecer. E, no mesmo tempo, o cientista tinha de fazer assim: eu vou tentar de um jeito, se não der, eu vou tentar de outro, até iterar 100 vezes. Quanto tempo isso demora? Mais ou menos uns 6 meses, 6 anos? Hoje não. Hoje, se o computador tem a informação, eles podem executar os 100 testes de uma vez, Eduardo, em frações de segundo. Então, o computador acelera a simulação do que possivelmente pode acontecer, para depois eles tentarem fazer exatamente aquilo com a célula real, com a célula artificial.
0: Interessante. Esse é o quadro Inteligência Artificial, toda sexta-feira, aqui nas ondas da melhor e mais ouvida de Boston. O Marcos Alves está lembrando algo que o Wellington Campos falou, nosso repórter, né? 32 anos no Brasil, era tetra da Copa de Futebol aqui nos Estados Unidos. Ah, e o que é CRISPR? E por que ele ficou tão famoso no mundo todo?
4: Então, o CRISPR, ele foi... cientistas que inventaram, vamos usar a analogia da biblioteca de novo, né? A forma simples de entender o CRISPR é, imagina que o DNA é um livro, de novo, né?
0: Sim.
4: É um livro importante na biblioteca. Esse DNA, esse livro, né, contém todas as instruções para construir e manter uma pessoa. Os genes são os capítulos desse livro. Aí, ok, na vida real, vamos dizer, nos livros, talvez tenha alguma coisa errada no livro, uma palavra, uma frase, um parágrafo está escrito errado. Esse erro pode, na vida real, pode causar uma doença genética, Eduardo. Então, o CRISPR, ele funciona como se fosse um bibliotecário muito inteligente. Primeiro ele encontra exatamente a página do livro, né, onde está o erro, e depois ele usa uma ferramenta especial, chama a proteína CAS9. Uhum. É como se fosse uma borracha que vai nessa frase ou nesse capítulo do livro e conserta ele. Então, a importância do CRISPR é isso, porque doenças genéticas, né, o câncer, por exemplo, é como se entrasse na célula, no nível da célula, e corrigisse a doença lá em laboratório. Olha, entendeu? Então, resumindo, o CRISPR é como se fosse um editor de um livro extremamente preciso, Eduardo, onde conserta, apaga e escreve correto as informações da célula humana.
0: Isso já responde o que a Maria Popolo está falando. Então, AI pode ajudar a melhorar células ou até descobrir curas ou correção para doenças genéticas e outras doenças. A resposta, pelo jeito, é sim. Então, os cientistas já conseguiram criar uma célula humana do zero?
4: Então, a célula humana não, né? Mas, apesar, né, dos avanços e tudo, ninguém consegue construir uma célula humana completamente funcional a partir de matéria não viva, Eduardo. Eles conseguem fazer a célula sintética com gordura e muita experiência genética para construir ela. Mas ela ainda é muito diferente da célula humana. É como se fosse igualar bilhões com centenas de informações, entendeu? A célula humana está muito avançada ainda, mas isso é um começo, Eduardo. É o primeiro passo de conseguir... A célula funciona, ela divide, ela faz a divisão, Eduardo, igual a célula humana faz.
0: Uau, interessante.
4: Só que ela não tem as informações que a célula humana ainda tem.
0: Olha, construir a célula humana seria brincar de Deus, né? E aí é que está a colisão também com ciência e religião. Por que que esse assunto gera tanta discussão entre ciência e religião? E o que que a gente pode esperar do futuro?
4: Então, ela toca em uma das perguntas mais antigas da humanidade, né? O que é a vida e quem pode criar a vida, entendeu? O cientista, nesse caso, ele se explica, não justifica, eles procuram compreender o mecanismo biológico, né, que torna a célula viva. Mas as tradições religiosas, por exemplo, né, elas questionam, né, a origem da vida. A célula está ligada direto a Deus como criador, entendeu? E para alguns, né, desenvolver a célula sintética representa para alguns um avanço científico e uns uma coisa proibida, né, Eduardo? E o que a gente pode esperar do futuro, né? Sem dúvida, vão ter avanços extraordinários, Eduardo, mais rápido do que a gente consegue imaginar. E cada coisa está aparecendo todos os dias, incrível igual isso, né, Eduardo?
0: Verdade.
4: A inteligência artificial, biotecnologia, a edição genética moderna agora, né, que pode permitir o desenvolvimento de célula sintética capaz de combater o câncer, Eduardo. Pode corrigir, remove o câncer, apaga o câncer dessa pessoa, né?
0: Muito interessante.
4: Produzir medicamento dentro do organismo, até ajudar a criação de órgãos, ao invés de constrói um órgão para uma pessoa em uma impressora 3D.
0: Muito interessante, esse é o quadro Inteligência Artificial, toda sexta-feira conosco, aqui nas ondas da melhor e mais ouvida de Boston. Lembrando que você pode ver os conteúdos apresentados aqui no site rotinaartificial.com. E a gente continua pedindo para você baixar também o aplicativo StreamNap, aplicativo de música do Eduardo Ribeiro. Eduardo, não dá tempo para mais nada, muito obrigado por mais essa aula, desejo a você um bom final de semana.
4: Obrigado a vocês, Eduardo.
0: Obrigado a você que acompanhou a gente a semana toda. Fiquem com Deus. Bom fim de semana. Eu volto na segunda.
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por aí? Aham, sexta-feira, Friday. Eu gosto de sexta-feira, hein? Vamos que vamos, eu sou Sidney Boeira. A partir de agora até as 3 da tarde, aqui pelas ondas da Insuperável. Nesse dia 17 de julho do ano de mil... De novo? Do ano de 2026. Quando já se passaram um montão, hein? Olha só, já se passaram 198 dias. Só tá faltando 167. Acelera o passo. Pra você que se encheu de promessa aí, ó, na virada do ano, tô falando todo dia, abre o olho. Dá tempo ainda de aprender inglês, um montão de coisa por aí. Olha só, passa muito rápido o ano. Eu lembro das esculturas de areia lá na Praia de Rivier, a primeira praia pública do país. E já tem de novo esse final de semana. Já teve uma, já tem uma lá erguida, né? E a rapaziada tá trabalhando nas outras. Eu passo por ali, porque fica do lado de casa. 5 minutos eu tô ali na Praia de Rivier. E as esculturas de areia é a pedida pro final de semana, hein? Depois do sabadão ali que você vai assistir o jogo, sim, tem o jogo da Inglaterra. Em busca aí do terceiro lugar contra os franceses. Um jogo carregado também de misticismo, de briga, tal e coisa. Último final de semana de Copa do Mundo, semana que vem começa tudo de novo, os assuntos novos.

saudade da Copa do Mundo, né? Mas, claro, né? É, chegando o final de semana, então a gente vai ter o resultado final e nós vamos, eu e você, nós vamos junto, tá? Nós vamos escutar a semana inteira da semana que vem as músicas mais legais, assim, né? As músicas mais espanhola, né? Alguma coisa assim, ó. Ó. Semana que vem vai ser só isso, hein? Pra comemorar com a Espanha.

0: a gente vai no ritmo assim do mamboleio. É que é mais pro lado do da Espanha, né? Vamos torcer pra Espanha, a gente vai junto. Tem um montão de coisa pra gente falar hoje na programação. Hoje que é o dia do Tetra, lembra? É o Tetra, o Galvão Rocco, né? Lá no ano de 1994, num dia exatamente como esse, a temperatura tava boa aqui nos Estados Unidos. Após aquele empate tenso do 0-0, pra quem lembra, né? Lá contra a Itália, que jogaço, hein? E o Brasil venceu a disputa nos pênaltis, 3-2 da final da Copa do Mundo, num dia exatamente como esse, 17 de julho do ano de 1994. Como é que era o nome do cara lá? O Baggio, né? O Baggio, com aquele cabelinho amarrado assim, rabinho de cavalo. Ah, daí ele ficou triste, colocou a mão na cabeça e o Brasil comemorou. 4 títulos pro Brasil. Num dia como esse, o Brasil todo tava em festa. E o Brasil quebrava ali um jejum de 24 anos sem títulos mundiais, hein? Agora faz quanto? Eita! Consagrando então a histórica narração de Galvão Bueno, gritando, né?
1: É tetra! É tetra!
0: E claro, o baixinho Romário, senador da República hoje, e o Bebeto. Que timaço! Num dia como esse, eu tava feliz, você tava feliz, todo mundo tava feliz. E que, né? Ah, vai ter outros dias pra gente ficar feliz. Vai, vamos ter outros dias, outros momentos pra gente ficar feliz aqui também na programação, né? Vamos lá, a vida segue, fazer o quê? Né? Fazer o quê? Ah, quem tá chegando por aqui, cadê? É, eu tava ouvindo no carro agora, ouvindo aqui a aula de biologia. Que interessante isso, hein? Que interessante. Agora vamos bater um papo, aula de história aqui, então. E falar de todo mundo aqui. Também tem outro, tem assunto triste também. No dia lá em... Lá no ano 2007, a tragédia daquele voo, o 3054, o voo que ia de Porto Alegre, que atravessou aquela pista molhada de Congonhas, lembra? A TV mostrou muito isso. A aeronave atravessou a avenida e colidiu com o prédio da própria companhia TAM, resultando aí a perda de 199 vidas no maior acidente de aviação comercial brasileira num dia exatamente como esse, no ano de 2007. Faz tempo, hein? Quem tá por aqui chegando pra participar também junto com a gente aqui, o Clóvis. Quase certeza que os integrantes do Gypsy Kings são franceses. Sabia, ó, a gente vai bater um papo sobre isso numa outra ocasião, sobre os ciganos. O Gypsy, né? Gypsy é cigano em inglês, pra quem não sabe. O nome da... Eu já fui no show, né, do Gypsy Kings, eles estiveram já em Boston. Mas quando eles aparecem por aí? Falei isso essa semana, agora vai ter vários shows aqui, hein? Segunda, prepara que agora a gente vai tirar o foco de Copa do Mundo e nós vamos focar agora nos shows que vai ter, nos eventos. É, e já fui no show. Os ciganos, eles são antiguíssimos, é um povo descendente nômade. Aquele povo que não tem área, né? Que fica andando de um lado pro outro. Lá no Brasil, lembra que tinha a lenda que os ciganos roubavam criança? E eles andavam lá, lembra que aquelas C10 velhas, assim, e vendiam tapete, as moças sempre elegantes, né? Com aquelas roupas de cigano mesmo, assim, ó. É, eu acho bonito, cara. Eu acho legal, assim, ó. Cigano, eles ficam andando, assim, de lugar para lugar. E na Europa, eles foram muito escorraçados. Dá dó, assim, se você analisar a história dos ciganos, dá dó. Nossa. E aí o Gypsy Kings representa essa música ali, né? Ah, também, nós temos lá no Brasil o cara que deu... Que a minha mãe escolheu o meu nome por causa dele, o Sidney Magal. Era um cigano, mas era um cigano acampado. Vera Pires também tá por aqui. Eu lembro desse acidente de avião, inclusive no dia seguinte estava voltando do Brasil das bodas de ouro dos meus pais. Foi o livramento. Verdade, isso aí, ó. Vera Pires. Já faz tempo, hein? Lá no ano de 2007, a tragédia do voo da TAM 3054. Eu lembro, a TV mostrou muito. E daí, a temperatura dentro do galpão da TAM parece que atingiu, assim, tipo, quase igual ali das Torres Gêmeas. Sim, porque a temperatura, ela aumenta, né? A temperatura do sol, por exemplo, é muito maior Aí, esse aqui é papo outro dia, né? Não vamos bater um papo sobre isso, a temperatura do sol. Outro dia nós vamos bater um papo sobre isso. Mas é, tipo, derrete tudo. Não fica nem, não encontra nada, resto, nada, nada. Tipo, acabou. Uma loucura. Valtinho também tá chegando por aqui. Boa tarde, Sidney. Boa tarde, Valtinho. É, eu estava passando na Avenida Bandeirantes depois do acidente. Cheirava churrasco, infelizmente. Não, era tudo, era borracha, derreteu até o concreto. Você imagina a temperatura que tem que ser para aquela liga de ferro, né? A estrutura metálica, tudo. Um acidente assim, horrível. E as câmeras filmando, né? Eu até lembro, assim, a imagem, eu fecho o olho, eu consigo imaginar. Assim, porque tava meio escuro. E aí você via o avião assim, em alta velocidade. Parece que não conseguiu frear, não sei o que aconteceu. Só sei que foi horrível a imagem. Ainda eu lembro, sabe aquelas coisas assim que você guarda na cabeça? Fica pra sempre na memória. E esse foi um dos acidentes mais trágicos que teve a história da aviação brasileira. Infelizmente, né? Num dia como esse. Espero que tenham, que tenham feito as correções necessárias. Tava chovendo, a pista tava lisa, mas sempre tem como evitar, né? Vamos lá, Johnny também chegando por aqui. Cadê o Johnny? Tem que aumentar o volume aqui, que o Johnny gosta do áudio. Vamos lá? Cadê o áudio do Johnny?
2: Boa tarde, Sidney Moreira. Boa tarde a todos os seus ouvintes aí. Sidney, você colocou essa música aí? Deep Paulo Skates. Jacaré tá rebolando pra lá e pra cá com os rabinhos, pra lá e pra cá, o Paulo Jacaré.
0: O Paulo Jacaré chegou por aqui também.
2: E o Kildren, o Dogão, minha nossa senhora, chega requebrando até o chão. O William Maciel, minha nossa senhora.
0: Não, o William Maciel acho que gosta mais de sertanejo, né? Eu acho que ele é mais da ala... Ah, a gente podia fazer isso, semana que vem a gente vai bater um papo aqui, cada um mandar uma música aqui pra gente ver. É, eu deixar aqui separadinho, daí a gente vai tocando de fundo aqui umas músicas aqui. Ah, o Paulo Jacaré também já chegando aqui pela área, vamos ver o que nós temos.
3: Boa tarde, Sidney Moreira. Vamos que vamos, hein? Sextou. E estamos aqui pro lado de cá, hein? Pro lado de Kingston. Escutando você, hein? As suas histórias. Ô Sidney, você falando da Copa do Mundo de 94, eu tinha 14 anos e era minha primeira televisão a cores.
0: Opa! Eu já tive TV preto e branco, que eu comprei uma tela, lembra? Que você comprava um acrílico pra você ver colorido. Nossa, quando eu falo que hoje a juventude, eu não sei, essa parte eu não sei se o meu filho conhece uma TV de preto e branco. Mas como que hoje é tudo muito mais fácil, tudo mais legal. A minha TV antiga, eu fui ter TV depois, já era meio grande. Antes eu não tinha TV em casa, não. Era bem duro, assim, eu tinha que ficar assistindo na casa dos outros, aí o povo fechava a porta. Era chato, era triste isso, né? Mas depois, quando a gente teve uma TV CCE, eu lembro ainda, preto e branco, 14 polegadas, aí eu colocava um acrílico, você comprava adicional, né? Um acrílico. Que diz que melhorava a imagem e fazia como colorido. Só que na verdade não era colorido nenhum, coisa nenhuma, né? E hoje a gente tem aqui a TV 4K. Ah, olha a facilidade que é. E naquela época sofria, quer ver? Aquela que tinha o seletor, dois seletor, né? Um que você selecionava o canal 2, o canal 8, e o outro que você regulava a faixa, né? Porque senão as imagens ficavam se contorcendo todo. E aquele chuvisco quando chovia? Nossa, Paulo Jacaré. Nossa, tu já tava com moral, hein? Em TV colorida. Tu tá, rapaz. Tava com a grana, hein? Ozzy Baiano escreveu e apagou a mensagem aqui, ó. Que isso, Ozzy? É, rapaz. A Fernanda também tá mandando seu alô por aqui. Boa tarde. Ah, quem mais tá por aqui? Márcia, como sempre, everyday, Monday to Friday, né? Sempre, sempre por aqui. Ah, Stephanie também, nossas queridas house cleaners. Ah, hoje é sexta-feira, hoje é dia de tomar um Blue Moon? É. Tá perguntando pra mim se é dia de tomar um Blue Moon? É. Na verdade, todo dia é dia de tomar. Porque quando eu falo da cerveja, não é... A cerveja, ela é mais antiga do que a escrita. Do que a escrita, olha só, as pessoas primeiro aprenderam aprender o primeiro a fazer uma cerveja para depois aprender a escrever. Eu acredito até que foi a influência da cerveja, né? Daí tava com preguiça de falar lá alguma coisa, falava, vamos inventar um negócio aqui que a gente escreve aqui, a pessoa lá do outro lado lê, né? Porque a preguiça de ir lá, vamos ficar aqui tomando a cerveja. Então por isso a gente tem que tomar uma cervejinha de vez em quando, uma blumonzinha e tal. É mais antigo até do que as pirâmides do Egito. É, tô falando pra você. Tô falando, essas coisas são assim. E as TV a válvula? Era 10 minutos para ver qualquer imagem. Verdade, tinha que aquecer, né? Ficava aquecendo primeiro. É, e fazia tipo, tinha um barulhinho assim ainda. Nossa, e era o cara nas TVs, hein? Aí a TV Philips, eu lembro da Philips. A Philips era boa. Aí depois, muito tempo depois, daí veio a Mitsubishi. Eu lembro daquela propaganda, eu até gosto daquela parte. Que o rapaz japonês falava assim, os nossos japoneses são melhor do que os japoneses dos outros. Ele falava da marca Mitsubishi, eu não lembro agora de que Copa do Mundo que era, mas ele fazia, a Mitsubishi fazia uma campanha grande, né? Durante o período de Copa do Mundo. Porque você sabe, né? O período de Copa do Mundo as pessoas se preparam. Aqui na programação mesmo, aqui da Insuperável, eu lembro de alguém falando aqui que comprou um projetor para assistir a Copa do Mundo. Muita gente foi lá, comprou internet boa, é para não perder um lance. Só que agora tá mudando algumas regras. Você, não sei se ficou sabendo, mas agora vai ter até anel. O anel pro técnico, anel pros jogadores que foram campeão da Copa do Mundo. Agora, e esse negócio dos tempos, agora quatro tempos, dividido em quatro tempos, tá igualzinho, sabe o quê? Tá igualzinho a NBA, né? O basquete, tá igualzinho. Eles estão dividindo e fazendo, ou seja, o futebol, esse presidente novo aí, o Fantino, não sei o quê, o nome, o cara feio, era muito melhor o futebol quando era o nosso presidente, João Avelange, que ficou lá por séculos, ele ficou lá na presidência da FIFA. Agora esse novo Infantino, sei lá o quê, esse rapaz aí tá com o escritório da FIFA dentro do prédio do Donald Trump. Ele tá querendo fazer o mesmo modelo do esporte americano. Agora, anel, aqui. Ah, deixa pra lá isso aqui. Vamos lá, Paulo Jacaré também, aqui a primeira TV era a válvula. Muita gente aqui, né, teve TV a válvula. E esses já estão mais avançados, né? Quer ver quando tinha que ficar ouvindo pelo radinho mesmo, né? Ouvindo Copa do Mundo pelo rádio. O Ozzy Baiano, os ciganos hoje são os agiotas no Brasil. Oh, eu tava vendo essa semana lá uma turma. Pensa numa raça ruim agiota, hein? Isso aí é um câncer mesmo. O que eles estavam fazendo lá em Minas Gerais, eu tava vendo umas reportagens, meu Deus, cara. Que Deus nos proteja desse povo. Dos agiota, né? Carlos Coimbra. Coimbra é o nome de quem? É, de uma galera que tava lá dentro das caravelas. Pra você que é bom de história, aí você sabe como é que era o nome das três caravelas que chegaram no Brasil no ano de 1500. E lá tava um Coimbra, é dessa turma aí que tava dentro das caravelas, hein? Carlos Coimbra, eu colocava bombril. Verdade, essa parte tinha que colocar bombril, né? Pra sintonizar, pra pegar bem o canal, né? Eita! E olha como é que é hoje, hein? Se você conta isso pras crianças, hoje eles olham pra você e falam, que planeta que você morava, hein? Que planeta que você vivia desse jeito? Mas faz parte, né? Faz parte. Graças a Deus a gente sobreviveu, nós estamos aqui e hoje é meu Deus, eu fico olhando duas coisas aqui ao mesmo tempo. É, são 2h19, agora já mudou 2h20 dessa tarde de sexta-feira e as músicas argentinas, não, eu não quero tocar, mas se a gente fosse tocar, eu achei uma uma música espanhola aqui, quer ver? Aqui, ó, essa aqui vai ser boa. Essa aqui nós vamos ouvir a semana que vem inteira, essa música aqui, ó. Cadê? Era pra tá tocando? Não tá tocando. Cadê? Foi, agora foi.

Tá, mas deixa lá. Esse aí tá meio devagar. Vamos com o filho dele, então, que aí vai ser a música mais legal pra gente ouvir a semana que vem. Semana que vem inteira, assim, ó. Cadê? Não era essa aqui? Quem foi que trocou aqui, ó?

Agora somos espanhóis desde novinho aí, ó. Tá bom, vamos lá. Lucimar aqui também chegando por aqui, ó, com vinil, olha aí, ó. Eu tô falando, tem uma galera aqui que gosta de vinil. O DJ vai ser o Leandrinho, mas ele vai levar o vinil. Falando nisso, hoje à noite, no museu aqui, qual que é o museu? Espera aí, deixa eu lembrar agora qual é o museu. Museu de Arte Contemporânea. Hoje à noite vai ter uma festa do vinil. Os DJs lá com aquele bolão.

Lucimar gosta também do piano, do tecladinho ali, ó, né? Já falei aqui no programa sobre isso, a Costa do Marfim, porque as teclas do piano são feitas daquele do chip.

O Gabriel, número 6, nosso torcedor do New York Knicks, está falando que eu sou pé frio, que é para eu esquecer a Espanha. Não, a gente pode morrer, mas vamos morrer torcendo contra, né? Mas falando isso, vamos torcer para um time? Vamos achar um time para torcer amanhã? Amanhã é sabadão, você sabe, tem a disputa pelo terceiro lugar. Nós temos amanhã a França, né? Que infelizmente era uma das cotadas para estar na final e não está. E também os ingleses, que não fizeram o serviço deles, que era ganhar da Argentina. Agora eu vou torcer amanhã. É, eu acho que eu vou torcer pros ingleses amanhã, né? Porque eu quero ouvir a musiquinha lá do Wonderwall.

0: pelo amor de Deus, não torce pra Espanha, não. Senão a Espanha vai perder.
1: Por quê, cara?
0: Que é pé frio, rapaz.
1: Só não, olha aí, vocês estão combinando, né? Eu imagino que vocês têm um grupinho aí no WhatsApp. Eu tô imaginando aqui que o Paulo Jacaré, o Gabriel, todo mundo ali, o Johnny, todo mundo participa de um grupo.

0: Já sei que os ingleses vão perder. É, o Mick Jagger tava lá no estádio. O Mick Jagger, ele é pé frio demais, cara. Aqui tem um outro que, participando pela primeira vez aqui, que entrando no grupo agora, no final do telefone 2085. Boa tarde, rapaz. Tenho 36 anos e nunca vi TV a válvula. O máximo que eu consegui ver foi um preto e branco, que tinha dois botões, um seletor e um regulador. Meu sonho é ver uma TV a válvula funcionando. Ah, isso é... Aqui eu acho que vai ser bem difícil, né? Mas no Brasil eu acho que é mais fácil, porque ainda algumas áreas lá do Brasil ainda estão meio atrasadas. E essas TV, elas duravam muito. As TV a válvula, meu Deus, literalmente era uma válvula desse tamanho assim, ó, que ela você ligava, aí ela ficava fazendo um aquecimento. Aquela válvula ficava aquecendo bem devagarinho e abrindo a imagem. Mas isso assim você tinha que esperar, né? E tinha que ficar torcendo pra dar certo o negócio. As TV a válvula. Philips. Tinha outra marca também, Philco. Philips, Philco. A Mitsubishi, CCE. Essas eram as marcas das TVs, né? Produzida na Zona Franca de Manaus. Aí uma aguiazinha assim, né? Aquilo é uma máfia. A Zona Franca de Manaus é uma máfia. É o Johnny, o Johnny quer ouvir uma música aqui?
1: Sim, você lembra da máquina fotográfica? É um do Paulo Jacaré aí. Quem tirava uma nele? Quem tirava uma foto dele aí quando a máquina foi lançada? É um deve ser vídeo. Vai ganhar a Inglaterra, ô Cid. Vai ganhar a Inglaterra de 1-0 da França. A Inglaterra vai ganhar de 1-0 da França. Não combina não, porque o Paulo Jacaré e o Gabriel, ele é pai e filho. Por isso que os dois combinam aí. Mas eu não.
0: Ah, tá certo aí, ó, tá certo. 1-0 tá bom, vou concordar aqui com o Johnny. Tamo junto, então, amanhã, Inglaterra 1-0. 5 da tarde o jogo, né? 5 ou 4, eu acho que é 5 no Brasil, 4 aqui, então. Dá bem no horário bom, assim, ó. 4 da tarde começa já o churrasquinho. Aquela Blue Moon gelada. Marilene também chegando por aqui, boa tarde. Aumenta o som, música da Shakira. Verdade, tava tocando de fundo aqui, né? Aí, ó. Falando nisso, a Shakira vai estar... Olha só, quando eu falo... Esse Infantino ali, o Infame, tá mudando toda a estrutura do futebol, se aproximando aí da NBA e NFL. Por quê? Vai ter até show de intervalo agora. A Shakira, Justin Bieber, um grupo lá daquele K-pop lá, que eu não sei que tipo de música é aquela, não quero nem saber. Amanhã, domingo, na final, vai ter um show do intervalo. Agora é Super Bowl? Agora é... Que é? Cadê o nosso futebol velho de guerra? Trocaram todos os negócios. Cadê? Acabou aqui. Ah, não, tem alguém ligando aqui. Mas aí não dá, né? Deixa eu tirar... Aí, pior que tava saindo. Tinha tirado aqui. Enfim, deixa pra lá. Deixa pra lá esse aqui. Temos mais um recadinho aqui de quem é o nosso ouvinte. Tá trabalhando aí, amigo.
2: Fala, boa tarde. Rapaz, eu passei a escutar o seu programa que você fala. Ah.
0: Fala o quê?
2: Eu dei engasgada com a água aqui.
0: Opa! Vai devagar aí, boa com tarde. A aguinha. É água ou a Blue Moon?
2: Passei a escutar seu programa, rapaz, você tem bom gosto pra música, cara. Eu sou igual a você, não sei. Eu sou roqueiro.
0: Olha aí, ó.
2: Já fui em show do AC/DC.
0: Opa!
2: Metallica, Godsmack, Creedence.
0: Metallica vai estar dia 19 de novembro.
2: Sou roqueiro mesmo, de música antiga.
0: Metallica, dia 19 de novembro, aqui no Morrigan Sam. Vamos lá, hein?
2: Agora você foi na minha ferida. Rapaz, eu gosto mais dele do que Roberto Carlos. Eu cresci escutando Rony Iglesias.
0: Oh.
2: Meu pai era doido com ele.
0: Eu tenho dois vinil. Eu tenho
2: 55 anos, então... Praticamente eu passei 50 anos da minha vida quando eu passei a escutar a música. Só meu pai só escutava esse cara. Faltava furar o bolachão dele.
0: O bolachão.
2: Valeu pelo seu gosto, você tem bom gosto pra música.
0: Olha,
2: eu cheguei parado, tava pregando um cromolding. no Chile, hein? Eu parei pra me escutar.
0: Ai, ai.
2: Gosto dele pra caramba, valeu.
0: Essa música do que ele tá falando aqui, o nosso ouvinte Marcelo, tá falando da música do Julio Iglesias, esse cara aqui que era o maior galã da época. Dizem as más línguas que ele tinha uma namorada em cada país do mundo que ele fazia show, ele tinha uma namorada oficial. Não era assim, ah, que eu ficou com uma gata ali, não. Uma namorada que ele mandava flores, no dia do aniversário da menina. Henrique Iglesias é o filho dele. Foi preso na Flórida andando sem carteira de motorista, né? Pouco tempo atrás, né? Que dá mais novo, tem dois filhos, eu acho, né? Mas o velhão é rapaz. Eu comprei dois vinis, né? Um vinil, plural, dois vinis, do Julio Iglesias, sabe onde? No Savers. Aqui em Framingham tem, aqui na Cotituate. Tem Sogos, tem Norwood, tem vários lugares que tem. É uma loja de usados, assim, ó. Entra e vai lá no final, que aí tem a parte dos vinil. É um monte de disco, tem lá um montão de disco. A maioria não. É um negócio é garimpar. Aí eu achei dois discos do Julio Iglesias. Paguei R$1,99 cada um. Ah, não faz tempo não, hein? De vez em quando dou uma passada por ali no Savers pra garimpar o vinil. Tô com uns 300 vinis lá em casa e eu gosto dos meus vinis. Aí quando eu vou em show, agora eu tô comprando disco novo também. Dos vinis, né? Que é uma coisa legal, diferenciado assim pra quem gosta. Marilene também mandou seu áudio por aqui, Marilene?
3: Ei, Sidney, eu amo Julio Iglesias. A minha preferida dele é aquela assim, Água Doce, Água do Mar. Essa música é bonita, hein? Toca ela aí pra você ver. Maravilhosa.
0: Ah, então vamos ver que música.
3: Amo, Julio Iglesias, amo.
0: Ah, tá, não, mas você só colocou o print aqui. Achei que era o link aqui no YouTube. Ah, mandou o link aqui do Julio Iglesias. E o cara era no tipão, hein? Diz que o cara tinha 1 metro... Na verdade, eu fui no show do Julio Iglesias. Na formatura, eu tenho um amigo, que é um compadre, que ele se formou na Berklee, essa universidade de música. E aí, a formatura, não foi um show. Ele cantou duas músicas, e daí fala aquelas palavras bonitas lá pro pessoal que se forma, tal e coisa. O cara tem quase, eu acho que quase 2 metros. O cara é gigantesco, assim, ó. E é elegante, ainda um velhão. As garotas, tudo ali, Julio. O Elber também tá mandando seu.
4: Ô, Sidney, eu torço muito pra Inglaterra, mas acho que a Inglaterra não ganha da França, não. Mas eu gostaria que a Inglaterra ganhasse, eu gostaria. Ganhasse pelo menos de meio a zero. Mas a França é muito forte.
0: Nos pênaltis, então.
4: Pra Inglaterra, né? É o único país aí que. Isso foi a Inglaterra, que dá uma alegriazinha pra nós.
0: É, vamos na Inglaterra então amanhã. O Elbert, eu concordo contigo, nem que seja de meio a zero. O que que é meio a zero? Meio a zero é pênalti, né? Porque não ganhou no tempo normal, e aí ganha. Se ganhar de 1-0 no tempo normal, acabou. Mas nos pênaltis é. Meio a zero já tá valendo, né? Concordo aí contigo, a gente tá junto. A Marilene aqui presta atenção na letra. Eu vou prestar atenção na letra aqui da música. Água doce, água do mar. Água dulce, água salá, né? É o espanhol, vou te contar, hein? Espetáculo. Zezé Galo Doido, como Everyday, manda sua figurinha, é nóis. Mandou aqui um negocinho do nó. Um trocadilho. São 2h34 nessa tarde gostosa de sexta-feira, Friday, hein? 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

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Tá. Tô, pediram aqui uma outra música, não vou, a pessoa falou, não coloca meu nome, mas coloca essa música. Então tá, né?

0: Mistério, que depois o Capital Inicial regravou essa música, fez uma versão em português. Ah, não posso falar o nome aqui, a pessoa falou, não fala meu nome aqui, mas eu tô torcendo pra Argentina e eu vou falar teu nome outro dia, tá bom? Não adianta ficar se escondendo por aqui, que a gente joga tudo limpinho aqui, né? O nome...
1: Ô, filho, eu tenho que conversar com o Leandrinho pra aumentar mais uma hora o seu serviço aí, ué.
0: Ah, é?
1: Não. Mais uma hora de programa.
0: Boa ideia. Já
1: passa muito rápido.
0: Não, boa ideia. Ó, 2h42 já, hein? 2h42 nessa tarde gostosa de sexta-feira. É, tem uma, temos pessoas aqui que, ó, estão torcendo pra Argentina, hein? Não vou falar nada, mas tem muita gente torcendo pra Argentina aqui na programação. Então, ok. E olha só, essa banda Soda Stereo, eu vou deixar tocando fundo aqui mais um pedacinho. Inclusive, eu já fui no show deles, hein? Já fui no show da banda Soda Stereo. É, faz tempo, né? Nossa. Essa banda. Olha só, esse cara, Gustavo Cerati, vocalista, ele tava fazendo um show na Venezuela e teve um mal súbito. Tipo, passou mal. Foi pro hospital lá em Caracas, ficou 5 anos em coma. Ninguém nunca até hoje soube o que aconteceu com esse cara. Sabe aqueles mistérios assim do mundo que tem que ser pesquisado? O Gustavo Cerati. Não, eu fui num show dele lá em Rosário, lá na cidade onde que nasceu o Messi, que nasceu a bandeira argentina. Eu já contei essa história aqui no programa, né? E aí eu fui, showzaço, lotado no estádio do Newell's Old Boys, aquele estádio é vermelho e preto, né? Simplesmente o cara passou mal e nunca mais acordou do coma. Que loucura. Era um dos caras mais top das galáxias da música argentina. E não era só porque o Brasil fala português, então os outros falam espanhol. Uma música que faz sucesso em espanhol lá no Peru, a galera toda escuta, menos o Brasil, né? Faz sucesso na Argentina, todo mundo ali escuta. Os colombianos escutam, nós não. O que é que nós fazemos? Bom brasileiro faz o quê? A música é boa? É, essa aqui, a música ligeira, música boa. Aí vai lá, o Capital fez a versão nossa. Ficou legal também, não ficou? É só que você vê. Estou torcendo para a Argentina amargamente que a Argentina faça 2 gols. E a Espanha faça 3. O Flávio Pantera escreveu em espanhol aqui ainda, hein? Está torcendo pra Argentina fazer 2 gols. Agora sim, Flávio Pantera mandou bem aqui, ó. 3-2 é o resultado aqui. Não adianta fazer um bolão, mas não tem prêmio nenhum. O Leandrinho tá mão de vaca, né? Podia ter liberar uns brindes aqui pra gente sortear pros nossos ouvintes. Vou falar com o Leandrinho, né? Vou conversar com ele essa semana aí. Pra liberar uns brindes aqui na rádio, né? Sei lá. Eu participava das rádios lá do Brasil, porque eu sempre gostei de rádio, né? Eu tirei a minha DRT lá no Brasil só por esporte. Nunca fui, não tinha intenção de trabalhar na rádio lá no Brasil, né? Mas fui lá, tirei minha DRT, pra quem não sabe, é o registro. Você tem que ter o registro, né? Pra você trabalhar nas rádios no Brasil, né? Que não precisa. E qualquer um aluga um horário e tá de boa. Mas no Brasil você tem que ter um número de registro, da carteira de trabalho. Aí eu fiz a minha, mas eu gostava, era curioso. Aí eu ficava ligando pras rádios pra ganhar os brindes. Aí lá perto de casa tinha a Jovem Pan. Aí, nossa, aqueles CDs da Jovem Pan. Nunca ganhei, mas eu ficava ligando lá, né? As melhores da Jovem Pan. Nunca ganhei um CD daquele. Eu tinha que ficar gravando na fita cassete mesmo. Tá aí Gustavo Cerati, bastando saudade de quem nunca ouviu. Mas a música, claro, a música é do Capital Inicial, que fez aquela versão e ficou legal. Mas o rapaz morreu, é mistério mesmo. Até hoje ninguém sabe, simplesmente capotou fazendo show e ficou em coma por um tempão. E tem um montão de outras músicas aqui. Então tá, nós temos a maior parte da torcida aqui, tá com a Espanha, tá junto comigo. Vamos lá, Yamal, e a gente vai dar certo, vamos acabar com isso tudo, tá? São 2h46, chegando no finalzinho do programa, separei mais umas coisas que eu achei relevante aqui pra comentar com vocês, já que vocês gostam de história e a gente gosta de Boston. Quando eu falo que Boston está sempre na vanguarda dos acontecimentos, num dia como esse, olha só, um assunto que é profundo, assim, um momento profundo do programa, pra gente repensar e pensar. Num dia como esse, vou até baixar o som aqui porque o assunto é bem sério. Num dia como esse, no ano de 1854, no dia 17 de julho, um grupo de colonos organizado pela New England Emigrant Aid Company. Olha só, é New England Emigrant com E, tá? Não é com I. Emigrant. Porque é aquela. Vamos lá lembrar aquela aulinha lá. É, imigrante é quando vem de fora, né? Do país. Emigrante é quando é de dentro mesmo, assim, né? Enfim, resumindo, o que eu tô falando? Eles reuniram um grupo de pessoas. Tinha um cara muito rico, chamava Amos Adams Lawrence. E ele era abolicionista. E tinha um estado, que é o Kansas. É que era o estado que estava crescendo muito, e, enfim, a causa da escravidão. Aí o que esse cara fez? Falou, não, peraí, ó. Porque daí ia ter as contagens dos deputados, e cada estado tem lá o seu número, e a balança estava desfavorável. Falou, não, peraí, vamos achar mais um estado que seja a favor da abolição dos escravos, que aí a nossa balança vai ficar boa pra nós aqui, né? Esse cara tinha muita grana, o que que ele fez? Falou, ó, vamos pegar voluntários aqui, nós vamos mandar lá pro Kansas e a gente dá o suporte todo necessário, trator, máquina, tudo que precisar. Inclusive vou fazer um hotel pra deixar essa galera e a família no hotel até que as suas casas estejam prontas. E aí o número da população a favor da abolição dos escravos vai aumentar no estado do Kansas. E com isso nós teremos uma representatividade maior para nos defender, né, lá em Washington. E assim ele fez, esse cara. E o principal veículo da operação foi a criação do New England Emigrant Aid Company, ou na sigla ali em português, NEAC, que antigamente era Massachusetts Emigrant Aid Company. E era o deputado estadual aqui, o Wally Tyer, que foi o mentor e financiado aí por ricos industriais e comerciantes de Boston. E também esse cara aqui que era o mais forte, que era o Amos Adams Lawrence. E aí eles deram o nome da cidade, e existe a cidade ainda lá no Kansas. Ou seja, resumindo aqui, para não ficar uma história muito longa, qual que é o meu ponto de vista? Por que que não tem hoje ninguém, nenhum rico, nada, ninguém, defendendo os imigrantes contra as operações do ICE? Atores, você vê ali o Bruce Springsteen, no show ele tá, ele faz, mas aquela ação concreta, você vê os estados, alguém falando alguma coisa, mas cadê aquelas pessoas que realmente têm peso, né, na comunidade, que tem que colocar sua voz a favor dos imigrantes, porque todo mundo aqui, nesse estado, nos outros também, se beneficiam dos trabalhos dos imigrantes. Analisa comigo. Quantas pessoas param para tomar um cafezinho no Dunk? A maioria das pessoas que estão trabalhando no Dunk, a gente sabe, né? Que não tem os devidos papéis ainda. Mas a gente vê um movimento muito pequeno de pessoas defendendo os imigrantes indocumentados. Quando eu vejo assim essa matéria, legal, eu sei que é importante e foi importante, né? A defesa pró a libertação dos escravos, e esse país depois teve que entrar em guerra, porque não foi fácil para conseguir. Teve a guerra da secessão, outro dia a gente deve falar sobre isso, quando o norte queria a libertação de todos os escravos e o sul queria manter os escravos lá nas colheitas de algodão. Mas o meu ponto é, eu vejo muito poucos, ou quase ninguém, defendendo hoje os imigrantes indocumentados. Mas pessoas como esse senhor aqui, que eu nunca tinha ouvido o nome dele, mas estava aqui na minha lista, o Amos Adams Lawrence, que gastou uma boa fortuna, porque ele construiu um hotel, mandou tratores e depois tiveram que pegar em armas. Tem um filme chamado Mississippi em Chamas, né, que representa um pedacinho do que é isso aqui, dessa parte que aconteceu no Kansas. E deu certo, ele teve que mandar armas, daí ele mandava arma dentro de caixa de Bíblia, porque não podia, né? Ele mandou as armas boas, que não tinha. A rapaziada de lá que era a favor dos escravos, que atravessava o estado, eles boicotavam tudo, era uma loucura. Mas que tinha tanta gente lutando pró a libertação dos escravos num dia como esse, foi feito então essa New England, eu gostei do nome, olha só. New England Emigrant Aid Company. Ou seja, poderia tirar o E pelo I e ficaria, né? New England Immigrant Aid Company. Ou seja, ajuda para os imigrantes de New England. Esse estado sempre esteve na vanguarda e ele foi um dos primeiros a libertar os escravos aqui, né? Na região de Boston, Lawrence. Tem outras cidades por aqui, Lowell também, que eram cidades que dependiam da mão de obra. E foi o primeiro estado a pagar um salário. Lá no ano de 1912, tinha um salário. Já falei aqui no programa, quanto é que era? Acho que era 10 dólares por semana o salário. Trabalho de segunda a sexta, sábado até meio-dia. Eles criaram a primeira jornada de trabalho no mundo, foi aqui também. Então, Boston está sempre na vanguarda. Agora, vamos torcer para que também saia daqui, né, uma vanguarda, uma equipe forte contra essas leis, né, da imigração aí que eu vou te contar. Espero que não, né? Mas pelo que eu tava dando uma sondada, assim, ó, que tava amenizando, o que deu uma segurada na rapaziada do gelo foi a Copa do Mundo. Mas vamos esperar que segunda-feira a gente não comece com notícias ruins, né? Nessa área. Deixa pra lá, isso aqui é... Vamos falar de coisa boa? É só uma parte que eu fiz aqui, mas... Vamos lá. Olha, Sidney, eu sou da Argentina e não escondo. Não importa raça, ideologia ou religião, mas veja qualidade e competência. Vocês estão na final porque realmente são invencíveis e torço para levar a taça. E ganho o melhor gol Argentina. Eu concordo aqui com a Lucimar. Ah, então agora sim, ela é argentina, tá aí, ó. Depois fala pra nós qual foi a cidade que você nasceu aqui, a gente gosta de saber todos os detalhes, já que temos um argentino, a gente fica feliz, né? E ter alguém que tem motivo pra comemorar no futebol, porque nós não temos, nosso futebol tá ruim.

0: seu recadinho. Eu fico demais e feliz que você tá participando aí do outro lado, tá? Nas outras rádios, eu tava comentando com o Leandrinho, eu fiz programa de rádio desde 2010, por aí, lá na 360, mas nunca teve participação de ninguém. Era programa pro ouvinte mesmo, né? Não pro falante. Agora aqui vocês são falantes e eu fico feliz aqui que vocês participam. Daqui o final do telefone, que eu não sei o nome da pessoa, porque não tá aqui, não tá salvo, mas o final é 1914, quando começou a Primeira Guerra Mundial. 32 anos, o Brasil era tetracampeão da Copa de Futebol aqui na América. Sim, você pegou o programa já pelo meio, né? Você pegou, não pegou o começo do Brasil. É, já falei aqui, é tetra. Eu lembro ainda aqueles gritos do Galvão e eu... Que emoção, hein? É tetra. O baixinho Romário jogava demais, hein? Se ele Claro, a gente não fala de política aqui no programa para não evitar polêmica. Mas já pensou se o Romário, se ele jogasse lá em Brasília... Ele é senador, né? Porque não sabe, ele é senador. Se ele jogasse um pedacinho só do que ele fez na Copa de 94, ia ser uma boa valia para nossa política, né? Ia ser. Paulo Jacaré também. Paulo Jacaré, cadê o Paulo Jacaré, né?
1: É isso aí, Cidinho. É isso aí que faz a insuperável ser diferenciada. A gente participa. Isso é bom demais.
0: Aí, ó, tá vendo? Paulo Jacaré gosta de participar aqui no programa. Rádio Insuperável, 10 anos aí. Essa aqui é uma ideia do Leandrinho, hein? Leandrinho é um guerreiro aqui. Né? Eu admiro muito esse cara aí, ó. O cara é pequenininho, assim. Ah, mas é, ó. Guerreiro, aguerrido, não desiste nunca. Parece até que é argentino. Não vou falar dessas coisas. Aqui, Lucimar, eu sou brasileira, só torço para a Argentina, por causa do meu amor, que é guatemalteco. Oh, que lindo! Fazendo homenagem aqui pro boy. Tá certo, cara. Quando a gente tem um amor assim, ó, né? Eu já tive uma namorada argentina, já falei aqui no programa. É, já falei. Mas não deu certo. Eu acredito assim, é um desafio. A gente podia fazer isso aqui, uma enquete. Não, enquete não, porque a gente não... Mas passar essa ideia pro Eduardo, que ele gosta das enquetes. Relacionamentos intercultural. Falando nisso, ó, é um dado curioso, hein? Sabia que até os anos de 1965, aqui nesse país, era proibido ainda ter casamento em alguns estados de preto com branco? 1965. Loucura, hein? Mas, ó, tem o desafio que tem. Casar com uma pessoa, tipo, a pessoa é brasileira casando com um americano. A questão da alimentação, a questão cultural mesmo, é muito pesada. Tem que ter um amor muito forte pra sobreviver. Isso aqui é enquete, é motivo pra outro dia aí entrar no assunto, que hoje não vai dar tempo, né? A gente só tem um minuto de programa. Johnny, que fala comigo, Johnny.
2: Ah, sim. Ai, então você não tem nada, não. Você tem uma namorada argentina, né?
0: Não,
2: o Jacaré teve um namorado argentino. Vai pra você ver. Olha a história do homem.
0: Mas é importante que é teu amigo, né? É importante que a gente não tem que decidir aí se o amigo gosta, não gosta. A gente tem que ser amigo. O Railton também. O Railton tá aqui, o nosso ouvinte participando, me manda o número da internet. Vou mandar sim, tá? 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A Elaine Soares também tá por aqui. Pergunta: alguém aí já teve o Instagram bloqueado? Tô brava, acabei de receber uma notificação e tive que enviar documentação com fotos. Amigos, vocês não vão me ver. Daí a Elaine Soares, que teve o Instagram bloqueado. Isso é muito mais comum do que a imagina. Fica a dica pra você, ó. Coloca com dois métodos, né, de verificação. Aí você tem que colocar a senha e pra receber um código por SMS. É um jeito que tem dos picareta, dos bandidos aí não roubar a tua conta. Quer ver? Do Instagram, do WhatsApp. Rouba o facinho, se você bobear. tá bom? Não dá mais tempo de nada, a não ser agradecer você que nos acompanhou durante toda a semana. Eu fico muito feliz que você tá aí comigo e a gente tá junto, tá? Se Deus quiser, segunda-feira a gente tá de volta e cantando Julio Iglesias. Segunda-feira em homenagem ao título da Espanha. Fiquem com Deus, boa semana. Se vai dirigir, não beba. Se for beber, me liga, tá? Tchau, tchau. 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

0: Muito boa tarde para você que está no trânsito, você que ainda está na correria do trabalho, para quem já chegou em casa, ligou a Insuperável para se informar. Um abraço especial para nossa comunidade brasileira que acorda cedo, trabalha muito e quem faz a América funcionar todos os dias, né? Alô também para audiência fiel nos estabelecimentos brasileiros, supermercados, padarias, lanchonetes, restaurantes, todo mundo ouvindo a Insuperável. Eu sou o Felipe Tonon, vou com você até às 5h30 da tarde, ou melhor, até às 5, né? Que daqui a pouquinho tem Todo Mundo é Técnico. E aqui você não só escuta, você participa daquele jeito simples. Abra o aplicativo da rádio, clique em participe, depois em WhatsApp e pronto. A sua mensagem chega direto aqui nos estúdios da Insuperável. Quero te ouvir, tá bom? Se preferir, mande um áudio. A sua opinião faz o programa ficar mais vivo, mais dinâmico. A partir de agora, a gente fala das notícias que marcaram o dia, com análise, contexto e o que realmente importa pra você. Política, economia, imigração, entretenimento, tudo que impacta a vida da comunidade brasileira que vive nos Estados Unidos e no mundo. O que é destaque, o que é polêmica, o que é fato, você acompanha agora no Tarde Insuperável.
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0: Hoje é sexta-feira, 17 de julho, agora são 4h09 pelo horário da costa leste dos Estados Unidos, 5h09 pelo horário de Brasília. Eu sou o Felipe Tonon, vou com você até às 5 e a partir de agora a gente abre espaço para informação, análises e participação de quem está do outro lado do rádio. Aqui a notícia não é monólogo, você também faz parte da conversa. Interaja conosco pelo WhatsApp, a sua opinião ajuda a dar o tom do debate, o que mexe com a nossa rotina, com a nossa comunidade, com a vida real de quem vive nos Estados Unidos, os fatos do dia, os temas que provocam discussão e aquilo que você precisa saber antes de formar a sua própria opinião. Tarde Insuperável está no ar e essas são as manchetes desta sexta-feira, 17 de julho de 2026. Empresário brasileiro é preso pelo ICE no aeroporto de Boston. Daqui a pouco, uma entrevista ao vivo com o advogado Ludo Gardini, que trabalha na defesa de Alex Colombini. Vamos falar do tarifaço, que deve afetar quase 40% das exportações do agro para os Estados Unidos. E em 2026, Donald Trump diz que a China interferiu nas eleições de 2020 e amplia discurso sobre fraude eleitoral.
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Muito bem, vamos, antes de trazermos a entrevista, muita gente está, né, desde ontem falando sobre a prisão do Alex Colombini, né, uma personalidade conhecida na comunidade brasileira, é dono do Jornal dos Esportes, trabalha muito com os empresários também, tem negócios em Massachusetts, na Flórida. Vamos falar ao vivo com o advogado que está fazendo a defesa do Alex e trazer as últimas informações. Tá? Tem muita especulação, né? É muita gente falando várias coisas, e sempre que tem alguém que é querido na comunidade ou conhecido, né, abre-se uma margem aí perigosa, né, para muitas histórias mal contadas. Por isso que a gente traz aqui o advogado que está na defesa do Alex Colombini e vai trazer as últimas informações do caso, tá bom, gente? Então, para você saber o que de fato está acontecendo, a informação correta, tá bom? Você só acompanha aqui no Tarde Insuperável, aqui na Insuperável, tá bom? Então, mande para cá a sua mensagem, tá bom? A sua informação, a sua participação aqui também no 774-707-7835, tá bom? Daqui a pouquinho a gente vai falar com o Dr. Ludo Gardini. Antes eu queria só trazer aqui a informação do tempo e temperatura, minha gente. Primeiro trazendo aqui um alerta, né? Porque hoje ainda foi um dia daqueles, né? Que a qualidade do ar atingiu um nível muito perigoso no Nordeste americano por conta das fumaças, né? Que vem do Canadá, né, gente? Essa densa fumaça aí dos incêndios florestais combinada com a onda de calor, né? Que dificulta aí que as partículas se dissipem, disparou um alerta de saúde pública em regiões do Nordeste dos Estados Unidos. Desde quarta-feira, né? Ao longo de ontem e também nessa sexta-feira, cidades como Chicago, Detroit, Minneapolis, Nova York, né, Boston, adotaram planos de emergência para mitigar os efeitos na população. Inclusive, algumas pediram, inclusive, para as pessoas nem saírem de casa, né? E vamos atualizar aqui a situação neste momento. Olha só, Boston tem 84 graus neste momento. E a boa notícia, gente, é que as chuvas chegarão amanhã, né? Amanhã à tarde, tá? Então vai chover amanhã à tarde e à noite também. Então chove a partir do final da tarde, durante toda a noite e madrugada também, né? Chove um pouquinho aí nas primeiras horas da madrugada de domingo. Chove, mas domingo o dia vai ser ensolarado, tá? Mas essa chuva vai ajudar bastante a melhorar a qualidade do ar. Ventou muito também, né, em Boston nesta sexta-feira, né? O que ajudou bastante também a dissipar aí essa fumaça, especialmente ontem, né? Na região de Massachusetts foi bastante intensa, né? Amanhã, gente, olha só, Framingham tem 83 graus, amanhã máxima de 85 com chuva, né? Pra dar uma refrescada aí. E no domingo, máxima de 80 com sol, tá bom? Segunda também tem sol e na semana que vem a possibilidade de chuvas também a partir de terça-feira, tá? Terça, quarta, quinta, pode ser que chova aí nesses dias também em Framingham, toda a parte ali Metro West, né? E boa parte do estado de Massachusetts deve chover na semana que vem também. 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

bem, daqui a pouquinho eu vou trazer uma entrevista com o advogado Ludo Gardini, que atua na defesa do empresário brasileiro Alex Colombini, o Alex que foi preso pelo ICE enquanto embarcava para Orlando, no aeroporto de Boston. Dr. Ludo Gardini, que faz a defesa de Alex Colombini, estará aqui em instantes para trazer todas as informações sobre este caso, né, sobre esta notícia que afeta bastante a comunidade brasileira. O Alex Colombini é um profissional muito respeitado, muito querido por muita gente, né? Ele atua aí em negócios, tanto em Massachusetts quanto em Orlando, né? O Alex Colombini, ele é proprietário do Jornal dos Esportes, né? E também ele é presidente da Câmara de Dirigentes Lojistas e Empreendedores, né? Então ele tem uma atuação muito, muito relevante, né, dentro da comunidade brasileira. Eu vou tentar um contato agora com o Dr. Ludo e a gente volta na sequência.

0: Muito bem, já estou na linha com o Ludo Gardini. Desculpa, doutor Ludo, tá me ouvindo bem?
1: Alto e claro.
0: Maravilha. Doutor Ludo Gardini é advogado de defesa, que atua no caso do Alex Colombini. Ele é advogado do Alex Colombini, que foi detido pelo ICE no aeroporto de Boston. Doutor Ludo, primeiro eu queria agradecer a sua entrevista, viu? Seja muito bem-vindo aqui ao Tarde Insuperável. Muito se falou sobre essa detenção, né? Até porque o Alex é uma personalidade querida na comunidade brasileira. Então eu gostaria que o senhor contasse quando exatamente isso aconteceu, essa detenção aconteceu, e qual é a situação neste momento, doutor Ludo?
1: Então vamos lá. O Alex, ele infelizmente foi detido no aeroporto aqui de Boston, em Longham, Felipe. Então, o que está acontecendo? A imigração está agindo nos aeroportos agora. Foi uma coisa bem acertada, porque eles chegaram diretamente nele. Então já sabiam que iam pegá-lo e falaram que isso foi disparado quando ele fez o check-in.
0: Certo.
1: Como isso foi disparado, a gente não tem informação. A vantagem é que já entramos com habeas corpus para que a gente possa segurar o Alex aqui no estado de Massachusetts. Então ele não pode ser transferido para fora no momento.
0: Perfeito.
1: Então Massachusetts já tem jurisdição com ele. Ele está detido ali na penitenciária no centro de detenção de Plymouth.
0: Plymouth.
1: Então provavelmente segunda-feira eu estou indo visitá-lo.
0: Perfeito.
1: E o que acontece também? Ele também já tem uma aplicação pendente com a imigração.
0: Uhum.
1: Então, tanto que ele tem uma autorização de trabalho social. Então, isso aqui, para mim, foi um pouco estranho.
0: Sim.
1: Do que aconteceu. Então, agora já entramos com um pedido de fiança para ele. A juíza já coordenou uma data, já concedeu uma data de fiança para a gente agora, quinta-feira, dia 23 de julho.
0: Perfeito. Então, na quinta-feira, vai ter uma resposta, a primeira resposta da justiça, que pode ser, inclusive, a soltura sob fiança.
1: Correto.
0: Perfeito.
1: Então, a gente vai já ter com tudo protocolado, vamos fazer tudo isso agora na segunda-feira, para que a juíza já tenha tudo e possa fazer uma decisão na quinta-feira mesmo, ou dentro de 24 horas.
0: Perfeito. Doutor Gardini, o senhor diz que deve conversar com o Alex na segunda-feira. Já houve algum contato telefônico com ele ou ainda não?
1: Sim, a gente conversou com ele hoje na parte da tarde. Uhum. Ele estava com uma atitude muito positiva, muito emocionado, com certeza.
0: Sim.
1: Né, muito emocionado, você poderia ver a emoção, a ansiedade, né? Essa um pouco de frustração também na voz.
0: Uhum.
1: O que acontece é normal, mas de uma forma Alex de ser, né? Muito positivo, muito cheio de fé ainda em Deus, no que vai acontecer. E também dentro das orações.
0: Sim.
1: Ele está sendo bem representado. Tá tudo na mão de Deus e a gente vai fazer aí com que tudo, para que ele seja solto o mais rápido possível.
0: Certo, só uma informação. O Alex, ele é muito conhecido, né? Ele tem uma atuação há muitos anos com a comunidade brasileira. A família dele, ele moram na Flórida, né? Mas ele tem negócios em Massachusetts e ele sempre faz esse trânsito, né? Flórida, Massachusetts, né? Era muito comum, né, essa rota do Alex, né?
1: Exato, exato. Mas foi como foi dada a coordenação pela administração Trump,
0: que
1: foi falado que, como estava tendo muitos problemas nas abordagens de carros,
0: certo,
1: né, as pessoas estavam sendo mortas, vamos dizer assim, assassinadas, então eles mudaram o foco para os aeroportos e outros pontos públicos.
0: Certo.
1: Então isso vai ser mais recorrente no momento.
0: Perfeito.
1: Tá? Ele não é o primeiro relato, já foram vários relatos de acontecimentos em aeroportos no momento. Então a coisa está bem complicada.
0: Perfeito. Isso é importante o senhor falar, doutor Gardini, porque o Alex, como o senhor já disse, ele possui um caso de asilo em andamento, né? Uma aplicação, né? Ele mora há muitos anos já nos Estados Unidos. Como você bem disse, ele tem autorização de trabalho, tem social, como outros milhares de brasileiros que estão nessa situação aguardando uma resposta dos seus casos. Na sua experiência como advogado, doutor Gardini, qual que é a sua orientação sobre viagens atualmente? É seguro viajar de avião ou de carro pelos Estados Unidos hoje?
1: É difícil dizer, Felipe. Eu diria que de avião, eu diria para as pessoas darem uma segurada no momento.
0: Uhum.
1: Eu não acredito que seja o momento mais propício para fazer uma viagem, uma
0: Sim.
1: vez estando aí o ICE ativamente em vários estados, em várias áreas.
0: Uhum.
1: De carro, isso que ele sempre separado, né? Se você seguir tudo certinho, fizer tudo certinho, não tem muito problema, mas você tá na estrada há muito tempo, sempre pode ter um problema.
0: Perfeito.
1: Então, eu recomendaria de fazer férias o mais perto possível, pelo menos nesse ano.
0: Perfeito. É uma mudança, né, infelizmente, que a gente vem acompanhando já há um tempo, né, desde essa intensificação das ações do AIS, como bem disse o Dr. Ludo Gardini, que fala com a gente agora ao vivo. Ele é advogado do Alex Colombini, que infelizmente foi detido pelo AIS no aeroporto de Boston. Dr. Ludo Gardini acaba de dizer que o Alex está em Massachusetts, impetrou um habeas corpus para que ele seja mantido em Massachusetts, portanto, ele dificilmente vai ser retirado do estado, pelo menos é o que a gente espera, né, Dr. Ludo, porque a gente sabe como que essa administração tem tratado os imigrantes, né, infelizmente, mas há um pedido da defesa, Dr. Ludo Gardini, que o Alex Colombini fique em Massachusetts, não seja transferido, pelo menos até quinta-feira que vem, dia 23 de julho, quando haverá uma audiência onde o juiz, né, vai decidir se aplica aí uma fiança para a soltura do Alex Colombini. Ô, Dr. Ludo, eu queria só uma informação sobre as expectativas da defesa, né? Porque, como o senhor bem disse, é um caso que, pela sua própria experiência, eu percebi que chamou atenção, né? Pelo fato dessa prisão ter acontecido, essa detenção ter acontecido, em virtude de um histórico muito positivo e também da aplicação do Alex, ele ter autorização de trabalho, ter social, ser uma pessoa, né, que tem uma atuação muito ilibada, né, vamos dizer assim, né, diferentemente daquilo que foi dito anteriormente pelo governo, né, que só iriam prender bandidos, criminosos, né, e o Alex, ele foge dessa característica, né. Então, você se surpreendeu com essa detenção do Alex e quais são as expectativas da defesa para a próxima semana? O senhor acredita que, baseado aí nessa linha de defesa, que o Alex seja solto, seja responda isso, né? Claro, fora de um centro de detenção?
1: Com certeza, Felipe. A estratégia já está sendo traçada. Eu sou muito positivo que ele vai ser solto sob uma concessão de fiança. Uhum. Eu acredito que ele tem um passado ilibado, ele não tem nenhum problema criminal no passado, uhum, né? Então isso já foi verificado. Temos algumas formas de legalizá-lo através de um green card, uhum, então essa é a vantagem do caso dele eventualmente. Então eu tenho muita, tô muito positivo, tô muito esperançoso, confidente do caso dele. Uhum. Então eu acredito que dia 23 a gente vai ter um não posso dizer que a gente nunca sabe, uhum, né? Mas entenda, não tenho porquê em anos de prática de ser um pouco diferente, lógico. Uhum. Ainda vai ser um trabalho, tem que ser um trabalho bem feito.
0: Claro.
1: Né? Não é porque é o Alex que a coisa está ganha. Uhum. Então o trabalho está sendo bem feito, a equipe se mobilizou de uma velocidade, de uma forma impressionante. O habeas corpus foi efetuado no mesmo dia que foi detido. Uhum. Já no dia seguinte foi protocolado, hoje já foi protocolado, não, foi protocolado a fiança ontem mesmo, hoje já tinha as datas do que foi feito e tudo. Então foi um trabalho assim da equipe do nosso escritório, são mais de 50 pessoas aqui nos Estados Unidos e mais 50 pessoas ali no Brasil, então, colaborando para que isso acontecesse da forma mais harmoniosa possível. Perfeito. Então, a gente vai fazer de tudo para que aconteça a soltura dele. Eu estou muito positivo com o resultado, mas ainda vai existir um trabalho tem que ser bem feito e coordenado aí pelo escritório.
0: Perfeito, muito bem. Gente, a gente conversou com o Dr. Ludo Gardini, você que está chegando agora ao programa. Dr. Ludo é advogado do Alex Colombini, uma presença marcante na comunidade, né? O Alex é uma figura muito querida pelos brasileiros, né? Eu não sei ao certo quanto tempo ele está nos Estados Unidos, mas acredito que mais de uma década, né? Já faz muito tempo que o Alex está nos Estados Unidos. Ele tem uma atuação na imprensa também brasileira nos Estados Unidos, né, com o Jornal dos Esportes, né, super atuante entre os empreendedores brasileiros, né, com negócios em Massachusetts, em Orlando, na Flórida também, onde ele reside, tem família, tem filhos. Então, acredito que essa consternação, doutor Ludo, que o senhor diz, né, acho que é de todo mundo, né, porque a gente fica bastante sentido quando isso acontece. Temos acompanhado muitos casos semelhantes, né, e a gente fica na torcida para que tudo corra bem e que ele seja solto, portanto, na semana que vem. Dr. Ludo Gardini, muito obrigado, viu, pela sua entrevista e bom trabalho.
1: Muito obrigado e vamos continuar orando aí pelo Alex para que dê tudo certo para ele.
0: Muito bem. Este foi o advogado Ludo Gardini.
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Muito bem, vamos então atualizar aqui a situação do trânsito, né, minha gente? É, a gente fica triste, né? Acho que todo mundo fica quando a gente vê brasileiros sendo afetados por essa política imigratória. Agora não é momento de falar quem apoiou quem, né? Acho que não é momento, não é apropriado, não é elegante a gente falar sobre isso, né? Eu acho que o importante agora é a gente torcer para que as coisas melhorem para todos, né? Todos os imigrantes que moram e trabalham nos Estados Unidos. Minha gente, vamos trazer a informação do trânsito aqui um pouquinho mais tarde. A gente inverteu aí a ordem do programa para trazer a entrevista com o Dr. Ludo Gardini. Queria trazer aqui a informação do trânsito na Rota 90, gente, na Mass Pike. O que está acontecendo na Mass Pike, hein? Ao sul de Boston, o trânsito agora 9 milhas por hora apenas. Não tem informações sobre acidentes ali, mas o trânsito está completamente parado, né, na Rota 90 ali ao sul de Worcester, né, a região ali do congestionamento é a partir de Grafton até Auburn, né, o motorista enfrentando trânsito de 9 milhas por hora apenas, hein. Tem um acidente ali na Mass Pike, mas é no sentido east, né, sentido oposto da Mass Pike em Sturbridge, onde o motorista enfrenta também um pouquinho de lentidão. Mas está fluindo bem o trânsito sentido Boston. O problema mesmo é sentido oeste, né? Para quem saiu ali de Worcester, está saindo ali do sul de Worcester, né? Indo para o sentido oeste do estado, ali sim tem trânsito intenso na Mass Pike, na Rota 90. A situação do trânsito na Rota 495 hoje é tranquila, né? A exceção ali do trecho ao norte ali, né? Toda a região ali de South Low, Andover, Lawrence, sempre muito busy, 20 milhas por hora, velocidade média, alguns trechos. A saída de Boxboro também tem trânsito a 20 milhas por hora apenas. A situação é ruim, né, gente? Na 495, né? O trânsito flui mais lentamente ali na região ao norte. Rota 95 também, um trânsito muito, muito pesado e lento no trecho de Walton. Tá melhor hoje no trecho de Needham e Dera, impressionante, né? E o trânsito pior hoje da 95, por incrível que pareça, está ali na saída de Foxboro, gente, mais ao sul, para quem vai para Rhode Island. 17 milhas por hora o trânsito ali naquela região, congestionamento, né? Não tem acidente também ali não, tá? E para quem desce para Rhode Island, segue a 39 milhas por hora, depois melhora, tá? Depois melhora. E o motorista entra no estado de Rhode Island tranquilamente, sem grandes complicações. A Rota 93, trânsito padrão, né, minha gente? Aquele trânsito ruim, 10 milhas por hora ali em Queens, meu Deus do céu. E na saída de Boston também, 19 milhas por hora, sentido norte da Rota 93. 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
1: Vamos para o WhatsApp interagir com a nossa audiência. Envie para cá sua mensagem 774-707-7835, tá bom, gente? É o telefone para você participar. Você pode ir lá no WhatsApp também, manda, no aplicativo, mandar sua mensagem por lá também, tá bom? 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Muito bem, Flávio Pantera está por aqui. Fala, Flávio.
2: Fala, Tunô. Tô na escuta.
1: Valeu. Uau. É, o Pantera já chegou. A Val Tigre já chegou também. Um beijo, Val. A Paulo Jacaré também, olha lá. Nossa.
3: Boa tarde, Felipe.
1: Fauna inteira.
3: Aí, semana chegou, final de semana tá aí. Vamos caçar lagoa e praia, hein? E ver a final da Copa do Mundo.
1: É isso aí. Fala, Rose.
4: Ei, Felipe. Já, Felipe.
1: Tudo bem,
4: Felipe, você? Tô de Belém de você. Você me boicotou.
1: Por quê?
4: É, Felipe, você tem razão. Agora não é hora de ficar condenando ninguém pelo que votou. Eu tenho convicção que a maior parte, tô falando da nossa comunidade brasileira, não das outras, são pessoas de bem, que desejam bem. Imaginou que isso seria bom e agora tá tendo a consciência que não é. Então a gente não é para ficar acusando ninguém, mas eu acho importante o debate no seguinte de que eu acho que deveria haver uma propaganda, se é assim que eu posso chamar, sobre a imigração, entende? Porque o que está acontecendo é que a propaganda contrária à imigração foi forte e foi muito bem sucedida, né? A mesma coisa que aconteceu lá na Alemanha nazista, né? Então eu acho importante fazer o reverso agora, fazer uma propaganda boa sobre o imigrante, porque é isso que está faltando. E isso não é só um problema dos Estados Unidos, isso é um problema da Europa, isso é um problema do mundo. Olha o que está acontecendo lá na Austrália, né? Imigrantes sendo arrastados dentro dos hospitais. Então é preciso fazer a propaganda reversa. E é também preciso o imigrante entender que quando ele vai para um país para imigrar, ele é imigrante. Ele não é dono da terra, então ele tem que procurar agir dentro dos costumes, procurar respeitar a cultura, procurar agir como uma pessoa convidada. Então acho que tem que ter essa educação de ambos os lados, para ver se isso melhora, porque senão o que adianta? Nós ficamos na esperança do Trump sair, entrar outro, e vai ficar esse ciclo. Talvez os democratas se assumissem presidente, melhoraria, mas aí vem outro republicano e bagunça tudo, e depois vem outro democrata, e a gente fica nesse ciclo vicioso e não se resolve uma situação. Então é necessário haver essa reeducação.
1: Boa, Rose. Ozzy Baiano, boa tarde. Alberto também está por aqui. Ô, Rose, eu te boicotei mesmo, Rose. Olha, agora que eu vi, sua mensagem ficou aqui de ontem, Rose. Peço perdão, viu? Ontem também, quem que mandou mensagem no final do programa também ficou bravo comigo porque eu não vi a mensagem. Quem que é? Esqueci, gente. Se foi você, deixa eu tentar encontrar aqui. Quem mandou mensagem, meu Deus do céu? Vai, apareça, meu amigo. Eu não tô encontrando aqui sua mensagem. Se eu encontrasse, eu colocava no ar agora. Mandou mensagem no final, não deu tempo, gente. Aí o pessoal ficou bravo comigo, falou que eu não ouço mensagem, só ouço mensagem esquerdista. Quem que foi? Foi você, meu ouvinte? Achei! Marcelo Baroni. Marcelo, vou colocar sua mensagem no ar, tá bom? daqui a pouquinho, viu, Baroni? Você não vai fugir hoje, não, viu? Fica falando que eu só ponho mensagem de esquerda.

0: Não adianta a gente falar, gente, isso vai dar ruim, isso vai dar ruim, isso vai dar ruim. A pessoa apaixonada, gente, ela faz, né? M, né, Johnny Mantel? Você que sabe, tá entendendo o que eu tô falando. Então eu acho que fugir um pouco desse viés, fugir um pouco dessa coisa só racional, gente. Se fosse só racional, até concordo. Mas infelizmente, não é. Eu acho que o momento não é esse. Eu acho que isso é deselegante a gente ficar falando sobre isso num momento sensível pra muitas pessoas. Não acho bacana, tá? Mas entendo a opinião e a raiva das pessoas, só que eu acho que a gente precisa ter parcimônia, viu? E se você quer ouvir mais de Johnny Pimentel, vai lá pimentinha.net, tá? Tá bombando o site de Johnny Pimentel, viu? Vai lá que tem um monte de conteúdo pra você, tá bom? Um beijo, Johnny Pimentel. Fala, Henrique Pará.
1: Aí, Filipão! Aí, Filipão, olha a turma aí, Amazonas.
0: Alô, Amazonas.
1: Lá do Gunaré, Rock Balboa Torres.
0: Rock Balboa.
1: Paulo Sena. Henrique Parada, ali da capital de USP. Aí, ó, só falta você, hein? Cadê você, que é Felipe? Isso, chega junto, bora.
0: Hein? Que vida boa, hein? Pará, é Manaus, é Pará, quem é Rock Balboa, é o Sena, é todo mundo junto aí. Gostei, churrascão, viu, gente? O Pará mandou um vídeo aqui, tá? Estão esquentando a churrasqueira ali, tá? O dia tá bonito hoje, né, gente? Tá bonito, parabéns, viu? Olha só, eu vou colocar a mensagem aqui, vocês estão querendo treta? Eu vou colocar aqui o Barone. Barone, você tá por aí, Barone? Eu vou colocar a mensagem do Barone de ontem, que o Barone ficou bravo comigo, gente. Falou, você só ouve esquerdista, depois você fala que é imparcial. É que não deu tempo, ele mandou mensagem faltando 4 minutos pra acabar o programa ontem, não deu tempo. Hoje eu vou colocar a mensagem de Marcelo Barone. Fala, Marcelo Barone.
2: Amigo, não fica triste que ele tá com falta de respeito, não. Na verdade, o que falta nele é conhecimento de causa. Se chamar pra um debate, não vai começar um minuto de debate. Primeiro, quem foi o presidente que gastou mais com viagem? Né? Eu não sou bolsonarista, sou de direito, deixar claro isso. Né? O Bolsonaro viajava, ele ficava em classe econômica, tudo baratinho. A cambada do Lula e dele gastavam milhões com viagem. A dona Janja, então, mais ainda. Entendeu? Quem foi que levou água pro Nordeste? Quem foi que fechou? Eu tô só pincelando a ponta do iceberg. Se entrar no debate, não vai ter argumento. Então para com esse negócio de bolsonarista. Eu nem conheço Bolsonaro. Eu sou de direita. De direita é diferente de ser bolsonarista. Bolsonarista, ele idolatra o político. Agora, você tem que tomar uma posição. Se você é de esquerda ou direita, é o dos padrões morais que a esquerda tem e que a direita tem. Isso que tem que deixar claro. Agora, inventaram esse negócio de lulismo e bolsonarismo. Não existe isso. Agora, um bando de ignorantes que se diz de esquerda não sabe argumentar, não sabe analisar o que aconteceu com o país. A roubalheira, o envolvimento do Lula com bandido, com vagabundo. Aí vem pra rádio falar merda. Pelo amor de Deus, gente. Vai estudar.
0: Pronto.
2: Antes de você falar.
0: Pronto, Marcelo Barone com a sua opinião, forte opinião. Só pra contextualizar aí, gente, a maluquice, que o pessoal não tá entendendo nada, né? Que o Marcelo falou, mas ele falou em cima do quê, né? A maluquice minha, tá, gente? Que eu não coloquei ontem e coloquei hoje, tá bom? Não tô falando do Barone, não. Porque ontem a gente falou sobre uma pesquisa eleitoral e eu sempre falo aqui lulistas e bolsonaristas, porque existe uma porcentagem no Brasil, gente, de lulistas e bolsonaristas. Gente, quando eu falo bolsonarista, o Marcelo falou, eu não sou bolsonarista, sou de direita, então ele não se encaixa nesse espectro, tá bom? Bolsonarista, gente, que é algo em torno de 30%, eu acho que é menos, tá? Mas vai, vamos botar 30% ali. São aqueles que votam em Bolsonaro independentemente de qualquer coisa, tá? Bolsonaro pode estar metido em todas as confusões, tudo, né? Mas votam no Bolsonaro cegamente. É bolsonarista. Como tem os lulistas, que também é em torno de 30%, também acho que é menos, mas são pessoas que votam de qualquer maneira, tá? Esses espectros existem, tá, gente? Quando a gente fala lulista e bolsonarista, não significa que a população está dividida entre lulista e bolsonarista. Esses são os extremos, né? Lulista é o extremo e bolsonarista é o extremo. O Marcelo bem colocou, ele é de direita, ele não é bolsonarista, ele tá fora desse extremo, é diferente, tá bom? Só pra contextualizar aí essa bagunça, viu? Eu não sei se o Marcelo Barone tá ouvindo, mas se ele não tiver, fala que o áudio dele rodou hoje, tá, gente? Que ele ficou bravo comigo ontem, viu, Marcelo Barone? Ozzy Baiano, fala, Ozzy.
3: Boa tarde, Felipe.
0: Boa tarde.
3: Na verdade, a pessoa que muda de país tem que ver qual o tipo de lei que funciona no país que ele tá mudando.
0: Com certeza.
3: Esquecer os costumes do

0: país de origem, entendeu? E viver a vida local. E sobre a política, tipo, apostaram questão de economia, tal, que ia mudar, e quebraram a cara. E, infelizmente, a imigração veio agora pegando todo mundo.
1: Uhum.
0: Eu não conheço o Alex, né? Mas parece uma pessoa boa, né? Até baiano, por sinal, ele. Eu acho que mora aqui há uns 20 anos, mais ou menos.
1: Uhum.
0: Esperamos que solte ele.
1: Com certeza.
0: E todos injustiçados. Tem que pegar, sim, criminosos e deportar. O resto, trabalhadores, a maioria são, é ficar aqui no país.
1: É.
0: Boa tarde pra todos.
1: E não só por isso também, né? Quando a gente fala que o governo Trump queria pegar criminosos, né? É, esses dias teve um trumpista brasileiro aí que foi preso, só que ele era criminoso, né, minha gente? Ele cometeu um monte de crime. A gente tem que defender criminoso. Agora, quando você vê uma pessoa que tem valores, é correto, né? Eu acho que não vale a gente fazer esse julgamento. Eu acho que a gente precisa tomar um pouco de cuidado em relação a isso, tá bom? É só uma opinião e cada um faz o que quiser. Fala, Silvia.
2: Nossa, eu parei aqui num lugar. Tudo bem, Felipe? Eu tive que deletar porque tava muito barulho. É, boa tarde pra você, pra todo
1: boa
2: mundo
1: tarde.
2: Que tá aí na audiência. E, nossa, fiquei muito triste, mesmo sem conhecê-lo pessoalmente, mas, infelizmente, é uma tristeza. E a gente ainda fica mais triste ainda quando vê que é uma pessoa que tem, né? Que é respeitada pela comunidade e tudo, e tá fazendo as coisas certas. Ai, meu Deus, até quando isso vai, né? Até quando? Até quando que isso vai? Que a gente fica assim, sem saber o que fazer, uhum. né? Porque é tipo assim, a gente, igual as pessoas falam, no Brasil, muitas vezes você tem medo de sair de casa, você não sabe se você vai voltar, porque devido os ladrões e tudo, é. Né?
1: E aí,
2: aqui é devido à imigração. Deus me livre, guarde, Jesus. Mas enfim, mudando de assunto. Um ótimo final de semana para todos, Felipe.
1: Obrigado.
2: Eu prestei bem atenção ontem, né? Okay. Quando no
1: Todo Mundo é técnico.
2: Que só você teve um gesto assim carinhoso do Wellington, né? Felipe é um doce. Eu falei, oh my God! Ai, ai, enfim, Felipe, você realmente é muito querido, tá? Eu não posso falar que você é um doce, né? Mas a Bruna pode. Mas eu falo que você é querido por todos nós.
1: Ai,
2: um abraço.
1: Silvinha, imagina, bondade sua. Fala, Pimentinha. Johnny tá isqueirinho, viu? Fala, Johnny.
3: Não precisa de falar da primeira, da que eu mandei aí depois. Okay. Apaguei.
1: Okay.
3: Então, precisa lembrar sim, precisa se lembrar a todo momento. Eu tenho certeza que muita gente não pensa que vai acontecer com eles, com a família deles. E quando votaram nesse cara, sabiam que era isso que ia acontecer. Ai, pegar não, Felipe. Ajuda nós aí, tem que lembrar sim.
1: Muito bem.

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Bom, ontem o Donald Trump falou, né, gente? Ele falou em rede de televisão, ficou bravo com as emissoras que não transmitiram ao vivo, né? E a menos de 4 meses das eleições legislativas de novembro, nas quais as pesquisas apontam para uma possível derrota governista, o presidente Trump fez esse discurso em tom de campanha, atacando o sistema eleitoral americano, que levou duas vezes, né? Lembrando, né? Esse sistema que o levou duas vezes à presidência, com acusações jamais comprovadas. Mencionando a eleição de 2020, ele anunciou a divulgação de documentos sigilosos que, segundo ele, confirmam a exposição do sistema americano a agentes estrangeiros, especialmente a China. Antes de ir ao tema central, Trump fez uma revisão em tom de louvor de seus atos à frente do governo, mencionando a economia, a política migratória, a intervenção na Venezuela em janeiro e desferindo golpes contra o seu antecessor, o democrata Joe Biden. E ele citou brevemente a guerra no Irã. Em seguida, ele anunciou a divulgação de documentos sigilosos, né, segundo ele, né, sigilosos, que comprovariam a exposição de dados do sistema eleitoral em 2020 com informações de eleitores a agentes estrangeiros, citando a China. Em alguns estados, muitos desses dados estão disponíveis a qualquer um com acesso à internet. No passado, a comunidade de inteligência americana disse ter encontrado indícios de ações da Rússia e do Irã voltadas a impulsionar o nome de Trump, sem envolver tentativas de adulterações de resultados. No caso chinês, as investigações realizadas em 2020 confirmaram que o país teria a capacidade de interferir no processo, mas escolheu não fazê-lo. Não se sabe se os documentos mencionados por Trump trazem alguma novidade e o presidente também não explicou o que os chineses fizeram com as informações supostamente obtidas. Pequim sempre disse que as acusações eram absurdas e ridículas e não se pronunciou sobre a nova leva de ataques. Em setembro, o presidente chinês Xi Jinping tem viagem marcada a Washington. Bom, o Trump, gente, ele tem uma postura tão ridícula como presidente, porque ele vai em cadeia nacional falar de denúncias graves, mas ele deixa tudo em suspenso. Ele não explica nada, não fala nada, fala, tem documento aí sigiloso que a China interferiu, mas não fala como interferiu, se interferiu, como que eles fizeram isso? Quais informações eles obtiveram das eleições? O que que isso mudou o resultado das eleições de fato, né? E olha, é curioso, porque o Trump, ele sempre falou dessas eleições, né, na qual ele perdeu, né, para Joe Biden, e ele sempre tentou desqualificar o processo eleitoral, mas não nessa frente chinesa. Ele sempre tentou desqualificar ali nos estados, né, tentando comprar quase, né, quase que comprar, né, alguns fiscais eleitorais, né. Vocês se lembram muito bem disso na Geórgia, por exemplo, né. E agora, 6 anos depois de ter sido reeleito num outro processo eleitoral, ele vem com essa ladainha de China. É claro que ele está tentando desqualificar mais uma vez o processo eleitoral americano, que está, né, se avizinha aí em novembro, e que ele tende a perder, né? O Partido Republicano tende a perder. Então ele já está preparando a cama, né? Todo político, gente, que critica sistema eleitoral, este político não é confiável. Desconfiem de políticos que falam que as eleições não são confiáveis, porque este político, na verdade, não é, porque ele sabe que vai perder, ele sabe que vai ter uma derrota, e para justificar a derrota, a sua incompetência, ele sempre vai colocar a culpa no sistema eleitoral. Muito bem, o presidente da Agência Brasileira de Promoção de Exportações e Investimentos, a Apex Brasil, o Laudemir Miller, classificou as novas tarifas aplicadas pelos Estados Unidos a produtos brasileiros como uma medida absurda do ponto de vista comercial. Segundo Miller, a sobretaxa de 25% vai atingir 7 bilhões das vendas aos Estados Unidos, de um total de 38 bilhões. E disse que essa medida, essa taxação, não tem nenhuma lógica com quem trabalha com o comércio internacional. O presidente da Apex Brasil salientou que entidades e empresas americanas que fazem comércio com o Brasil trabalharam para a isenção de produtos brasileiros ao tarifaço, que foi anunciado nesta semana após a conclusão de uma investigação com base na seção 301 da Lei de Comércio Americana. Segundo Miller, São Paulo é o estado com maior impacto do tarifaço em termos absolutos, com 20% da exportação para os Estados Unidos afetada, equivalente a 3 bilhões de dólares. Santa Catarina tem 65% das exportações
afetadas. Miller disse ainda que a ideia é ampliar as exportações de produtos isentos das tarifas americanas, como mel e pescados. E o presidente Lula disse hoje que só comentará o novo tarifaço depois que o presidente Donald Trump se manifestar sobre o assunto. Lula disse também que não permitirá que a sociedade seja enganada pelos Estados Unidos, abre aspas para o Lula. Eu falei pra caramba e não falei do tarifaço. Não vou falar porque a notícia tem que ser o SUS, né? A notícia tem que ser as nossas carretas, a notícia tem que ser o tratamento das mulheres. Por isso vou deixar para falar do tarifaço quando o Trump falar. Quando o Trump falar, eu falarei. Enquanto ele não falar, eu não falarei. Porque nós vamos mostrar que contra o Brasil ninguém ganha mentindo. Ou é mais verdadeiro que nós, ou não vai enganar a sociedade brasileira, disse Lula, que estava visitando, né, uma carreta da saúde da mulher no Rio de Janeiro, né? O presidente participou dessa agenda na Fundação Oswaldo Cruz, voltada à ampliação do acesso a serviços de saúde para mulheres. E Lula disse que esse país precisa estar de cabeça erguida, porque esse país não aceita que nenhum outro país do mundo faça desaforo para o Brasil. Queremos respeito da mesma forma que damos respeito para todo o mundo.

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0: Muito bem, Joe, um abraço, Joe. O que o Joe falou aqui, gente? Filho feio não tem pai, ninguém é bolsonarista. Não entendi. Ana Luísa, boa tarde, Felipe, eu admiro seu trabalho. Podemos lhe ouvir em outro lugar ou tem algum blog ou site? Não tem, Ana Luísa. Não vou fazer isso com vocês, não. Fica por aqui, tá bom? Só uma horinha por dia aqui na Insuperável, tá bom? Ei, Ana, obrigado pela audiência, tá bom? Mas tá bom, tá, gente? O pessoal cansa. Se tiver mais, o pessoal alcança, viu, Ana? Mande pra cá sua participação, 774-707-7835.
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0: 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Trazer duas informações rapidamente aqui. Eu sei que tá acabando, gente. Teve um terremoto, né, de 7,3 que atingiu o México e teve um alerta de tsunami emitido nesta sexta-feira, né? O sistema de alerta de tsunami dos Estados Unidos emitiu esse alerta de risco no México e na Guatemala, né? O tremor ocorreu no mar, perto da cidade mexicana de Puerto Madero. E saiu, hein, gente? Andy Burnham assumiu a liderança do Partido Trabalhista, vai ser o novo premier do Reino Unido. Esse Reino Unido, hein, dona Rose? Não para de mudar de premier. Marilene, um beijo. Marilene Flávio Pantera, meu amigo, não vai dar tempo de ouvir sua mensagem, viu? Agradeço aí a sua participação. Quero agradecer também a todos vocês. Obrigado pela companhia ao longo dessa semana, pelas mensagens. Tá chegando a última edição do Todo Mundo é Técnico. Aires Júlio, Thaís Gonçalves, João, Leandrinho, Fernando Najim e eu. A gente se encontra daqui a pouquinho. Logo depois tem Guga e Evelyn com o Espelho do Imigrante, hein? E o Tarde Insuperável volta na segunda-feira, minha gente, ao vivo, às 4 horas da tarde, aqui na Insuperável. Forte abraço pra você, excelente noite, um maravilhoso final de semana, se cuide e até daqui a pouquinho.

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6: 5 horas, 6 minutos.

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0: Senhoras e senhores, ladies and gentlemen, ticos e ticos, ninhos e ninhas, brasileiros e brasileiras, muchachos, muchachinhas, tá no ar o programa Todo Mundo é Técnico, edição de sexta-feira, 17 do mês de julho do ano de 2026. Graças a Deus, tá um tempinho bom que a gente espera tanto por esse verão. Tá calor demais pra você aproveitar, pegar uma praia nesse final de semana. O tempo tá bom demais e vai ficar melhor porque é o programa mais emocionante da Rádio Insuperável. Tá no ar, todo mundo é técnico aqui, todo mundo participa pelo WhatsApp 774-707-7835. A nossa mesa recheada de convidados extraordinários hoje, além dele que vai estar de volta, aliás, que está de volta, né? Wellington Campos, vamos ter também Marcelo Benevides aqui com a gente. Hoje o programa tá demais, boa tarde, tá começando a última edição dessa temporada do Todo Mundo é Técnico e pra fechar em grande estilo, né? Temos a honra de receber novamente o Wellington Campos aqui na Rádio Insuperável pra participar do... A gente ficou tão surpreso ontem, Wellington, quando você disse, não, eu vou participar amanhã de novo no programa. Boa tarde, Wellington, tudo bem com você?
3: Um abraço, Leandrinho. Boa tarde para todos. Eu também sou técnico, né? Então, todo brasileiro é técnico. Eu não ia perder a oportunidade de participar de novo com vocês, fechar com chave de ouro. É uma baita de uma ideia, legal, gostoso, né? Porque a ideia do programa é essa mesmo. Cada um é um técnico e cada um tem um jeito de montar seu time, sua seleção. Tem seleção de... Tem, né? Treinador que quer jogar sem a bola, o que que você quer mais?
0: Verdade, verdade. Wellington, ontem você esteve no programa e todos aqui se comportaram, todo mundo ficou muito comportadinho aqui ontem, achei. Cara, eu vou te dizer, o Fernando Najim estava irreconhecível, ele estava irreconhecível, calado, né? Você tá pronto hoje, Najim? Porque ontem, amigo, tava um silêncio aqui, cara, boa tarde.
4: Boa tarde, Leandrinho. Boa tarde, meus amigos de mesa. Boa tarde, Wellington Campos. E é louco porque eu não vou me portar hoje. Eu não vou me portar hoje para poder colocar o Wellington Campos dentro da nossa mesa. E eu vou te falar uma coisa. Eu tô tão feliz, porque hoje a gente tem o nosso César Tralli da Insuperável com a gente, do senhor Marcelo Benevides. Cara, que felicidade. Eu ia falar William Bonner, mas o William Bonner é o Eduardo, entendeu? É.
0: Poxa, o que que sobrou pra mim nessa emissora, hein, Marcelo? Puta. O William Bonner, César Tralli. Eu sou o ratinho, viu? Já que você citou o nome do Marcelo, deixa eu chamar ele pra dar boa tarde pra gente. Ô Marcelo, seja muito bem-vindo, prazer estar recebendo você aqui no nosso programa, cara.
5: Grande, Leandrinho. Esse Fernando, ele gosta da piada, né? Ele é um piadista por natureza, né? Ele curte, a pauta dele é da piada, entendi. E me coloca ainda no... O César Tralli entrou no lugar do William Bonner, né? Então eu seria o substituto do Eduardo Oliveira.
0: Nada, coloca você em más lençóis aí, né, cara? Más lençóis, né, velho?
5: Então, depois você acusar de puxar o tapete ainda do companheiro ainda, né? Então bora, então fora dessa comparação. Manda um abraço aqui especial ao nosso grande ídolo, baluarte do jornalismo esportivo nacional, nosso querido Wellington Campos. A gente já se cruzou em várias jornadas e coberturas pela seleção brasileira. Dessa vez eu fiquei de fora, eu fui escalado, meu querido Wellington, para cobrir a Copa do Mundo, né? Então eu tô aqui acompanhando por fora, vendo o trabalho dos amigos, dos companheiros, e também quero te parabenizar por mais uma cobertura. Você está em qual cobertura já? Já vou começar perguntando, jornalista é assim, é perguntar, né?
3: Estou na nona cobertura, Wellington. Eu estou na nona Copa do Mundo, meu amigo, estou ficando velho.
5: É, isso é um privilégio, viu aí, Fernando? Isso aí que é nível William Bonner, César Tralli, isso aí é nível. Não é esse carinha que apresenta o programa das 9 da manhã, não.
0: Marcelo, seja muito bem-vindo, viu, cara? Bem-vindo aqui ao programa, mais uma vez.
5: Obrigado.
0: Prazer receber você aqui para participar com a gente da penúltima edição aí desse projeto tão bacana que a gente criou aqui para Insuperável, para cobrir a Copa do Mundo, que é o programa Todo Mundo é Técnico, né? Ontem o Wellington participou aqui do programa, foi muito legal, né? O Guga Hoje a gente vai colocar um mute, vai mutar o microfone dele, porque falou demais ontem, fez todas as perguntas. Boa tarde, seu Gustavo Izenzê. Representa a Bahia aí pra nós,
6: Fiote. Eu já vou direto logo na pergunta.
0: Não, não, hoje não, tá? Não,
6: já que eu vou sair, ficar quietinho. É, boa tarde, bem-vindo, Marcelo. É, você sabe que você é um cara especial, tá aí com a gente de novo, com esse bate-papo, o Wellington e toda a bancada,
0: fica, né, meu Fernando.
6: Aqui o ídolo não sou eu, quem dera se eu fosse o ídolo, né, o ídolo é o maior. E aí a gente tá aqui, né, com você mais uma vez no penúltimo programa. Eu tomei até um susto, achei que seria o último, né, porque a gente precisa desejar uns parabéns pra Tatá, que faz aniversário logo, hein,
0: Leandrinho? Pois é, na segunda-feira ela tá 22. Aqui, né, segunda-feira ela tá aqui com a gente.
6: Não, porque você falou o último programa, eu disse, poxa...
7: Penúltimo. Oficialmente é o último, oficialmente é o último. Teremos uma edição especial.
6: A decisão, e é o seguinte, o Wellington, estamos preparados para a Copa do Mundo Feminino? Essa é a minha pergunta.
0: Tá aqui, ó.
6: Segue o colo da pauta.
3: É de quando?
6: Estamos preparados ou não?
0: Ele quer bagunçar minha pauta. Então, Wellington, deixa para você responder essa pergunta para ele daqui a pouco, porque eu tenho que cumprimentar o nosso juiz. Boa tarde, seu juiz. Você não tem acesso, principalmente hoje, porque ontem você estourou aqui a cota de perguntas, Guga. Por isso que você não teve acesso à pauta. Boa tarde, seu juiz. Boa tarde, seu juiz. Tudo
8: boa
0: bem?
8: Boa tarde, boa tarde. É honra mais uma vez estar com o ícone, o ídolo, o Wellington Campos. E também saiu alguém que entende demais hoje, né? Não está presente, mas entrou outro para substituir, que é o Benevides, que também entende muito de futebol. Então, ficamos nivelados aqui hoje. Vou trazer depois algumas duas novidades, né? A arbitragem já definida, tanto para terceiro e quarto como para final. E algumas mudanças que não vão ser implementadas na regra após a Copa do Mundo, né? Duas não foram aprovadas, vou trazer pra vocês daqui a pouco.
0: Brilhando. Tonon, boa tarde, Felipe Tonon, como é que você tá, meu querido?
7: Boa tarde, Leandrinho, boa tarde a todos. Estou muito feliz, eu tô com a mesma camisa do primeiro
5: programa. Já é época de eleição? Época de eleição,
7: já? E você também tá com a mesma camisa,
0: Do primeiro programa, né?
7: É do primeiro programa.
0: Do Barra.
9: Do meu Serra Futebol Clube.
7: É do Serra.
9: Que futebol de São Paulo, me respeita, rapaz. Isso aqui é o Serra, capixabão.
7: Você deve estar mais feliz que a torcida do Vasco hoje, com certeza. Mas você sabe que eu tô muito honrado de estar aqui, claro. Eu fiquei muito surpreso com o Wellington também ontem. Né? Ele gostou, eu fiquei feliz que você gostou, Wellington. Isso me deixou muito
3: tranquilo. Ah, eu adorei, né? O programa. Eu gosto desse tipo de programa. Só ficou faltando uma cervejinha e uma poção de batata frita.
7: Isso aí, cara. E também o Benevides, né?
5: Quem tá aqui.
3: E como um bom mineiro, uma pinguinha.
0: Nossa, aí falou a minha língua, eu gosto do shotzinho aí de cachaça, viu? Adoro.
9: Torresmo.
0: Eita. Show de bola, segue, Tonô.
7: Mas eu tô feliz, viu? E o Benevides também, né? Hoje enriquecendo, né? Tatá realmente é uma ausência grande, mas o Benevides tá aí, tá muito bem representando
9: temos banco, aí nós temos banco.
7: A nossa classe, temos melhor que o Brasil.
5: Felipe, você já tá pronto pra outubro já com essa camisa?
7: Isso aí, não, eu tô aqui ainda.
6: Camisa dele, Marcelo. Essa não é a camisa dele pra outubro, Marcelo.
9: É outra. Camisa dele é outra, não é essa aí, não.
5: A gente sabe. Eu não vim aqui a passeio, não, tá? Eu vim aqui pra causar mesmo. Eu não vim aqui a passeio, não. Tô trabalhando, hein? Não tô de folga, não.
9: Eu tô com duas camisas do Brasil pra vender. Se tiver algum amigo bolsonarista que quiser comprar aí, ó, só.
5: Se não tivesse,
9: eu comprava.
5: Vou dar uma moral pro Fernando, que ele tá usando uma camisa do Serra. E quem vestiu essa camisa aí, infelizmente, veio aparecer há pouco tempo, o príncipe de São Januário, Giovani, cracaço de bola. É encerrou sua carreira justamente nesse clube aí no Serra, que deu um trabalho danado ali nos anos 90, numa Copa do Brasil. Não vou lembrar o ano.
9: 99.
5: O Giovani jogou nesse time. Eu vi o Giovani de perto, então realmente foi um cracaço capixaba, né? E vestiu essa camisa, esse manto aí do Serra. Muito bem.
7: No Serra. O Serra tem mundial?
5: Eu não sei se o Serra tem mundial, mas uma coisa.
6: Vamos tirar essa dúvida?
5: Eu sei que o Serra.
7: Vai, Wellington.
5: Eu sei que o Palmeiras não tem.
3: Mas vocês me fizeram lembrar de um amigo meu lá da Tijuca, botafoguense doente, e ele fala que o Botafogo tem 3 mundiais. Meu Deus. A gente briga, não, só tem 1 mundial, fica no início da Voluntários da Pátria, né?
5: Eu morei
3: perto.
5: Eu discordo
6: com você, pô, tem Jairzinho. É mundial.
8: Eu tenho medo quando o Palmeiras vai disputar um campeonato, assim, um amistoso aí pra Europa fora, que eu tenho tanto medo, porque é desses amistosos fake news aí que eles voltam falando que tem mundial. Aí pronto, aí a gente tem que ficar aturando, né? O Felipe Turmão falando.
7: E
8: 51 eu acho que é pinga, mas tá bom, a gente aceita essa parada aí, né? Não dá nada não. Fique tranquilo.
7: Tá bom, esquece do passado, vamos falar do presente. Quem que é hoje?
8: Hoje eu vim com a camisa aqui, que é do meu querido amigo, que foi da final do campeonato. Tira Mineiro de 2023, do Felipe Fernandes de Lima, meu querido amigo. Então, em homenagem a ele.
6: A camisa, né, do rapaz emprestado?
8: Ele enviou pra mim de presente. E eu estou aqui.
6: Sabe,
8: com.
6: Disse que a camisa era dele.
5: Pô, essa camisa aí tem mais propaganda do que o programa das nove.
8: Rapaz, e antes não tinha camisa de arbitragem, não era permitido. E agora, vou falar pra você, tá?
7: É isso que eu gosto.
5: Olha, bem com o Marco.
8: Você lembra a camisa do...
5: Manda o contato dele depois.
8: Você lembra a camisa do Brasiliense, Benevides? Aquela camisa do Brasiliense que parecia mais um outdoor do que uma camisa de futebol? Aqui eu tô igual.
5: Tá aparecendo o programa das nove.
7: O Wellington, mas o pior patrocínio do árbitro foi a bis, né? Quando colocou arbistro.
8: Não fala nada, não. Despista e deixa isso pra lá.
7: Pô, eu, se eu fosse árbitro, eu teria vergonha de colocar uma camiseta dessa.
8: Mais vergonha, porque não ganhou nada com isso, só a federação, o árbitro mesmo.
3: Mas olha
8: nada.
3: Eu tô aqui meio recordando e viver. Vocês estão falando de árbitro, de camisa e tudo? Eu lembrei agora, a FIFA mostra, olha a visão do árbitro, olha o que o árbitro fez. Quando o Wright apitou, se não me engano, Vasco e Flamengo, um gravador amarrado aqui, gravando tudo, botou no fantasma, deu uma confusão, queriam cortar o pescoço do Wright, queria cortar os dedos do Wright, aquela coisa toda, e hoje a FIFA faz, né?
8: É, mas hoje desculpa, pode terminar, depois eu...
3: Não, tranquilo, era isso.
8: É, porque...
6: Falou de arbitragem...
8: A ideia do...
7: Aqui o problema é falar de arbitragem.
8: Evelyn e Zezé, traga o 2 Rivotril pro Guga de novo, por favor. Mas a ideia do Wright naquele jogo era mostrar o quanto os jogadores xingavam dentro de campo. Só que o efeito foi o contrário. O que ele xingou dos jogadores do Flamengo naquele jogo e do adversário, acho que era o Vasco, foi um absurdo. E hoje, né, nós temos as câmeras que os árbitros usam, mas não tem o áudio, né? Mas o bicho pega lá. Mas é somente a imagem sem o áudio. E ficou bem, né? Você vê a visão do árbitro dentro de campo ali, pega uma imagem.
7: É legal.
8: Toca aí.
7: Dá pra ver o quanto que consegue errar mesmo com aquela visão, né?
10: Você estava zoando essa questão do Palmeiras, do Felipe aí, do Palmeiras que não tem mundial. Teve uma confusão agora na Copa. Foi aqui no Gillette Estádio, de um jornalista da Globo com o cara de Marrocos, uma discussão.
3: Ah, foi, foi.
10: Você estava, né? Você estava nesse dia, Wellington?
3: Não, eu fiquei sabendo da confusão.
10: Aí viralizou, todo mundo querendo saber o que falou, e uma dessas páginas de fofoca foi lá e escreveu, será que eles estavam falando? Eu fui lá e de sacanagem comentei, ele falou que o Palmeiras não tinha mundial, rapaz. Eu tive que apagar o comentário que o pessoal veio em cima de mim.
8: Eu sei que o assunto é Copa do Mundo e tal, mas o Palmeiras, se não tiver Parmalat, se não tiver Crefisa, é segunda divisão, a gente sabe disso. Mas o assunto é Copa do Mundo, não vamos entrar
7: nisso. Verdade. O Wellington que faz... que é jornalista esportivo,
6: cobertura.
7: Essa discussão não faz nenhum sentido, essa discussão do Aires Júlio, zero sentido. O Palmeiras é um grande
6: exemplo
7: para todos os clubes brasileiros e do mundo. Isso aí é... Bom,
8: você vai perder a razão se gaguejar, você perde a razão.
7: Não, mas essa discussão não faz sentido algum.
6: Felipe,
7: e outra coisa, sabe por que a Argentina vai ser campeã? Eu tô torcendo pra Espanha, mas a Argentina vai ser campeã porque tem palmeirense no time. Quando tem palmeirense no time, é Brasil é campeão e a Argentina vai ser campeã porque tem palmeirense no time. Não adianta.
8: É difícil demais.
7: Infelizmente. Né? Felipe, é difícil, Felipe, porque se o São Paulo meteu gol contra na Copa.
5: Felipe, desculpa, mas aí você deu a deixa, né? Porque é justamente por isso que a Argentina não vai ser campeã. A gente tem um jogador do Palmeiras lá que não tem mundial.
8: Não tem mundial.
5: Esse é o mínimo, né?
7: É que o Brasil só ganha quando tem jogador do Palmeiras, né? O Wellington sabe disso, né? Todo título do
8: Brasil. Põe o Wellington nessa vaga, não.
11: Porque fala a mesma coisa, né?
8: Pois é.
7: Não, mas é verdade.
8: Não joga o Wellington no fogo assim, não.
7: Ó, o Penta, o Tetra, sempre tinha um jogador do Palmeiras, né? E
5: no Flamengo tem espanhol, hein? No Flamengo tem jogador espanhol, vale lembrar.
10: Boa, muito bem, gente. Vamos falar então dessa grande final? Vamos falar dessa grande final? Tá chegando agora. E aí, pessoal? E aí? Conta pra nós. O que, que vai dar essa grande final aí, Felipe Tonon? Fala pra nós, cara.
7: Então, você puxou pra mim, né, coitado? Olha só. Eu acho que... Não, vai da Argentina. Eu tô torcendo muito pra Espanha, claro. Mas vai da Argentina, tá claro, né? Tá claro que eles vão pegar o Tetra. Lamento muito por isso. Só que aquela coisa, o que me conforta é que o Brasil degringolou depois do Penta, né? A Argentina vai degringolar depois do Tetra. Então vai demorar pra Argentina ter um Penta. Então isso me conforta bastante. O Brasil é capaz de ter Hexa, Hepta. Depois a Argentina vai ter o Penta. Então eu tô tranquilo com isso.
3: Mas a gente tá esquecendo, a Argentina ficou sem ganhar nada de 1993 até agora na pandemia, gente. Pois não ganhava nem para o ímpar. A gente estava com a Copa América ganha em cima da gente, aquela do Adriano, Imperador.
9: Eles não deixou mal acostumado, né?
3: Então vieram ganhar uma Copa América do erro lá, do lateral esquerdo, tava no Atlético. Renan Lodge, aí saiu o gol, nós perdemos de 1-0, tava dentro do Maracanã. E aí eles descobriram que tinha um tal de Messi. Aí que eles descobriram, eles falavam antes que o Messi era espanhol, não sabia cantar o hino argentino.
5: Ali, então foi o maior efeito borboleta da história do futebol, porque já havia um jejum ali de Copa América desde 93, como você bem lembrou. O Brasil passava o rodo na Argentina, até na era Dunga. Ganhava com autoridade em Buenos Aires. E aí.
3: Ganhamos lá no Peru.
5: Sim. Vinham de dois vices consecutivos na Copa América para o Chile. Então, assim, era uma piada a Argentina. O Messi era sempre acusado de ser tudo no Barcelona e na Argentina não ser nada, acusado de nem ser argentino nato. E aí o Renan Lodge dá aquele presente pro Di Maria, eles são campeões. No ano seguinte são campeões do mundo, depois eles ganham a Copa América aqui nos Estados Unidos novamente, né, e agora podendo ganhar aí mais uma Copa do Mundo. Então foi a partir dali de 2021 que teve a virada de chave, porque até então o Messi já havia 15 anos de Argentina, de seleção, e não tinha nenhum título.
7: Ô Wellington, eu aqui no programa eu sou muito supersticioso, eu gosto dessas coisas, dessas coincidências do futebol, mas ontem, gente,
8: não acertou
7: eu vi uma. Não acertei mais ontem, Wellington. Eu vi um comentário de um colega que superou assim muito para secar a Argentina. Ele citou a má qualidade do ar que está na região nordeste dos Estados Unidos, por conta do incêndio no Canadá, né? Dos incêndios. Isso. E tem uma má qualidade do ar. Só que vai chover, vai ficar tranquilo no dia do jogo. Mas ele citou que deve estar ruim o ar. E que o Brasil jogou com a Argentina na China. E também era péssima a qualidade do ar e a Argentina perdeu. Então ele acredita que, como a qualidade do ar vai estar baixa, a Argentina vai perder, porque não joga muito bem com qualidade baixa do ar. Olha, essa pra mim superou todos os comentários do pessoal dos secadores da Argentina. Mas eu espero também que isso aconteça.
3: Muito bem. Vamos ver o que vai acontecer. Realmente é um problema e, inclusive, o Infantino está reunido com o pessoal da Casa Branca. Sobre essa questão da qualidade do ar. E duas notícias da final, rapidinho, eu sou repórter, tenho mania de dar notícia. A FIFA voltou atrás porque deu uma repercussão ruim toda a vida, acho que ia ficar meia hora lá fazendo show, aquela coisa toda, e ela falou, não, 17 minutos, 11 minutos de música, né? e 6 minutos para montar e desmontar. Então, são 11 minutos do paradão do Leandri e depois o restante volta aí, monta e desmonta o circo. E o ingresso mais barato agora à tarde para ver a Argentina e Espanha, o ingresso mais barato estava a $8,000, R$41,000.
10: Caraca, que dinheiro demais. Ô Guga, você disse que queria fazer uma pergunta pro Wellington no início, você fez uma pergunta? Fica à vontade agora já para você fazer a sua pergunta para ele.
6: Eu tô vendo que
10: você ficou em silêncio aí.
6: Não, fiquei em silêncio não, é porque o Felipe, ele é atacado pelo Ares, e o Ares, é o seguinte, falo de arbitragem que você devolve.
10: A pergunta, entendeu? Não é pro Elton, não?
6: É troca de moeda, você fala de arbitragem e tal. A minha pergunta pro Elton é o seguinte, Copa do Mundo acabou pra gente, vamos reformular, o Ancelotti vai ficar até o ano 30, eu não sei se eu vou ficar, mas o Ancelotti vai. A pergunta é o seguinte, estarei com 72, né? A pergunta é o seguinte, nós estamos preparados para fazer uma Copa do Mundo Feminina e nós temos a seleção para disputar pau a pau com as outras?
3: A gente vai fazer uma grande Copa do Mundo Feminina, tá? Nós vamos fazer uma grande Copa do Mundo Feminina. Nós ainda estamos montando a nossa seleção. A nossa seleção não é para ganhar a Copa do Mundo, não, a feminina não. Mas pode brigar ali pelos primeiros lugares, não para ser uma seleção campeã. O trabalho é muito bem feito em termos de preparação, desenvolvimento do futebol. Agora, com certeza não vou fazer uma Copa melhor do que a dos Estados Unidos, porque os nossos estádios têm padrão FIFA. Aqui FIFA. O estádio ou os estádios não têm padrão FIFA. E hoje saiu um estudo da Fundação Getúlio Vargas, encomendado pelo Ministério do Esporte e pela Embratur, a Copa Feminina do ano que vem vai gerar um incremento de 3,8 bilhões de reais no PIB do Brasil e uma arrecadação de 928 milhões de tributos, de impostos. Vai criar 73.700 empregos diretos e indiretos. Olha que legal vai ser a Copa do Mundo de Futebol Feminino no Brasil, minha gente.
10: Muito bem.
7: Wellington, você falou então, uma coisa...
6: Só rapidinho. É só para lembrar o seguinte. Teremos Todo Mundo é Técnico, versão feminina, na próxima Copa.
10: Vai.
6: Só ficar aí registrado. Ficar registrado.
10: Vai ficar complicado, hein?
8: Tatá.
10: Mas eu quero ver.
6: Cuidado com a língua, hein?
8: Tatá, Evelyn, Nildinha. Uma pergunta, não sei se Benevides ouviu alguma coisa sobre isso, se o Wellington ouviu. É que pode haver alguma mudança no horário da final da Copa do Mundo por questões meteorológicas ou coisas assim? Vocês ouviram alguma coisa sobre isso, da mudança de horário?
5: Por enquanto, inclusive eu acabei de checar a previsão para o domingo em Nova Jersey.
7: É boa, né?
5: É de 80 Fahrenheit, o que é calor, mas não é aquele calor de Los Angeles, por exemplo, que chega a bater 100. Mas a gente tem que lembrar que o horário do jogo vai ser às 3 da tarde, né?
7: É, 3 da tarde.
5: Então, 3 horas da tarde. Ainda que seja um calor assim, vamos dizer, mild, né? Moderado, ainda é muito quente. E por isso eu tô apostando até num jogo bem mais cadenciado por conta do estilo dos dois times. A gente tá muito querendo um novo Argentina e França, trocação. Eu acho que não vai ser um jogo assim, não. Muito pelo contrário. Até porque a Espanha não é um time que gosta dessa trocação, não permite muitos contra-ataques. E eu acho até que vai ser um jogo chato para quem quer emoção, para quem quer aquela coisa de viradas épicas, como a Argentina vem proporcionando nessa Copa. Eu acho que tem tudo para ser um jogo bem, bem cadenciado e com a Espanha se impondo o tempo todo, sem permitir muitos contra-ataques para a Argentina.
10: Muito bem. Antes do Guga falar, você queria falar alguma coisa, Felipe?
7: Ah, sim, é que o Wellington falou de padrão FIFA, Wellington, e eu vi muitos colegas, muitos reclamando de posição no estádio, sala de imprensa com som horroroso, apertada. A gente tem a ideia, né, Estados Unidos tudo funciona, mas para a cobertura não foi tão bom assim não, né, teve muito problema, né?
3: Ah, foi muito ruim. Deixa eu botar aqui no. Ó, eu vou sumir, vou aparecer. Só
10: um, tá bom, aí. Enquanto isso, a gente abre pro nosso público aqui, enquanto o Wellington volta para responder a pergunta do Felipe. Vocês podem participar aqui com a gente do nosso quadro Palpite de Jegue. Hoje vai valer uma pizza da padaria Brasil Bakery, uma pizza tamanho família, mais um combo de 12 esfirras, presentão pro quadro Palpite de Jegue. A gente quer saber o seguinte, presta atenção, hein? É a pergunta de hoje. Deixa eu só achar aqui que eu perdi o meu roteiro da pergunta aqui.
8: Então... Queremos saber quem vai ser o Jegue Master.
10: É, quem que vai ser?
7: Jegue Master. Crava o resultado.
10: Exatamente, é isso mesmo, é isso mesmo. Boa. Quem vai vencer aí nessa final aí?
7: Cravar o resultado.
10: O Felipe tá olhando pra mim falando assim, Felipe, faz a pergunta aí, me ajuda, velho, que eu tô perdido aqui, o meu roteiro não tá abrindo
7: O palpite de Jegue é esse.
10: Não tá abrindo aqui no WhatsApp,
8: do
10: não.
8: Do tempo normal, corretamente,
7: do tempo normal.
8: Crava o resultado do tempo normal. Isso. Se tiver prorrogação, já não vale mais. É o resultado durante os 90 minutos de partida. Quem cravar o resultado vai ser eleito o Jegue Master. E vai levar de presente uma pizza top de linha.
10: Bom, então, quem cravou o resultado, então, já leva uma pizza tamanho família, mais um combo aí de 12 esfias. É tempo normal, então,
7: é o primeiro que acertar, né, Leandro? O primeiro que enviar, né?
10: O primeiro que enviar aqui no nosso WhatsApp, no 774-707-7835, tá no ar o programa Todo Mundo é Técnico. Ô, Wellington, vou voltar pra você concluir a resposta aí da pergunta do Felipe.
3: Olha aqui, o que é isso aqui? Todo mundo conhece isso aqui, esse microfonezinho, né?
10: Maravilhoso.
3: É aquele, aquele de bolinha e tal, né? Que você pendura. Que é muito bom esse aqui, né? Então, o que a FIFA faz, o pessoal da Copa do Mundo? Você entra no estádio, eles perguntam se você tem microfone sem fio. E aí eles colocam esse papel aqui, ó. Não é TX, não transmite e não é receptor. Por quê? Por causa das ondas, né, dos microfones sem fios dentro do estádio. Você, para usar o microfone sem fio dentro do estádio, você tem que ter autorização e pagar.
10: Meu Deus, que absurdo, cara.
8: Tudo é dinheiro, moço. Tudo é dinheiro ali. Caraca, como disse o Elton ontem, é a frase dele que eu gravei, né? Não existe almoço de graça, é fato.
10: Esse microfone aí que você mostrou, ele não pode ser usado.
3: Não, poder pode, porque o cara tem que botar esse selinho de qualidade aqui, que ele é inofensivo, ele não transmite e nem recebe. Ele é apenas para você usar para gravar.
7: Nossa, mas pra gente ficar orgulhoso, então, é melhor cobrir jogo no Brasil, estádios no Brasil, do que nos Estados Unidos.
3: É, lá no Juca Pedro, lá em Formiga, lá no. Faz um Formiga e Vila lá, que
8: rapaz,
3: gira e pauta fria.
8: Foi longe, hein? Nossa Deus, Formiga e Vila no Juca Pedro, hein? Meu pai.
3: É o campo do Formiga.
8: Exato.
10: Então, Wellington, resumindo, deixou muito a desejar, então, né, cara, a Copa do Mundo aqui nos Estados Unidos, né?
3: Ah, eu acho que poderia ser mais... porque quando você fala de Estados Unidos, cara, você lembra... Porra, tudo perfeito, tudo bacaninha, né? Como diz meu amigo Rodrigo Marinho, quando o cara fala sorry, você já sabe que não vai arrumar nada. Então, aqui poderia ter sido melhor. Bom, vamos ver, o tal do padrão FIFA, a FIFA rasgou.
8: É, só em outros países, né? Você teve a impressão, Wellington, Benevides também, eu vou estender a pergunta para os dois, que hoje são os entendedores aqui, eu acho. É, questão de público, vocês viram estádios cheios, como eles estavam dizendo, ou falavam que estavam cheios, mas os estádios estavam médio para mais vazio? Como vocês viram isso?
3: Não, hoje eu só fiz jogos nos Estados Unidos, viu, Berevi? Deixa só rapidinho. Os estádios estavam cheios. Tinha alguns lugares vazios, mas é dentro daquilo que a gente esperava. A única coisa que me chamou a atenção, e teve gente que me pediu matéria, Wellington, faz matéria de ambiente, o povo nas ruas. Meu amigo, que não tem isso, não. É no máximo dentro do estádio, um pouquinho do lado de fora e acabou. Se não conta, você tem que contar para o americano que está tendo Copa do Mundo.
8: Isso é fato. É verdade. Eu tinha visto a matéria deles dizendo que pra eles o futebol, o soccer, é um esporte feminino. Eles entendem que o soccer é um esporte feminino, não é que os homens seria a NBA e a NFL, que é o futebol americano, né? Mas é isso.
5: Quem tá sustentando essa Copa

0: exagero da imprensa nacional, adquirir também muitos estrangeiros, né, vieram para os Estados Unidos, porque fizeram loucura. Você sempre vai encontrar aquela história, né, clássica do camarada que vem de casa, vem de moto, se endivida todo. Mas nessa Copa, a particularidade dela é pelo fato dos imigrantes já estarem aqui no local da Copa. Então, por isso também ajudou nesse sucesso. E o Edson chegou a falar do ingresso mais barato a 8 mil dólares. Eu já via no mínimo a 10 mil e já tem categoria de VIP a 100 mil dólares. É,
1: Caraca,
0: então, assim,
1: é
0: sem
1: muita
0: precedentes,
1: grana,
0: e
1: hein?
0: vai ter gente fazendo essa loucura. A gente vai noticiar na segunda-feira, possivelmente o Edson
1: Claro.
0: vai noticiar alguém que tenha feito uma loucura aí, pagando, quem sabe, até na casa de 1 milhão de dólares aí, ou quem sabe 500 mil dólares. Pra vocês terem uma noção, o New York Knicks, que foi campeão recentemente da NBA, o Spike Lee, vocês devem conhecer, que é um ilustre torcedor do New York Knicks, ele chegou a dizer que ele tem lá o assento dele lá cativo, né, no floor, no piso, que quiseram pagar para ele 500 mil dólares para ver o jogo de final de NBA, né? Então vai ter louco aí para tudo, né? Mas a Copa, ela é um sucesso graças ao imigrante que mora aqui nesse país, e apesar do Infantino, e apesar ainda mais apesar, e bota mais apesar desse sujeito que está na presidência aí, que eu me recuso a falar o nome.
1: Muito bem, esse é o Marcelo Benevides, o nosso convidado de hoje aqui do nosso programa, junto com o Wellington Campos. Rapaziada, vamos abrir para o público aqui. O pessoal queria muito
2: Vamos
1: participar
2: programar Pit
1: ontem
2: Jegue,
1: pro nosso
2: bora.
1: palpite de jegue. Eles estão muito felizes aqui com a presença do Wellington Campos. Vamos trazer então o nosso quadro palpite de jegue? Vamos!
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1: Às 5h39 aqui pelo WhatsApp, o Clayton, que desapareceu, mandou mensagem de texto falando: que
4: Esse entende
1: qualidade
4: tudo.
1: hoje aí. Hoje, né? Hoje aí tem realmente gente que entende de futebol.
2: Pochete, rapaz.
1: Marcelão, nosso ídolo juntos, eu posso fazer parte. Parabéns, Wellington, nosso ídolo, disse aqui o Clayton de
2: Entende mais
1: Raianes,
2: futebol, é vascaíno.
1: E desapareceu depois daquele lance da Argentina
2: Errou
1: lá, né?
2: tudo, errou tudo. Seja bem-vindo, o Clayton. E é isso aí. Esse é o Jag Master, esse aí, viu?
1: Master.
2: Erra tudo.
1: O Marcelo mandou áudio aqui, vamos ouvir o Marcelo.
5: Felipe, Argentina leva 3-2 para Argentina.
1: Olha aí.
5: Dois gols do Messi.
1: Dois gols do Messi.
5: A Espanha é boa, mas a Argentina leva. Mais experiência. Eu tô torcendo para Argentina.
1: Meu Deus.
5: Quem dera se nosso jogador do Brasil tivesse a raça que os argentinos têm. Nosso time é uma vergonha.
2: Muda pra
5: Nossa,
2: Argentina.
5: Não é vergonha. Torço pra Argentina. Primeiro,
2: só mudar pra lá.
5: Eu vou muito em bar português e os portugueses, ontem eu falei dentro de um bar. Você já tem coragem que o Ronaldo é melhor que o Messi? Ah, rapaz, é Deus no céu e Ronaldo na terra. O Messi bota ele no bolso. Mas vai falar isso em português. A Argentina leva, com certeza. Tô
2: Aí.
5: torcendo pra Argentina. Ah, vai ter 4 títulos. Caramba. E daí? Pelo menos eles jogaram as últimas 2 Copas. Desde o Brasil eles vêm jogando bem. Mereceu. Tira o chapéu pro Messi. O Messi, pra mim, ele tá botando o Ronaldo Fenômeno no bolso.
2: É, tanto ele jogou no Jeque, que falou que ele tá botando o Ronaldo Fenômeno no bolso.
4: Já começou. O povo já vai longe.
2: Mas aqui, tem uma coisa que é importante você dizer. O Messi pode estar jogando bola, agora você falar uma coisa, eu não vou levar só pro futebol nessa situação. Eu vou trazer de novo aquele assunto que a gente viu do racismo. De você ver as situações de racismo velado dentro da arquibancada. Por que que você fala que ele não... Ah, igual, não sei se foi o Felipe que tinha dito que algumas pessoas comentaram que é o jeito dele. Mas no jogo do Brasil e Argentina lá no Maracanã, que deu aquela briga no meio da torcida, ele foi falar. Então, assim, é porque uma coisa que já está incutida nos caras e eles não falam, ele deveria. Então, assim, a grandeza se mostra em algumas coisas além do campo, eu vejo assim. Você tem que ser completo. Aí você pega um cara que não fala nada nessas situações, se omite de situações que ele... Igual a gente disse aqui, se ele abre a boca pra falar, isso ia diminuir. Porque ele é ouvido. Mas o cara não fala nada. Enquanto o outro, Cristiano Ronaldo, nessas situações de racismo, inclusive teve aquele influencer lá, que vocês falaram o nome dele aqui, que eu não me recordo
6: Speed.
2: O nome. Ele mandou um par de chuteiras dele. Dois pares de chuteira dele pra esse cara. Para ele fazer o que ele quiser, ou vender, ou leiloar, que for, e vai ser usado em prol da luta contra o racismo.
1: Ah,
2: então
1: legal,
2: você acaba vendo a diferença entre um e outro. E outra, vou falar.

0: Ah, porque eu não tenho rabo preso com ninguém, eu não devo nada pra ninguém. Então eu vou te falar, brasileiro que torce pra Argentina tem que tomar vergonha na cara. Brasileiro que fala assim, ah, eu vou torcer pra Argentina. Os caras nos odeiam, os caras chamam a gente de mano, né, pra não falar direto, né, em português, pra lá. Os caras nos odeiam com todas as formas e falam, nunca que eu vou torcer pra brasileiro. Aí nós, vem a gente com essa síndrome de vira-lata, torcer pra Argentina, devia criar vergonha na cara. Por favor, cria vergonha na cara. Se não quer torcer pro Brasil, pode escolher outro. Mas a Argentina é o último.
1: Boa, vamos lá pra mais um palpite aqui, vamos lá.
2: Eu não sou torcedor da Argentina, mas é um palpite, jegue, não é isso?
0: É.
2: A Argentina tem muito sangue na veia e vai passar por cima da Espanha.
3: É mesmo?
2: Vai ser 2-1. Esse prêmio aí hoje, pizza e coxinha. 2-1. Sucesso com vocês aí, hein? Programa massa. Parabéns aí, Leandrinho e equipe. Tchau, tchau.
1: Valeu, obrigado, cara. Esse é o Ozzy Baiano. O Jacaré mandou áudio também.
4: Boa tarde, galera da bancada. Todo mundo é técnico. Ele é vibes, tá aí. E o nosso querido Everton Campos. Aqui é o seguinte: eu vou gravar o meu. O meu vai ser assim. França vai ganhar.
1: França?
4: De 2-0.
5: Esse áudio.
4: E a Argentina vai passar.
5: Terceiro lugar.
4: Infelizmente, vai passar de 1-0.
5: Eu também acho.
1: Tá aí o palpite do Jacaré. O que vocês acham, gente?
0: Eu acho que faltou os carros de Fórmula 1, eu acho. Faltou os carros de Fórmula 1 aí no fundo, porque.
6: Isso, Leandrinho.
1: Fala, Marcelo.
6: Eu quero saber se o Fernando e o Adi já marcaram um chopinho já, porque eu fiquei sabendo, eu pelo fato de ser
0: ele veio pra...
6: Eu trabalho com apuração.
2: Faz isso não.
6: Eu trabalho com informação, e eu quero saber se esse chopinho já foi marcado pra aparar as arestas, pra você resolver lá questões sindicais, precisam ser resolvidas.
5: O Wellington não viu, né? O Wellington não viu isso.
1: O Wellington perdeu essa treta.
2: Ela é minha, você vai lavar a roupa sua.
6: Tá marcado, Geralzão, tá aí. Fala aí, Fernando.
7: É domingo. Domingo, 3 da tarde, eu tô no bar do Manolo, viu? Pra assistir a final. Se quiser aparecer lá pra tomar um leite, viu, senhor juiz?
1: Muito bem.
7: Pra tomar um leite, porque ele não bebe. Ele toma
6: do bom leitinho dele. Não tem problema. O importante é estar lá pra vocês, né, se acertarem. Fiquei sabendo que teve arranca-rabo aí em Zap da vida.
2: Tô ligado. Ô Marcelo,
7: é o seguinte, pera
2: aí, ainda pera aí, a informação não chegou completa pra você. Só um minutinho.
1: O Guga não deixa ninguém concluir.
2: Pediram pra mudar de lado, entendeu? Pediram pra mudar. Não pode mudar essa posição, não. Entendeu?
7: Eu sempre atrás.
6: Não, eu tô achando o Fernando hoje, muito light.
1: Tá, tranquilo. Não, ele tá mudado. Ô Marcelo, desde a vitória da Argentina, cara, ele mudou a posição. Postura.
7: Aí, fala isso comigo,
1: falou, não. Desde a vitória. Falo sim, desde quando.
7: Porque você não tá com seu paletó do Lombardi hoje, que você acha que eu não vou te respeitar, não, viu?
1: Já te falei que o Lombardi ela tá concorrendo.
6: Fernando, você sabe que mencionar esse nome na Insuperável. Você sabe que mencionar esse nome na Insuperável é terminantemente proibido, sabe?
0: O paletó do Lombardi e o crachá. Chegou lá no Brasil com o crachá. Dona Rosilda reconheceu, rapaz.
6: Né? Eu tenho uma vinheta de um patrocinador cuja voz é desse nome aí,
5: do Lombardi.
1: Não, o Lombardi é meu amigo. Para com isso. Vocês param de criar situações que não existem, tá?
7: A primeira coisa que eu notei, falei pro Leandrinho. Falei, Leandrinho, esse áudio aí nesse programa do Benevite, tá vendo quem tá falando esse áudio?
6: É, ele queria tirar aqui na metade. Falou, não, isso aqui não vai tocar aqui, não. Isso aqui não.
1: Olha vocês criando.
0: Vocês querem a treta pro meu lado, se vira agora.
1: Vocês estão criando situação que não existe. Eu nunca disse isso. O Lombardi é meu amigo. Não, eu não tenho, cara, problema nenhum com ele.
0: O Lombardi é amigo dele, mas só pode falar lá na outra.
5: Na Copa.
1: Ele não, tava lá na Copa.
6: Eu tive que lutar pra tocar esse áudio no meu programa. Foi uma luta.
1: Você veio aqui pra tocar o terror, né? Vamos cortar, vamos pegar esse corte e mandar pra ele, tá? Lombardi, isso não existiu, tá?
5: Lombardi. Lombardi entrevistou o Wellington. Entrevistou o Wellington. Você entrevistou o Lombardi, não foi? Eu vi
3: o. Não, eu fiz o. Eu que entrevistei o Lombardi.
1: Isso, sim, eu vi lá no canal, lá na sua página lá, eu vi lá você.
3: Gente muito boa.
1: Não, o Lombardi
6: é Lombardi é um camarada, eu conheço o Lombardi pessoalmente também, é um camarada sensacional.
1: Demais, cara, demais. O Lombardi é da zoeira, né? Nós já trabalhamos juntos lá na nossa rádio, eu era coordenador, depois ele passou
3: a
1: ser o coordenador.
3: Propaganda?
1: Oi?
3: Propaganda?
1: Não, eu trabalhei com ele lá na nossa rádio. Não, a gente é amigo. Isso aqui não. Vocês param com isso. Vamos voltar pros áudios aqui do palpite de Jack, que tem muita gente querendo falar aqui. Tá, vamos.
0: Não me convida. Era pra ser pra mim a bomba. O que vocês arrumaram com o cara aí, ó?
8: Boa tarde, Leandrinho. Tô vendo vocês exaltados aí, criticando as pessoas que querem torcer pra Argentina por causa de racismo. Acho que vocês estão com a mente fraca, porque eu ouvi um presidente alcoólatra outro dia virando para jornalista e falando: você acha bonito isso? Você colocar um cidadão sem dente para representar o Brasil no exterior e ainda negro? Você já pensou? O presidente do seu país está te criticando e ainda te mostrou o dedo do meio para você ainda. E aí você está preocupado com o argentino que está criticando os outros? Faz isso não.
0: Esse aí eu não sei o que ele bebeu. Ele bebeu alguma coisa
8: aí, que ele é de vidro, hein?
0: Esse aí bebeu alguma
8: coisa. Quem vai ganhar amanhã, infelizmente, é a Espanha. Queria que a Argentina ganhasse, mas. Você
1: tem que abaixar os nervos.
0: Tá explicado porque o Pitinho tá torcendo pra Argentina e é nós que temos a mente fraca. Beleza.
7: O problema de torcer pra Argentina foi o que eu falei aqui desde o primeiro dia, que não foi nem questão somente do racismo ridículo que eles fazem, mas o que eu acho pior é o seguinte, é o que eu falei outro dia. A gente teve Romário, Bebeto, Rivaldo, Ronaldo, Ronaldinho, você nunca viu um argentino chegar e falar assim, não, esses caras são bons. Esses caras são pica, eu torço pra esses caras por causa desses jogadores, vou botar a camisa do Brasil. Você nunca viu um argentino fazer isso. Aí lá vai os pobres coitados dos bobos e começa a ficar passando pano por causa de Messi. Entendeu? Por causa de Messi. A primeira briga que eu tive aqui nesse programa foi por causa do Messi. Por causa do. Não podia encostar assim no rostinho dele, que o juiz. Opa! Opa, encostou na princesa! Encostou na princesa! A princesa!
6: Conte-me mais! Eu quero saber.
1: Foi assim que começou a treta aqui, Marcelo.
7: Falar da princesa, a princesa da FIFA. Aí, nossa senhora, o sindicato aí, pelo amor de Deus.
0: Oi, seja bem-vindo, Elton Campos.
7: O sindicato do juiz.
0: Seja bem-vindo à treta.
5: Wellington, mas o que você acha? Porque tem muita polêmica em relação a isso. Torcida brasileira que torce pela Argentina.
3: Tem duas situações. O povo argentino é maravilhoso, é fantástico. E no futebol a gente tem essa treta, né, entre brasileiros e argentinos. E nós, brasileiros, acabamos misturando tudo. O Neymar foi aplaudido de pé agora no estádio São Lourenço. Eu não sei se alguém viu o jogo da Copa Sul-Americana. Ele foi mais aplaudido no estádio do São Lourenço, lá na Argentina, do que na Vila Belmiro. Né? Todo mundo fotografando. Ele entrou no campo para aquecer, parecia que era o Messi que tinha entrado. Então, tem a nossa paixão e tudo. E eu sei que é complicado. Mas aí agora eu vou tomar tanta porrada. Eu sou fã do futebol argentino.
1: Obrigado, viu? Foi muito
3: Eles jogam com a camisa, valeu, jogam com o coração. Valeu,
0: muito obrigado. Roberto, gostamos da sua participação, tá? Próxima ano que vem.
5: Mas você vai torcer pela Argentina ou você é fã do futebol argentino?
3: Eu acho que eu sou muito ruim de palpite.
0: Gaguejou.
3: Eu acho que vai dar Espanha. O momento da Espanha é o momento de quem vai ser campeão. A Argentina já brincou muito com o perigo.
5: É, verdade.
0: Bem, é, isso aí, você fala.
5: Tá na sorte, né, velho? Tá na sorte.
3: Cabo Verde, Egito,
0: Suíça.
3: O melhor jogo da Argentina foi agora contra a Inglaterra.
5: É, verdade. Tá na sorte.
7: 4-0, Espanha.
3: Fica nesse jogo também.
7: 4-0.
1: 4-0, Felipe, o menino aí, bem otimista, né?
7: 4-0, Espanha, aquele chocolate, 4-0, bonitinho, Cucurella vai fazer 2 de cabeça.
5: Imagina um 7-1,
7: que delícia. O Bilalzinho lá vai fazer mais outro, Neymarzinho, tem um Neymarzinho lá, o Bilalzinho lá, que o Messi deu banho, vai.
5: Yamal.
7: Que o Messi deu banho nele. Ah, Oreva, é a mesma coisa.
2: Eu espero que ele vá bem, que ele não vá mal.
7: Se o juizão
5: vai ajudar, né?
2: Tem esse problema, Fernando. O juiz chorou.
7: O juiz chorou na convocação. Ele não pode chegar lá e fazer cagada, né?
1: Olha, eu acho que o Marcelo queria pontuar algo ali, deixa ele pontuar, depois você volta pro
0: ele juiz. Vem de agente do caos.
5: Ele vai falar que vai torcer pra Argentina.
6: É isso, né? Não tem programa tranquilo com o Benevides, né? Não existe essa possibilidade. O que acontece, assim, essa questão é muito interessante, que as pessoas... O Fernando fez um comentário, que é a percepção mesmo do brasileiro, de que, como pode, você não vai ver torcedor argentino com camisa da seleção brasileira. Isso é verdade. Claro que você também não pode generalizar, não é todo argentino que odeia o futebol brasileiro, eu conheço muito. Eu tenho, inclusive, amigos argentinos. Cheguei a trabalhar com argentinos na época do jornal Lance, o Thiago, né, por exemplo, a gente tinha uma proximidade muito grande, a gente trocava figurinha o tempo todo, e eles admiram, sim, o futebol brasileiro. Tudo bem que ali é mais nichado, é mais uma imprensa especializada, que acompanha realmente o futebol, mas de um modo geral, sim, torcedor argentino não é como um torcedor brasileiro, você não vai ver torcedor argentino com camisa do Brasil, fato. Mas para mim isso se deve, e muito, ao fato da desconexão dos jogadores brasileiros. Já de algum tempo, como é que pode? Você termina uma Copa do Mundo, só volta um jogador para o Brasil, né, num gol. Um jogador no meio de uma Copa diz que ele não tem que provar nada para ninguém, que ele joga para provar para a família e que ele poderia estar em outro lugar e não ali na Copa. Exato. E está ali jogando. Como é que você vai ver? Se o próprio jogador do Brasil não quer criar essa conexão com o torcedor, como é que um adversário histórico vai admirar? Não tem. E o torcedor argentino, ele é fechado com a seleção. O brasileiro não é fechado com a seleção brasileira, eu não falo isso de agora. Eu cubro seleção brasileira desde 2007 aqui nos Estados Unidos e a gente via pela audiência. O Brasil, a gente falava alguma coisa da seleção brasileira no pré-jogo, quase ninguém dava bola. O Brasil tomava um ataque, perdia o jogo, bombava de audiência no dia seguinte. Então o brasileiro, ele não torce para a seleção brasileira. O brasileiro, ele torce para o Brasil ganhar. O que ele quer é que o Brasil ganhe. Então ele não é fechado com a seleção, mas também eu não culpo tanto assim o torcedor, não, porque ele tem direito de torcer para quem ele quiser. Eu culpo mais mesmo essa falta de conexão com a realidade, principalmente dos árbitros. Então, os jogadores hoje, protagonistas, seu Rafinha, seu Vinícius Júnior, podem falar do Neymar, coitado. O Neymar já é um ex-jogador, né? Está se encaminhando aí para ser profissional do pôquer, né? E os outros jogadores, eles não querem também, parece não fazer nem questão nenhuma de criar essa conexão. Então, a gente vai ganhar a Copa? Vai, uma hora a gente vai ganhar a Copa, pela individualidade, pela força do jogador brasileiro, né, do inventismo do jogador brasileiro, mas a conexão da arquibancada com o campo, ela só existe quando o Brasil ganha. Perdeu, esquece, ninguém quer saber de seleção brasileira.
7: Mas eu falei isso aqui antes, Benevides. Ontem eu falei isso aqui e eu fui taxado de dramático, porque eu falei que os jogadores do Brasil, acabou a Copa, aí a gente esperava pelo menos um período de luto dos jogadores, né? Pelo menos esperar aí uma semana, umas duas. Aí o que, que aconteceu? Você vai ver, tá o Vini Júnior com uma lorona no colo, bem no iate, tranquilo, mas, desse jeito aqui. Aí tá o Neymar na Disney. Aí, tipo assim, eu acho que o que o torcedor gostaria de ver é pelo menos o cara triste por um período, entendeu? 3 dias depois,
5: é desgraça, nada aconteceu,
7: perdeu uma Copa, beleza, vamos embora.
3: Deixa eu contar uma rapidinha. Isso é 1981, 82. Nossa, eu tava começando a fazer. Assim? Eu sou muito cruzeiro e eu trabalhava na Rádio Fusora Formiguense e a gente foi cobrir um Cruzeiro Atlético lá no Mineirão. E o Atlético tinha um timaço, tinha um tal de Reinaldo que jogava pra caramba, meu amigo Reinaldo, É, e aí o Reinaldo acabou com o jogo, eu chateado, pé da vida com o Reinaldo, e daqui a pouco eu tô saindo, tinha terminado a transmissão, saiu o Reinaldo pronto, encontra o jogador do Cruzeiro, se abraça, então a gente se encontra lá, os dois, um do Cruzeiro e do Atlético, saíram juntos para comemorar, chorar, tomar um Guaraná sem gás, aquela coisa toda, em algum lugar. Eu falei assim, foi aí que a moeda caiu, assim, a minha ficha caiu. O futebol é assim, o futebol é dentro de campo. E às vezes a gente quer que o jogador tire
6: mas
3: luto.
6: Mas o Wellington, eu acho
3: que vai tirar.
6: Eu tô com o Fernando também, e assim, os jogadores eles são rivais dentro de campo.
3: Tô discordando dele, tô contando.
5: Eu discordo pra você, Wellington, eu discordo frontalmente do Fernando.
9: Vai, pessoal do lugar.
6: Não, eu acho assim, eu acho que os jogadores são rivais dentro de campo, fato. Os jogadores do Rio de Janeiro, por exemplo, são vizinhos, vivem numa bolha da Barra da Tijuca, acaba o jogo, vai todo mundo encher o pote. Isso é normal. O que eu digo é que numa Copa do Mundo, e aí eu concordo com o Fernando, em parte, que eu acho também não precisa ficar com grandes demonstrações de tristeza. Deixa o camarada com a olha dele lá.
1: Fernando pode drama.
6: Tá com invejinha, não, né? Deixa o camarada lá. Deixa o camarada com a lorona dele. A questão é só mesmo passar uma mensagem, né? Pelo menos, sabe? Vai lá um, dois dias, depois vai lá, vai pra Ibiza, vai pra onde você quiser. Pelo menos tentar criar essa...
3: Eu concordo, Marcelo, concordo com você. Só que hoje a cabeça do jogador... Ô, Marcelo, eu faço clube. Eu sou da época de fazer seleção, que jogador da seleção te chamava no quarto dele para te dar uma exclusiva. Você sentava na beira da cama. Quem criou o meu Twitter, o meu X que eu uso hoje, o Eling Campos, foi o Gilberto Silva, campeão do mundo, 2005, na seleção brasileira, é meu ídolo. Fui no quarto dele fazer um especial com ele para Itatiaia. Ele, você tem Twitter? Eu falei assim, não. Você sabe o que é Twitter? Eu falei assim, cara, não sei não. É rede social, os jogadores vão se comunicar por ali, vai falar onde vai estar, vai o que está fazendo, tem que ter o seu. Mas como que faz? Ele pegou meu celular, fez. Meu primeiro seguidor no Twitter, que hoje é o X, é o Gilberto Silva. Entendeu? Sim. Então, hoje você está no clube. Eles deixam você entrar, você passa pelo jogador, principalmente os jovens. Parece que o cara está passando pelo poste, ele não olha para você. Ele não olha para você. Ele olha para o poste porque ele pode dar uma topada no poste. Você, ele não olha. Entendeu? Antes o jogador te chamava para ir no aniversário do filho. Os jogadores iam tirar folga.
6: Mas, Wellington, hoje está por conta justamente dessa pulverização de rede social, ficou até mais fácil passar mensagem. Passa a mensagem, evita ficar fotografando momentos íntimos. Pra que ficar fazendo reality show o tempo todo? O camarada tá no barco, aí a menina senta no colo dele, ele tá lá mexendo no celular. Pra que isso, gente? Sabe? Se permitir filmar o tempo todo, sabe? Isso é
3: enjoativo. Gente, não esquece que os caras vêm de um bolsão de pobreza e se mostrar é a glória.
6: Não, mas não acho. Eu acho que esse tipo de ostentação depois contra ele mesmo. Porque esse pessoal não vem dizer também que eles são alienados, que não estão nem aí.
3: Depois
6: eles sentem
3: ele
6: também. Eles sentem também a pressão 90%. De quando...
5: 90% do torcedor que critica o atleta que tá fazendo isso, no começo da Copa falava
9: que
5: o quê?
9: Queria ter uma loura no colo.
5: Não vai dar em nada essa Copa. Esses caras foram pra Copa pra quê? Óbvio que vão perder. Agora estão reclamando. Já perdeu, cara.
1: Nós já estamos cima da hora. O papo tá bom demais. Mas a gente tem que finalizar o programa. 6 horas, 1 minuto. Agradecer a participação de todos vocês, Marcelo Benevides, Guga Zezé, Aires Júnior.
10: Não, hoje eu não assisti não, que Tatá não tá aí representando.
2: Me disse que hoje ela não assistiu porque Tatá não está aí.
1: A gente ouviu. Agradecer o Fernando Najim, agradecer a Tatá, agradecer o João Vitor. Semana que vem, segunda-feira, a gente vai fazer um programa aqui com a equipe toda pra gente fazer esse agradecimento de forma melhor. Mas agradecer o Wellington também pela participação aqui, o Marcelo que tirou um tempinho dele. Agora, Wellington, eu sei que nós estamos atrasados aqui, mas antes de finalizar isso aqui, eu queria muito ouvir você falar assim, ó, o Wellington Campos fazer aquele encerramento para a Rádio Insuperável. Eu vou salvar isso, gravar isso, cara. Por favor, cara, eu queria aquele encerramento. Igual quando você faz vamos ali lá. Na Tupi, na Itatiaia, você fala, Wellington Campos para a Rádio Insuperável. Nossa, ó, tô arrepiado aqui, cara. Ó, sério, sério.
3: Vamos lá, então. Capricha, hein? É, não é a hora do jegue, não. Vamos lá.
1: Vai lá.
3: Dos Estados Unidos, eu tô em Orlando, na Flórida, Wellington Campos para a Rádio Insuperável.
1: Aê! Fique com Deus. Valeu, garoto! Valeu, gente. Obrigado a todo mundo. Um grande abraço para todos vocês. Obrigado, Marcelo, mais uma vez. Até segunda no Bene Vibes. Valeu, obrigado, Evelyn, obrigado, Guga, todo mundo. Vem aí o Espelho do Imigrante, tamo atrasado. Valeu, tchau, Aires. Tudo de bom.

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5: E vai começar na mais ouvida, na Rádio Insuperável, programa Espelho do Imigrante. Entrando lá, vamos com vocês até às 7. Sextou, meu povo? Vamos lá, vamos de César Piero daqui a pouquinho.
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2: É bom demais!
0: É bom demais, gente! Que delícia, viu? Muito bom o programa. Só faltou a Tatá, né? A gente sente falta de um toque feminino que sabe falar de futebol. Pois é, um beijo pra Tatá, mas é bom dar uma folguinha, né? Aniversário dela tá chegando aí. Beijo, minha querida. E um beijo pra essa turma aí. Foi muito bom o programa. Mentira, eu assisti, tá, gente? Eu assisti, sim. Com certeza. Eu tô sempre ligada aqui na Insuperável. É a melhor, né? Então, quando fala de soccer, como hoje o povo tava na piscina, soccer, é o jogo que vai ter no domingo, né? É Espanha, é Argentina. Tem alguns argentinos aqui por perto. Mas tudo bem. É isso aí. Eles já falaram o que tinham que falar. Daqui a pouquinho a gente vai ter bate-papo aqui. Vocês estão com saudade dela, né? Eu também tô. Um beijo, minha querida. Daqui a pouquinho tá chegando aqui a Joyce, vai bater um papo, porque hoje nós temos uma pauta, gente. Ela é mãe de adolescente, né? A gente vai conversar um pouquinho aqui. E vocês que são mães, pais de adolescente, vão gostar desse bate-papo de hoje, tá bom? Daqui a pouquinho, mas eu quero lembrar pra você que tá na região de Massachusetts. 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Amanhã tem festa. Pois é, amanhã é aniversário antes, né? Estão aí todo mundo preparando, todo mundo assim, pra chegar ali no 416 da Boston Post Road East, em Marlboro, ali no Brasil Steak Grill, arrasando ali no karaokê. Amanhã tem festa, aniversário da Lulu. Beijo, Luísa. Aniversário da Sandra, que tá poupando a voz. A Sandra, hoje... Por que você não tá aparecendo, Guga? Ah, tá. Você tá aparecendo. Tá bom. Tá aí. Você tá aí. Só queria saber se seu microfone está aparecendo.
3: Você tá esquecendo da...
0: Da o quê?
3: Não tem um nome que, né?
0: Advertising?
3: Não. Tá, vai fazer amanhã, comemorar o aniversário.
0: A Vitória, ser. Sandra,
3: sim,
0: e Luísa.
3: Você não, esse primeiro nome ainda. Você não falou aí.
0: Falei Luísa primeiro, depois falei da Sandra que tá sem
3: e
0: voz.
3: Aí ficou perguntando, você não está aparecendo, virou um fantasma.
0: Bicho, começou, né?
3: Ah, o bicho. Não é assim que querem? Não é assim que querem?
0: O William Maciel é apaixonado
3: mandar por esse podcast. Mandar um abraço pra Cida Meirelles, a Cida de Salgado.
0: Um beijo, Cida. Um beijo, minha linda.
3: Gente.
0: Pois é, é o William Maciel que tava com saudade. Mas vamos lá, olha, gente, eu quero fazer o chefe, porque daqui a pouquinho a gente vai bater esse papo gostoso aqui com a mãe de adolescentes, né? E eu quero lembrar pra você que sextou, né? Sextou é dia de cachaça, cerveja gelada, vem meu amor. Vamos com o César Pinheiro enquanto eu faço o share aqui com vocês, tá? E já volto nesse bate-papo aqui, tá bom? Vamos lá.

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0: querida. Tava com saudade. E aí, como é que foi o retorno pro Brasil?
1: Saudade também.
0: Foi bem.
1: Foi tudo de bom. E você continua linda como sempre, maravilhosa.
0: Ah, obrigada. Que são seus olhos. Tá vendo, Guga?
1: Nada.
0: Tá vendo, Guga?
2: Ela usa aquele negócio com o meu nome?
0: O quê, Guga? Já vai inventar coisa.
2: Não, até não. Você usa...
1: Dá receita.
2: Não, ela usa, sei lá, com aquela bota aqui pra aparecer novinha.
0: Ah, ele tá falando que
1: ela
0: tá usando o que eu tô
1: usando. Mas ela é novinha.
0: Novinha.
1: Ela é novinha.
0: Novinho.
2: Ela vai fazer Photoshop, não. Tem um negócio que bota aí pra aparecer mais.
0: Ah, ele tá falando que eu tô usando filtro.
2: Isso.
1: Filtro. Mas eu a vi pessoalmente.
2: Se nós estamos no mesmo ambiente, repare a diferença de cores. Entendeu? Estamos de um é mais rosa, outro é mais vermelho. Entendeu? Pra você ter uma ideia.
0: Ai, meu Deus do céu. Mas, querida, que bom. Gente, pra quem não conhece a Joyce... Quer dizer, todo mundo já conhece a Joyce, né? Todo mundo que é insuperável já conhece a Joyce. Que teve aqui, passou... Quanto tempo você passou aqui conosco, Joyce? Foi dois meses?
1: Foram duas semanas.
2: Comigo?
1: Foram duas semanas.
0: Ah, com você. Ah, você... Oh, gente, menina, tô falando aqui nos Estados Unidos. Ah, tá.
1: Não, lá no...
0: A próxima vez ela vem pra Flórida, tá bom, Joyce?
1: Tá
0: convidadíssima.
1: Eu vou. Em outubro eu tô de volta.
0: Ah, então pronto, já tá convidadíssima pra vir passar.
2: Tá lá,
1: obrigada.
2: Por isso que a gente não se encontra.
0: É, pois é.
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0: É, exatamente, mas é o que a gente vai falar.
1: Exatamente.
0: 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Você sempre tem que ter um porto seguro, né? E a gente diz o que é um porto seguro na vida de uma pessoa. Muitos param e pensam e dizem assim, porto seguro é o quê? Tem uma casa própria, é um porto seguro, né? 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
0: 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É porto seguro. 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
0: 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E hoje a gente vai trazer Joyce não só pra falar de Porto Seguro, mas também pra falar de um assunto. Joyce, você já farmou aura? Você farma aura?
1: Com dois adolescentes em casa, quando eles me falaram a primeira vez, mãe, isso não é aura, isso é Laura. Eu, não, quem é Laura? Então, ou é farma aura ou é Laura. Quem farma aura não é Laura. Quem é Laura não farma aura. Aí eu falei, gente, alguém me acuda. Nesse momento eu entendi. Eu envelheci. Nesse momento eu saquei que não, pelo amor de Deus. Eu sou... anos 80, né? Então, nesse momento eu entendi que os anos 80 ficou longe de mim.
0: E agora imagine, nós aqui, eu sou anos 60, Guga anos 50. Agora imagine.
2: Você sabe o que era o meu Farma Aura? Era meu pai dobrar o cinto, dobrar a língua e aí o Farma Aura comia solto.
0: Inclusive eu vou trazer aqui, gente, pra vocês não sabem, vocês estão, tem muita gente viajando aí, principalmente que não é pais, né, de adolescentes, não sabe do que a gente tá falando.
2: Eu mesmo não sei zorra nenhuma, sei o negócio de um 6-7 aí que vocês falam.
0: 6-7, 6-7.
2: É a minha idade, todo mundo 6-7, eu digo, 6-7 é minha idade, o que é isso?
0: Então não sei. Você aqui, o que é o Farma Aura? Explica aqui pra gente, olha só.
3: Hoje eu descobri o significado de uma gíria que os adolescentes estão usando muito. Tô farmando aura. Você sabe o que é isso?
4: Tarcísio, a gente foi pesquisar, né? Isso que a gente não sabe, não. Nós pesquisamos e achamos o que significa. E eu sou Maria Helena.
3: Eu sou o Tarcísio Cabral. Nós ensinamos pessoas com mais de 60 anos de idade a usarem o seu celular com autonomia e segurança. A expressão farmar aura é uma gíria da internet que mistura um termo dos videogames com a palavra aura. Vamos falar o que significa. Farmar vem do inglês farm, que significa cultivar. E nos jogos, né, de videogames, significa acumular pontos, experiência, moedas ou itens repetindo determinadas ações. E aura, na linguagem das redes sociais, significa a imagem, o carisma, a presença, o respeito que uma pessoa transmite. Então, farmar aura significa fazer as coisas que aumentam a sua imagem ou fazem as pessoas acharem você mais interessante, mais admirável, descolado, descolada. Confere nesse exemplo.
4: Vamos dar esse exemplo aqui, né, Tarcísio? Olha, ele chegou de moto antiga, tirou o capacete e ajudou uma pessoa idosa a atravessar a rua. Ele farmou muita aura, né, Tarcísio? Imagine, Tarcísio, um avô fazendo chamada de vídeo com os filhos, seguindo os netos nas redes sociais, interagindo nos grupos de WhatsApp da família. O que acontece?
3: Farmou aura máxima.
4: Também. Isso aí, olha. Então quer dizer que nós dois aqui estamos farmando aura?
3: Pois é, finalmente descobriram o charme da terceira idade. E você aí, já farmou aura hoje?
2: Isso foi um analfabeto, né? Que...
0: 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Tá bem, diga, por que analfabeto?
2: Porque formou, não é farmou. Farmou é de analfabeto, explicou. Não soube escrever.
0: Farma aura.
2: Não soube escrever, aí botou porque eu farmei aqui agora. Tá? Não, aí pelo amor de Deus.
0: Aí tá tendo... você como... Joyce, me diga uma coisa. Você, por exemplo, como mãe, né?
2: Quais as idades das suas crianças, Joyce?
1: Os meus filhos têm... Joyce, 14 anos. Eu tenho o Ayrton, de 14 anos, e a Gabriele, de 16 anos de idade. O Ayrton fala muito pouco, porque ele já nasceu mais velho que eu, meu filho. Então, ele não gosta muito dessa conversa de farmar aura.
2: Mas eu
1: a minha
2: conheço
1: filha,
2: gente assim.
0: Aqui a gente tem gente assim também.
1: Os mas adolescentes o Ayrton, já nasceram com 120 anos.
2: O Ayrton é homenagem ao Ayrton?
0: Ayrton Senna?
1: Ayrton Senna.
0: Tá vendo?
1: Ayrton Senna. Ayrton.
0: Pois é, gente.
1: Homenagem ao Ayrton Senna.
2: É por isso que ele não fala.
0: É impressionante como... Os adolescentes de hoje estão assim, estão com a mente mais envelhecida do que nós que somos avós. É impressionante, porque tem umas brincadeiras mesmo que eu faço, o Guga faz muitas vezes, os próprios filhos dizem assim, o que é isso? Que é isso? Vocês não têm idade para estar falando isso. Acha que avô, pai, mãe, né, não tem idade para aquele tipo de coisa. Aí hoje eu encontrei mais um vídeo de uma mãe chegando e mostrando pro filho como é farmar aura, né? Aí tem aquela da mãe que pega o map e
2: o esfregão.
0: Esfregão. Que e muita mostra gente... pro filho, ah, isso aqui que é farmar aura. E por aí vai. Então a gente está passando por essa fase. Mas a gente falando, a gente está comentando hoje, falando sobre esse bate-papo dos adolescentes. Uma coisa muito importante para a gente que mora aqui nos Estados Unidos, muitas vezes a gente não tem muito tempo para a família, né? Nessa correria do dia a dia. Mas eu outro dia estava parando para analisar. É hora do povo parar e pensar que tem que ter um porto seguro. Principalmente no seu país de origem. A gente está vendo o que está acontecendo no mundo. E hoje em dia você para e pensa assim, poxa, será que eu tenho um porto seguro? E eu acho a importância do que você trouxe aqui para a nossa comunidade, Joyce, muito importante isso, de você estar dando a facilidade, porque a gente vê quem mora fora, principalmente há muitos anos, não tem a facilidade de pegar um financiamento de banco no Brasil. Isso a gente sabe, né? Se você quer comprar um apartamento, alguma coisa no Brasil, não tem tanta facilidade de você pegar um financiamento, né, do banco. Chegar assim para o banco e dizer assim, ah, eu quero comprar um apartamento, quero comprar um carro, e o banco te dá aquele financiamento, já que você não mora no país. Então surgiu essa ideia, né, de consórcio, que eu quero que você explique para as pessoas qual a diferença disso, né? E qual a facilidade para quem mora fora do país em adquirir um consórcio. E a segurança que é o consórcio Porto Seguro. Explica aqui um pouquinho para a gente.
1: 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Então, a Porto Seguro hoje atua em todo o território nacional. Nós temos muitos clientes aí nos Estados Unidos que já estão formando patrimônio futuro. Por que patrimônio futuro? Porque estão se planejando, já contrataram um consórcio. O consórcio, em relação ao financiamento, tem sido o recurso de muitos brasileiros aqui. Por quê? Porque o financiamento hoje, se você pega 500 mil, você paga 1,5 milhão.
0: Uhum.
1: Então, é muito, a nossa taxa de juros não é como a taxa de juros que os Estados Unidos pratica, é diferente. E no consórcio, a gente tem essa opção de planejar a compra de um imóvel sem juros. Eu tenho uma taxa de administração, mas ela é ínfima comparada com a taxa de juros no Brasil. Então, o consórcio, ele é uma forma de se planejar, é uma forma de você adquirir mais de um imóvel. Por quê? Porque existe toda uma estrutura, todo um estudo. Hoje mesmo eu conversei com uma brasileira a família fechou uma carta de crédito alta, porque o plano deles é: Joyce, a gente quer ter um imóvel para alugar e para quando eu for para o Brasil eu tenho um lugar para mim, sem pagar juros, sem ser enganada, com muita clareza. Então o nosso trabalho, o trabalho da Porto Seguro, vem cada vez mais esclarecer para os brasileiros que o planejamento é essencial para a construção de um futuro sólido.
0: Isso. E a facilidade que a gente teve, gente, de ter a Joyce aqui, porque Joyce veio por conta própria, né? Veio aqui, ela sempre vem aos Estados Unidos. Então, nós tivemos o prazer de tê-la aqui e ela teve a paciência de sentar com cada pessoa que está interessado, né? E mostrar realmente o que significa um consórcio, né? E que você tem várias opções. Você quer comprar uma casa, você quer comprar um carro, cada pessoa tem um pensamento diferente, uma maneira, né, diferente de adquirir um imóvel, né, ou bem imóvel que é o carro, não é isso, Joyce? E a Porto Seguro faz a diferença por ser uma das maiores empresas de consórcio do Brasil. Joyce, acho que caiu a ligação dela, será?
2: Caiu.
0: Pois é, o Guga, quem está aqui com a gente é o Paulo Tomé. Vamos ver aqui o Paulo falando, o que é que ele traz aqui para a gente. Fala, Paulo, chegou?
5: Boa tarde, Evelyn. Boa tarde, Guga. Amanhã estaremos lá na festa, hein? A bicharada vai estar tudo lá amanhã.
0: Vai.
5: Dogão, Pantera.
0: A bicharada é
5: ótima. Não pode faltar de jeito nenhum.
0: A bicharada é ótima. O William falou, tem Wi-Fi, Guga? É isso, Guga? Esse Guga tá engraçadinho.
2: É porque o áudio estava aberto. Quando ela estava perguntando, o áudio estava aberto.
0: Esqueci de fechar aqui, desculpa, gente. A Valtiga está aqui dando boa noite também, meu povo e minha pova. Boa noite, querido. Boa noite, Matheus. Boa noite. Quem está mais aqui? O Dogão está aqui na escuta. Dogão amanhã vai estar lá na festa representando, né? A turma também, Dogão vai chegar lá e
2: a Sandra... gente, a Sandra talvez não vá à festa amanhã.
0: Como
2: aquela
0: é
2: lingerie. Aquela lingerie que vocês iam dar pra ela de presente, vocês pedem um Dogão pra experimentar lá.
0: Ah,
2: e
0: eu
2: vestir pra ver como é que fica.
0: Vai ficar lindo o Dogão, né? Dogão de
2: lingerie vermelho.
0: É que amanhã vai ter uma grande festa lá. Uma pena, você não foi na minha festa, não deu tempo, né? Você tava já véspera de viajar, então você não foi na minha festa. E amanhã vai ter no mesmo local, lá onde tem o karaokê, vai ter a festa da Sandra, da Luísa...
2: Caiu de novo? Espero que não tenha machucado.
1: Caiu. Não. Eu tô me adaptando aqui.
0: É Sandra, Luísa e Vitória. Vão estar aniversariando amanhã, festejando, né? Sandra tá ali, ó, já vestida de lingerie. Já botou aí ela vestida de lingerie, que não é nada de Dogão que vai vestir. Sandra tá se recuperando, ela não pode falar. Ela
2: mas
0: só tá
2: ela,
0: mandando.
2: O problema é que ela quer cantar. Se ela não pode falar, ela fica quieta.
0: Pois é.
2: Vinagre, Sandra. Dela... Gargarejo com vinagre. Você vai melhorar. Vinagre e um pouquinho de sal.
0: Olha a voz da Sandra como tá. Olha só, presta atenção, viu? Ó.
6: Eu vou dar uma palhinha pra vocês. É mole. Olha como é que tá a voz da pessoa aqui, ó.
0: Coitada da Sandra.
2: Dogão? Devagar, Dogão.
1: A Sandra é a nossa cliente.
0: É, a Sandra é a nossa cliente.
2: Dogão, devagar, meu filho. Desse jeito fica difícil.
0: Devagar. Deixou a bichinha rouca.
2: É, devagar,
0: tanto ela gritar,
2: filho.
0: Com Dogão, tanto ela gritar com Dogão, pronto.
2: Mas faz o gargarejo, vinagre um pouquinho de sal.
0: Isso.
2: Bota um pouquinho de água pra diluir e faz o gargarejo, você vai estar bem toda manhã.
0: Pra melhorar. Enquanto a gente... Olha, gente, você quer falar com... Você quer marcar um apontamento, ela atende, tá? Basta você mandar, ó, 0001, né, no WhatsApp, e que você vai receber todo o contato da Joyce.
2: No WhatsApp de quem?
0: No WhatsApp da rádio.
2: Ah, sim, porque aí eu botar mandar... 001 aqui, então, eu não
0: 0001,
2: vou...
0: se você botar aí, vai
2: aparecer... Vai pra lugar nenhum.
0: Vai aparecer o WhatsApp dela. E a Marilene tá aqui falando. Marilene também é sua cliente, ó.
7: Nossa, mãe, tadinha da Sandra, sem voz mesmo. Ô, Sandra, pode deixar que amanhã eu vou cantar pra você, tá bom?
0: No lugar.
7: Amiga, pra essas coisas. Fica titi não, bebê, fica titi não. Abraço aí pra Joyce, hein? Um abraço aí pra nossa amiga querida.
0: Pois é. Lembra, no dia que você tava lá, que ela lembrou...
6: Mandaram tomar chá de picão com leite, mas sacudi antes. É mole.
0: Mandaram tomar chá de picão
8: com leite. Não, queria falar...
0: Dogão agora.
8: Eu não fechei o consórcio com a Joyce, mas eu queria falar que eu conheço a Porto Seguro, morei em São Paulo, uma empresa grande de segurança, muito boa. Meu primeiro carro foi adquirido com Porto Seguro Consórcio.
0: Olha.
8: Que eu fechei.
1: Que legal.
8: Não me lembra o ano que foi, mas...
2: É, 1930.
8: Meu primeiro automóvel em São Paulo, no Brasil, foi pela Porto Seguro Consórcio. Vale muito a pena. Uma empresa que tem autonomia no Brasil, respeito e totalmente confiança. Só para deixar esse depoimento aí.
0: Obrigada.
8: E futuramente eu vou falar com a Joyce. Quero fechar um consórcio com ela de casa.
0: Então pronto, aí tá na hora. Tá. Basta aqui. 0001 e você vai pegar o contato da Joyce. Gente, é muito importante esse depoimento
2: ele,
0: que o Dogão
2: ele
0: falou.
2: Escreve e ele mesmo até se atrapalha falando, né?
0: É, Dogão.
2: É, um impressionante.
0: Ele dando esse depoimento, ele mostra realmente o que é a Porto Seguro.
2: A Porto Seguro,
0: né?
2: Porque... tem muito tempo, Evelyn. Eu, desde que eu me entendo por gente, eu ouço falar da Porto Seguro.
0: Pois é. E...
1: 80 anos ano passado eles completaram.
2: Quase igual a mim. Quase ali, a gente bate. Entendeu?
0: É 10 anos mais velho que você, né, Guga?
2: Mas desde que eu me entendo por gente, eu ouço falar da Porto Seguro.
0: Exatamente. Então já é uma empresa consolidada no mercado, né? Tem toda a referência. Então, e você tem a referência maior ainda, que é da Joyce. A Joyce esteve aqui conosco.
2: Na hora de falhar.
0: Dela, vou arriscar, Wolverac. É isso mesmo?
2: Vai operar?
0: Peraí, Gu, deixa eu ouvir o sobrenome dela. Repita aí.
1: Wojerak.
0: Wojerak.
2: Wojerak.
0: É igual o seu Izenzê.
2: Wojerak. Ser ou não ser? É, eu ia fazer uma pergunta agora.
0: É polonês, né?
2: Sim,
0: que
2: eu quero
0: falou?
2: Saber o seguinte. A gente brasileiro tem a mania de quando atrasa alguma coisa, tem algum problema, cai matando em cima da empresa, certo? Você é a pessoa que vai tomar as porradas?
1: Sim. Sim, tanto as rosas e os espinhos são comigo, né? É tudo comigo. E inclusive, todo o procedimento é através de mim. O cliente tem acesso, a Porto Seguro ela é uma empresa muito grande. O cliente tem o aplicativo, ele tem o chat 24 horas, ela tem o WhatsApp da Porto Seguro. Mas os clientes, eles ficam tão à vontade, e é algo que eu faço com tanto amor, que, Joyce, você consegue resolver para mim? Não tenho acesso. Joyce, você consegue... puxar lá pra mim como é que tá o extrato de pagamento. Então, ontem um cliente meu de Malden, ele esqueceu de pagar. Eu mandei os boletos pra ele, ele esqueceu de pagar e cancelou a cota dele. Ele me ligou desesperado. Joyce do céu, cancelou, eu vou perder. Eu falei, não, se perder você não vai. Mas, quer voltar pro jogo? Quero. No mesmo dia a gente reativou a cota dele. Então, ele poderia... ligar para a central, ele poderia entrar em contato com a central, mas essa facilidade é uma coisa que eu ofereço de coração. Não vou deixar você no telefone, no WhatsApp, direto lá, e-mail com a administradora. Não, quem resolve, quem faz esse meio termo sou eu e minha empresa.
2: Como funciona, por exemplo, Joyce, agora sério, papo sério, como funciona? Eu quero fazer um consórcio de carro, né? não de uhum. apartamento. Apartamento eu tenho 400 apartamentos. Eu quero fazer de carro que eu não tenho nenhum, entendeu? Eu estou dando só um exemplo, pelo amor de Deus, eu gostaria até de ter. É. Mas como é que funciona?

0: Tem que ter uma conversa, porque o consórcio é cheio de regras, ele é cheio de coisas assim que depois, puxa, mas eu não sabia. Então é importante entender por quê? Porque quando você sabe o que você está fazendo, tudo fica mais leve.
1: Não, bacana, beleza. E para entrar em contrato com a Joyce?
2: 0001.
1: Eu
2: Ainda
1: vou
2: mesmo.
1: entrar aqui, no, vou
2: Vai.
1: entrar no
2: Entra que você
1: WhatsApp
2: vai.
1: qualquer aqui, vou
2: Não,
1: botar
2: WhatsApp
1: 0001.
2: da rádio
1: Ah,
2: 0001, Guga.
1: eu vou no WhatsApp da
2: E
1: rádio e boto o
2: 0001.
1: código. Ok,
2: Vai cair
1: é isso que
2: direto
1: eu
2: nela.
1: estou perguntando a você. Você está dizendo 0001, e aí? Vou botar aqui e vai sair.
2: No WhatsApp
1: Não
2: da
1: vai.
2: rádio, o pessoal
1: Ok.
2: sabe. Do
1: Então,
2: WhatsApp da
1: o
2: rádio,
1: pessoal sabe, muita gente não
2: 0001.
1: sabe ainda. Vai saber a partir de
2: 0001.
1: agora. Para você entrar em contato com a Joyce, você vai lá no WhatsApp da rádio e você bota o código 0001. Para com esse negócio aí que está fazendo tac,
2: É
1: tac,
2: o pessoal
1: tac, tac.
2: falando comigo aqui,
1: Então você
2: rapaz.
1: desliga aí o negócio, pelo
2: O
1: amor
2: Guga tá
1: de Deus.
2: nervoso.
1: Fica um negócio de tec, tec, tec, tec
2: Ele é
1: no
2: assim
1: meu
2: mesmo. O
1: ouvido.
2: povo tava reclamando, ele
1: Ah,
2: tava muito
1: tá, todo
2: calmo.
1: mundo está reclamando. Joyce, eu tenho um estilo. Eu tenho um estilo quando eu faço aqui o programa. E eu sou o explosivo, eu sou o, como é o nome que muita gente chama aí, né? Nada bom, mas é assim. E o polêmico, essas coisas todas. E você deve ter ouvido falar de mim lá, porque eu sei que o baixinho já deve ter falado. E aí as
0: Ele
1: pessoas.
0: adora você.
1: Aí as
2: Tá
1: pessoas.
2: vendo?
1: É, adora. Eu sei o adoramento dele, né? O farma dele comigo. Então as pessoas dizem assim: o Guga está muito quieto, está muito zen. Tá, não é assim, não pode. Então eu estou voltando a ser o Guga. Vão tirar o programa do ar, eu estou sabendo, mas paciência. O público
2: Tirado.
1: gosta. Agora para com esse negócio de track-track aí, rapaz.
2: Oxente, rapaz. O
1: Você
2: pessoal
1: está
2: tá.
1: fazendo, tá fazendo,
2: Eu tô
1: batendo um papo
2: mandando
1: com
2: aqui,
1: ela.
2: mandando pra
1: Ela
2: quê? Eu
1: falou
2: tô mandando aqui.
1: de Ayrton, falou de Gabriele e parou aí.
2: Pois é, aí
1: E
2: a gente
1: aí?
2: vai continuar falando aqui o seguinte.
1: Já falando
2: Aí
1: do ponto seguro,
2: eu
1: né?
2: trouxe,
1: Já falando do ponto
2: pra
1: seguro,
2: quem
1: para entrar, para
2: quiser.
1: quem quiser, vai ter que ir na rádio, no WhatsApp da rádio, botar 0001. E
2: Isso.
1: aí vai cair direto para Joyce, e aí o pessoal senta e
2: O
1: conversa,
2: pessoal
1: bate
2: que
1: um papo
2: sabe
1: com ela.
2: Farma Aura já pegou assim, ó. Já sabe até já como entrar em contato com a Joyce. Mas olha só, eu
1: Vamos farmar um grupo.
2: Olha o que o Dogão falou aqui. Se o programa sair do ar, eu também paro de escutar a rádio, viu?
1: Viu você? Pois é, Dogão. Então eu tenho que me manter
2: Dogão. É
1: quieto.
2: brincadeira, Dogão.
1: Porque
2: Olha,
1: hoje de
2: Guga.
1: manhã, Dogão, quando eu estava trabalhando com o Evelyn ali no nosso escritório central aqui, eu peguei um macarrão e joguei nas costas dela.
2: Ó, o William Maciel também disse que em breve vai estar fazendo consórcio com você, viu?
1: Isso, faça mesmo, William. E
2: Legal,
1: quando você disse que
2: Joyce.
1: foi eu que indiquei, viu, William? Não disse que foi Leandrinho, não. Fui eu que indiquei, viu? Disse que foi Leandrinho, não. E aí quando a pessoa viu que eu joguei o macarrão nas costas de Hebe, aí veio reclamar, brincando, né?
2: Americano, né? Porque Guga brincou hoje, que tá me batendo na piscina, não é quem tá fazendo a
1: No
2: piscina,
1: nosso
2: pegou.
1: escritório, rapaz.
2: Nosso escritório, tá bom. Nosso escritório é a piscina aqui do lado, tá?
1: Puxa,
2: Então,
1: vamos
2: nós estávamos.
1: valorizar o nosso
2: Nosso escritório.
1: porra.
2: Lá que nós discutimos pauta, falamos
1: Tu,
2: tudo do
1: né?
2: programa, é lá no nosso
1: Quando a coisa
2: escritório.
1: tá pegando, a gente dá um mergulho, já volta com outro astral, entendeu?
2: E assim vai. Então, a gente estava no escritório hoje, na saída do escritório, né? Para já vir para o estúdio. Então, ele estava me batendo com o macarrão, brincando, me batendo. Mas americano já sabe como é, né? Aí ela virou e falou assim: eu estou vendo o que você está
1: Você
2: fazendo.
1: sabe qual foi a minha
2: Aí
1: resposta
2: eu
1: para ela?
2: falei.
1: Eu tô batendo agora porque de noite quem apanha
2: Apanhou.
1: sou eu.
2: Ô, Joyce, a Marília tá perguntando aqui: vocês têm seguro de saúde também? Seguro
0: A
2: de
0: Porto Seguro
2: saúde.
0: tem, mas daí tem. A Porto Seguro tem, mas daí não é a minha área. Eu posso encaminhar para um especialista sobre o assunto.
1: Tá, mas aí eu vou fazer uma pergunta. O seguro saúde funcionaria
0: Não funciona aí,
1: aqui?
0: não.
1: É isso que é
2: Não,
1: isso aí.
2: ela tá perguntando no
0: Não.
2: Brasil se
1: Sim,
2: tem.
1: ok, mas é bom também porque vem a pergunta, as pessoas ficam, olha, a Porto Seguro tem seguro saúde que funciona nos Estados Unidos. Não.
2: É, mas tudo da Porto Seguro é para
0: Não
2: comprar
0: tem.
2: no Brasil. Se você quer comprar uma casa no Brasil, se você quer comprar uma moto, quer comprar um carro, aí você vai
1: Uma
2: adquirir o
1: moto nem
2: seguro.
1: de graça. Nem que a Porto Seguro me dê de graça, eu não quero.
2: Por que não?
0: É, a
1: Deixa eu
0: única coisa, Evelyn. A única

0: Pois é, Evelyn, que é o consórcio de imóvel, tá? Porto Seguro, ela esse ano, ela finalizou o produto, então existe a possibilidade de usar o consórcio de imóvel para levar o dinheiro para os Estados Unidos. Então, é uma outra conversa, mas o consórcio de imóvel no Brasil, né, você fazendo pela Porto Seguro, você pode usar esse dinheiro aí para comprar seu imóvel aí, ou para dar de entrada no imóvel aí, existe essa possibilidade. Então, nesse caso, sim, mas o seguro-saúde
1: Peraí,
0: é aqui
1: peraí,
0: mesmo.
1: peraí. Isso é interessante que você acabou de falar. Eu posso ter o
0: Muito
1: meu
0: interessante.
1: consórcio aí e a carta de crédito eu posso comprar aqui?
0: Você pode usar o dinheiro, eles transferem o dinheiro para
1: Transfere?
0: vocês, que você deixa um imóvel, e isso, eles deixam um imóvel, tem que deixar um imóvel em garantia aqui. Então, digamos lá, você tem, vamos falar do Dogão. A mãe do Dogão tem uma casa bem legal lá em Vitória. E ela falou: olha, filho, pode usar a minha casa para alienar. Ele fez um consórcio de R$ 1 milhão, equivalente a US$ 200 mil. E ele quer dar uma entrada numa casa aí. Com 200 mil, eu acredito que o mortgage fica bem menor, né? Com uma entrada de 200 mil. Ele contemplou essa carta, deixa a casa da mãe lá alienada. A Porto Seguro faz todo o processo de transferência para esse dinheiro aí para os Estados Unidos.
2: Mas aí o
0: E é isso
2: consórcio é
0: que a
2: no
0: Porto
2: nome
0: Seguro.
2: da mãe, né? No caso, no nome do dono da
0: Não, pode ser
1: casa.
0: no nome dele mesmo.
1: Ele é
0: Pode ser
1: filho.
0: no nome dele mesmo. É que pode ser no parente de primeiro grau tá passando. Ou
2: Ah,
0: dele, porque tem
2: tá.
0: muita gente que tem imóvel aqui, né? Eu conheci muito brasileiro. Ah, mas teve um brasileiro que falou para mim: ah, mas eu tenho 10 imóveis lá, e não tenho nenhum aqui nos Estados Unidos. Ele deixa
1: Agora,
0: dois,
1: Joyce,
0: três
1: deixa eu falar um
0: imóveis
1: negócio.
0: alienados.
1: Joyce, deixa eu falar um negócio pra você. Você acabou de estragar a
0: Eu deixo.
1: surpresa que o Dogão ia fazer pra Sandra.
0: Ai,
1: Ô,
0: não era esse
1: Joyce.
0: dogão, era outro.
1: Ô,
2: Cachorro tem
0: Joyce.
2: tudo quanto é lugar, né?
1: Era um fila brasileiro, mas você falou até o estado que a mãe dele está. Entendeu? Ô,
0: Não, mas é
1: Joyce.
0: outro Espírito
1: Eu
0: Santo.
1: espero que ela não esteja ouvindo,
2: Ó,
1: Joyce.
2: Leandrinho, tá, Guga, você falando mal dele. Leandrinho tá no grupo, Guga, você tá falando mal dele.
1: Não, eu não falei mal de Leandrinho de jeito nenhum.
2: E Leandrinho tá lembrando, né? Então, gente, para você adquirir o número da menina, caiu um raio terrível aqui agora,
1: Foi.
2: por isso que eu parei assim, clareou tudo aqui. Tá começando a chover aqui. Você quiser adquirir o telefone da Joyce agora, basta você mandar pro WhatsApp da rádio 0001. São três zeros e um, tá, gente? 0001. Aí você vai mandar pro WhatsApp da rádio e vai automaticamente direcionar para o WhatsApp da Joyce. Não é isso, Joyce? Aí você vai ter
1: Leandrinho
2: um.
1: já mandou o um aviso aqui, que é pra. Mas eu não falei mal do Leandrinho, eu só disse que na hora que o William fosse fazer o seguro, dissesse que foi indicação minha e não do Leandrinho, foi o que eu falei.
2: Pronto.
1: Apesar de que vai ter que
2: Tá
1: passar
2: tudo em
1: pela rádio.
2: casa. É, tá
1: Vai
2: tudo em
1: ter que passar
2: casa.
1: pela rádio.
2: Tá tudo em casa. Mas, gente, olha, eu super indico, porque eu digo sempre assim: poupança, você deixar o dinheiro debaixo do colchão, isso não lhe rende nada, não te dá segurança. O colchão pode pegar fogo na casa, você perdeu o dinheiro todo, né? O dinheiro no banco, como eu digo assim, se você deixar o dinheiro lá preso no banco, numa poupança ou numa conta, pode vir um tipo um plano Collor. Eu passei por isso. Eu digo porque eu passei por isso. Tem gente que nem sabe o que é isso, né? Que não era nem nascido na época.
0: Não.
2: Mas na época do plano Collor, né? Foi quando o presidente Collor assumiu o Brasil e ele simplesmente, da noite pro dia, fechou todos os bancos e simplesmente tomou conta do nosso dinheiro,
1: No
2: né?
1: dia
2: Isso
1: seguinte, ele assumiu na sexta-feira.
2: E
1: Na
2: na segunda-feira,
1: segunda-feira,
2: ninguém. Todo mundo
1: a
2: sabe
1: Zélia
2: mal.
1: Cardoso de Melo, viúva do Chico Anísio,
2: Todo
1: era
2: mundo sabe
1: ministra da
2: mal.
1: Fazenda. Ela foi
2: Você não era nascida ainda, não, Joyce?
1: ela travou tudo.
0: Eu era. Eu tinha 8 anos já. Eu tinha 8 anos e a minha mãe, tinha recebido em 88 a herança do meu avô. E a minha história do consórcio vem de infância, né? E ela falou: não, quer saber de uma coisa? Eu vou comprar o máximo de cartas de crédito e vou apostar nisso. A minha mãe foi uma das poucas filhas do meu avô, né, que recebeu herança, que ficou isenta, porque o dinheiro dela, boa parte do dinheiro dela, estava em crédito, carta de crédito, consórcio.
2: Pois
0: E,
2: é.
0: né, a minha, o meu relacionamento com o consórcio vem de infância. Então a minha mãe conseguiu ali, salvar um bom tanto, porque o dinheiro dinheiro do consórcio não foi bloqueado, porque não era poupança, né? Não é um crédito exato que você tem. Exatamente. Ele então, assim, é uma forma de diversificar, de não deixar todos os ovos na mesma cesta.
2: Exatamente. Então, isso é muito importante para as pessoas ficarem também avisadas, porque quem não passou por isso não sabe, né, o que é. Então, a segurança de um consórcio é de diversas formas, e esse daí é uma das formas.
1: Eu né? tive a oportunidade de ficar milionário e infelizmente, eu depositei o dinheiro todo na conta.
2: Agora o William quer saber, e o nome deve estar limpo para poder pegar o consórcio?
1: É só lavar com
2: se caso
1: homo.
2: For sorteado ou final do, no final
1: é
2: do consórcio?
1: É só lavar com o homo limpo o nome.
2: Ele quer saber.
0: Tem que estar tanto para entrada. Já para entrar no consórcio, todo cliente que eu tenho conversado, eu peço CPF, porque a gente precisa passar para a administradora. Ela faz esse cuidado, porque o consórcio, ele não é da, o dinheiro do consórcio não é da Porto Seguro. Uhum. Dinheiro do consórcio é um fundo comum. São várias pessoas que depositam todos os meses. Então, o cuidado da Porto Seguro é com o dinheiro que entra e com todo mundo que está participando ali. Então, vai entrar no consórcio, o nome tem que estar ali sem restrição. E na hora de retirar o bem também, porque esse dinheiro, esse crédito que está sendo liberado, são das outras pessoas, né? Porque está todo mundo ali contribuindo uhum. todos os meses, junta aquele valor e alguém leva. Então, tem sim.
1: E tem um negócio importante que você falou aí, questão do CPF. Gente, vocês precisam checar se o CPF de vocês está válido, porque às vezes cancela, tá?
2: Isso.
1: Então busque ver junto à Receita Federal se o seu CPF está válido.
2: Eu quero até lembrar aqui,
0: fazer
2: uma
0: pausa. Essa consulta aqui também.
2: Você faz a consulta.
1: Você faz essa consulta.
0: A gente consegue fazer a consulta com o CPF, a gente consegue verificar se está tá ativo, inativo.
1: Isso, né? É válido. Pronto. Quando eu falo ativo ou inativo.
2: Então, beleza.
0: Evelyn, deixa eu só uma observação que ele falou uhum. da consulta e da restrição. Gente, eu não faço nenhum tipo de cobrança de consultoria. Então, não existe nenhum tipo de cobrança. Se alguém falar, mas precisa pagar alguma coisa, não. Nenhum tipo de cobrança. A única coisa que o consorciado, o cliente Porto Seguro vai pagar é o boleto ou débito em conta da administradora Porto Seguro. Pro CPF da Joyce, só vem e veio hoje uma cliente, me fez um Pix, porque eu paguei para ela o boleto. Eu paguei para ela o boleto, até ela falou, meu Deus, como você confia? Eu falei, olha, se você confiou em mim, vamos ter que ir de mãos dadas, né? Então, você confiou em mim, eu paguei e deixei ela à vontade. Falei, pode me pagar no teu, era só pra gente conseguir garantir a vaga para ela no grupo. Então, eu não recebo nada de consultoria, tá? Só uma observação que eu acho muito importante fazer aí pra quem
2: isso.
0: tá me ouvindo.
2: O salário
0: às vezes fica meio
2: Joyce
0: assim,
2: venda,
0: ah, mesmo
2: o salário de Joyce vem da Porto Seguro, não é isso?
0: Exatamente.
2: E nada, o cliente não precisa pagar nada pela consultoria. E Joyce tem uma paciência,
0: então pode chamar.
2: Gente. Ela, inclusive, quando eu sentei com
0: isso.
2: ela, e pra analisar, né, o que é que eu ia fazer, se ia ser carta de seguro.
1: Ah, então você tá de parabéns. Evelyn sentou com você, conversou, você saiu.
0: Maravilhosa.
1: Você saiu de boa. Você saiu de boa, então.
2: Tempo.
1: Então, você tá de parabéns.
0: Apaixonada por essa baiana maravilhosa.
1: Você tá de parabéns.
2: É porque eu faço tudo correndo, ele fala assim que eu não tenho. Eu acordo 5
1: Ela fala 10 coisas ao mesmo tempo. Ela acorda 5 horas da manhã para ver o Ronald Fryer. Ela liga o som alto. Ela manda recado. Ela faz não sei o quê. Daqui a pouco ela tá na sala, arrumando a sala. Daqui a pouco ela pega um veco, fica arrumando. E a gente tá dormindo. A gente, porque eu e meu cachorro, tá? A gente tá dormindo. Porque a gente acorda de madrugada. A gente acorda todo horário. A gente tá, ela não tá nem aí. Faz tudo. Depois ela fala assim, desculpa, eu nem
2: percebi que você estava dormindo. Que mentira. Eu faço tudo com tanto cuidado, Joyce. E olha só, eu fico
1: cara
2: com
1: cínica,
2: tanto
1: rapaz.
2: Cuidado pra não lhe acordar.
1: Isso é, rapaz. Isso é farma onda, entendeu?
2: Farma áurea.
1: Não, mas no seu caso é farma onda mesmo.
2: Olha, o William tá falando aqui, quem manda você estar de idade, Guga? Quem manda você estar assim? E o Aires tá mandando uns olhinhos aqui. Aliás, Aires, uma coisa que eu te aconselho, Aires. Aires tem imóvel no Brasil, né? E uma das coisas que Aires poderia fazer é isso, porque ele com imóvel no Brasil, ele pode pegar uma carta de consórcio pra esse imóvel que tá quitado, não pode?
1: E o imóvel dele custa 20
0: pode.
1: Milhões.
2: Ele pega a carta do consórcio e pode utilizar, quer dizer, ele vai estar aí como se fosse um empréstimo, né? Você está tomando um empréstimo.
0: Exato.
2: E colocando a sua casa como
1: a casa
0: como
1: dele
0: garantia.
1: É 20 milhões.
2: Garantia. Pois
1: casa
2: é.
1: Dele custa 20
0: como
1: milhões.
0: Como garantia.
2: Então, é uma maneira de você também tomar um empréstimo sem muita burocracia. É você fazendo um consórcio com a sua própria
1: casa.
2: E
1: agora uma pergunta que eu vou te fazer. é variável ou é fixo os juros?
2: Não tem juros.
0: Ele não tem juros, ele tem uma taxa de administração fixa. É em torno, no imóvel, ele é em torno de 1% ao ano. Então, é 1% ao ano que o consorciado vai pagar. Ele tem um reajuste do crédito que ocorre a cada 12 meses, mas o reajuste do crédito, ele é um ganho que você acaba tendo enquanto a carta não é contemplada.
2: Ah, é 20 milhões de centavos, o Aires falou, que a casa dele tem.
1: Não importa, 20 milhões.
2: 20 milhões de centavos
1: mas é porque ele gosta de sentar muito, você viu, né? 20 milhões de centavos, é uma maravilha.
2: A Joyce é de Curitiba, ela não tá acostumada com o povo da Bahia que faz essas brincadeiras assim, né? Tipo,
0: meu Deus,
1: a Joyce tem dois filhos, um de 14, e um de 15, 16 anos. Ela sabe muito bem o que é isso.
2: Pois é, então pra
0: meu
2: você...
0: Deus, demais.
1: Então, ela tá lhe desenhando assim uma véia carquética que não sabe nada.
2: Olha, o Ares tá falando aqui, respeita a Joyce, rapaz. Tá mandando aqui, ó.
1: Tá vendo?
2: O Ares tá aqui. O Ares, você conheceu o Ares, não foi? Você conheceu o Ares lá na rádio?
0: Conheci.
1: É aquele que gosta de pegar na brocha. O que pega na brocha?
2: Quem chamou o Hélio Campos pra dormir com você ontem?
1: Eu.
2: Foi você.
1: Pra dormir na minha casa.
2: Pois é.
1: Eu, na mesma hora, eu já mudei a pergunta, o convite.
2: Ô, gente, mais uma vez, deixa eu lembrar pra você. Se você quiser o contato da Joyce, que é muito mais fácil você colocar no WhatsApp da rádio 0001. Aí você vai lá ter todo o contato da Joyce, vai ter o WhatsApp dela, tudo direitinho. O William quer saber o seguinte. Agora, com esse patrocínio, vai sortear um carro dessa vez? Ô, oh, gente.
1: Que patrocínio? Não. A gente tá batendo um papo, não tem patrocínio aqui. Nós estamos sendo cortês com o Joyce, porque ela é. Gente, deixa eu explicar uma coisa pra vocês. Joyce, ela conseguiu ter uma entrevista com o Hebe e não ir pra um hospício. Ela superou. Então, isso fez com que eu digo, não, eu preciso conhecer, que eu não conheço a Joyce. Eu preciso bater um papo com ela, porque ela realmente. Ela conseguiu se salvar. Entendeu,
2: ele
1: gente?
2: Está
1: é por
2: dizendo,
1: isso.
2: Você está induzindo a pessoa que eu sou uma má companhia.
1: Não falei que você é uma má companhia. Eu sei que você disse que é todo mundo maluco. É esse que eu quis dizer.
2: Eu deixo todo mundo maluco. Tá vendo? Ô, meu povo, não tem ninguém pra me defender aí, não? Entendeu? Todo mundo defende Guga. Entendeu? É isso aí. Cadê o Ares? Viu? Cadê a MM? Cadê a Sandra? Cadê a Luísa? Cadê todo mundo pra me defender, que eu tô falando.
1: A Luísa fez um consórcio com você também?
2: Luísa.
0: A Luísa é a nossa cliente, a Marilene, a Dione. Tem bastante gente aí, ouvinte da rádio. A Marilene é
1: foi
0: uma
1: tudo
0: paixão,
1: indicação
0: né?
1: minha, tá? É... Foi tudo indicação minha, viu? No... Principalmente a Dione. Fui eu que indiquei, tá?
0: Dione, fala pra ela. A Dione é maravilhosa. A Dione falou assim pra mim: Joyce, não vai embora, fica aqui. Mudei minha passagem, peguei 5 dias a mais pra ver a Dione. Joyce, não vou voltar para os Estados Unidos, vou ficar aqui no Brasil. A gente se encontrou.
2: Você devia, tá vendo? Você devia ter ficado mais tempo. Mas você vai vir em outubro, né? Que você vai vir de novo.
1: Então, mas você vem pra que região, Joyce? Você vai pra. Pra Boston?
0: Eu pretendo ir pra Flórida, mas ó, primeiro eu vou pra região de ali pra Boston.
1: Não, é porque outubro já tá frio, tá? Outubro já tá friozinho. É, então...
2: Mas ela tá acostumada, ela é de Curitiba, ela é da mesma cidade do nosso advogado.
1: De Crespo?
0: Eu tô com blusa de lã, ó, tô com blusa de lã.
2: Segunda-feira nós estaremos em Curitiba, novamente aqui no programa em Curitiba.
1: É, tem o Raul Plasma também mora lá em Curitiba.
2: O William falou, vai estar frio, viu, Joyce, quando você vier. Pois é, mas ela já vem preparada, ela tá acostumada com esse frio que tá fazendo aí. Então,
1: aliás, hoje, como é que tá a temperatura hoje aí, Jorge? Que eu soube que tá muito baixo.
0: Não, hoje tá bom, hoje tá bom. Hoje a gente tá com 18 graus, hoje tá quente.
1: Isso,
0: pra
1: 18
0: pra
1: graus.
0: Gente é quente, né?
1: Não, minha irmã tá aí, meu sobrinho mora por aí, nessa região aí. E ela dizendo assim, não, hoje tá maravilhoso, hoje tá 18 graus. E ela é dela da Bahia.
0: Mas maravilhoso. Maravilhoso, Marilene, 18 graus, a gente sai de camiseta.
2: Marilene, essa linda, tá dizendo aqui, kkk, Joyce é top. Joyce é top demais, Marilene Machado. Beijo, Marilene. Amanhã vai
1: Joyce
2: todo mundo
1: tá
2: se
1: preocupada,
2: encontrar.
1: Ela fala com a gente, ela olha pro lado de fora. Você tá dentro do carro, é?
2: Tá dentro do carro.
0: Eu tô dentro do carro, não, eu tô em estacionamento fechado. É só porque eu tô olhando aqui pra ver se não vai apagar a luz e não vai.
1: É, porque eu tô vendo você de vez em quando desviar, eu digo, ela tá preocupada. Mas fique tranquila, Curitiba é uma cidade tranquila, uma cidade...
2: se fosse na Bahia, eu ia dizer
1: pra
2: vocês...
1: Bahia, aí
2: nem
1: se
2: no estacionamento
1: se pique.
0: Não, aqui é tranquilo. Aqui eu tô num bairro, quem é de Curitiba conhece, eu tô no Batel. Então aqui é mais seguro, aqui é mais tranquilo.
1: Esse é o problema, aí é Batel. Na Bahia matou mesmo, não tem...
0: Batel.
2: Oh, meu Deus. A gente passa muito rápido, 6h58. Não liga, não.
1: Você marca assim, da próxima vez.
0: Adorei.
2: A gente vai
1: marcar. Você marca de novo um bate-papo com ela. Eu não vou estar presente. Aliás, eu não era nem para estar presente agora.
2: É.
1: Apesar de que tá, o horário tá terminando, mas eu ia ver o jogo do Bahia e deixar vocês duas trocarem figurinhas aí. Mas... Né? Sabe como é, né? Ela me botou o revólver aqui por baixo aqui e disse, você tem que ficar.
2: Ô, meu amor, obrigada.
1: Nós vamos falar da próxima vez sobre o Pharma Aura, que não conversamos, falamos de Porto Seguro.
2: Terminou e não falamos,
1: falamos do Pharma. Falamos do Ayrton, da Gabriele, mas não falamos como você se cuidar
2: com o Pharma Aura.
1: E o meu diretor tá gritando aqui que o horário já terminou. Entendeu?
2: Pois é, diretor, você tá ouvindo, né, o diretor aqui.
1: Você tá ouvindo o latido?
2: De produção? Eu ouvi. Ô, Guga, Bahia está perdendo.
1: Bahia tá ganhando de 1-0.
2: O William Maciel mandou avisar que Bahia tá perdendo.
1: O diretor acabou de entrar aqui no estúdio.
2: Aí vem observar tudo aqui agora.
1: Não, porque... ele é incrível. É
2: impressionante.
1: Quando começa o programa, ele vai e deita ali. Quando tá terminando, ele começa a latir.
2: Ele já sabe do horário. Obrigada, minha querida. Um beijo grande.
1: Obrigado, bom fim de semana. Desculpa a brincadeira, tá? Que é a primeira vez. É só você se acostumar, tá?
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1: Um abraço.
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Louvado seja nosso Senhor Jesus Cristo para sempre. Seja louvado, sexta-feira da misericórdia. Misericórdia divina que brota do seio do Pai, eu confio em vós. Misericórdia divina, fonte de milagres e prodígios, eu confio, espero em vós. Queridos filhos e filhas, ontem foi o dia de Nossa Senhora do Carmo, mas nós continuamos com a novena. Hoje, oitavo dia, exatamente para dizer que não é no dia só que se conclui as orações. Vamos continuar pedindo. Ainda é a novena de Nossa Senhora do Carmo deste ano. Vamos juntos, com fé, confiança, esperança, nossa fé inabalável em Deus. Saúdo a todos a partir da Rádio Evangelizar, de onde tudo começa, e as rádios irmãs cujos nomes cito neste momento. É inabalável. Sim, minha fé é inabalável em Deus. Saúdo a você pela TV Evangelizar, sinal digital em todo o país, em várias cidades, canal aberto. Pelo YouTube, Padre Manzotti Oficial. Pelo aplicativo da Associação Evangelizar é Preciso. E todas as plataformas digitais. Querido povo de Deus, é isso aí, uma fé inabalável em Deus. Dizermos sempre, dai-me, Senhor, esta fé inabalável. Dai-me, Senhor, esta fé inabalável, na misericórdia divina, na bondade infinita de Deus. Filhos queridos, a fé não é ausência da dor, é saber onde ancorar, e ancorar em Jesus Cristo, misericordioso, em Jesus das Santas Chagas. Então sobe o som, sacristão. Minha fé é em nome do Pai, do Filho e do Espírito Santo. Amém. Naquele tempo, Jesus passou no meio de uma plantação no dia de sábado. Seus discípulos tinham fome e começaram a apanhar espigas para comer. Vendo isso, os fariseus disseram-lhe: olha, os teus discípulos estão fazendo o que não é permitido fazer no dia de sábado. Jesus respondeu-lhes: nunca lestes o que fez Davi? Quando ele e seus companheiros sentiram fome, como entrou na casa de Deus e todos comeram os pães da oferenda, que nem ele, nem os seus companheiros era permitido comer, mas unicamente os sacerdotes? Ou nunca lestes na lei que um dia de sábado no templo os sacerdotes violam o sábado sem contrair culpa alguma? Ora, eu vos digo, aqui está quem é maior que o templo. Se tivesses compreendido o que significa quero misericórdia e não sacrifício, não terias condenado os inocentes. De fato, o Filho do Homem é o Senhor do sábado. Senhor, tu és maior que o templo. Tu és o Deus da misericórdia. E de fato, tua palavra ecoa até nós. Quero misericórdia e não sacrifício. Senhor misericordioso, Deus bom, Deus compassivo, fortaleça minha fé para longa jornada. Eu espero milagres, Senhor. Eu espero milagre não porque eu mereço, não porque eu me sinto merecedor desta graça. Eu espero milagre porque sois bom, porque sois um Deus de bondade, porque sois um Deus de consolação. Qual milagre que você quer pedir para Deus?
você que está me vendo pela televisão, você que está me ouvindo pelo rádio, pelos aplicativos, você vai desistir do seu milagre? Você vai desistir? Vai nadar, nadar e morrer na praia? Não. Senhor, eu espero o milagre. Eu confio e deposito toda a minha esperança em Ti, Senhor. Sois um Deus bondoso, misericordioso, e por isso que eu peço, com tanta confiança, atendei-me nesta graça que tanto necessito. Na doença física, você que está numa máquina agora, fazendo hemodiálise, quimioterapia, ou tomando remédios fortes, com efeitos colaterais bastante danosos, confie em Deus, se recomenda em Deus. Você que está para fazer uma mamografia e está com medo, medo do resultado. Você que está fugindo de um diálogo dentro de casa. O diálogo é fundamental, faça-o inspirado em Deus. Um diálogo leve, autêntico, verdadeiro, sincero. Não fuja da conversa, sem estar com o dedo em riste, acusando, não, acusando nada, tentando reaver, tentando conquistar. Misericórdia é isto. Não é alguém condenado, é alguém convertido. Essa é a grande mensagem do Senhor. Eu quero misericórdia e não sacrifícios. Em Deus eu espero um milagre. E vai rezando, vai colocando diante de Deus: eu espero um milagre. Diga isso várias vezes: Senhor, eu estou esperando um milagre. Eu me aproprio desta graça, Senhor. Eu tomo posse da cura. Eu tomo posse antes da cura chegar. Eu tomo posse dessa graça que me é derramada. A minha hora vai chegar, Senhor. Eu insisto em dizer isso. Eu sei que não é segundo os ponteiros do meu relógio. Sei, Senhor. Mas se for de Tua vontade, que seja hoje. Atenda-me, Senhor. Peço com confiança. Peço com fé. A minha hora vai chegar. Eu espero este milagre, Senhor, de todo o coração. E eu não vou desistir de esperar. E eu clamo, Senhor. Clamo sem cessar. Me dê este milagre, Senhor. Rezar assim, com simplicidade, mas com muita confiança. Nós só começamos o programa. Ainda temos partilha de vida, a leitura orante, testemunhos. Por isso, aproveite esse intervalo e talvez alguém precise saber de que este programa está no ar. Fale para um amigo, para uma amiga, alguém que você sabe que vai fazer um bem imenso estar em oração. Eu vou para o intervalo, eu volto já. Com você e com quem você evangelizar agora. Voltamos já.

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0: Querido povo de Deus, é amanhã, Guarapuava. Amanhã estarei com vocês. Amanhã, Guarapuava, no Centro de Eventos Cidade dos Lagos. Às 17 horas, Santa Missa presidida por Dom Hamilton Manuel da Silva, Bispo Diocesano. 60 anos da Diocese de Guarapuava. Às 18h30, amanhã, eu estarei conduzindo um show de evangelização pela música, com a música, levando até Deus. Amanhã, Guarapuava, estou chegando, espero por vocês. Quero lembrar que dia 31 de julho, na próxima semana, na sexta-feira, eu estarei em Araquari, Santa Catarina, na festa do Senhor Bom Jesus de Araquari. O tema: Brilhe a Luz da Esperança em Nossas Vidas, Araquari. Será na Avenida Nereu Ramos, no centro de Araquari. Que horário, padre? Na sexta-feira que vem, às 19h30, Santa Missa. E logo após, um show de evangelização pela música. Lembrando, dia 31 de julho, semana que vem, na sexta, Araquari, Santa Catarina. Brilhe a Luz da Esperança em Nossas Vidas, na Avenida Nereu Ramos, centro de Araquari, às 7h30 da noite, Santa Missa. E depois, um show de evangelização. Manuel, que a paz de Jesus esteja com você, Manuel.
1: A bênção de Deus, padre. Que Deus me abençoe, e ao senhor também.
0: Muito obrigado, Manuel. De onde você fala?
1: Eu tô falando aqui de Joinville, Santa Catarina, pela Arca da Aliança.
0: Meu abraço a Joinville, a Arca da Aliança. Diga lá, isso, Manuel.
1: A Ilane, falo direto com ela, que me deu o telefone seu pra mim.
0: Que bom, filho. Fico feliz.
1: A Ilane é uma santa senhora, uma santa senhora.
0: Amém, um abraço a ela. Amém. Também. O que você gostaria?
1: Padre, é o seguinte, eu já estou tempo ligando para falar. Agora eu consegui, graças a Deus.
0: Quero
1: desejar um bom dia, né?
0: Isso,
1: eu gostaria de falar com o senhor, porque eu perdi a minha esposa, padre. Eu perdi a minha mulher, ela morreu e eu estou sozinho hoje.
0: Meus sentimentos pela perda da esposa, filho.
1: Faz um ano e 5 meses que ela foi, padre. Ela escutava o senhor direto, eu agora continuo escutando, meu jeito. Eu nunca deixei de escutar, porque continua, a vida continua.
0: É verdade. Mas pelo
1: eu sempre gostaria de ver o senhor aqui em Joinville, mas nunca deu certo. Agora o senhor tem que vir para Araquari, né?
0: É longe, Araquari?
1: Não, fica perto aqui.
0: Então, vá
1: fica
0: lá.
1: Perto de São Paulo. Vou ver se eu tiver um jeito, eu vou lá. Pra ver se eu consigo estar com o senhor, vou tirar uma foto com o senhor.
0: Tá bom.
1: Isso. Eu vou dizer, tem uma lembrança, né? Porque a mulher sempre gostou de escutar o senhor. Ela nunca deixou de escutar.
0: Entendi. O senhor está sofrendo muito a morte dela, né?
1: Eu tô com sofrimento porque eu perdi ela, eu tô sozinho, há 1 ano e 5 meses, né? Então aí é ruim pra mim.
0: Entendi.
1: Eu tô com ela aqui na minha frente, aqui com a Nossa Senhora Aparecida aqui, ó. Eu tô olhando pra ela falar comigo com os olhos, padre.
0: Eu entendi, filho. Entendi.
1: Ela sofreu 1 ano, entendeu? Ela sofreu 3 meses no hospital. Problema de pulmão, essas coisas, né? Falta de ar.
0: Eu entendi, filho. O senhor tem filhos?
1: Tem 3 filhos, mas o que vem aqui é só o mais novo. Mas o mais novo, ele tem um filho especial com autismo, né? Então não tem como sempre estar aqui, né?
0: Entendi. Mas o senhor tem que preencher. O senhor precisa preencher um pouco a vida do senhor, visitar seus filhos, dar atenção para os netos.
1: Eu vou lá visitar eles.
0: Porque
1: padre, eu consegui, eu queria ter uma pessoa que eu pudesse conversar no dia a dia, padre. Tá difícil pra mim, que eu sempre converso com ela. Agora eu converso com ela, mas ela não fala, como é que eu vou falar com ela?
0: Eu entendo, filho, a solidão, é a solidão dentro de casa.
1: Muita solidão eu sinto aqui, padre. Eu tô aqui, ó, na área de fora aqui, sozinho aqui, ó, falando com o senhor aqui, ó. Mas não aparece ninguém falar comigo aqui.
0: Filho, volta a dizer, procure mais os seus filhos, procure mais estar com eles. E que e tenha certeza de que mesmo o senhor falando com a sua esposa, ela estando do outro lado, Nossa Senhora escuta. E Nossa Senhora, como você diz, Nossa Senhora Aparecida que está na tua frente, ela está junto com o senhor não está só nesse mundo não, Deus está junto conosco. Alô?
1: Com Deus e Nossa Senhora. Isso. São José também.
0: O senhor vai à missa aos domingos?
1: Vou, sábado que tem missa aqui.
0: Isso.
1: É Nossa Senhora dos Navegantes aqui de Joinville do Barreto Pinheiro.
0: Tá certo, Nossa Senhora dos Navegantes.
1: É, Nossa Senhora dos Navegantes. Todo sábado eu tô na igreja.
0: Que bom.
1: Ela sempre foi.
0: Ela sempre foi com o senhor?
1: Não, teve um tempo aí que ela foi lá, sempre ia sozinha, porque ela tinha muita falta de ar pra eu junto, né?
0: Mas é por doença.
1: Então ela tem uma amiga aqui na frente, que o marido dela é que socorreu ela no dia antes de ela ser internada, né? Aí ele socorreu ela, mas não deu certo. Não deu tempo.
0: Seu Manuel, fique com Deus, que Deus o conforte, levarei seu nome em oração. Um grande abraço, seu Manuel. Se possível, vá lá, dia 31 de julho, em Araquari, Santa Catarina. Meu abraço a Joinville, nós temos a TV Evangelizar, canal 49.1, 49.1, a corneta, sacristão, isso. Ele nos escuta pela Arca da Aliança FM. Giovanni Alves é o diretor. Arcebispo Dom Francisco Carlos Bach, da Arquidiocese de Joinville. Francisco, que a paz do Senhor esteja com você, Francisco.
2: Bom dia, padre.
0: Deus o abençoe. Você fala de onde, Francisco?
2: Eu falo de Maranguape, padre, no Ceará.
0: Meu abraço a Maranguape. Como é que você me acompanha aí?
2: Padre, eu acompanho o senhor aqui pela TV Evangelizar, canal 329.
0: Deus seja louvado, parabólica digital.
2: Amém, padre.
0: Diga
2: Amém.
0: Lá, Francisco.
2: Padre, eu queria pedir oração pelo momento difícil que eu estou passando no momento e prestar dois testemunhos de fé.
0: Então vamos começar pelo testemunho.
2: Padre,
0: Oi.
2: No ano de 2017, eu passei por um momento difícil, né? Eu adoeci, eu tinha acabado de sair de um emprego que eu trabalho como motorista de ônibus, de transporte coletivo de passageiros.
0: Sim.
2: Padre, eu adoeci, eu fiquei sem andar, sem comer com minhas próprias mãos, sem poder fazer nada. Passava a noite e passei durante 6, 7 meses. Por durante tempo de joelho em cima da cama, porque o corpo estava todo cheio de ferida.
0: Sim.
2: Pelas costas, pelos meus peitos, barriga.
0: E o que era isso?
2: E muitas dores, padre. Eu fiz minha família, meus 10 irmãos, graças a Deus, foi quem me aguentaram, né? Pelo momento financeiro.
0: Sim.
2: Minha base é abaixo de Deus.
0: Claro.
2: Aí, padre, eu fiz muitos exames com especialista, dermatologista e outros muitos mais, nunca foi constado nada.
0: Entendi.
2: Aí, padre, durante um tempo eu tinha ganhado uma Bíblia, que eu tenho um primo de sangue, é sacerdote, com a graça de Deus.
0: Sim.
2: Ele tinha me dado um texto, uma Bíblia, e eu me apeguei com a fé grande que eu tenho em Nosso Senhor Jesus Cristo, Nossa Senhora Aparecida. E foi quem me curou, padre. Aí,
0: entendi.
2: Quando eu paguei a melhorana, aí eu fui pra casa da minha mãe, que mora na zona rural, ela que me banhava, quando a minha esposa não podia, tava comida na minha boca.
0: Certo.
2: Aí fui melhorando, aí eu saí, assim, pras varedas, no mato, né, rural, pra me rezar, padre. Eu tanto rezava como eu chorava.
0: Entendi.
2: Conversava com Deus, assim, com uma fé tão grande, que chega, só Deus explica. Aí, padre, tinha momentos que eu senti uma presença, assim, uma presença divina. Algo se aproximava de mim, aí eu...
0: Filho, eu vou ter que ir pro intervalo, você fica na linha, a gente volta, você continua seu testemunho, pode ser? Você espera?
2: Pode ser, com certeza.
0: Eu volto já, volte comigo, voltamos, eu volto falando com o Francisco e com a leitura Dante, voltamos já.

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0: Logo vamos para a leitura orante, mas antes eu estou com Francisco, ele está testemunhando uma graça recebida. E aí, filho, você recebeu a graça, você ficou curado deste mal no teu corpo?
1: Fiquei, padre, com a graça de Nosso Senhor Jesus, Nossa Senhora,
0: amém.
1: São Francisco, eu fiquei.
0: Louvado seja aí, Deus.
1: Amém, padre. Aí outra provação de vida, padre, uma época também, já no novo trabalho, eu tive um problema nos punhos, com minhas mãos, estava atrofiando, tive que passar por 2 cirurgias, uma em cada mão.
0: Certo.
1: Graças a Deus, superei também com a fé em Jesus, Nossa
0: amém.
1: Senhora.
0: Amém.
1: E no momento, padre, eu estou passando pelo momento difícil, que eu ia saindo 3h40 da manhã para o trabalho, aí eu sofri um acidente doméstico aqui, descendo a escada de casa para o meu terreiro, e quebrei a perna, tíbia e fíbula, fratura exposta, o osso ficou todo estilhaçado, já passei por 2 cirurgias, e provavelmente vou ter que passar por uma 3ª cirurgia para retirada de ferros que
0: entendi.
1: Interno e não está dando certo. Aí eu queria pedir oração do Senhor mim, para ver que eu supere com fé e que em nenhum momento eu possa fraquejar, nem eu, nem minha esposa que está do meu lado direto e a minha família que está me apoiando sobretudo, abaixo de Deus.
0: Você que passou também por 2 grandes provações vai conseguir passar por essa. Nós começamos...
1: com a graça de Deus.
0: Como é o nome da sua esposa?
1: É Maria Zuliani.
0: Tá. O que você ia falar?
1: Está na luta comigo. Queria pedir também oração, padre, para um primo meu que sofreu um acidente último domingo agora de moto, está internado, mas com a graça de Deus está bem, para ele terminar de superar e voltar para casa.
0: O nome dele?
1: É o Ed Carlo.
0: Ed Carlo.
1: Ed Carlo Luiz.
0: Tá certo.
1: Ele também está passando por essa provação.
0: Reze comigo, Francisco. Jesus.
1: Jesus.
0: Tenha misericórdia de mim.
1: Tenha misericórdia de mim.
0: Pelas tuas santas chagas.
1: Pelas tuas santas chagas.
0: Eu te louvo e agradeço.
1: Eu te louvo e agradeço.
0: Por tantas vitórias.
1: Por tantas vitórias.
0: Peço a graça.
1: Peço a graça.
0: De não fraquejar agora.
1: De não fraquejar agora.
0: E peço a graça da minha cura.
1: E peço a graça da minha cura.
0: Fortalecei-me na fé.
1: Fortalecei-me na fé.
0: Amém.
1: Amém.
0: Levarei no altar do Senhor, Francisco. Que Deus abençoe. Maranguape, é Ceará. Ele citava a TV Parabólica, canal 329. Nós temos em Fortaleza, a TV Evangelizar, canal 21.1. E minha saudação a Dom Gregório Paixão, da Arquidiocese de Fortaleza. Vamos à leitura orante. Escute o que as pessoas têm dito sobre a leitura orante.
2: Eu sou a Fátima aqui do município de Silvânia, Goiás.
0: Pois não.
2: Eu tenho uma benção muito linda para contar para o senhor.
0: Conte.
2: Eu acompanho todas as novenas aqui pelo canal TV Evangelizar. Meu sobrinho separou da família dele e foi conviver com outra família, que nem dele era. Eu pedi a Jesus das Santas Chagras que voltasse para cuidar dos filhos dele, que a pensão já estava muito alta, que acho que ele não dava conta de pagar mais. Eu apeguei com Jesus das Santas Chagras, nunca perdi uma novena aqui com o senhor, eu assisto todos os dias.
0: Tá bom.
2: E ele voltou para a família dele, está cuidando da família, dos filhos. E eu falei para Jesus das Santas Chagras, Jesus, quem pode tirar ele de junto dos filhos? Somente o Senhor.
0: Certo.
2: E hoje eu tomei posse nessa benção,
0: opa,
2: nessa graça. Graça recebida, graça alcançada. Toca o sino, sacristão.
0: Tá certo, não foi da leitura orante, mas tudo bem. Meu abraço, Fátima, de Silvânia, Goiás. Lá é Dom João Justino Medeiros Silva, da Goiânia. Bíblia aberta, cartilha de oração. Nós vamos continuar concluindo o texto de Paulo sobre a celebração eucarística. 1 Coríntios, capítulo 11, versículo 27. Por isso, todo aquele que comer do pão do Senhor ou beber do seu cálice de modo que ofenda a honra do Senhor, estará pecando contra o corpo e o sangue do Senhor. Portanto, atenção, aqui vem uma palavra importantíssima que cabe a mim como padre, mas a você que está me ouvindo. Preste atenção, sem pressa. Depois eu vou atender só uma pessoa, porque eu vou estender essa leitura orante. Portanto, que cada um examine a sua consciência e então coma do pão e beba do cálice. Você tem que voltar ao 27. Aquele que comer do pão do Senhor ou beber do cálice de modo que ofenda a honra do Senhor estará pecando. Então, examine. Faça um exame de consciência. Como eu estou recebendo o corpo e sangue de Cristo? Isso não é para desmotivar a receber Jesus. É para tomar consciência se não está precisando passar pela confissão. Ei, estou falando com você. Volto a dizer, incentivo sempre, não pare de comungar. É importante ir à missa aos domingos ou no sábado à noite, que vale para o domingo. É importante comungar, mas é importante fazermos um exame de consciência. Como é que eu estou? Cada um examine a sua consciência. Padre, faz tanto tempo que eu não confesso e eu estou comungando. Vá confessar. Padre, eu não estou me sentindo digno de comungar. Vá confessar. Mas por favor, não ligue um piloto automático. Vai na missa, todo mundo entra na fila e você entra. Mas também do outro lado, por causa de não querer confessar, parar de comungar. Veja que eu estou colocando as duas coisas de grande importância. Versículo 29. Pois a pessoa que comer o pão ou beber o cálice, sem reconhecer que se trata o corpo do Senhor, está sendo julgada ao comer e beber para o seu próprio castigo. É por isso que muitos de vocês estão doentes, fracos e alguns já morreram. Se examinássemos primeiro a nossa consciência, nós não seríamos julgados pelo Senhor. Mas somos julgados e castigados pelo Senhor para não sermos condenados juntos com o mundo. Portanto, meus irmãos, quando vocês se reunirem para a ceia do Senhor, esperem um pelos outros. Se alguém estiver com fome, coma em casa, para que Deus não castigue vocês por causa dessas reuniões. Os outros assuntos eu resolverei quando chegar aí. Paulo explica e diz: tem outros assuntos, tem outras correções que eu quero fazer, mas eu farei pessoalmente. Sobre a Eucaristia, como é importante examinarmos. Como eu tenho recebido a Eucaristia? Sem preparação, sem a devida confissão, em estado de pecado mortal? Tenho ido sem o devido fervor? Você já ouviu falar destes agravos ao Senhor Jesus? E esses são sérios agravos de recebermos a Eucaristia sem consciência, sem estado da graça, sem procurar viver como cristão. Digo isso não para desestimulá-lo a receber Jesus, mas para que o façamos com melhor qualidade de alma, de espírito e consciência. Esta foi a leitura orante de hoje. Eu volto depois do intervalo.

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0: 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Ah, padre, eu tenho tanto um testemunho para dar, eu não consigo. 41-3221-6060, grave um áudio. 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
1: Oi, padre Reginaldo, sua bênção. Aqui é a Isabelle, sou aqui de Cianorte, Paraná.
0: Pois não.
1: Eu ouço você pelo YouTube, que o ano passado, em maio, o senhor estava realizando a novena de Santa Rita.
0: Sim.
1: E eu sou muito devota de Santa Rita. E eu pedia muito para ela o dom da maternidade, para mim ter uma gestação. Então eu acompanhei a novena e no dia 23 de maio eu tinha uma ultrassom para me fazer, padre, para dar início ao meu tratamento. E na hora que eu fui fazer a minha ultrassom, tava lá o meu menino.
0: Olha aí.
1: O meu bebezinho tava crescendo firme e forte.
0: Amém.
1: Eu só tenho a agradecer a Santa Rita, a Nossa Senhora e a Jesus das Santas Chagas, que me deu o dom de ter o meu bebezinho.
0: Amém.
1: E ele tá aqui do meu lado. E ele ama escutar o padre. Desde que ele nasceu. Ele nasceu em janeiro desse ano. E ele acompanha o padre. Eu coloco na televisão, coloco ele no carrinho, perto, pra ele tá escutando. E ele gosta muito.
0: Ah, que bom.
1: E ainda mais quando o padre coloca, toca o sino, sacristão. Então, padre, graça recebida
0: graça
1: é graça testemunhada. Toca o sino, sacristão. Obrigado, Jesus das Santas Chagas, e obrigado, Santa Rita.
0: Deus abençoe, Isabelle, de Cianorte. Enquanto você falava, eu escutava o balbuciar dele. Deus abençoe, que Deus realmente conte para ele que ele é um milagre de Deus, de Santa Rita de Cárcia. Minha saudação lá, quem nos transmite em Cianorte, a Rádio Capital 91 FM, diretor Padre João Mendes, Dom João Mamé de Filho de Moarama. 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Marlene, que a paz de Jesus esteja com você, Marlene.
2: Padre, sua bênção.
0: Deus abençoe. Você fala de onde?
2: Falo de Guimarães, Minas Gerais.
0: Meu abraço a Minas Gerais. Guimarães, como você me acompanha?
2: Pela Rádio Super Rádio Patos.
0: Meu abraço, Rádio Super Patos. Pois não, filha?
2: Então, eu queria dar meu testemunho da minha nora, que ela, há 7 meses, ela deu câncer de mama.
0: Certo.
2: E ela fez cirurgia, aí fez cirurgia, já ia começar as químio. E aí, de repente, ela apareceu grávida, padre.
0: Nossa.
2: E aí, no início, ela ficou muito assustada. Mas aí o médico

0: estava esperando os exames dela chegar, chegou com a gravidez, ela já ia começar a quimio. O médico suspendeu a quimio e ela está curada, padre.
1: Meu Deus.
0: Nossa Senhora de Guadalupe curou ela.
1: Louvado seja Deus e Nossa Senhora de Guadalupe.
0: É, a
1: nossa,
0: minha,
1: eu tô pasmo.
0: Ela está grávida de uma menininha, vai chamar Vitória.
1: Com certeza, nome mais do que justo. Então diga comigo, graça recebida.
0: Graça recebida, graça testemunhada.
1: Toca o sino, sacristão. Quer deixar alguém em oração, Marlene?
0: Quero sim, padre. Quero deixar meu sobrinho, Daniel, meu afilhado também, que há quase 2 anos ele estava na academia fazendo exercício e um aparelho caiu na coluna dele, padre, quebrou a coluna dele.
1: Jesus.
0: E ele tá em tratamento em Belo Horizonte, já tem mais de 1 ano que ele está em tratamento em Belo Horizonte. E ele até mudou para lá. Agora ele tá fazendo um tratamento em São Paulo também, tomando medicamento. E ele tá bem assim, animado, sabe?
1: Entendi.
0: E eu falo que Nossa Senhora vai curar ele. Se Deus
1: Daniel,
0: quiser, ele
1: é Daniel o nome dele, né?
0: Daniel, é.
1: Tá certo, vou levar no altar do Senhor e vamos interceder por ele, tá bom, Marlene?
0: Que Deus... pedir oração também pelos meus filhos.
1: Diga os nomes.
0: Gabriela,
1: tá.
0: Tiago.
1: Só um minutinho, Gabriela, Felipe. Gabriela, Tiago.
0: Tiago, Felipe, e Leonardo e Maria Clara.
1: Leonardo e Maria
0: Clara. Para minhas noras, para o meu genro e para meus netos também.
1: Tá certo. Que Deus
0: e
1: abençoe.
0: Pela minha mãe.
1: O nome da,
0: padre,
1: nome da mãe.
0: Pela minha mãe também, que era ela, Maria Alves. Ela tem 83 anos.
1: Tá bom.
0: Ela ouve o senhor todos os dias.
1: Meu abraço, Maria Alves. Deus abençoe. Meu abraço, Marlene, Guimarães, Minas Gerais. Rádio Super Patos FM de Patos de Minas. Wilton Queiroz. Também tem lá a Rádio Única FM Francisco, Dom Cláudio Nonstus, de Patos de Minas. Atenção, pessoal dos Estados Unidos. Eu quero lembrá-los, já fizeram a inscrição? A inscrição para o Retiro Nacional que vai acontecer dia 15 e 16 de agosto. 15 e 16 de agosto, no Clube Português. No sábado, das 8h30 às 5 horas. Palestras, adoração, missa. As palestras são diferentes, no domingo, das 8h30 às 5 da tarde. Onde que eu faço a inscrição, padre? camarotetickets.com, isso mesmo. Mais informação, eu quero mais informação, padre, então você vai ter no site padrereginaldomanzotti.com.br ou na Missão Estados Unidos, @missão.sa. Dia 15 e 16, o Retiro Nacional em Hudson, Massachusetts, no Clube Português. 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Também inscrição, você tem no camarotetickets.com. Então, não deixe para a última hora, garanta a sua presença. Chegando nos Estados Unidos, agosto, rezem por mim e rezem pela obra evangelizar nos Estados Unidos, mensageiras e mensageiros que estão nos Estados Unidos, brasileiros comprometidos com a obra. Amado povo de Deus, ainda é novena de Nossa Senhora do Carmo. Minha hora não chegou, padre. Ainda é novena. Hoje, o 8º dia. Ontem foi o dia, mas ainda estamos na novena. Nós começamos o programa com aquela música. A minha hora vai chegar. Em Deus eu espero um milagre. Por isso, espere o milagre em Deus. A tua hora vai chegar. A questão é, a hora de Deus não segue o ponteiro do meu e do teu relógio. É hora de Deus. Fé inabalável em Deus. Eu volto já, volte comigo.

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hoje é aniversário da rádio Boa Vista FM, Boa Vista, Rio Grande do Sul. Cidade FM Congonhas, Minas Gerais. Natividade FM, Natividade, Rio de Janeiro. Sol Leste FM, Aquiraz, Ceará. Estilos FM, Varjota, Ceará. TV afiliada, Plis Telecom, Fernandópolis, São Paulo. E GSTN, Barueri, São Paulo. Quero lembrar a todos, toda terça-feira nós temos uma nova catequese. E terça-feira também teve. Você já viu a catequese desta semana? YouTube Padre Manzotti. Não esqueça, sempre uma catequese nova, sempre um tema atemporal, sempre para o nosso crescimento, amadurecimento na fé. Catequese YouTube Padre Manzotti. Assista, escute, vale a pena. Lembrando que amanhã estarei em Guarapuava, às 18h30, um show de evangelização. Dia 31 de julho estarei em Araquari, Santa Catarina. Às 19h30, na sexta-feira, Santa Missa e depois um show de evangelização pela música. Escute este testemunho. Escute. Padre Reginaldo, recebi uma grande graça na novena de Jesus das Santas Chagas, por intercessão dos arcanjos Gabriel, Miguel, Rafael, São Pio de Pietrelcina e Nossa Senhora. Há 10 anos, tive uma gravidez muito complicada. Fiquei muito doente. Meu bebê nasceu e com 3 dias de vida faleceu. Após o falecimento, fiquei depressiva e descobri que tinha uma doença crônica e tomaria remédio até o fim da minha vida. 5 anos depois, comecei a dar aulas em um colégio. E havia uma secretária que ouvia o Senhor todos os dias no programa Experiência de Deus. E por causa dela comecei a acompanhá-lo diariamente. Também acompanhava as quintas eucarísticas. E me tornei associada. Eu tinha ainda o sonho de ser mãe. Mas tanto eu quanto meu esposo tínhamos muito medo. Inclusive por causa dos remédios que eu tomo. Em agosto, uma mulher ligou para o Senhor pedindo oração pelo dom da maternidade. Automaticamente, coloquei a mão na minha barriga e comecei a rezar também. Padre, engravidei naquele mesmo mês. Por quando fiz o teste em outubro, já estava com 11 semanas. Fiquei com muito medo de viver todo aquilo que eu já tinha passado no passado novamente. Em um sábado, escutando o seu programa, a leitura falava sobre provações. Após a dor vem a alegria, e que passamos por provações para aumentar nossa fé. Então, eu entendi que a provação que passei só foi para aumentar minha fé, pois passei a buscar mais a Deus. Todas as noites eu passava água benta na minha barriga e pedi-os aos arcanjos São Pio, Nossa Senhora e Jesus das Santas Chagas que derramasse uma gota do seu preciosíssimo sangue sobre mim e o bebê e que desse tudo certo na minha gestação. Meu bebê nasceu em maio, saudável. Louvado seja Deus. Hoje está com 3 meses e se chama Davi. Só tenho a agradecer a Deus, a Jesus das Santas Chagas e Padre, obrigado por entrar todos os dias na minha vida. Quando eu for a Curitiba, visitarei o santuário. Graça alcançada, graça testemunhada. Lucimere, de São João do Triunfo, Paraná. Toca o sino, sacristão. Louvado seja Deus. Como eu disse, ainda é novena de Nossa Senhora do Carmo. Rezemos, 8º dia. Nossa Senhora do Carmo, que deixaste o santo escapulário como sinal do vosso amor e proteção, sois reconhecida como assistência na vida e consoladora amável na hora da morte. Eu, vosso filho e devoto, pronto a vos servir, disposto a vos amar, me apresento a vós e nesta novena, hoje, 8º dia, faço o meu pedido. Não desista.
desista. Pede. Pede a mãe, o filho atende. Nossa Senhora do Carmo, nunca se ouviu dizer que alguém necessitado, tendo recorrido a vós, tenha ficado desamparado, com confiança. Mãe do Santo Escapulário, intercedei junto ao vosso Filho Jesus Cristo, por mim, por aqueles por quem devo rezar sempre, e por aqueles que se confiam às minhas orações. Mãe amável, sede-nos propícia e rogai por nós a Deus para que sejamos dignos das promessas de Cristo. Nossa Senhora do Carmo, rogai por nós. Mãe do Santo Escapulário, rogai por nós. Madrinha da obra evangelizar é preciso, intercedei por nós. O Senhor esteja convosco, Ele está no meio de nós. Abençoai, Senhor, a água, a roupa dos enfermos, as fotos de família, os remédios. Abençoai aqueles que mais estão necessitados. Mãe, que não se diga que, tendo recorrido a vós, ficaram desamparados. Abençoai, Pai, Filho e Espírito Santo. Amém. E eu me despeço com o clipe Manda Teus Anjos. YouTube, Padre Manzotti, evangelizar é preciso.

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